0: tá pedindo pro mundo acabar em barranco, hein?
1: Ô, oh, mas o Brasil não tá aproveitando isso.
2: Tá igual.
1: Tá igualzinho.
0: É.
1: Parece que tá igual.
2: Vamos, né, Neto? Vamos lá, o Danilo foi quantas vezes ali de fora? Douglas
1: Nenhuma.
2: Matheus Cunha.
1: Nenhuma.
2: Quantos chutes a gente deu no gol do Bono? Um do Danilo agora, não foi? Então,
1: não,
2: é muito
1: foi
2: pouco.
1: Dois, um Rafinha, outro ele.
2: Isso, exatamente. Então é muito pouco, mas eu entendo também que é estreia, tá bom, gente?
1: E vem pro jogo a seleção brasileira, tenta um toque de bola, Vini de calcanhar, errou! E o Rafinha não corre mais atrás de ninguém, largou o jogo, Rafinha.
2: Daria o pior jogador em campo.
1: Pior jogador em campo, Rafinha. Ficou nessa pegada com o Neto também, não jogou nada antes do Casemiro sair, né? Ele se transformou no segundo tempo,
2: a
1: no
2: minha,
1: pior em campo.
2: Minha mãe, Casemiro... minha mãe, com 80 anos com o espírito que ela tem, joga mais que ele.
1: E vem pro jogo, tenta a batida pro gol. Alisson pegou, largou, uma bola desnecessária. Alisson de novo, a bola vai para escanteio. O Alisson vai numa bola desnecessária para fora e longe do gol. Ele espalmou para dentro da pequena área, o Alisson.
3: Ó, eu tenho a mesma impressão que você. Não sei se essa bola realmente iria na direção do gol. Mas
1: vamos
3: já que o Alisson
1: agora,
3: vai, ou ele agarra ou ele espalma pro lado.
1: Deixa eu ver, deixa eu ver, ó. Finalização. Essa bola ia pra fora,
2: mas muito, mas não é pouco não,
1: ia.
2: Muito pra fora.
1: Mas ou agarra ou espalma pro lado, né?
2: Mas também depois ele foi bem.
1: Escanteio para a seleção de Marrocos, bater bem. Hakimi para a cobrança de escanteio para a seleção de Marrocos. Se posiciona para a cobrança. Pode ser o último lance do jogo. Escanteio para a seleção de Marrocos, bater escanteio cobrado. Levantamento dentro da grande área em velocidade. A bola passa, volta novamente no toque de bola. Recorde a seleção marroquina, vai terminar o jogo. Placar de um para o Brasil, um para Marrocos. Marrocos tenta levantamento da grande área. Vem para tirar, passa novamente, corta da liga. Gabriel Magalhães, a bola volta. Vini Júnior vem para tocar na bola. Tenta ganhar para a seleção brasileira. A bola tocada no campo de retaguarda. Vai terminar o jogo, mais 24 segundos de jogo, o Brasil vai estreando com um empate, um Brasil, um para a seleção marroquina, a bola volta, campo de defesa do Bruno Bono, Bono prende a jogada, já domina do campo de retaguarda, Luiz Henrique vai para cima, tenta apertar para a seleção brasileira, Danilo, Danilo prende, vem para o toque de bola novamente, já terminou, já estamos com o tempo terminando, vai terminar a partida, você ligado no microfone da Bandeirantes e da Band FM, aperta na marcação, ergue o braço, o árbitro é fim de jogo. Um Brasil, um Marrocos. Que coisa, que coisa.
0: Capelão acertou.
1: Vou falar pra você, Capela acertou, secou o Brasil. E aí, Capriotti?
4: Vamos lá, Ulisses. Mas aquela sensação, não é? Fica aquela sensação de que o Brasil poderia ter vencido. No segundo tempo, com o Marrocos nas cordas, não conseguiu fazer um gol. Decepcionante. Olha, eu diria que uma estreia muito, muito decepcionante. Enfim, não vamos falar disso. Vamos lá, atenção, Alexandre Pretzel. Sua visão do gramado, do campo de jogo. Brasil 1, Marrocos 1. Fala, Pretzel.
0: Rafinha na minha frente. Assim que houve o apito final, ele desabou no gramado. Ó. Tá parado, olhando para o horizonte. Foi cumprimentado pelo Endrick, que chega agora... um membro da comissão técnica também, o Ancelotti, de maneira muito educada, cumprimentou todos os jogadores de Marrocos, já saindo do gramado neste momento. Vaias quando houve o apito, viu? Algumas vaias, sim, para o time brasileiro, por parte da torcida brasileira, assim que o árbitro esloveno sinalizou o final da partida. Segue o Rafinha, parece exausto aqui na minha frente, com a mão nos posteriores das coxas e também com cãibras, provavelmente segue deitado e sozinho aqui na grande área, meu caro Ulisses, o meu caro Ricardo Capriotti.
4: Vai ficar pro saldo de gols. Vai ficar pro saldo de gols o primeiro colocado desse grupo. Quem massacrar mais Haiti e Escócia vai passar em primeiro lugar nesse grupo. E o Marrocos aí tá festejando esse pontinho aí, Capelani.
3: Sem dúvida, Capriotti. Tem uma questão curiosa. No intervalo do jogo, pela expressão dos jogadores marroquinos, Marrocos não estava muito satisfeito com o que fez aí na primeira etapa, porque poderia ter, e jogou para fazer mais de um gol. Agora que o time cansou no segundo tempo, termina a partida e os jogadores, obviamente, festejando, tirando foto, trocando camisa. Aparentemente, de fato, a seleção marroquina satisfeita com o que entregou nessa primeira partida da Copa do Mundo 2026, Capri.
4: Deixa eu pegar a opinião do Neto aqui, eu vou ficar com um pouquinho mais com o Zaidan e o Quesada. Netão, vamos lá, eu quero te ouvir aí nesse final de jogo, 1-1. foi decepcionante, deixa um sinal aí de boa impressão para a sequência da Copa. Como é que você enxergou isso aí, Netão?
2: Eu enxergo assim, ó, uma seleção que foi mal treinada, a gente dá muita moral para esse treinador. Eu acho que ele tá falando, né? Quer escutar ele?
5: Bom jogo, a segunda parte é melhor. O senhor fala muito sobre ajustes rápidos em Copa do Mundo. O que, que o senhor aprendeu? O que, que o senhor pode fazer de ajustes para as próximas partidas?
6: Temos que melhorar.
5: Algum ponto específico para melhorar?
6: Não.
5: Obrigado.
4: Bom, falou nada, Netão.
2: Não.
4: Você vai falar melhor que ele.
2: Na verdade, ele não falou nada e ele não fez nada nesse tempo que ele ficou para treinar na Granja Gumari e nos amistosos. Porque ele coloca o Casimiro e tira o Casimiro. Ele coloca o Ibanhos. Ibanhos não é para jogar no Guarani de Campinas. O Rafinha tá morto dentro do campo, que o Prédio falou ali. Pô, jogador do Barcelona, termina o primeiro jogo da Copa, o cara tira a camisa, o cara se demonstra uma falta de condicionamento físico importante. O Neymar tá lá de auxiliar. Agora, o que eu vejo é que o Danilo tem que entrar, o Endrick tem que entrar, não dá pra jogar com o Paquetá, não dá pra jogar com o Igor Thiago. Igor Thiago não é jogador pra seleção, gente. Me desculpa. Então, eu vejo também uma coisa importante. Que o Vinícius Júnior chamou a responsabilidade e fez o gol. Os dois zagueiros foram bem. O Douglas Santos não comprometeu. O Bruno Guimarães foi o craque do jogo. Agora, em termos de futebol, em termos de tática, uma vergonha o que o cara ganha por mês de 6 milhões e mostrar uma incapacidade de enxergar o jogo como ele não viu. Porque, com todo o respeito, quer ser treinador do Milan, do Real Madrid, dos times que ele foi, com um time que tinha, é uma coisa. Agora, e outra coisa, viu, Capriotti? Tem 9 jogadores aí da Copa passada, pô. Tá de brincadeira.
4: Netão, grande abraço. Tem mais Brasil na sequência, estaremos juntos. Abração pra você. Ótima noite de sábado, até a próxima. Tchau, Neto.
2: Vou namorar agora, Capriotti.
4: Parabéns, vai mesmo comemorar o dia dos namorados atrasado. Ó, já vou ouvir na sequência Cláudio Zaidan e Leandro Quesada. Parada rápida, intervalo rapidíssimo. Já voltamos aqui nesse fim de jogo de um pro Brasil, um pro Marrocos. Até já.
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0: 9h15, marcou o quinto da hora oficial do Brasil, 8h15 aqui em Nova Jersey. Cláudio Zaidan, quero te ouvir, Zaida. E aí, 1-1, o que é que você entendeu aí desse jogo? Como é que você viu a partida, a estreia da seleção brasileira? E o que que dá pra gente esperar aí dos próximos jogos do Brasil, Zaida?
1: Ó, Capriotti, o que a gente dizia aí, vai colocando na lista. Desde 2010, a seleção só fez jogos medíocres na Copa. Um outro brilhareco, né? Nesse período, mas é o que vimos hoje, né? Mais uma, e medíocre no sentido literal da palavra, ou seja, um jogo mediano, né? Muito abaixo do que você espera de uma seleção que é naturalmente, sempre, candidata a título. Pode embalar, claro que sim. Igor falando, fez estreias ruins e depois melhorou, mas tem de jogar bola. E hoje, joguinho fraco, fraco, fraco da seleção.
0: Zaida, grande abraço. Estaremos juntos aí ao longo da semana com muito mais Copa do Mundo. Um abraço ao Manuel e até a próxima. Tchau, Zaida.
1: Abraço, Capriotti, para toda a turma, toda a equipe da Bandeirantes. Parabéns pelo trabalho fantástico de todos vocês. Até a próxima.
0: Para você também, parabéns. Parabéns, como sempre, brilhante, Cláudio Zaidan. Vamos lá, Quesada. Quero te ouvir aí também no seu destaque final aqui nessa jornada esportiva. Brasil 1, Marrocos também 1. Fala aí, Quesada.
2: Tem gente da seleção falando, se você quiser aí, Capriotti, se der tempo aí. O Igor Thiago tá falando. Luiz Henrique agora.
0: Rapidinho, vamos lá.
2: Luiz Henrique, vai lá, Luiz Henrique.
0: Sobe o Luiz Henrique.
2: Vai, Luiz Henrique.
3: Sair derrotado dessa partida de hoje, para que a gente possa dar seguimento na próxima partida. Me senti muito bem ali na hora que eu entrei. O Ancelotti, na hora que eu fui entrar, ele pediu para mim pegar a bola, para mim encarar o adversário, para mim fazer alguma jogada. Então foi isso que eu entrei ali, consegui dar passes, consegui abrir espaço para a nossa partida, mas não conseguimos fazer o segundo gol. O mais importante, que não era sair derrotado da partida de hoje.
4: A gente sabe que o torcedor brasileiro é muito exigente.
0: Tá bom, vamos lá, agora eu quero te ouvir, Quesada, pode falar.
2: Legal, legal. Bom, é o seguinte, decepcionante a atuação do Brasil. O resultado, se você for levar em consideração que Marrocos fez um bom primeiro tempo, não é de todo ruim. Poderia ter sido pior, né? O Brasil poderia ter perdido o jogo. É verdade que no segundo tempo conseguiu se organizar melhor para ofensivamente ser mais forte. Mas faltou um talento, né? Faltou um talento de um Rafinha. Faltou uma jogada individual de um Luiz Henrique que entrou no segundo tempo. Faltou muita coisa. Faltou o Matheus Cunha também acertar esse pé. Enfim, eu acho que ficou um aprendizado muito grande hoje, que a partir de agora é Copa do Mundo, não tem mais amistoso, entendeu? Agora o Ancelotti precisa se posicionar e entender que cadeira cativa não pode ter na seleção. Já está na hora do Casemiro dar uma esquentadinha no banco de reservas e mudar esse meio campo. Principalmente com a entrada, na minha visão, do Danilo Santos. Acho que o Danilo Santos teve uma minutagem muito pequena hoje. Ele entrou faltando 12 minutos para terminar o jogo. Até o Ulisses falou, mas vai ter 20 minutos aí, Quesada. E realmente, ele ficou 22 minutos em campo porque tivemos 10 de acréscimo. Mas por que que ele não voltou para o segundo tempo? Essa é a grande questão. Por que Endrick, que estava ali no aquecimento, por que que o Endrick não voltou a partir do segundo tempo? São questionamentos que devem ser feitos ao técnico italiano que comanda a seleção brasileira. E também já chega de Danilo, né? O problema é que se você não escala o Danilo, tem que escalar o Ibanhas, que não fez um bom primeiro tempo, ficou pendurado com o cartão e por esse motivo cedeu lugar para o Danilo do Flamengo na volta da segunda etapa. Em linhas gerais, o Brasil fez uma partida decepcionante em que nada funcionou, meio campo frágil e os piores da equipe. Paquetá, Casemiro, para mim o Casemiro foi o pior disparado, e ainda a Rafinha, que não lembra em nenhum segundo dessa vida o grande jogador que ele é no Barcelona da Espanha, Ricardo Capriotti.
0: Valeu, valeu, Quesada, rapidinho para voltar aqui, depois de Brasil 1, também 1 para o Marrocos, a gente já volta aqui para fechar essa jornada esportiva de Copa do Mundo na Bandeirantes.
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1: Mais futebol na sequência na Bandeirantes. Você vai ter Escócia e Haiti. É o jogo dos próximos adversários da seleção brasileira nessa Copa do Mundo. Pedro Martelli vai transmitir com os comentários do Calvin Correia e as reportagens do Luiz Fabiani. E a gente fala disso na sequência. Uma ótima noite a todos. Ótima noite de sábado. E continuem conosco porque tem mais futebol por aqui. Até já.
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1: É Copa do Mundo. Copa do Mundo é com a Bandeirantes. E já já, na sequência, você vai ter muito, muito mais de Copa com a transmissão de Escócia e Haiti. Vamos ficar de olho nesse jogo importantíssimo, porque o Brasil pega na próxima sexta o Haiti, próximo adversário do Brasil, e depois fecha a participação nesta fase enfrentando a Escócia em Miami. Semana que vem, contra o Haiti, é na Filadélfia, aqui pertinho de Nova York. E já já, Pedro Martelli assume o comando da Jornada Esportiva Bandeirantes, porque se tem Escócia, se tem Haiti, tem Copa do Mundo. Copa do Mundo é assim. 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Já voltamos aqui com o Concentração.
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2: Uma nação caribenha com uma história pioneira de liberdade, mas que enfrenta severos desafios econômicos e sociais. Apesar das adversidades, o futebol surge como o maior farol de alegria e união para o povo haitiano. Em sua segunda participação histórica, a seleção busca honrar suas raízes com um futebol de muita entrega e superação física.

0: suas paisagens montanhosas, uísque, indústrias de tecnologia, a Escócia é também o berço das primeiras regras do futebol moderno. O torcedor escocês é famoso mundialmente por sua festa e fidelidade. O exército de saias retorna ao torneio mundial com um jogo coletivo de muita garra, buscando avançar além da fase de grupos pela primeira vez.
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0: todos os cantos do Brasil, do mundo, do planeta inteiro. A sequência da Copa do Mundo de 2026 é o terceiro dia de uma Copa do Mundo espetacular, de uma Copa do Mundo histórica, mais de uma estreia da seleção brasileira com vários pontos de interrogação. E Brasilzão, e seleção brasileira, só dá para melhorar. Mas Cedo Ulisses Costa trouxe para você um para o Brasil, um para o Marrocos. Agora a sequência da Copa do Mundo é com o mesmo grupo. É o grupo C, é o grupo de Brasil, é o grupo de Marrocos, é o grupo de Haiti e Escócia, que se enfrentam daqui a pouco. 10 da noite a bola rola aqui no Gillette Stadium em Boston, nos Estados Unidos. O Haiti chega para sua segunda participação num jejum gigante desde 1974. Pega uma Escócia também, um jejum gigante há 28 anos sem disputar uma Copa do Mundo. Haiti e Escócia, jogo que o microfone da Bandeirantes vai transmitir para você, ligado em todos os cantos do Brasil e do mundo. 10 da noite, a bola rola. Eu quero os destaques, as informações dos times, as seleções em campo. Uma embalada com goleada no último amistoso, a outra com dúvidas. McTominay joga, não joga? Eu quero a primeira informação do Haiti, falando com você, Luiz Fabiani. Prazer estar contigo, o destaque do Haiti. Boa noite a você, Fabiani.
1: Alô, Pedro Martelli, boa noite a você e a todo mundo que acompanha a jornada esportiva da Bandeirantes. Que destaca o Haiti retornando a uma Copa do Mundo após 52 anos. Não disputa o Mundial desde 1974. Superando equipes tradicionais nas eliminatórias da América do Norte e Central. Honduras e Costa Rica ficaram pelo caminho e o Haiti vai pelo Mundial, comandado pelo francês Sébastien Migné, que diz que conquistará nesta Copa a primeira vitória do Haiti em Mundiais. Com destaques, Bellegarde, do Wolverhampton, e Isidore, atacante do Sunderland, ambos confirmados entre os 11 para o jogo de Logo Mais. Martelli.
0: E a primeira informação do Haiti, que joga nos Estados Unidos sob o comando de Sébastien Migné. O Haiti vindo para mais uma Copa do Mundo, querendo fazer história. Esse empate deu sim. Esse empate de Brasil Marrocos deu sim. Esperanças para Haiti e Escócia. Afinal de contas, se uma das seleções vencer, temos um líder no grupo C de Brasil, Marrocos, Haiti e Escócia. A informação da Escócia chegando para fazer a sua décima participação em Copas do Mundo. Eu quero o destaque da Escócia de Scott McTominay.
1: E se o Haiti não disputa o Mundial há 52 anos, na realidade na Escócia não é muito distante, e não vai a Copas desde 1998, ano em que participou da partida de abertura contra o Brasil e acabou derrotado. Portanto, o tradicionalíssimo futebol escocês retorna a Mundiais, nunca passou da fase de grupos. E como você comentou, McTominay, jogador do Napoli, da Itália, era dúvida, mas está confirmado entre os 11, assim como outros dois pilares da equipe. Andrew Robertson, jogador que fez história pelo Liverpool da Inglaterra, e McKean, jogador do Aston Villa, também da Premier League, trio confirmado entre os titulares. Steve Clark, técnico da Escócia, costuma utilizar um time com três zagueiros, muda o sistema tático, já confirmamos os 11. 42º lugar no ranking da FIFA. A Escócia tentando, quem sabe, assumir a ponta do grupo C da Copa do Mundo. Martelli.
0: Já vamos escalar as duas seleções aqui no microfone da Bandeirantes, para todos os ouvintes ligados em todos os cantos do Brasil e do mundo. É Copa do Mundo, não dorme não, meu filho, não dorme não. Tem Copa do Mundo, tem Haiti e Escócia, tem a leitura do jogo, a análise da partida entre Haiti e Escócia, Johnny em Brasil e Marrocos também fazendo a leitura de uma projeção do que pode ser o grupo C. É um prazer estar contigo na nossa primeira juntos. Um abraço a você, Calvin Correia.
2: Abraço, Pedro Martelli, um abraço a todos os ouvintes da Bandeirante, satisfação estar com vocês nessa transmissão e falar desse jogo que pode definir já um primeiro colocado deste grupo C, com o favoritismo todo da Escócia, mas é bom a gente observar outros jogos, né, que a gente está vendo nessa Copa do Mundo. Hoje, por exemplo, a Suíça, que era favoritaça contra o Catar, ficou apenas no empate. A Bósnia também, outra seleção média da Europa, empatou diante do Canadá. Então, algumas surpresas já estão acontecendo nessa Copa. Repito, o favoritismo é da seleção escocesa, tem melhores jogadores, mas quem sabe o Haiti não se inspira nessas zebras que já passearam pelo continente da América do Norte e também apronte. É o que a gente vai ver logo mais. Martelli.
0: fala no microfone da Bandeirantes, o comentarista desta noite para Haiti e Escócia, Calvin Correia. Haiti e Escócia daqui a pouco, 10 da noite, rola a bola para você curtindo na Bandeirantes, lá em vossa expectativa de um jogaço. Vou passar pelo plantão esportivo do microfone da Bandeirantes. Brasil! O problema não é só o resultado, é a forma como jogou. E seleção brasileira. Informações do plantão esportivo da Bandeirantes, o QG de Esportes tem dono. O nome é de Guilherme Agrela. Boa noite a você, Agrela.
3: Fala, Pedro Martelli, tudo bem? Boa noite a você e a todos que nos acompanham aqui na Bandeirantes durante a Copa do Mundo do 107.3, que mais cedo acompanhou o empate entre Catar e Suíça por 1-1, duelo válido pelo grupo B da competição. Além de Brasil 1, Marrocos também 1. Outros jogos desta Copa do Mundo neste domingo às 2 horas da tarde. A Alemanha estreia na competição diante da equipe de Curaçao. Esse duelo válido pelo grupo E começa às 2 horas, repito, no horário de Brasília. E às 5 também com transmissão da Bandeirantes, tem Holanda e Japão pelo grupo F, aliás. Essas duas seleções que podem cruzar com o Brasil em uma eventual fase de 16avos de final para a seleção de Carlo Ancelotti. Ainda neste domingo, o grupo E também, a Costa do Marfim enfrenta a seleção do Equador na estreia das equipes na competição. Tem também às 11 da noite Suécia e Tunísia para fechar o domingão de bola rolando na Copa do Mundo. Tempo também para falar de NBA. NBA Finals, que neste momento recebe o jogo 5 entre San Antonio Spurs e New York Knicks. No Frostbank Center, na cidade de San Antonio, os Knicks deram por 3-1 e se vencerem hoje garantem o título da NBA, que não acontece há 52 anos. A última vez que os Knicks venceram foi em 1973. Eles chegaram também à final da NBA em 1999, quando foram derrotados especificamente, justamente para o San Antonio Spurs, na época comandado já pelo histórico pivô Tim Duncan. Então 3-1 e uma vitória separa os Knicks de um título que não acontece há 52 anos na NBA. Tempo também para falar de Fórmula 1, automobilismo aqui na Bandeirantes, porque neste domingão tem o Grande Prêmio de Barcelona, com o grid de largada formado pela pole position de George Russell da Mercedes, na segunda posição Lewis Hamilton da Ferrari e em terceiro lugar larga Kimi Antonelli, o líder geral da competição até aqui. Gabriel Bortoleto, brasileiro, larga na 12ª posição, ele que compete pela equipe Audi. E na classificação geral, temos Kimi Antonelli na primeira posição com 156 pontos, seguido de Lewis Hamilton com 90 e George Russell com 88. O brasileiro Gabriel Bortoleto é apenas o 17º com 2 pontos somados. Vale o destaque também, viu, Martelli, para o UFC Casablanca neste domingão. UFC 250, em comemoração aos 250 anos dos Estados Unidos. Por isso será realizado lá na casa do presidente dos Estados Unidos, em Washington, D.C. E entre 14 lutadores, um deles é o brasileiro e luta na categoria principal. Cinturão, peso pesado, Alex Poatan, o paulista, contra o francês Cyril Gane. Os dois começam a duelar a partir das 9 horas da noite, no horário de Brasília. Martelli.
0: Seus destaques do plantel esportivo no microfone da Bandeirantes. Guilherme Agrela está trazendo tudo para você, mostrando tudo para você e colocando para você todas as informações. Tem basquete, tem futebol, tem Fórmula 1. Você curte o esporte, o futebol no microfone da Bandeirantes. Falta pouco. Brasileiro, sim. De olho no grupo, hein? Já pensou? Não passar em primeiro? Que vergonha, hein? Daqui a 17 minutos, lá em Boston, Haiti, Escócia jogam no microfone da Bandeirantes. Já já mais um jogo, 7º da Copa. Mais um que estará aqui no microfone da Bandeirantes, você sabe. Já já voltamos, porque o futebol é com a Bandeirantes.
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0: todos os cantos do Brasil e do mundo, a sequência da Copa do Mundo de 2026. Aqui na Bandeirantes, nós vamos juntos até o dia 19 de julho de 2026. Será que o Brasil vai estar lá? É Brasil! Empatou em 1-1 com a seleção marroquina. Na sequência, tem para você 10 da noite. Haiti e Escócia vão jogar no microfone da Bandeirantes, vai transmitir os dois próximos rivais do Brasil na Copa do Mundo. Haiti e Escócia, 10 da noite, com destaques em campo, com o McTominay em campo, com muitas informações do campo aqui da Bandeirantes. Eu vou tirar nossa equipe de repórteres por todos os cantos do Brasil e do mundo, trazendo a você os destaques de seleções imponentes e importantes na Copa de 2026, começando com a seleção holandesa. Você que é corintiano, Depay é banco, hein? Memphis Depay na Holanda, a informação da Holanda, diga lá, Leonardo Bom.
1: Tudo bem, Pedro Martelli, toda a audiência ligada na Bandeirantes. A Holanda deve ter um desfalque importante nesta estreia na Copa do Mundo contra o Japão, neste sábado, 5 horas da tarde. O corintiano Memphis Depay deve iniciar a partida no banco de reservas, ainda buscando a melhor condição física, depois de um estiramento sofrido na coxa direita. O goleiro Bart Van Buren está recuperado da pancada sofrida no amistoso contra o Uzbequistão e deve iniciar o confronto entre os titulares. Provável time tem Van Buren no gol, com Dumfries na lateral direita, Van Rijk, Van Dijk e Van de Ven complementando o sistema defensivo, De Jong, Gravenberch e Reinders no meio de campo, com Summerville, Gakpo e Malen no ataque, Malen substituindo Memphis Depay, mas a Holanda que enfrenta o Japão neste final de semana, neste sábado, 5 horas da tarde, no Texas, nos Estados Unidos, a estreia na Copa do Mundo.
0: Sai o destaque da seleção holandesa. Eu vou para mais uma seleção europeia, Alemanha, Alemanha de Neuer, que voltou a vestir as cores da seleção alemã. A informação da Alemanha. Fala, Leonardo Morte.
2: Fala, Martelli. Tudo bem? A Alemanha recebe o Curaçao no primeiro jogo das seleções pelo Grupo E da Copa do Mundo de 2026. Uma provável escalação da Alemanha com Neuer no gol. Linha defensiva de Kimmich, tá? Schlotterbeck e Raum. Meio de campo de Leon Goretzka, Alexander Pavlovic, Leroy Sané e Jamal Musiala. No ataque, Wirtz e também Kai Havertz. Esse o provável time da Alemanha para enfrentar o Curaçao.
0: Aí a informação da seleção alemã. Eu vou com o Alexandre Pretzel dos Estados Unidos. A decepção, por assim dizer, pode usar essa palavra o torcedor brasileiro. A imprensa também é uma decepção, Pretzel. Um para Brasil, um para Marrocos também ou não? Boa noite a você. Prazer falar contigo, Pretzel.
3: Boa noite, meu caro Pedro Martelli, aqui na zona mista. Vaias ao final do jogo, quando o Brasil saiu após o apito final do árbitro. O técnico Carlo Ancelotti não gostou da atuação, saiu espanando na hora que foi dar entrevista no Flash Interview. E certamente o Brasil pode ter mudanças para pegar o Haiti. Os primeiros 20 minutos foram de Marrocos, quando saiu o gol aos 21 minutos. O Brasil demorou para entrar no jogo, empatou no lance individual do Vinícius Júnior. E no segundo tempo foi um pouquinho melhor, mas ainda assim o resultado de empate me pareceu mais justo pelo que as duas equipes fizeram. Vamos ver agora o que a Ancelotti vai fazer. O Brasil volta a jogar com o Haiti e a tendência é que haja mudanças na equipe titular. Meu caro Pedro Martelli, Vinícius Júnior falou na saída de campo. Vamos ouvir o que ele disse sobre o jogo.
4: Vini, primeiro de tudo, parabéns pelo gol, parabéns pelo jogo. Queria saber um pouquinho de impressão sobre a estreia da seleção brasileira.
5: Acredito que começamos muito mal no primeiro tempo. Isso nos dificultou muito porque acabamos tomando gol, né? E depois para tu engrenar o primeiro jogo da competição, a estreia sempre é muito difícil. Mas a gente tem que melhorar, seguir evoluindo, porque a competição só está começando. E se é a Copa do Mundo, não vai ter jogo fácil.
4: O pessoal fala muito que a Copa do Mundo é um torneio de ajustes rápidos. Você já tem alguma coisa que você acha que tem que melhorar urgente para o Brasil na próxima rodada?
5: Ah, certamente a gente tem que segurar mais a bola, ficar muito mais com a bola, mover de um lado a outro. Porque muitas das vezes os adversários vão vir para nos defender. E sair no contra-ataque, a gente acabou tomando gol no contra-ataque. Tem muito o que falar, é trabalhar, porque o próximo jogo já está muito perto.
4: Parabéns pelo jogo, boa sorte no resto.
3: Tá aí a palavra do Vinícius Júnior, que resolveu o jogo empatando, mas no segundo tempo ele foi bem marcado e não conseguiu realmente dar vitória ao Brasil. O empate, mais uma vez, o Brasil empatou em 2018 contra a Suíça, 1-1, e agora empata novamente contra o Marrocos, 1-1. Todo mundo de olho agora em Haiti, Escócia, com a tua narração, meu caro Pedro Martelli.
0: Grande Alexandre Prestes nos Estados Unidos, trazendo todos os toques da bola no jogo de Brasil e Marrocos, trazendo a você a repercussão do pós-jogo de Brasil e Marrocos, 1-1. Já já tem para você a sequência do grupo C, a Copa do Mundo, é Bandeirantes, é futebol, é Bandeirantes, eu repito a você, Haiti e Escócia, na volta com as seleções em campo.
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9: Com as seleções já escaladas e definidas, estão lá no campo, estão lá no gramado do Gillette Stadium em Boston. Luiz Fabiani para escalar o Haiti, a segunda participação, mas que pode ser histórica. Na Bandeirantes, eu quero a escalação do Haiti.
10: Do 1 ao 18, os escolhidos do técnico Sebastien Minier. Haiti definido com Plácido no gol. Linha defensiva de dois arcos, 4 AD, 5 Del Croix e 8 para Experience. Meio campo com 17 Jax, 10 para Bellegarde, 15 Providence e 11 para Luícius. Ataque de 20 Pierrot e 18 Isidore.
9: Escalada e definida a seleção do Haiti. O Haiti desde 74 não pisava em uma Copa do Mundo. Está de volta o Haiti neste momento com as seleções em campo. Escaladas e definidas. O outro lado do jogo. Eu quero a escalação da Escócia. Eu quero a escalação do time de Scott McTominay. McTominay está ou não entre os 11? Vem aí na voz de Luiz Fabiani. A escalação da Escócia.
10: Do 1 ao 10, os escolhidos do técnico Steve Clark, definida a Escócia com Gunn no gol número 1. Linha defensiva de 2, Ricky, 13, Hendry, 5 para Henley e 3 para Robertson. Meio campo tem ele, principal destaque da equipe, 4, McTominay, acompanhado de 19, Ferguson, 17 para Doak e 7, McGinn. Ataque de 20, Shankland e 10 para Adams.
9: Escalada e definida a seleção da Escócia. McTominay vai para o jogo. Scott McTominay está em campo. Adams também, Robertson também. Mais um jogaço de futebol da Copa do Mundo. Na sequência aqui da Bandeirantes, eles que estão ali inteiros de preto, no centro do gramado. Fabiani, quero saber, quem apita o jogo?
10: Arbitragem que vem da Argélia, de Mustafa Gorbal, com o auxílio de Mocrani, Gourari e Abezer Reuni. Árbitro de vídeo vem da Espanha, José Henrique Naranjo. O Laranjo.
9: Tá tudo... Como é que é?
10: É Naranjo o sobrenome dele.
9: Ah, e o Laranjo.
10: E Laranja em espanhol é Naranja. Entendeu?
9: Gostou dessa, Calvin? É assim, viu, Calvin? Naranjo está no VAR, mas as seleções estão escaladas, Calvin.
11: Maravilha, Martelli. E é uma seleção escocesa, né? Você destacando bem aí o McTominay como principal jogador, já foi é muito importante na conquista do Napoli na temporada passada, né, do Campeonato Italiano, é uma seleção que força muito o jogo aéreo, né? Tem vários grandalhões, o McTominay é um destes, né, um meia que chega bastante à frente, o Shankland como um centroavante mais de área, o Adams deve sair um pouco mais para fazer essa movimentação na dupla de ataque. Tem o McGinn, também fez ótima temporada no Aston Villa, enquanto que no Haiti se espera, claro, uma marcação primeiro, né, um time mais postado no campo de defesa, com algumas escapadas. E aí dois jogadores serão muito importantes para isso, o 10, o Bellegarde, talvez o mais conhecido, né, jogador de Premier League no Wolverhampton, e o Isidore, que foi a grande novidade, né, desse... É, time do Haiti, chegou para a última data FIFA de março, né, naturalizado francês, o agora haitiano Isidore, é o atacante também de Premier League do Sunderland, que tem muita velocidade para puxar esses contra-ataques e boa definição. Então é uma seleção escocesa que não é das mais qualificadas com a bola no pé, mas força muito o jogo aéreo, e uma seleção haitiana que deve tentar explorar os contra-ataques quando conseguir recuperar a bola, Martelli.
12: Tem uma seleção favorita na sua visão, Calvin Correa? Vai começar o jogo, tá tudo pronto para você, ligado no microfone da Bandeirantes para a seleção do Haiti, para a seleção da Escócia. Ô Calvin, conta uma coisa para mim. Olhando para o grupo C, já que o Brasil empatou com o Marrocos. Já vou fazer essa para o Calvin, hein? O empate em 1-1 de Marrocos e Brasil, a seleção que vencer esse jogo aqui, numa dessas, pode buscar um empate contra Marrocos e passar, hein? É um jogo que ganha um ingrediente a mais em função do que aconteceu no primeiro jogo, hein? Em função do que aconteceu entre Brasil e Marrocos, infelizmente para nós. A informação, Fabiane.
11: Olha, Martelli, desafio e tanto para o Haiti, que nunca venceu uma partida de Copas do Mundo. Não só isso, tem só um gol marcado em Copas. Portanto, a oportunidade de melhorar os seus números até o momento bem negativos em Mundiais. Não só isso, pelos lados da Escócia, 42º no ranking geral de seleções da FIFA, vem de uma preparação de alto nível, goleando o Curaçao, que estará no Mundial 4-0, e a Bolívia pelo mesmo placar. Portanto, bom momento da Escócia. Vai começar o jogo, Martelli.
12: Tudo pronto para você, ligado no microfone da Bandeirantes, à esquerda está posicionada. Cadê aquela camisa bonita do Haiti, hein? É de Curaçao também. O Haiti vai jogar de branco, é isso? Sim, a Escócia joga de vermelho e azul. Haiti inteiro de branco à esquerda do microfone da Bandeirantes. À direita está a Escócia de vermelho e azul, comandados por Adams, McGinn, McTominay e Robertson. 10:02 da noite, à direita fica a Escócia, à esquerda fica a seleção haitiana. Vale a primeira rodada da fase de grupos, é o grupo C, o microfone da Bandeirantes mesmo, grupo de Brasil e Marrocos que empataram no centro do gramado. Shankland bate na bola, começa o jogo em Boston. O futebol da Bandeirantes nesta noite de sabadão, a sequência da Copa do Mundo de 2026. Lateral marcado no campo de ataque, lá pela meia direita, toma distância para fazer o arremesso manual. Rick para a seleção da Escócia, arremessa a bola, volta um pouquinho mais atrás no campo de defesa. Robertson está pedido, prefere o passe no círculo central do gramado para Grant domina, ergue a cabeça, gira o jogo lá pela meia direita para Henry lá pela ponta direita para Grant pela ponta para Rick ergue a cabeça, tenta o levantamento à frente para ninguém, linha de fundo forte demais, o passe do Rick. Tiro de meta para a seleção do Haiti aí, Fabiani.
11: Falando um pouquinho do Steve Clark, técnico da Escócia, com passagem pelo Aston Villa na Premier League, tem optado geralmente por sistemas com três zagueiros. Hoje vai com linha de quatro, vai para cima do Haiti, a Escócia, retornando a Copas do Mundo depois de quase 30 anos, Martelli.
12: Tiro de meta, Johnny toma distância para fazer a cobrança. O goleiro da seleção da Haiti quebra para o campo de ataque, corta a marcação da seleção escocesa para a meia direita. Ela quica no gramado, sobe, ganha altura, não ganha velocidade, vai-se embora. Shankland disputou a jogada com Experience. Arremesso manual no campo de defesa para a seleção da Haiti bater. Placar de 0-0, comecinho de jogo. Vai para a cobrança de lateral, Experience pela meia esquerda. Danley tenta o domínio, ergue a cabeça, passe errado, corta a marcação da Escócia. Fica no bate-a-bate. É manual pela pela meio-direita, vai-se embora, arremesso lateral para a seleção escocesa bater no campo de ataque. E quem toma distância para repor a bola em campo são os primeiros movimentos aqui ligados do microfone da Bandeirantes. 1:30 jogados nesse primeiro tempo, de bola rolando em Boston por enquanto 0-0. E quem recomeça pelo campo de defesa na quarta zaga, domina Grant, erga a cabeça, trabalha pela esquerda para Hendry. Hendry busca espaço, Robertson está pedindo. Hendry não solta, ele erga a cabeça, pisa na bola, ameaça cruzar a fronteira, volta o jogo do campo de defesa, trabalha lá atrás. Ferguson, livre de marcação no círculo central do gramado, mete a bola para Grant para a meia direita no campo de defesa, abre a jogada pela ponta para Rick, tenta o passe à frente, consegue a bola chegar para McGinn, erga a cabeça, volta o jogo no campo de defesa sem pressa alguma. Recomeça a seleção da Escócia por enquanto em placar de 0-0. Lembrando a você curtindo aqui na Band FM da Bandeirantes, é o seguinte: alô Baixada Santista, vem aí pra você, vem na Baixada Santista, a frequência a partir do dia 29, 106.7, no 107.3, você que está em São Paulo e que viu Metropolitana, já curte a Copa do Mundo aqui na Bandeirantes, alô Baixada Santista, repita você, o torcedor do Peixe, em 106.7, a partir do dia 29, a seleção escocesa desce pro chute a gol, fraquinho, no canto inferior esquerdo, de onde faz a defesa na descida do Guerondon, é isso, Fabiani?
11: Sem dar rebote, goleiro experiente, parece uma estrutura física um pouco mais pesada, o goleiro do Haiti, viu, Martelli? Que não quer bola no pé, vai dar o chutão lá pra frente, procurando uma das referências do time, o Isidoro.
12: Placar de 0-0, arremesso manual lá pela ponta direita, pediu a falta, deu o árbitro, hein? Falta do Pierrot no campo de ataque pela meia esquerda, bola para a seleção da Escócia, no campo de defesa pela meia direita. Ele empurrou, vai ser jogando a seleção escocesa e foi falta, né, Fabiani?
11: Falta bem marcada, na tentativa de ligação direta, esperto o bloqueio da Escócia, que consegue parar por ali, não só o Isidoro, mas também o Pierrot, dupla de ataque da equipe do Haiti. Posse de bola escocesa, campo de defesa.
12: Vai para o campo de ataque a seleção da Escócia, lançamento pela meia esquerda, cruzou o rasteiro Bequim, dentro da grande área, pintou o gol, tentou bater, travado pela marcação Shankland. Ele parou no combate do camisa de número 5 de Croix, chegou, fechou a porta manual para a seleção da Escócia, bater no campo de ataque pela meia esquerda, toma distância para fazer a cobrança, Robertson para arremesso manual na queira da grande área pela meia esquerda, Bequim pintou, tentou fazer o giro frente à marcação, corta a marcação, vem por baixo, tira a zaga com a D, para o contra-golpe, não dá certo o contra-golpe da seleção da Haiti. Falta não, jogador haitiano no círculo central, no campo de defesa, Fabiani.
11: Porque o Ferguson foi caçar lá em cima para fazer a falta de fato para cima do Pierrot, que é centroavante, é verdade, mas como ele é forte, ele retorna, vai tentando fazer o time do Haiti sair de trás, porque por enquanto só joga a Escócia, comecinho de jogo em Boston, Martelli.
12: Relógio marca 4 minutos jogados deste primeiro tempo, de bola rolando em Boston, placar de 0-0. O grupo C, o grupo da seleção brasileira, que empatou em 1-1. 1-1 contra Marrocos, na transmissão da Bandeirantes com Ulisses Costa. Johnny quebra para o campo de defesa, na meia-direita para Arcos. Arcos ergue a cabeça, tenta o lançamento à frente, toca de cabeça, tira de qualquer jeito. Livre de marcação, Hendry pela meia-esquerda para Robertson. Robertson tenta o lançamento à frente, corta a marcação da equipe, põe para fora. Mais um manual, lateral, Arcos toca por último nela. Manual para a seleção da Escócia bater no campo de defesa pela meia-esquerda. Quase 5 minutos jogados deste primeiro tempo, de bola rolando. É Copa do Mundo, é Bandeirante. Saiu mal a Escócia, ganhou a Haiti, entrada da grande área, pintou, balançou. Whitson bateu, travado. É meu garoto. Dois em cima do senhor, na entrada da grande área, parecia que chegaria. A zaga mais travado que nada. Mal. A esquerda do golinho de fundo, tiro de meta, e só isso.
11: Na tentativa do Didson, num lance de pressão alta por parte da equipe do Haiti, até conseguem recuperar a bola. E se levantasse a cabeça, menos ansiedade, teria outros companheiros passando em liberdade pelo lado. Tentou arriscar, foi mal demais, passa longe do gol defendido pelo goleiro Guerra.
12: Placar de 0-0, microfone ligado para você, curtindo na Bandeirantes, que de São Paulo para todos os cantos do Brasil e do mundo. Transmite a você a Copa do Mundo de 2026. México, Estados Unidos e Canadá. Neste momento, em Boston, nos Estados Unidos, 0 Haiti, 0 Escócia. O que vê do jogo, Calvin Correia na Bandeirantes. Fala, Calvin.
13: Olha, Martelli, é uma Escócia que tenta ter a posse de bola, embora não seja um time tão habituado a isso, mas hoje precisa até pelo favoritismo que tem na partida. O jogador diferente para furar a linha de marcação do Haiti é o Doak, né, que fez inclusive a primeira finalização, o jogador do Bournemouth, é o mais habilidoso, que tem mais velocidade para isso, e também as combinações pelo lado esquerdo com o Maguinho e com o Robertson.
12: Vem a Escócia para o campo de ataque, cruzamento, Robertson!
9: Robson subiu! McTominay subiu na segunda trave e testou por cima do gol. Tiro de meta para a seleção do Haiti, só isso.
10: E é isso que o Haiti tem medo, quando os dois melhores jogadores da Escócia se conectam e criam oportunidades de perigo como essa. Na ultrapassagem de Robertson, jogador multicampeão pelo Liverpool da Inglaterra, ele levanta a cabeça e cruza para o McTominay, que é volante, mas estava lá como um centroavante. Testa pela linha de fundo, segue 0-0 e vem o Haiti.
9: Haiti pro campo de ataque, pela esquerda, Didson. Abre a jogada pela esquerda para descida, mas não vale mais nada. Está marcada a falta de ataque do Isidor lá frente. Bola para a seleção escocesa no campo de defesa, é isso? Fabiani.
10: E o Steve Clarke, técnico da Escócia, não está nada satisfeito com o desempenho da equipe do Reino Unido até o presente momento, porque o Haiti consegue contragolpear, como agora com o Isidor, jogador do Sunderland da Inglaterra, até conseguiu prender a bola, mas deu um empurrão, comete a falta. A posse de bola escocesa, campo de defesa, começo de jogo.
9: Placar de 0-0, 7 minutos jogados desse primeiro tempo, de bola rolando, está jogando a seleção escocesa pelo meio direito, ergue a cabeça, busca espaço, Henry. Henry volta dentro da grande área, Gun, inteiro de azul claro, o goleiro da seleção escocesa, tira o jogo pela meia esquerda para Henry. Henry ergue a cabeça, se apresenta, está pedindo a bola um pouquinho mais atrás, Ferguson. Ferguson no círculo central do gramado, busca espaço pela meia direita para Rick. Rick não cruza a fronteira, volta o jogo no campo de defesa tranquilamente. Recomeça Henry, Henry para Grant, Grant pela meia esquerda para Henry. Henry tenta descer para o campo de ataque, ele acelera, bola boa para Robertson na meia esquerda, que volta o jogo atrás, lá pela quarta zaga, sem pressa alguma. Henry está jogando, quase 9 minutos jogados deste primeiro tempo, de bola rolando. Essa é a Copa do Mundo 2026, o microfone da Bandeirantes em Boston. Em Boston, por enquanto, placar de 0-0. Escócia está jogando no campo de defesa, Ricky pressionado pela marcação, recua Gun na meia lua de sua grande área, ele gira o jogo pela meia esquerda para seu zagueiro Henry. Henry ergue a cabeça, o grandalhão muito acionado, caminha com a bola dos pés, ele ergue a cabeça, volta o jogo, um pouquinho mais atrás para ser cobrido de zaga. Grant busca espaço, sobe a marcação da equipe Isidor, ele faz o break frente à marcação, recua, dentro da grande área para Gun. Quase 9 minutos jogados neste primeiro tempo, de bola rolando. Fala, Calvin.
11: Então, só para fazer essa observação, né, da saída de bola da Escócia, o Rick, que é o lateral direito, fica um pouco mais, né, próximo dos zagueiros, e aí o Robertson, que é o lateral esquerdo, avança mais, né, aí fica o Robertson bem aberto pelo lado esquerdo, e o Doak, o ponta, mais aberto pelo lado direito, para que o Meguin circule um pouco mais pelo meio de campo e se aproxime dos homens de frente, né? Uma saída a três da Escócia, o lateral ficando mais como zagueiro, o lateral direito o Ricken e o esquerdo o Robertson aí com mais liberdade para avançar.
9: Falta para a seleção da Escócia bater no campo de ataque pela meia direita. Não, ele deu no campo de defesa na meia esquerda. Falta para a Escócia, é isso? Fabiani.
10: É, quem estava por ali é o Ferguson, que se mostra de fato um cão de guarda dessa equipe da Escócia para o McTominay, um dos jogadores mais talentosos, conseguir sair um pouco mais, como na melhor oportunidade de gol até o presente momento, cabeceando para fora. Bola mais uma vez, escocesa com Ferguson, campo de defesa, Martelli.
9: Trabalha a bola no campo de defesa, a Escócia, placar de 0-0, é a fase de grupos, primeira rodada do grupo C, mais cedo, Ulisses, Escócia trouxe a você a vitória. Era uma vitória parcial de Marrocos. Aí o Brasil empatou, 1 para o Brasil, 1 também para Marrocos. Tenta descer para o campo de ataque, a Escócia não se acerta, corta a marcação, Experience pela meia esquerda, desce para Haiti, trabalha a jogada no círculo central para Jean Hickner. Hickner abre a jogada pela meia esquerda, tenta descida em velocidade na linha de fundo, acelerou Didson, ganhou Didson, cruzou, Rasselo não dominou, o Isidor não dominou, no cruzamento para o Isidor, se ele domina era só girar e bater no gol. Aí, Fabiani.
10: A bola certa no pé certo, porque o Isidor está acostumado com jogos de alto nível, disputa a Premier League pelo Sunderland da Inglaterra, em boa jogada ambiciosa pelo lado esquerdo, e quem vacilou foi o Ricken, lateral direito da equipe da Escócia, não viu o chamado por ali do Didson, jogador do Haiti, que faz um cruzamento bom. O Isidor não domina, desperdiça a sua primeira chance no jogo Haiti, que vai sendo ingrato até o momento, uma surpresa ingrata à Escócia, Martelli.
9: 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Haiti desce para o campo de ataque, o cruzamento dentro da grande área. Didson rolou a entrada da grande área, Zulu. Copa do Mundo 2026 em Boston, Estados Unidos, fase de grupos, primeira rodada, grupo C do Brasil. Relógio marca, 10 jogados do primeiro tempo. O Haiti está com 0, a Escócia também com 0. QG de Esporte da Bandeirantes, fala Guilherme Agrela.
14: Martelli, amanhã tem mais jogos pela Copa do Mundo. 2 da tarde para Alemanha e Curaçao. 5 horas, Holanda e Japão. 8 da noite tem Costa do Marfim e Equador. E às 11, Suécia e Tunísia. Já pela NBA, fim do primeiro quarto no Frostbank Center. Os Spurs vão vencendo os Knicks 23 a 13 neste que é o jogo 5 da NBA Finals. Caso os Knicks vençam, conquistam o título após 52 anos. Martelli.
12: Na Bandeirantes, 11 minutos jogados deste primeiro tempo de bola rolando. Tem um jogo na madrugada, 1 da manhã, né? Esse jogo da 1 da manhã aí, que beleza, hein? Tá louco, hein? Eu acho que o Agrela pode narrar, viu, Agrela?
14: Vou narrar Austrália e Turquia já na madrugada desse domingão. 1 da manhã, Austrália e Turquia do Arda Güler, Martelli.
12: 11, quase 12 minutos jogados do microfone da Bandeirantes White. Empate em 0-0 com a seleção escocesa no campo de defesa pela meia direita. Arco sai pro jogo. Você vai ver esse jogo da 1 da manhã aí, ô Calvin?
11: Ah, com certeza, né? A seleção promete, a seleção turca, né? Com Güler, com Yildiz, vários jogadores de destaque.
12: Placar de 0-0, está jogando mal, a Escócia ganhou. Dixon rolou pela meia esquerda, meia lua, limpou, pedalou, balançou no Matheus, segurou, bateu, travado. Pela zaga, toca de cabeça, tira a marcação de qualquer jeito, Henry afasta, vem pro contra-golpe, a seleção escocesa não vale. Tá marcada a falta, tá marcada a falta da Escócia para cima do Haiti, centralizado. O Adams, o Adams deu nas costas do jogador haitiano, é falta pro Haiti, Fabiani.
11: E para quem achava que o Haiti seria cachorro morto nessa partida, não é verdade. Consegue assustar a Escócia nos contra-ataques e agora tem a oportunidade de cruzar uma bola boa na grande área. Quem se posiciona é o Belegar, jogador do Wolverhampton, intermediário, e toda a artilharia aérea haitiana por ali, Martelli.
12: Placar de 0-0, é falta para a seleção do Haiti bater centralizado no corredor central da intermediária. A barreira do Haiti, que a barreira do a Escócia que existente estaria por sobre a meia-lua. São 1, 2, 3, 4, 5 jogadores lá para o meio da grande área, mas eles ocupam toda a entrada da grande área. Vem levando. Fabiane.
11: É, aí foi mal demais o Belegar, como a gente comentou, jogador de Premier League da Inglaterra, tinha a oportunidade de uma jogada ensaiada, no fim das contas, surpreendeu até mesmo a defesa da Escócia, que não precisou se mexer, viu? A bola se perdeu em linha de fundo, tiro de meta para o goleiro Gunn bater.
12: Você gostou da falta, Calvin?
11: É, foi uma jogada ensaiada, mas não muito bem executada, né, Martelli? Agora, assim, 13 minutos de jogo e há um equilíbrio na partida, né? Claro que a Escócia tem mais posse, até por ser o time favorito para essa partida, mas o Haiti não se intimida. O Haiti, quando tem espaço, ele tenta buscar jogo também, né? Utilizar bastante do Pierrot, centroavante, para fazer pivô, a movimentação do Isidoro, a chegada dos pontos também, tanto que são duas finalizações da Escócia e duas também do Haiti. Então, um jogo equilibrado, com quase 15 minutos da primeira etapa.
12: 14 jogados desse primeiro tempo, está jogando a seleção da Haiti pela meia-direita, erga a cabeça, vai se bola para o campo de ataque, o zagueiro ali, AD cruza a fronteira, curtindo uma de meia, ele erga a cabeça, volta, jogada um pouquinho mais atrás, Dani, busca espaço, trabalha para a esquerda no campo de defesa para Delcroix, Delcroix é o zagueiro pelo círculo central do gramado, ele adianta, erga a cabeça, volta para seu companheiro de zaga, AD domina no campo de defesa pela meia-direita, ele mete a bola para Arcos, Arcos volta para AD, tudo isso no campo de defesa, AD recua lá atrás, para Delcroix, Delcroix pela meia-esquerda, para Experience, Experience. O lateral esquerdo da seleção haitiana tenta descer para o campo de ataque. Abre a jogada para a meia esquerda para Dixon. Dixon pela canhota, linha lateral. Olhou para a área, levantou a segunda trave, toque para o gol. Para fora do gol. O Isidoro subiu legal, bonito na segunda trave. O cruzamento do Dixon. Dixon com o campo aberto, levanta a bola na segunda trave. Isidoro, ele e o zagueiro, a bola resvala na marcação, toca por último em Robertson e vai pela linha de fundo. Seria escanteio, não fosse a falta do Isidoro, é isso?
11: Para cima do Hendry, num lance que o centroavante da equipe do Haiti coloca as duas mãos nas costas do defensor da Escócia, mas impressiona a liberdade que tem para jogar pelo lado esquerdo o Luizius Didson, uma das válvulas de escape desse time do Haiti, faz belo cruzamento, o Isidoro bem posicionado, melhor do que ele, o zagueiro escocês que afasta, mas com sofrendo falta.
12: 15 minutos jogados deste segundo, deste primeiro tempo, a placar de 0-0, é falta também no ataque de Shankland. Shankland comete a falta de ataque, posse de bola no campo de defesa, está lá AD para retomar a jogada. O AD deixa para o Johnny. Johnny sai jogando no campo de defesa. 15, quase 16 jogados. Ei, AD, hein? Dá aquela olhadinha, tem ninguém, né? Sai jogando, Johnny. Johnny abre a jogada pela meia esquerda para Experience. Experience volta, jogada pela quarta zaga para Delcroix. Delcroix pela meia direita para AD. AD para Delcroix. Delcroix no campo de defesa. Cara, vai ser difícil. É tal de Delcroix, Experience, Stanley. Mas é, muito melhor que Coreia do Sul e Tchequia na abertura da Copa do Mundo. 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Desce Didson, Didson escapou, pediu a falta na entrada da grande área, tirou. Corta a marcação da seleção escocesa, de qualquer jeito rasga pela ponta direita, ganha a jogada na ponta, Cannon Doak para cima da marcação, pedalou, balançou, Experience em cima dele, Cannon Doak na entrada da grande área, rolou, chute pro gol, não entrou! McTominay para na trave do goleiro Jobe. Na jogadaça do Cannon Doak, ele rolou na entrada da grande área, McTominay bateu no canto esquerdo, explode na trave, não entra. Tome contra golpe do Haiti, levantamento enjoado de três dedos. Quase que o Didson, quase que o Didson dá o gol pro Pierrot. Jogo lá em cá, hein? Escócia para na trave com o McTominay. Didson, num passe enjoado, não chega na bola o Pierrot. Melhor o jogo, Fabiani.
11: E vai crescendo a Escócia na tentativa do McTominay, mais uma vez, sendo um elemento surpresa. Ele que é um segundo volante que pisa muito na área, seja cabeceando ou batendo. Agora acerta a trave o jogador do Napoli da Itália. Com o oportunismo, leva perigo pela primeira vez no jogo a Escócia. O Haiti até tenta responder sem grande perigo. Martelli, vem de novo a Escócia.
12: Escócia desce para o campo de ataque pela meia esquerda, pisa na bola, ergue a cabeça. Adams, Adams volta, vem de trás, livre de marcação. Ferguson, Ferguson abre a jogada pela meia direita. Rickey no campo de ataque, abre a jogada pela na ponta direita para Gannon Doak. Gannon Doak volta para Rickey. Rickey ergue a cabeça, domina aos 17 minutos jogados deste primeiro tempo. Recua no campo de defesa. Subiu o nível do jogo para você. Calvin Correa, bola na trave, o Haiti respondendo.
11: É, o jogo começou a ficar um pouco mais aberto e com essa participação do Doak, né? Falei, o Doak é o jogador mais habilidoso que tem a Escócia, né? A Escócia tem vários jogadores de força física, até de estatura para bola aérea. Agora, para trabalhar com bola no chão, especialmente nessas jogadas de um contra um, aí é na ponta direita com o Doak. Do lado esquerdo com o McGinn e com o Robertson, aí é aquela combinação de jogadas para a linha de fundo. São dois canhotos, vão buscar o fundo para fazer os cruzamentos. Mas do lado direito com o Doak, tem a habilidade. E quando a Escócia joga por ali, aí melhora o nível.
12: Placar de 0 a 0, 18 minutos jogados deste primeiro tempo. Escócia 0, Haiti também 0. É falta, mais uma, jogo faltoso em Boston. Falta para a Escócia bater no campo de defesa pela meia esquerda, no toque do Didson. Foi isso que aconteceu, Fabiani.
11: Porque o Didson, ele é um jogador que atua pelo lado esquerdo do setor ofensivo do Haiti, mas ele recompõe bastante. Dessa vez, ficou ruim mesmo, foi pro Ferguson, cão de guarda no time da Escócia, que fica sentindo na pancada uma falta na intermediária. E claro que a transmissão repercute muito, a chance do McTominay, a melhor do jogo até agora. A Escócia vai segurando o 0-0.
12: Está jogando no campo de defesa a seleção escocesa, centralizado. Hendry abre a jogada pela esquerda para Robertson. Robertson pressionando pela marcação. Vem Pierrot para botar para fora. Manual para a seleção da Escócia bater o capitão Robertson. Arremessa a bola nos pés de Ferguson. Ferguson falta a jogada para Robertson. Robertson recua. Lá pela quarta zaga com Hendry. Hendry domina pela quarta zaga. Erga a cabeça até a descer para o campo de ataque. Se posiciona no ataque. O Haiti subindo a marcação. 19, quase 20 minutos jogados. É o primeiro tempo de bola rolando. 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Grant abre a jogada no campo de defesa pra Rickey. Tudo isso pra seleção escocesa. Retoma Rickey. Rickey pra Grant. Grant dentro da grande área pra Gunn. Gunn tá livre de marcação. Vai ser jogando pra seleção escocesa. O Haiti sobe a marcação. Gunn quebra pro campo de ataque do círculo central. Domina o McKin. McKin pintou a marcação. Abriu jogada pela esquerda. Bola boa. Robertson. Robertson rasteiro. Boa bola por dentro. Shecklen. Canelo, mal, feio, tá nas mãos do goleiro Johnny do Haiti.
11: E aí faltou no ensaio o Shanklin, porque foi bem demais na jogada do McKin. Primeiro matando um tiro de meta de 30 metros, 30, 40 metros do Gunn. Em seguida ele dá um belíssimo corta-luz para receber de volta. Mas o Shanklin não entendeu a jogada e devolve pro goleiro Placid do Haiti que sai jogando.
12: 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Copa do Mundo 2026, Estados Unidos, México e Canadá. Primeira rodada, Grupo C em Boston. Relógio marca 20 minutos jogados no primeiro tempo. Estados Unidos, México e Canadá. Primeira rodada, Grupo C em Boston. Relógio marca 20 minutos jogados no primeiro tempo.

0: Nelson em Brasília.
1: Na Bandeirantes, para todos os cantos do Brasil e do mundo, trabalha no campo de defesa da seleção do Haiti. 21 minutos jogados desse primeiro tempo de bola. Rolando a D. Sempre ele saindo pro jogo. A D para Delcroix. Delcroix pela meia direita para Arcos. Arcos tenta descer para o campo de ataque. Tá pedindo a bola. Recebe por dentro. Pierrot. Pierrot volta pela meia direita para Arcos. Arcos ergue a cabeça. Cabeça tem ninguém. Vai ter que voltar lá atrás. Pro AD. AD no circo central do gramado de zagueiro para zagueiro. Delcroix. Delcroix pela meia esquerda. Abre a jogada para Experience. Experience. Com a camisa de número 8, descendo para o campo de ataque, abandona a ponta, vem por dentro, volta a jogada pelo círculo central do gramado para Dani. Dani tenta descer, passe à frente, a bola volta para o Isidor, no bate-rebate Isidor, abriu jogada meia direita para Dixon, Dixon levantou, empurrado! Um jogador do Haiti caiu, Isidor disse que foi empurrado, tá nas mãos do goleiro, tem VAR, e é o tal do Naranjo.
0: É, e o pedido do Isidor, ele foi bastante forte. Na sequência da jogada, o Mustafa Gorbal, árbitro da Argélia, ele para o jogo. Porque o que a gente vê nesse lance? Um cruzamento na grande área, procurando por ali o Isidor. E tem um contato? Tem, mas me parece leve demais para que seja assinalada uma penalidade. Portanto, vai seguir normalmente o jogo. Não é agora que o José Henrique Naranjo vai trabalhar.
1: Calvin Correa, sua visão do lance. E agora pausa para hidratação, que é importante.
2: É importante, deu uma forçada ali o Isidor, mas chegou o Haiti trabalhando bem a bola, né? Com paciência, de pé em pé, até chegar pelo lado, com mais uma participação do Didson para fazer o cruzamento. É uma seleção haitiana que não se intimida, né? Mesmo com a Escócia sendo a favorita, desde a escalação, né? Quando saiu a escalação com uma dupla de volantes, Jax e Bellegarde no Wolverhampton, em vários momentos foi mais um meia, e hoje joga como um segundo volante, para ter uma dupla de ataque com o Isidor e o Pierrot. Então é um Haiti que, claro, se posiciona no campo defensivo, mas não está cheia de volantes como poderia estar se tivesse um pouco mais com receio da Escócia. Não, tenta nos momentos em que tem a bola sair para o jogo, coloca os seus jogadores no campo ofensivo, então faz um jogo bastante equilibrado até aqui. A Escócia tem certas dificuldades para trabalhar a bola no campo defensivo, né? Sente a ausência de alguns jogadores, o Billy Gilmour, por exemplo, que se lesionou na série de amistosos que teve a seleção escocesa, era um jogador mais técnico, né, de primeira função de meio campo, que poderia ajudar na distribuição de passes, com isso até o McTominay hoje foi mais recuado para a dupla de volantes com o Ferguson, mas tem certas dificuldades para trabalhar do campo de defesa para levar a bola para o campo ofensivo. Então fica esse jogo equilibrado, McTominay teve a principal chance na bola na trave, mas o Haiti está longe de ser pressionado, de ser amassado pela seleção escocesa, bem pelo contrário, é um jogo bastante parelho até o momento, Martelli.
1: Ô Calvin, jogadores ali conversando com seus respectivos treinadores, Sebastião Minier pelo lado do Haiti, o Steve Clark pelo lado da Escócia. Brasil já jogou, empatou 1-1, hein? Brasil vendo esse jogo. E aí, Calvin? Porque depois de Marrocos, sei não, hein?
2: É claro que Marrocos tem um nível muito acima dessas duas seleções, né? Se a gente for pegar até o próprio ranking da FIFA, né? O Brasil começou como sexto, Marrocos como sétimo. Então, num jogo muito parelho. É claro que para a história da seleção brasileira é difícil de explicar, né? Como o Brasil está tão próximo do Marrocos. Brasil, uma seleção pentacampeã mundial. Mas se a gente for pegar o recorte mais recente, quem avançou mais na última Copa foi Marrocos. Chegou na semifinal da Copa do Mundo passada. Então, as coisas, elas vão mudando um pouco no futebol e a gente vê um equilíbrio muito maior entre Brasil e Marrocos, diferente de Haiti e Escócia. Para mim, estão bem abaixo das seleções que entraram em campo mais cedo, mas é claro que para o próximo jogo contra o Haiti, talvez algumas modificações sejam necessárias, né? Especialmente hoje aí decepcionou muito a não entrada do Hendrick na seleção brasileira. Enfim, mas o nível de dificuldade é bem menor na comparação com do Haiti com o que a gente viu de Marrocos.
1: Vai começar o jogo mais uma vez, retoma a posse de bola aos 25 minutos jogados do primeiro tempo, a seleção da Escócia. Depois da pausa para hidratação, quantos graus será que está lá? É porque essa pausa para hidratação não importa a temperatura, hein? E o break das televisões americanas tem que acontecer, entendeu? Para faturar. Você vê lá em Boston, quantos graus, Fabiano?
0: Nesse momento, Boston, Massachusetts, 25 graus, Martelli. Máxima de 32. Então, durante o dia, bastante quente por lá. O horário é o mesmo em relação a São Paulo.
1: Oh, 10h30, 25 graus. Tem que ter pausa para hidratação mesmo, hein?

0: Daqui a pouco vem um intervalo inteligente no microfone da Bandeirantes. Ana Martins para todos os cantos do Brasil e do mundo. Vem para o campo de ataque mais uma vez da seleção escocesa, lançado para a esquerda. Robertson, pedala, balança, abandona a porta ali por dentro, volta um pouquinho mais atrás. Trabalha no campo de defesa com o Henry. Fala, Fabiane.
1: Me enganei, uma hora a menos em Boston. Então agora lá o relógio marca 9,29 e 25 graus.
0: Mesmo assim, calor, hein? Para o campo de ataque, ele, Gannon Doak. Gannon Doak pedala, balança em cima da marcação de Experience. Volta, jogada um pouquinho mais atrás para Ferguson. Ferguson pelo campo de defesa lá na quarta zaga, um pouco mais atrás, Grant. Grant pela meia direita para Rick. Rick levanta lá pro meio da grande área, segunda trave, toque de cabeça, ninguém chegou. AD dominou bonito. AD pro contra-golpe, Bright. Bom lance. Escapou legal, Providence. Partiu passado as largas. Abriu jogada pela meia esquerda. É pra ele, hein? Será que agora vai? Pirro, quina da grande área, ergueu a cabeça, soltou Didson. Nossa, não é nem o Didson, é o Isidoro. Toda bola que chega no Isidoro, ele pula. Ele mergulha, ele salta, ele cava. Pra que isso, Isidoro? Foi absolutamente nada, viu, Fabiano?
1: Inclusive o Hanley, zagueiro da Escócia, ficou de costas pra ele em determinado momento. Segunda vez que o Isidoro tenta ludibriar a arbitragem, me surpreende até não ter sido aplicado o amarelo por parte do Mustafa Gorbal, árbitro argelino do jogo.
0: O homem quer cavar o pênalti, viu, Calvin?
2: É, tá se jogando demais o Isidoro, né? Poderia ali... o Providence buscar o cruzamento para o Pierrot, né? O Pierrot estava já se projetando na segunda trave, ele preferiu o passe mais curto para o Isidoro, e aí o Isidoro se jogou e matou o ataque do Haiti.
0: Desce para o campo de ataque, a Escócia pela ponta direita, pedalou, balançou, Ganondo cruzou, rastando para baixo, o toque no gol vai sobrar, bateu no gol travado, desviou! Mequim!

0: placar em Boston. McKinn chegava pelo lado direito, estava bem o Gerondolk, estava bem o Gerondolk. Ele pedalou, balançou na mesma linha em relação a um marcador. Será que vai anular o VAR? Mas ele solta lá na quina da grande área. Ele pedalou, balançou, levou para a linha de fundo, cruzou rasteiro, pegou o goleiro, voltou na marca penal. McKinn, que perna esquerda na marca da Cal. Ele bate no gol, travado pela marcação de Gilmatador. O Gilmatador para matar o goleiro Johnny. A bola morre no fundo do gol, na marca dos 29 minutos jogados. Gol! Primeiro tempo para a explosão do torcedor escocês. McKinn, 1 para a Escócia, 0 para o Haiti, Fabiani.
1: Jogador de nesta temporada, 10 gols marcados pelo Aston Villa da Inglaterra. Não ia às redes pela Escócia desde 2024. Referência técnica da equipe. Se aproveita de boa jogada pelo lado direito e completa com desvio na defesa. Desvio no Providence, que supera o goleiro da equipe haitiana e abre o placar para a Escócia. Primeiro gol em Copas após 28 anos. A festa e a emoção é de McKinn, lance já confirmado pelo VAR. 1 a 0 Escócia, liderando provisoriamente o grupo C da Copa do Mundo. Martelli.
0: 1 para a Escócia, 0 para Haiti. Calvin Correia trazendo a você o que você viu de 1 para a Escócia, 0 para Haiti. Foi no limite ali, para não ficar em posição irregular. No limite, McKinn, 1 a 0 Calvin.
2: É, tava legal o Martelli. E de novo, né, o Doak pelo lado direito fazendo a jogada individual, indo pro mano a mano e conseguindo mais uma vez superar a marcação haitiana. As principais jogadas da Escócia vieram todas com a participação do Doak. Dessa vez o goleiro Placide até parou ali a finalização do Adams no primeiro momento, mas depois no rebote o Maguinho conseguiu abrir o placar para a seleção escocesa. Fez bem a parada para a hidratação, né, na seleção escocesa, que consegue abrir o placar com o gol do Maguinho.
0: 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Copa do Mundo 2026 em Boston, Estados Unidos. É a fase de grupos, é a primeira rodada do grupo C, grupo do Brasil. 30 minutos jogados, gol! Primeiro tempo. Haiti 0, agora Escócia 1, McKinn. Plantão esportivo da Bandeirantes, fala Grela.
3: Martelli, notícia importante envolvendo a seleção da Argentina, porque o governo argentino proibiu devedores de pensão de entrar nos estádios da Copa do Mundo. Essa medida deve atingir cerca de 13 mil inadimplentes no país. A seleção atual campeã do mundo, que estreia na próxima terça-feira às 10 da noite contra a Argélia no grupo J da competição.
0: Quase 32 minutos jogados neste primeiro tempo, de bola rolando. Daqui a pouco, Ana Martins assume o intervalo inteligente para todos os cantos do Brasil e do mundo. 1 para a Escócia, 0 para a seleção do Haiti. A Escócia chegou em mais um cruzamento, teve desvio, passou à direita do Johnny, do goleiro. Tiro de meta e só isso, Fabiani.
1: E o Haiti tenta recolher os cacos. Depois de uma atuação promissora nos minutos iniciais, vê a Escócia abrir o placar. E agora é hora dos mais experientes chamarem a responsabilidade nesse momento. Belegar vencendo o homem da criação até o presente momento, sem grande eficácia pelos lados do Haiti. O VAR confirma que, de fato, parecia uns 15 centímetros em posição legal o Gerondolk na origem do gol da Escócia.
0: O jogo está parado, tem falta marcada para a seleção do Haiti bater pela meia direita. Robertson pegou, Robertson, é falta para Haiti bater na ponta direita. Toma distância para fazer o levantamento Belegar. Belegar já olha para o campo de ataque. Se tiver bola parada, o Haiti vai levantar lá para o meio da grande área. 32 jogados, Belegar de toma distância para fazer o levantamento. Os jogadores estão lá na entrada da grande área para fazer a linha de impedimento da seleção escocesa. O árbitro conversa ali com dois jogadores lá para o meio da grande área. Preocupação ali com o Henry, com o centroavante também, Isidore Pierrot. Com a camisa de número 20, vai para a bola autorizada. Belegar levantou no toque de cabeça, que vai-se embora pela linha de fundo, próximo à bandeira de escanteio. Não vai marcar nada o juiz, além do tiro de meta para a seleção da Escócia. Bandeira deu lateral, hein? Bandeira corrigiu. Diz que não saiu pela linha de fundo, não. Robertson para a cobrança de lateral no campo de defesa pela esquerda, para a cara de 1-0. A Escócia vence. 33 minutos jogados desse primeiro tempo de bola rolando. É o grupo de Brasil neste momento. Atenção, a Escócia é líder do grupo C. Robertson de perna esquerda quebra lá para o campo de ataque. Vai para o domínio do círculo central do gramado Experience. Ele finta a marcação. Pedro Luba no sul, soltou a jogada por dentro no círculo central do gramado. Danley para Perrou. Perrou a entrada da grande área. Pedalou, balançou no Matheus, soltou na ponta esquerda. Chegou na bola. Didson para cima da marcação. Tá lá para bater no gol travado. Soltou o goleiro. Vai pitar o gol de empate no alto. Toca a marcação. Rende, tirou. Numa grande jogada do Haiti, mas não valia mais nada. Tá impedimento marcado, mas o meu goleiro, hein? O Gan. Soltou a bola, hein, Gan? Tô errado, Fabiani.
2: Não, tá certíssimo, Martelli. Na jogada do Didson pelo lado esquerdo do setor de ataque, vencendo até aqui o jogador mais perigoso desse Haiti, que é destemido e tenta propor jogo, sim, pra cima da Escócia. Jogador do Dallas, dos Estados Unidos, o Didson tá em casa, portanto, sabe o contexto que tá enfrentando. Dessa vez, para em boa defesa do goleiro Gan, Martelli.
0: Placar de 1-0 para a Escócia vencendo o jogo. Calvin Correa na análise do microfone da Bandeirantes. O que está vendo do jogo, Calvin?
2: É, a gente está tentando soltar um pouco mais agora, boa finalização. E tem que testar mesmo o Gan, né? Porque o Gan, ele tem pouquíssimos minutos na temporada. É o quarto goleiro do Nottingham Forest, está atrás. Inclusive do John, né? O brasileiro, o ex-Botafogo. Então, é o goleiro pouco testado. É, a seleção haitiana se solta um pouco mais com o gol sofrido. E tem que, pelo menos, finalizar no gol para ver, testar o ritmo do goleiro Gan, que foi uma escolha, inclusive, difícil, né? Era ele ou o Gordon, dois goleiros reservas das suas equipes, era um grande problema da seleção escocesa. Então, o Haiti começa a tentar buscar um pouco mais.
0: Placar de 1-0 para a seleção da Escócia, 35 minutos jogados. O Haiti tem cobrança de falta na meia-direita, como se fosse o escanteio. Belegarde, na direita ele toma distância, ergueu na primeira trave, o toque de cabeça foi bonito, ensaiado, mas testou mal para o gol. O Isidoro, linha de fundo, tiro de meta para Escócia bater, Fabiani.
2: Jogador do Sunderland, o Isidoro, vencendo o ponto de referência do Haiti em todas as bolas altas, né? Até o momento não conseguiu corresponder à altura, dessa vez mais uma. Manda sem força para a linha de fundo e sem levar perigo para o goleiro Gan da Escócia.
0: 35 minutos jogados deste primeiro tempo de bola rolando. AD sobe para tocar de cabeça na cobrança de tiro de meta. Falta de zagueiro para zagueiro. Grant pela meia direita. Um tapinha de bola para McTominay. McTominay por dentro. Abre a jogada para Rick. Rick pela meia direita. Ele ergue a cabeça, bandeira ponta, vem por dentro, volta a jogada um pouquinho mais atrás para Ferguson. Ferguson abre a jogada pela meia direita para Rick. Rick adiantou, pediu a falta. O juiz deu a falta para desespero do Providence, que vai no lance, prende, sei não se não foi na bola, viu? Fabiani, falta.
2: Teve uma tentativa assim de bote na bola, mas parece que o Rickey, jogador da Escócia, ele consegue ser mais rápido do que a marcação. Inclusive, lateral bastante defensivo nesse primeiro momento, porque o corredor é dele, Gannon Doak, protagonista da jogada do primeiro gol, deu boa assistência para o McKinney.
0: Está jogando lá no campo de defesa com 36 minutos jogados. A seleção escocesa com Gangan de primeira para McTominay. McTominay pela meia direita para Grant. Grant ergue a cabeça. O zagueirão tenta descer para o campo de ataque. Preferiu inversão. Bola boa. Grant inverteu o bolão na meia esquerda para Robertson. Robertson já no campo de ataque. Abra a jogada para a esquerda. Pedro Lobo lançou. Tintou a marcação da equipe. Deu a falta. O juiz não deu. Contra-golpe. Agora Belegarde. Ganhou. Cruza a fronteira. Belegarde vai-se embora. Passou por dentro. Bolão para Isidoro. Dominou. Tintou na marcação. Vai empatar o jogo. Bateu para fora. Grande salvou ele, Rick por baixo para salvar a seleção escocesa, empatando o jogo. A seleção do Haiti aí, Fabiani.
2: E que perfil interessante o Benegar, jogador da equipe do Haiti. Ele joga com as meias baixas, mas é um volante que recuperou a bola no sistema defensivo e deixou essa dupla de ataque perigosa do Haiti cara a cara com o goleiro. Por pouco não busca empate a equipe centro-americana em boa trama de Benegar, Isidor e o Pierrot. Travou muito bem o Rick em lateral direito da Escócia para evitar o gol.
0: Calvin Correia, 1 para a Escócia, 0 para o Haiti. O Haiti tem condições de empatar esse jogo, hein, Calvin?
2: Tá buscando o empate, Martelli. Tem buscado aí algumas boas jogadas com o Belegar também, com os pontas, né? O Didson na direita e o Providence na esquerda buscam essas jogadas do 1 contra 1 para que a bola chegue depois aos laterais e aí com gente na área, né? Com o Isidor também. Com o Pierrot, então uma seleção que vai soltando e o Belegar também aparecendo um pouco mais, que era necessário.
0: Pintou o primeiro cartão amarelo, hein?
4: falta de ataque da seleção do Haiti. Foi isso que aconteceu. Você o elogiava, mas dessa vez ele chegou um pouquinho atrasado, Fabiani.
2: Para cima do Shankland, o Belegarde dá uma tesoura. Por ali o cartão amarelo é bem aplicado no campo de ataque do Haiti. O primeiro do jogo, Belegar com a 10, cartão amarelo.
4: Merecido o cartão, Calvin.
2: Merecido, né? Chegou atrasado. Ele perdeu o domínio da bola, né? Tava conduzindo bem, mas aí deu o tapa um pouco mais longo no que ele ainda tenta recuperar. Aí dá o carrinho, quase com uma tesoura, né? Então, uma intensidade maior. É merecido o cartão amarelo para o camisa 10 Belegarde, mas não está se escondendo do jogo, né? O Haiti tomou o gol e ele está buscando agora ser esse organizador dos ataques haitianos.
4: E o Escócia está vencendo o jogo pelo placar de 1-0, gol marcado por Mekin. Aos 29 minutos jogados da primeira etapa, ele marcou o único gol do jogo. Na Bandeirantes, daqui a pouco, o intervalo inteligente com Ana Martins para todos os cantos do Brasil e do mundo. O Ferguson está reclamando de uma ombrada do Pierrot. Ah, mas ó, ombro com ombro, não aquele lateral. Dá uma ombradinha mesmo. Mas nada demais, viu, Fabiano? É que o Pierrot, ele é parrudo, hein?
2: É forte o Pierrot. E aí o pedido por uma agressão, cartão vermelho, não foi atendido pelo Mustafa. Mas ele marca a falta, é chance de cruzamento na área e é alto esse time da Escócia. Martelli, Robertson na bola.
4: Robertson para fazer o levantamento na meia esquerda. O jogador canhoto bom, jogador escocês, levantou na segunda trave. O toque de cabeça para o meio da grande área, afasta a zaga do Haiti. Volta a jogada para Mekin, o autor do gol. Ele domina de costas para o gol, tá pressionado pela marcação, recua na meia esquerda. Ainda no campo de ataque dessa seleção escocesa, Robertson tenta lançar, afasta a marcação do Haiti. É só acelerar que tem contragolpe. Tá lá ele, de novo, Belegarde. Abre a jogada pela meia direita para você, Ditson, bom lance. Ditson no drible da vaca para cima do Mekin, meia direita, linha lateral, levantou, segunda trave, o toque de cabeça, fraquinho. À esquerda do goleiro, em tiro de meta ou impedimento, escolha, Fabiani.
2: Impedimento, mas a jogada do Didson foi maravilhosa. Ele começa pelo lado esquerdo, migra pelo lado direito e aí deixa o Mekin, um dos principais jogadores da Escócia, sem pai nem mãe, mas na tentativa do cruzamento ele encontra por ali o Pierrot, que estava levemente adiantado, tentou voltar, dar a cabeçada, mas sem a força suficiente, ela fica com o Gan em reposição.
4: 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Copa do Mundo 2026, Estados Unidos, Boston. Primeira rodada é fase de grupos, grupo C de Brasil, Marrocos. Lá em Boston, 40 jogados, Tom. Primeiro tempo. Haiti 0, Escócia 1, gol de Mekin. Plantão esportivo é com você, Agrela.
3: Martelli, amanhã, domingão, a partir das 2 horas da tarde. Tem Alemanha e Curaçao a 5 para Holanda e Japão. 8 horas, Costa do Marfim e Equador. E a Suécia enfrenta a Tunísia às 11 horas da noite. Na madrugada deste sábado para domingo, 1 da manhã, tem Austrália e Turquia. Martelli.
4: 41 minutos jogados, o timaço da Bandeirante está pronto para você, está pronto com você, está junto com você. O Belegarde agora na entrada da grande área, chutou, estava pedindo uma falta na sequência, foi nada, Fabiani.
2: Foi nada, e o Shankland, que é atacante, estava no bote para cima dele no setor defensivo da Escócia, que é um time que propõe, quer mais, é verdade, mas vê um Haiti destemido se lançar o ataque. Vem a Escócia, Martelli.
4: A Escócia desce para o campo de ataque, lançamento na entrada da grande área, não chega na bola Shankland. Ela quica, toma a altura e está nas mãos do goleiro Johnny. Vai sair jogando a seleção haitiana. 42 minutos jogados deste primeiro tempo de bola rolando. 1 para a Escócia, 0 para Haiti. Calvin vai terminar o primeiro tempo. Calvin, a Escócia faz por merecer o placar de 1-0, Calvin.
2: Foi mais efetiva, né, Martelli? Mas desde que fez o gol, já não assustou mais a seleção haitiana, né? Baixou as linhas de marcação, tanto que agora o Haiti começa a ter um pouco mais de posse de bola, jogar no campo da Escócia e precisa caprichar um pouco mais nas finalizações. Mas a Escócia marcou aos 28 com o Mekin. Desde então, é o Haiti que está dando as cartas para buscar o empate.
4: 42 e 30, quase 43. Desce para o campo de ataque. A Escócia, lançamento lá pela meia-direita. Chegou na bola do Hulk. Kevin Hulk. Ele domina a volta, jogado um pouquinho mais atrás pela meia-direita. Ainda no campo de ataque para Hickey. Hickey ergue a cabeça, 2 em cima dele. Enxerga por dentro. Ferguson. trabalha na meia direita para Rick. Rick ainda mais à frente para Gerondouk. Gerondouk volta para Rick. Passa interceptado pela marcação haitiana. Na meia esquerda tentou descer. Deixou a bola passar. Ele deixou a bola passar. O Pierrot manual. Lateral para a seleção escocesa bater no campo de ataque na meia direita. 43 minutos jogados deste primeiro tempo de bola rolando. Na Bandeirantes daqui a pouco. Ana Martins assume para você o microfone da Bandeirantes. O Inter fala inteligente para todos os cantos do Brasil e do mundo. 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Em todos os cantos do mundo você curte a Bandeirantes. 44 minutos jogados deste primeiro tempo de bola rolando, domina no campo de defesa. Da meia direita, Arcos. Volta a jogada para Dunley. Dunley no circo central do gramado pela meia esquerda. Desce para o campo de ataque, pede a bola Experience. Ele cruza a fronteira, abre a jogada na ponta esquerda para Pierrot. Pierrot pedalou, balançou, está lá no meio da grande área, está pedindo a jogada. Isidor daqueira da grande área junto com ele. Ele vai para cima da marcação. Providence, ele, Rick, Providence na quina da grande área, voltou um pouquinho mais atrás, Experience cruzou dentro da grande área para Pierrot, dominou mal, Pierrot, Robertson chega e tira. Pô, esse ataque da seleção haitiana, os caras estão impedidos em todas quase, hein, Fabiano?
5: E o Pierrot, que é um jogador com uma boa referência para bola aérea, ele tem mais de 1,90m de altura, quando ela vem um pouco mais baixa, ele se perde. Dessa vez tentou dominar dentro da grande área e acaba devolvendo a bola para o goleiro Guin. E de fato, estava bem adiantado, impedimento bem marcado que favorece a Escócia.
4: Vai terminar o primeiro tempo, 45 minutos jogados deste... Primeiro tempo de bola rolando o Gun para cobrança de tiro de meta. Ele quebra para o campo de ataque na meia esquerda, corre atrás da bola, Shanklin não chega. Manual para a seleção da Haiti bater do campo de defesa na meia direita. Subiu a placa aí, Fabiani.
5: 4 minutos, vamos a 49 nessa etapa inicial.
4: Del Croix no campo de defesa, recolhe tranquilamente para a seleção da Haiti. Vamos até 49, vai terminar o primeiro tempo, só mais 4 de bola rolando. Em Boston, desce a seleção da Haiti na meia esquerda, partiu para cima da marcação, Providence tentou fazer o cruzamento, explodiu em cima da marcação da meia esquerda, ele insiste para cima da marcação do Rick, penteia a bola, tenta levar para linha de fundo, Rick tirou a camisa do Providence.
6: Nossa, o juiz deu falta, seu juiz. Pelo amor de Deus. Seu juiz tinha que tomar uma providência. Os dois estão se puxando, é verdade. Também usa com o braço esquerdo o Providence. Mas o Rick também está puxando. Pô, num lance desse aí, cara, escolhe, faz o quê, o Calvin?
2: É, foi um agarra-agarra, só que aí depois sobrou um pouco do braço do Providence no rosto do Rick, né? Acho que foi isso que ele acabou marcando, porque estava realmente mais... O UFC na Casa Branca é só amanhã, né? Não é hoje, não.
4: Pois é. 46 minutos jogados deste primeiro tempo de bola rolando. Escócia está vencendo o jogo pelo placar de 1-0. Gol de Mequim. Tenta descer para o campo de ataque. A Escócia não se acerta. Corta a marcação. Desceu. Pediu a falta. O juiz deu. Ganhou na meia esquerda. Está lá, Rick. Comete falta. Bola para Haiti. No campo de defesa na meia esquerda. Quantos pulmões tem o tal do Belegade, hein, Fabiane?
5: Ele está no campo todo, jogador do Wolverhampton na Inglaterra, acostumado a jogar num futebol de alto nível, vem sendo a referência técnica dos haitianos e dessa vez bem parado, com falta pelo lado direito do campo de defesa.
4: Agora tomou um pisão AD, pisão do Adams para cima da AD que faz final, quero cartão. O cartão vem ou não vem? Acho que não, né, Fabiano?
5: Sem sinal de cartão. E você sabe que o AD, no ano passado, ele foi um dos principais jogadores da equipe da LDU que eliminou o São Paulo na Copa Libertadores da América. Equipe que acabou caindo para o Palmeiras na semifinal da competição internacional. Ricardo AD, 35 anos, tem uma história bonita, foi descoberto para o futebol já mais próximo dos 30 anos e vai se redescobrindo, disputando sua primeira Copa do Mundo.
4: 47 minutos jogados neste primeiro tempo de bola rolando. A seleção da Haiti está perdendo o jogo pelo placar de 1-0. A Escócia vence o mesmo grupo de Brasil e Marrocos. Vai ser do Ulisses Costa, trouxe a você. Um para o Brasil, um para Marrocos. youtube.com/radiobandeirantesoficial. E aí, você gostou? Foi abaixo, né? Foi abaixo em performance. Brasil mal. Um para o Brasil, um também para Marrocos. Próximo jogo, sexta-feira que vem, hein? O Brasil entra em campo. Vem para o campo de ataque a seleção da Haiti. Cruzamento para o meio da grande área. Robertson. deixa a bola passar. Saem jogando tranquilamente na sequência, sofre a falta. Juiz para o jogo, da falta para a seleção da Escócia no campo de defesa, na meia esquerda, Fabiani.
5: Com o McGinn por ali, artilheiro do jogo, recompondo pelo lado esquerdo do campo de defesa, um dos principais jogadores da Escócia. Como comentamos, não marcava pela seleção desde 2024. Ao todo, foram 12 partidas de jejum com a seleção nacional. Nessa temporada, pelo Aston Villa, 10 gols marcados.
4: 48 minutos jogados deste primeiro tempo, vai terminar a primeira etapa aqui na Bandeirantes. A Escócia está vencendo o jogo pelo placar de 1-0. Ana Martins em intervalo inteligente para todos os cantos do Brasil e do mundo. Trabalha no campo de defesa a seleção da Escócia. Tranquilamente, Grant, no círculo central do gramado. Ele abre a jogada pela meia esquerda para Hendry. Hendry, o seu cooper de zaga, recua para Grant. Grant está centralizado. Ele trabalha a jogada pela meia direita para Ferguson. Ferguson abre a jogada na meia direita para Hick. Hick cruza a fronteira, meteu a bola para Gannon Duke pressionado, escapou, jogadaça do Duke, passou no meio de dois, está na quina da grande área, segunda trave, pediu Robertson, ele cruzou, mal demais o Duke, sobe, toca de cabeça, Rick e tira, vai terminar a primeira etapa, 49 quase, vem cruzamento para o meio da grande área, tira a marcação de qualquer jeito, afasta a seleção do Haiti, já olha para o relógio, o árbitro do jogo, Mustafa Gourmal, vai terminar o primeiro tempo, Mustafa. Vamos ver se o McKin consegue cruzar, ele não cruza, na meia esquerda, Mustafa deixa o jogo seguir, Robertson na meia esquerda, na canhota, agora sim, Mustafa Gourmal, termina o primeiro tempo em Boston. O Haiti perde 0, Haiti 1 para a Escócia na Bandeirantes. Vem ela, Ana Martins, boa noite a você no intervalo inteligente, tudo bem, Ana?
7: Oi, Martelli, obrigada, boa noite para você, o Pedro Martelli que narrou esses primeiros 45 minutos de mais um jogo do Grupo C. Escócia 1, gol do McKin, Haiti 0, o Grupo C, que é o grupo do Brasil que mais cedo empatou em 1-1 com a seleção de Marrocos. Deixa eu chamar o Luiz Fabiani para acompanhar essa saída aí dos jogadores depois dessa primeira etapa. Boa noite para você, Fabiani.
5: Oi, Ana. Boa noite a você e a todo mundo que agora fica com o intervalo inteligente da Bandeirantes. A gente vai vendo os jogadores da Escócia saindo um pouco atônitos, surpresos com esse primeiro tempo do Haiti, que de fato todo mundo esperava que seria o azarão do grupo. Vai perdendo, é verdade, mas foi osso duro de roer. Criou suas oportunidades e vai para o intervalo ciente de que um bom segundo tempo pode representar um outro placar ao final da partida. Os jogadores haitianos, é claro, fazendo história, até porque o país não disputa uma Copa desde 1974. Quem sabe no segundo tempo conseguem beliscar a primeira vitória do Haiti em Copas do Mundo e também o segundo gol marcado pelo Haiti em Copas. Ana, já já a segunda etapa.
7: Obrigada, Fabiane. A gente volta com você já já, faltando agora 7 minutos para as 11. Break rapidinho. Daqui a pouco vou chamar aqui o destaque do Calvin Correa. Copa do Mundo é aqui.
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7: A gente acompanhando mais uma partida do Grupo C, o Grupo do Brasil, mais cedo. Você acompanhou aqui na Bandeirantes com a narração do Ulisses Costa, o empate da seleção brasileira com o Marrocos. Escócia 1, gol do Maquin, Haiti 0 por enquanto. Logo, logo mais 45 minutos dessa partida. Deixa eu chamar aqui o Calvin Correia para analisar essa primeira etapa. Boa noite para você, Calvin.
18: Boa noite, Ana. É uma primeira etapa em que a Escócia sai vitoriosa, né, com um placar de 1-0, mas se fosse falar antes da partida, em que havia um favoritismo muito maior, há certa esperança para o Haiti na segunda etapa. A Escócia teve mais posse, um pouco mais ali de chegadas perigosas, né, antes mesmo do gol teve a bola na trave do McTominay, mas as principais jogadas sempre partindo do lado direito com o Doak, né, o ponta que joga na Premier League, joga no Bournemouth. É o cara que tem mais habilidade para fazer essa jogada de um contra um. De resto, é uma Escócia mais limitada a bolas aéreas. Só que o Haiti, ele saiu para o jogo. O Haiti não foi uma seleção retrancada, uma seleção que só esperou. Nos momentos em que teve a posse, também buscou, claro, com menos qualidade técnica, né? Faltou mais capacidade de definição. Muitas finalizações para fora. A que foi no gol, inclusive, o goleiro escocês, teve dificuldades para defender em um tempo só, né? Soltou a bola ali no rebote da finalização do Providence. Então, uma seleção escocesa que tem mais qualidade, mas acabou se equilibrando no jogo. Depois que fez o gol marcado aos 28 minutos com o Maguin, baixou as suas linhas de marcação, viu o Haiti crescer na partida, começar a gostar do jogo, e o intervalo cai bem no momento que a Escócia já não chegava mais com tanto perigo. Então chama atenção, como o Haiti, mesmo sendo a seleção mais fraca do grupo em tese, busca jogar de igual para igual contra a Escócia, tem uma dupla de atacantes, tem um volante que é meia no seu clube, né, que é o Bellegard, mostrando um pouco mais de capacidade técnica. Então um jogo que acredito que será também aberto na segunda etapa, quem sabe até com o Haiti se lançando mais ainda à frente e a Escócia tendo um espaço para contra-ataques, com, repito, o Doak sendo o principal jogador dessa primeira etapa, Ana.
7: Obrigada, viu? Calvin Correa nos comentários de Escócia 1, Haiti 0. O jogo dos próximos adversários do Brasil. Faltando um minuto para as 11. Break rapidinho, a gente volta já. Copa é na Bandeirantes.
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7: Intervalo inteligente, 11 horas mais 4 minutos pelo horário de Brasília, no Boston Stadium. Por enquanto, a gente acompanhando aí mais uma partida do Grupo 6, Escócia 1, Haiti 0. Deixa eu chamar aqui o destaque do Alexandre Pretzel, está acompanhando a seleção brasileira nessa Copa do Mundo. Boa noite, Pretzel.
6: A seleção brasileira estreou com mais um empate, repetindo o que aconteceu contra a Suíça na Copa de 2018. A atuação não foi boa. Dá para dizer que foi um ponto ganho, ainda que tenha sido uma atuação decepcionante. Houve vaias logo após a partida. Alguns jogadores esgotados também saíram desanimados. E o técnico Carlo Ancelotti, na sua entrevista fora de campo, naquele flash interview, realmente teve respostas monossilábicas mostrando o seu descontentamento. Agora o Brasil precisa ganhar do Haiti. E depois, é claro, lutar por um resultado melhor contra a Escócia para provavelmente terminar na primeira colocação. Para enfrentar os haitianos na sexta-feira, Ancelotti deve promover algumas mudanças entre os titulares.
7: Obrigada, viu, Alexandre Pretzel, acompanhando aí todos os detalhes da seleção brasileira junto com a gente aqui nessa Copa do Mundo. Copa é na Bandeirantes, vou chamar o nosso plantão esportivo com Guilherme Agrela. Boa noite para você, Gui.
3: Oi, Ana, tudo bem? Boa noite a você e a todos que nos acompanham aqui na Bandeirantes. Mais cedo, portanto, tivemos outro empate, além de Brasil 1, Marrocos também 1. O Qatar empatou com a Suíça, duelo do Grupo B, também pelo placar de 1-1. Amanhã, já começando nessa madrugada, 1 da manhã, tem Austrália e Turquia. 2 da tarde para a Alemanha e Curaçao, 5 horas Holanda e Japão, 8 da noite para a Costa do Marfim e Equador e às 11 Suécia contra a equipe da Tunísia. Só para atualizar aqui, NBA, terceiro quarto de por enquanto, San Antonio Spurs 45, New York Knicks 41, casa do San Antonio Spurs. Se os Knicks vencerem, conquistam a NBA depois de 52 anos, viu, Ana?
7: Você acha que os Knicks vencem hoje?
3: Olha, a diferença já foi maior, os Spurs já estiveram à frente por 10, 12, agora somente 4 pontos. Depois da pipocada, a verdade é essa, pipocada que eles deram no jogo 4, mesmo jogando em casa, eu acho que os Knicks hoje acabam com esse jejum aí. Mas confesso que seria mais legal até pro esporte ter os Knicks vencendo no Madison Square Garden. Porém, eu torço para que acabe hoje, para que a NBA pare de conflitar com a Copa do Mundo e que os norte-americanos possam focar exclusivamente no Mundial que você acompanha aqui na Bandeirantes.
7: Então que tenhamos New York Knicks com essa vitória aí na NBA hoje. Agora 11:06, deixa eu chamar o Fabiani só para ver se as equipes já estão voltando aí para mais 45 minutos essa segunda etapa de Escócia 1, Haiti 0, Fabiani.
5: Vamos lá, Ana, times voltando, vejo pelo lado da Escócia o Andrew Robertson, jogador que vai deixar o Liverpool agora para a próxima temporada, comandando a fila de jogadores escoceses. Haitianos também, vamos acompanhar se há algum sinal de mudanças, mas ao que parece, pelo menos nesse primeiro contato visual, teremos os mesmos 22 jogadores, tanto os 11 haitianos quanto os 11 escoceses. Vejo o Jax, jogador do Haiti, por ali também. O Bedegar, principal destaque da equipe, o Adé, zagueiro também. Então, aparentemente, sem mudanças, Ana, mas olho vivo, olho aberto, porque quem sabe os técnicos Sebastian Minier e Steve Clark não mudem para os 45 minutos finais.
7: Obrigada, viu, Fabiane? Lembrando que logo após Escócia e Haiti, a gente acompanha o apito final, vai trazer para você tudo que aconteceu, né, nesse jogo do Grupo C entre Brasil e Marrocos, um empate em 1-1. Vamos trazer também a coletiva do Carlo Ancelotti para você acompanhar todos os detalhes. 11:08, você está na Bandeirantes, Copa é aqui. Vou chamar Pedro Martelli para mais 45 minutos de muita emoção, a gente levando o melhor da Copa do Mundo para você, ouvinte. Vai, Martelli!
6: Valeu, Ana Martins, do intervalo inteligente do microfone da Bandeirantes. Vai começar o segundo tempo, tá tudo pronto lá em Boston. Para Haiti 0, Escócia 1. A Escócia tá vencendo o jogo, jogadores já de volta pro gramado. É o grupo do Brasil, e Brasil, hein? 1 para o Brasil, 1 para o Marrocos. Jesus, na Bandeirantes, a Copa do Mundo, sexta-feira que vem. Brasil pega a seleção do Haiti, hein? Brasil pega o Haiti e, por último, vai pegar a seleção escocesa. Vai começar o segundo tempo. As equipes são as mesmas aí, Fabiane.
5: Os mesmos 22 atletas em campo, sem mudanças. Satisfeitos o Minier e o Clark com o que viram nos 45 iniciais. Vai rolar a bola para o segundo tempo da estreia de ambos, Martelli.
6: Inverte seus lados. À direita, nesse momento, está a seleção da Haiti inteira de branca. À esquerda, a seleção da Escócia de vermelho em sua camisa, de vermelho em suas meias e de azul nos calções. Bate na bola, Shankland. Começa o segundo tempo em Boston. O futebol da Bandeirantes nesta noite de sabadão. O Brasil empatou em 1-1 mais cedo. E agora é a vez das duas seleções
4: do mesmo Grupo C. Fazendo a sua primeira participação e neste momento está vencendo a seleção da Escócia, que já descia para o campo de ataque na ponta esquerda e sofre a falta. É falta marcada e para cartão amarelo em cima do Providence. É isso, Luiz Fabiano na descida lá para o campo de ataque contrário, né? O Providence parte e aí o cartão amarelo seria para o Rickey.
18: Camisa 2 da Escócia porque deu um puxão de fato para cima do Providence. É o segundo cartão do jogo, o primeiro pelos escoceses, além dele o Belegar, jogador do Haiti também amarelado. Dois cartões no jogo, Martelli.
4: Belegar de toma a distância para fazer a cobrança de falta para a esquerda para a seleção do Haiti. Levantou, aí treinou o goleiro nas mãos do Gan Fabiani.
18: Todos os jogadores estavam no lado direito da grande área. Ele cruzou do lado esquerdo, não encontrou ninguém, a não ser o goleiro da Escócia, que saiu, encaixou, fez boa defesa, sem grandes trabalhos o Gan até aqui.
4: Sai jogando mais uma vez a seleção escocesa. Gan quebra de perna direita lá para o campo de ataque. Sobe para tocar de cabeça. Deu o Croá. Um pouco atrás para Johnny. Johnny, goleiro haitiano. Trabalha a jogada pelo campo de defesa para D. A D para deu Croá. Deu Croá para D. A D pela meia direita. Testa descer para o campo de ataque. Para Cardi 1-0. A Escócia está vencendo o jogo para cima da seleção haitiana. Tenta descer mais uma vez. Inclusive, Rickey e Belegard são os dois cartões. Perdi algum aqui, ô Fabiane?
18: Belegard e Rickey, exatamente.
4: Um para cada lado, portanto, desce para o campo de ataque na meia direita. Tolk desarmado pela marcação, chega bem Experience. Experience pela meia esquerda. Sofre a falta, jogo parado, bola para Haiti na meia esquerda. Você queria ver alguma mudança, o Calvin Correa na Bandeirantes? Fala, Calvin.
20: Olha, Martelli, pelo que foi o primeiro tempo, acho que não, né? A seleção haitiana terminou bem, né? Depois sofreu o gol, não se abateu, foi para cima. É claro, tem alguns jogadores importantes ali no banco de reservas. O Nazon, camisa 9, que é um dos principais artilheiros da história da seleção do Haiti, pode entrar na segunda etapa, de repente, na vaga do Pierrot, para fazer a dupla de ataque com o Isidoro. Embora o Isidoro até, em alguns momentos, pecou, né? Tem qualidade para buscar mais o jogo do que propriamente forçar tentativas de pênaltis, mas é uma seleção do Haiti, eu acho que terminou bem a primeira etapa, até por isso faz sentido não ter trocas para esse segundo tempo.
4: Jogo tá parado, tem falta marcada para a seleção do Haiti, não, ele inverteu, deu a falta para a seleção da Escócia. Na descida ali do Pierrot. Falta para a Escócia bater no campo de defesa pela meia esquerda. 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A Alemanha em campo. A Alemanha pega o coração. Olha o recuo de bola da Escócia. Perigoso vai ser a ganha. De qualquer jeito. 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Uma reclamaçãozinha agora do Gannon Doak na ponta direita, que partiu, pediu a falta e o juiz deu, não foi isso, Fabiani?
18: No duelo individual com Experience, ele consegue dar um belo corte, é puxado, sofre bem a falta, mas é liso. Esse camisa de número 17 da Escócia foi por ali, que saiu o único gol da partida. Bom jogador, o camisa 17, ponta direita.
4: Vem para o campo de ataque mais uma vez a seleção da Haiti pela meia direita. Arcos não se acertou no campo de ataque. Escócia, Arcos volta para D. A D para seu companheiro de zaga pela meia esquerda. Passou para o Deu Croá. Chegou para Experience. Experience pela meia esquerda. Ele cruza a fronteira. Solta o passe. Curtinho e lateral para Providence. Providence para Experience. Experience pelo círculo central do gramado de primeira para Deu Croá. Deu Croá pela meia direita para Dunley. Dunley cruza a fronteira. Abriu jogada na meia direita. Bola boa. Didson. Didson pisou na bola. Levou para a linha de fundo. Tentou fazer o domínio. Está pressionado pela marcação. Dois em cima dele. Robertson e Didson, Didson e Robertson, Robertson e Didson, Didson sai pro jogo. Falta o jogo na meia direita, mete a bola para Arcos, Arcos por dentro para Belegarde, Belegarde para Didson, passe errado. Pela linha de fundo, tiro de meta, pro Gan, para Escócia bater, Fabiani.
18: Porque o Didson é um jogador rápido, portanto a ideia do Belegar foi um passe em profundidade, mas nem se o Didson fosse o Zain Bolt, ele chegava nesse passe pelo lado direito no campo de ataque do Haiti, o Belegar vai sendo talvez a decepção dos haitianos, grande referência técnica da equipe, não brilha no jogo até aqui.
4: Placar de 1-0 para a seleção escocesa. Relógio marca 5 minutos jogados deste segundo tempo, de bola rolando 0 para Haiti, 1 para a Escócia. Gol de Bequim. Falta. Nossa, o jogo é muito faltoso, hein? Tá louco, Calvin. O jogo não para. Com a bola correndo. de forma alguma, porque ele está parado toda vez, viu, Calvin?
20: É, um jogo pegado, né? Um jogo físico, especialmente por parte dos escoceses quando tentam impedir as saídas rápidas dos haitianos. E, claro, né, um jogo de Copa do Mundo, ninguém quer dar nada de graça para ninguém. Mas é um jogo que espero agora ver um pouco mais da seleção haitiana nesse segundo tempo, se soltando pro ataque, o Bellegarde construindo as jogadas, os lados do campo sendo acionados, né? Porque agora, claro, o Haiti nem era o favorito para a partida, mas como deu um gosto interessante no primeiro tempo de que pode competir contra essa seleção escocesa, vai buscar o jogo nessa segunda etapa.
4: O jogo está parado mais uma vez, ó. Chamei o Calvin, tinha falta, agora tem falta de novo. Descia o Pierrot, desarmado com falta no campo de defesa na meia esquerda. Já cobra o Haiti, Haiti tem pressa, Pierrot inverte o lado do campo para Dixon, Dixon pela meia direita, ele volta o jogo. Arcos para o campo de ataque, canta forte o torcedor do Haiti, tenta descer, mas está perdendo o jogo pelo placar de 1-0. 6 minutos jogados do segundo tempo na Bandeirantes. Providência domina pela meia esquerda, olha o Haiti chegando, Providência na quina da grande área, não dá para cruzar. Fatiou, pedalou, balançou, pisou na bola, caminhou com ela, voltou na meia esquerda. Experience tomou distância, cruzou com desvio na marcação, escanteio pro Haiti na ponta esquerda. Experience na pressão pro Haiti, Fabiani.
5: E aí quem sabe na bola alta, porque é um time alto, o Haiti vem por ali. Ricardo Adé, zagueiro, 35 anos, experiente, é posicionado toda a artilharia haitiana por ali. Escanteio, lado esquerdo, setor ofensivo. Tentando descobrir quem é que bate aqui, Martelo. Mistériozinho, hein? Mistériozinho. Escanteio pelo lado esquerdo, Belegar, camisa 10.
4: Camisa de número 10 para fazer a cobrança de escanteio. Bateu curtinho pela meia esquerda para Providência. Providência levantou na segunda trave. O toque não pulou. Danley não pulou. Era só subir, testar para o gol. Ele não pulou. Levantamento do Providência com um perigo, segunda trave, passa por todo mundo, linha de fundo e tiro de meta aí, Fabiani.
5: Danley Jean-Jacques, jogador do Philadelphia dos Estados Unidos, sabe muito bem o território que ocupa jogando na Major League Soccer. Olha a Escócia.
4: Escócia desce para o campo de ataque na ponta direita, está impedido, hein? Não adianta fazer nada com ela, Shanklin. Está impedido o ataque escocês na meia direita, Fabiani.
5: E a jogada mais escocesa possível. Bicão para frente por ali. O Adams vence a primeira bola e o Shakeland seria o responsável por conduzir até o gol. Mas ele estava de fato bem adiantado. O impedimento foi bem marcado pelo Abs Zerhouni, o auxiliar de número 2.
4: Haiti desce para o campo de ataque, placar de 1-0, a Escócia está vencendo o jogo. Haiti desce pela meia esquerda, Providência muito acionado. Na meia esquerda ele levou para a linha de fundo, quero dobro. Providência, está cometendo a falta, Providência. Na proteção e na vibração do Gallup, se não era falta. Mas ele corrige, linha de fundo, tiro de meta para a Escócia, Fabiano.
5: E o Gannon Doak, ele é um atacante, mas que impressiona também pela recomposição, porque vem jogando livre, por enquanto, o Providence, jogador da equipe do Haiti pelo lado esquerdo, o Doak vence no duelo individual e comemora como se fosse um gol. Permanece 1-0, Escócia comecinha o segundo tempo.
4: Calvin Correa, 8 jogados, é o segundo tempo, 1-0 para a Escócia. O Haiti está perdendo, passar a mensagem ali para o Haiti, que esse empate hoje seria importante, viu, Calvin?
20: Ah, certamente, até porque é o jogo mais igual, né, do Haiti contra Marrocos e especialmente próximo contra a seleção brasileira. Aí vai ficar muito mais difícil do Haiti conseguir resultado. Então hoje é o jogo para tentar buscar aí, né, quem sabe um empate, e aí depois tentar a sorte no último jogo contra Marrocos, embora muito difícil, né, mas pelo menos pontuar nessa Copa já seria muito legal para a seleção haitiana. E tem como, né? A Escócia não assustou em nenhum momento, não se mostrou muito superior em nenhuma fase da partida, está segurando um pouco mais também, então dá para o Haiti caprichar um pouco mais no passe, especialmente na finalização, né? No primeiro tempo até teve um número interessante de finalizações, mas poucas na direção do gol.
4: Escócia desce para o campo de ataque, cruzamento na meia-direita, gol! Nandão que não chegou! Bateu em cima da marcação no cruzamento, passou pelo Shanklin e aí o Doak deixou passar. Tiro de meta para a seleção do Haiti e só isso, Fabiani.
5: É, mas me pareceu escanteio na realidade, porque o último toque foi haitiano. E é isso mesmo que sinaliza a arbitragem. McGinn, artilheiro do jogo, se posiciona. Número 7, escanteio lado direito, setor ofensivo da Escócia, toda a artilharia ofensiva por lá.
4: Escanteio para a seleção da Escócia, bater pelo meio esquerdo, toma a distância, Bequim de perna esquerda, levantou a primeira trave no alto, gira a marcação, Del Croix, porta linha de fundo, escanteio, mais um para a seleção escocesa, Fabiani.
20: E é ele de novo, Mackin, camisa número 7, lado direito, permanece por ali, o Hendry, o Henley e também o Rickey, que é lateral, mas é alto, já amarelado, tá por ali tentando, quem sabe, um golzinho de cabeça. Escanteio Escócia, lado direito.
4: Mackin para fazer o levantamento, mais um escanteio para a seleção escocesa, bater placar de 1-0, 10 jogado o segundo tempo. Mackin levantou na segunda trave, o toque de cabeça por cima do gol. Falta de ataque. 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Copa do Mundo 2026, primeira rodada, Grupo C, Grupo de Brasil, Marrocos, em Boston. Relógio marca, 10 jogados, só o segundo tempo. Haiti 0, Escócia 1, gol de Mackin. 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
20: Martelli, amanhã, 10 horas da manhã, largada para o Grande Prêmio de Barcelona, com George Russell na pole position da Mercedes, seguido de Lewis Hamilton da Ferrari e Kimi Antonelli também na Mercedes, larga na terceira posição. O brasileiro Gabriel Bortoleto larga na 12ª posição. Ele compete pela equipe Audi. Classificação geral do campeonato até aqui com Antonelli, Hamilton e George Russell.
4: Com você até o dia 19 de julho de 2026. Na final da Copa do Mundo, a Escócia desce lançamento na... Nossa, minha bandeira. Lançamento do Rickey. Pegou na cabeça do bandeira. Sabe quem riu com essa, Fabiane?
20: Quem?
4: Bruno Mignosi.
20: Por quê?
4: Cobertura da Bandeirantes, está lá em Dallas, recebe informações, mandando macarrão, terminando o dia. Nosso repórter, correspondente Mignosi, está em Dallas, deprimido, porque não está no jogo, até porque em Boston, mandando miojo. Pode uma dessas, ô Fabiane?
20: Duvido que ele tenha lavado roupa já, 10 dias lá, deve estar com a mesma cueca.
4: Bruno Mignosi na cobertura da Bandeirantes em Dallas. Para todos os dias, trazendo as notícias para você, Bruno Mignosi, o timaço da Bandeirantes, também na audiência para todos os cantos do Brasil e do mundo. Placar de 1-0 para a Escócia, 12 jogados. E aí, Calvin? Fala do jogo, Calvin.
20: Olha, Martelli, é um jogo em que, por enquanto, o Haiti se comporta muito bem. E claro que a Escócia, nesse momento, está assumindo a liderança do grupo, mas os próximos dois jogos são bem mais complicados diante de Marrocos e depois do Brasil. Então, também é para a Escócia interessante começar a acelerar um pouco mais esses ataques para buscar um segundo gol, naquela questão de até passar como um dos melhores terceiros, né, se for derrotado para Marrocos e para Brasil, com 3 pontos, mas com um bom saldo, conseguiria uma classificação mesmo ficando na terceira posição. Então, para a seleção escocesa, parece às vezes muito satisfeita em ficar só com o placar de 1-0.
4: O Haiti desceu, Perrot caiu. O Haiti desceu, Perrot caiu. Cruzamento da meia esquerda lá para a área, Perrot cai, está nas mãos do goleiro Fabiani.
20: Ele é forte, o Perrot, mas qualquer contato parece que tenta cair no chão na disputa individual com o Robertson, que agora se manda um ataque, vem aí a Escócia, Martelli.
4: Olha a Escócia chegando, Shankland, mergulhou, tira a marcação pela linha de fundo. Escanteio para a seleção escocesa bater na meia esquerda aí, Fabiani.
20: Porque o bloqueio no retorno do Del Croix foi fundamental no momento em que ficava cara a cara por ali o Shakeland. Dá a chance de escanteio a equipe da Escócia, agora pelo lado esquerdo. Se pela direita foi o Mackin quem bateu, agora vai mudar. O responsável pela bola parada, quem vem agora é o Genondouk, lado esquerdo.
4: Genondouk toma distância, saiu da bola, ficou Ferguson. Ferguson foi lá pro quarto de círculo na meia esquerda para fazer a cobrança de escanteio. Grant lá para o meio da grande área. Escanteio para a Escócia bater. Passamos dos 14 minutos jogados deste segundo tempo, de bola rolando. Ferguson levantou, segunda trave, o toque de cabeça na entrada da grande área. Rasga a marcação do Haiti. E agora, hein? Contra-golpe para o Haiti. No círculo central, Providência. Pedalou, balançou, sofreu a falta. O juiz não deu na sequência. Ele parou o jogo. Se ele cai, tinha ganhado amarelo. Se ele cai, o cara tinha dado amarelo. Como ele não caiu, para puxar o contragolpe, o Shankland tinha tomado amarelo, viu, Fabiano? É que ele não cai.
20: E foi.
4: Se ele cai, o cara tinha dado amarelo. Como ele não caiu, para puxar o contragolpe, o Shankland tinha tomado amarelo, viu, Fabiano? É que ele não cai.
20: E foi justamente essa

0: de ataque, busca jogar enquanto que a Escócia se defende. Falta um pouco mais, claro, de qualidade técnica para buscar esse passe e a finalização, mas é um Haiti que não se intimida e que vai para cima da Escócia, Martelo.
1: O Haiti está tentando empatar o jogo, abertura de bola pela meia esquerda, Experience pela linha de fundo, ergue a cabeça, cruzou, segunda trave, passou do Pierrot, cruza toda a extensão da grande área, morre no canto esquerdo lá pela meia esquerda, manual para a seleção da Escócia bater no campo de retaguarda, o juiz para o jogo. Manual para a seleção da Escócia bater na esquerda. Ah, ele parou para alteração. Foi isso, Fabiano?
2: Isso. Casimir, camisa de número 20. Ele entra na vaga do 11. Por ali. Não, o Didson. Didson. Luiz Didson entra o campo. Casimir com a 20. É a novidade. Não confunda com o jogador da seleção, em 21, o Casimir.
1: O Casimir saiu no intervalo hoje, o Calvin. E acho que o Fabinho vai ser titular, hein? O Casimir tá com uma, né, uma largura, assim, um pouco acima da média. Não foi legal hoje, não. Mas é. Esse aqui é o Casimir, viu, Calvin?
0: Esse mais rápido também, né? Jogador de lado de campo, jogador de Ligue 1, né? De campeonato francês, do Auxerre. É, para buscar essas jogadas individuais de linha de fundo e melhores cruzamentos para o Isidor e também para o Pierrot, o nosso Casemiro, né? O Casemiro da seleção brasileira, de fato, hoje muito lento, muito arrastado, muitas dificuldades para conseguir marcar aquele meio-campo marroquino.
1: O jogo está parado, uma alteração apenas em campo, uma alteração na seleção haitiana. Casimir está em campo com a cabeça de número 21. Calvin Correa, na análise do microfone da Bandeirante Luiz. Fabiano está comigo aqui nas reportagens. Já vem o apito final da Bandeirante. Ana Martins, para todos os cantos do Brasil e do mundo. Bom plantão esportivo aqui comigo. Guilherme Agrela está conosco. 16, agora 17 minutos jogados. É o segundo tempo de bola rolando, mas como para o jogo, juiz também, hein? Ô Mustafa. Quantas faltas, hein? Quantas irregularidades, porque olha... Ah, agora pegou no pé dele, hein? Foi isso, aí ele tem que dar a bola ao chão. Aí não tem o que fazer não, Mustafa. A disputa é de quem era a bola. O jogo é muito parado, viu, Fabinho? Falar uma coisa. Agora o Mustafa tocou na bola. Aí ele para.
2: E são 33 faltas na partida, Martelli, em 62 minutos de jogo. Além disso, um cartão amarelo para cada lado e 4 impedimentos no jogo, sendo 3 dos jogadores do Haiti e só 1 dos jogadores da Escócia. Repetindo também outras estatísticas importantes, 45% de posse de cada lado, 10% da bola em disputa e vem Haiti.
1: Haiti para o campo de ataque, Casimir na meia-direita, rola, bola para Arcus. Arcus aberta, faz o cruzamento, chega Casimir para tomar dele. Casimir na queda da grande área, pedalou, balançou, desarmado pela marcação. Ben Shanklin por baixo, vai pedir a falta, o juiz não dá, deu. Ô Calvin, nós temos 34 faltas em 63 minutos. É mais de uma a cada dois. Mais de uma falta a cada dois minutos. É muito parado o jogo, Calvin.
0: Parado e nesse momento até a Escócia, né? Acho que está satisfeita com algumas paralisações porque falta velocidade, né? Para buscar esses contra-ataques. Agora o Haiti adianta um pouco mais a marcação, tirando o Doak, né? Que é o jogador mais rápido. É uma Escócia que tem dificuldade para explorar bolas em profundidade, né? O Shankland é um centroavante grandalhão, o Adams é um segundo atacante, mas também de mais imposição física do que propriamente de velocidade. Então, muitas vezes, a Escócia deixa também esse jogo mais lento. E aí, quando o Haiti recupera a bola e tenta acelerar com jogadores de maior velocidade pelos lados, a Escócia mata na falta. Algo que a gente pouco viu, por exemplo, no jogo de hoje entre Suíça e Catar, né? Que a Suíça deixou muito ali, achando que estava tranquilo com 1-0, e aí o Catar no final buscou o empate. Então acho que até para isso a Escócia faz esse jogo mais físico de combate para não deixar a seleção zebra, digamos assim, se criar na partida.
1: O jogo tá parado, falta marcada não, ele deu só lateral. Manual, um abraço ao Pretzel que tá curtindo na Bandeirantes aqui a transmissão também, acompanhando todos os passos da seleção brasileira. Ligado aqui na Bandeirantes. Quase 20 minutos jogados neste segundo tempo. Deu reversão, apareceu a nova regra aí. 5 segundos pro Rickey fazer a cobrança de lateral, ele não fez, e aí reversão, né? A FIFA tá pegando no pé, viu, Calvin?
0: Não, e com razão, né? Demorou demais aí, fez a cera, o árbitro não perdoou, deu a reversão do lateral, é algo interessante, né? Dessas novas regras que estão funcionando durante a Copa do Mundo, essa do lateral em 5 segundos é uma que eu gosto.

0: placar de 1-0. A Escócia está vencendo o jogo. 20 minutos jogados da Bandeirantes lá em Boston. 1 para a Escócia, 0 para Haiti. 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Copa do Mundo 2026, Canadá, México e agora Estados Unidos aqui, Gillette Stadium, fase de grupos, grupo C, em Boston. Relógio marca, 20 minutos jogados, tá o segundo tempo. Haiti 0, Escócia 1, gol de McKin. 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
1: Martelli, mais cedo, o Catar empatou com a Suíça 1-1, assim como o Brasil e Marrocos, mesmo o placar. NBA neste momento, finalzinho de terceiro quarto, os Spurs vão vencendo 65-53 o New York Knicks no jogo 5 da NBA Finals, por enquanto, título adiado por parte da equipe dos Knicks.
0: Ô Calvin, você curte basquete, Calvin?
2: Ah, NBA sempre é legal, né, Martelli? E eu, particularmente, quero esse jogo 6, tá? Eu virei fã do Victor Wembanyama, né? O alienígena.
0: Ele tem 8 metros, né?
2: O cara gigante, né? Pivô que faz cesta de 3, que Wembanyama, né? O alienígena.
0: Ele tem 8 metros, né?
2: O cara gigante, né? Pivô que faz cesta de 3, que bate bola, que tem habilidade, né? Então vamos ver se o Spurs pelo menos consegue adiar esse título dos Knicks. Quem sabe até ainda empatar a série, porque depois do último jogo, de fato, foi um grande vacilo, né? A falta de experiência, de maturidade. Um time muito jovem poderia ter segurado mais a bola ali, o Fox, nos segundos finais, né? Foi pra sexta, tomou o toco e aí o resto foi história.
0: Ô Calvin, tudo isso porque é o seguinte, o jogo tá parado, tem a pausa para hidratação, as TVs americanas vão, né, pros intervalos, então a gente tem um minuto aqui da aleatoriedade, entendeu? Qualquer coisa, então assim, pra quem você torce no basquete, Calvin?
2: Eu não tenho um time específico, já fui mais Orlando Magic na época do Dwight Howard.
0: Esse era bom.
2: Depois os times do LeBron James, né, especialmente o Cleveland Cavaliers ali na época com o Anderson Varejão, né?
0: Que hoje duelava muito com o Golden State de Curry, né?
2: É, hoje eu tô mais pro Spurs pelo Victor Wembanyama. Teve a época do Bucks, né? Com o Antetokounmpo também, um jogador de mais força física, de infiltração, de muita enterrada. Agora a gente tá falando de basquete porque, de fato, nesse caso, o futebol tá virando basquete, né? A gente tá agora na pausa do final do terceiro quarto, né? Daqui a pouco vai começar
0: agora
2: o
0: a gente
2: quarto
0: tem...
2: quarto.
0: 4 períodos no futebol, né, o Calvin?
2: É, são 4 quartos de 22 minutos e meio, né, cada quarto. Então tem a paralisação e isso deve até ser implementado também no Campeonato Brasileiro. A gente já está vendo em Libertadores e Sul-Americana. Imagina aqui no Rio Grande do Sul, Porto Alegre, a volta do futebol brasileiro. Vai ter um Inter e Cruzeiro no Beira-Rio. Temperatura aqui de uns 10 graus à noite. 22 minutos e meio, peraí, parada para hidratação, tá muito...
0: Muito quente.
2: Os jogadores estão estafados. É um negócio que... Esse, né, a gente estava falando das novas regras, dos novos protocolos, isso aí não me agradou. Acho que quando tá muito calor, de fato, faz sentido. Agora, em todo jogo às vezes que até tá lento, devagar, tentando pegar o ritmo, e aí já tem uma primeira paralisação, aí tira um pouco da dinâmica do futebol. É o que a gente está vendo na Copa do Mundo em vários jogos, né? Esse até é beleza, agora já é segundo tempo, os jogadores estão mais desgastados mesmo. Mas para qualquer cenário, obrigatoriamente, 22 minutos e meio de um tempo e já para, aí de fato vira mais um basquete. Daqui a pouco vai começar o quarto dessa partida, Marcelo.
0: Tá complicado, viu? Tá complicado, cara. Nós vamos para o quarto período... De um jogo de dois tempos.
3: E o DJ tá assim, milhão lá, hein, Marcelo?
0: Que música é essa, hein? Vamos ver. É um evento americano, né?
3: É
0: um evento americano.
3: Sem cheerleaders, né?
0: Não tem. É, não tem. No México, não sei como é que foi. Eu lembro da abertura só, teve música também. Vai rolar, você gostou da onomatopeia
3: Michel
0: do...
3: Michel Lopes na mesa de som.
2: Excelente.
0: Vai começar o quarto período depois da interrupção para a pausa, para a hidratação e para a Escócia vencendo por 1-0. 25 minutos jogados,

0: nesse segundo tempo de bola rolando. Mequim, o autor do gol, toma a falta do Danley. Falta na meia esquerda, campo de ataque, bola para a Escócia aí, Fabiani.
1: E agora mais uma oportunidade para cruzamento. Mequim, você pode ver, ele não é um jogador com o biotipo de quem é tão rápido, mas ele tem a passada larga, vai levando vantagem para cima do Danley por ali e sofre a falta. Pelo lado esquerdo, vai se posicionando Andrew Robertson para a cobrança e o McTominay já testou duas para fora. Quem sabe agora acerta o gol, camisa 4 da Escócia, jogador do Napoli da Itália,
0: Martelli. Na Bandeirantes, você está curtindo a Copa do Mundo 2026, é a primeira rodada do Grupo C, vai cedo, Lista Escócia trouxe o empate 1 para o Brasil, 1 também para Marrocos, do mesmo grupo tem Haiti 0, Escócia 1 aqui na Bandeirantes. Falta para a Escócia bater pela meia esquerda, toma distância, vai para o levantamento, Robertson levantou na segunda trave, caíram dois, o juiz mandou seguir, tira a marcação da equipe, vai para fora, está reclamando lá o McTominay de um possível pênalti. Vamos ver na repetição, ele se movimenta, não agarra, agarra, ele mergulha. Calvin, quero te ouvir. Sei não, hein? Acho que nada,
2: forçou,
0: né?
2: É, forçou. Estavam os dois ali estocando, o McTominay acabou se desequilibrando, mas forçou a queda também, nada marcado.
0: Placar de 1 a 0 para a Escócia, Escócia 1, Haiti 0. Da Bandeirantes 26, minutos jogados deste segundo tempo de bola rolando. 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no 106.7 na Baixada Santista. 27 minutos jogados deste segundo tempo de bola rolando para o campo de ataque, vai-se embora a Escócia, abertura de bola na meia esquerda, bola boa, Ferguson para Adams, cruzamento por baixo, deu Croa, tirou, afasta a marcação da Haiti, mas volta na entrada da grande área, vai ganhar essa, bater para fazer o segundo, bateu no gol, perdeu! Mequim, dentro da grande área, recebeu a bola, infiltrou a AD em cima dele, ele bateu de perna esquerda, passa esquerda do goleiro Tony, perde a chance Mequim, tiro de meta para Haiti, só isso Fabiani.
1: E o Mequim, que bateu mal na bola, perde um gol claro para a Escócia, ainda reclama de pênalti no choque com o AD por ali, mas nada a marcar, o Haiti responde e vem pro ataque.
0: No cruzamento para meio da grande área, afasta a marcação, volta para Providência, dentro da grande área, na meia esquerda, girou, bateu no gol, passa por todo mundo, Isidor mergulhou na segunda trave, Providence bateu, não fechou, passa à esquerda do goleiro, tiro de meta para a Escócia, opa, será que não pegou na mão do Grant, no chute do Providence, hein? Cê é louco, Fabiani.
1: É, tá aí a dúvida. Numa imagem aberta, parece que ela segue em linha reta, sem desvio. Mas o Henley tava por ali, o Hendry tava por ali também. Aparentemente, o árbitro de vídeo não encontra toque nenhum e autoriza o Gunn a bater o tiro de meta.
0: Ô, Calvin, o braço tava aberto, mas foi por pouco, mas por muito pouco que não era pênalti pro Haiti, viu, Calvin?
2: É, ele conseguiu tirar na hora ali, né, o Henley, pra evitar um pênalti bobo que seria a favor do Haiti. O jogo deu essa pausa aí, pelo menos ela está servindo para animar o jogo, né? No primeiro tempo, depois da pausa para hidratação, saiu o gol do Meguin. Agora, depois dessa pausa, saíram as primeiras finalizações, inclusive, do segundo tempo, né? 27, 28 minutos do segundo tempo para a gente ver finalizações nessa etapa complementar.
0: Placar de 1-0, a Escócia está vencendo o jogo para você, curtindo no microfone da Bandeirantes, 0 para Haiti, 1 para a Escócia. 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Vai mexer a Escócia.
1: Sai o 17, o Gannon Doak. E quem vem para o jogo é o 11, o Christie. Essa é a primeira troca por parte da equipe da Escócia. Christie com a 11, novidade. Sai também o 2, o Rickey, para a entrada do camisa de número 22. Confirmando aqui para você quem que é o 22 da equipe da Escócia. O Riquet é o lateral direito que estava amarelado. O Peterson entra na vaga do 2, o Riquet. E por fim a troca, a entrada do camisa de número 9 na equipe da Escócia, o Dykes. Ele vem para a vaga do 10, o Adams. Muda também a equipe do Haiti, o Joseph, 16, na vaga do 18, o Isidore. Joseph, 16, na vaga do 18, o Isidore, meu caro Pedro Martelli.
3: Vamos lá, o Joseph está em campo, aí temos Dykes, é isso?
1: Dykes com a 9, é o 9, exatamente.
3: Peterson com a 22 e Christie com a 11. O Sebastian Minier do Haiti, ele é um pouco mais conservador, mexe mais uma. Já o Steve Clark, o meu querido Calvin, mexe em 3, mexe em dose tripla, Calvin Correa.
2: É, tirou o Rick que estava amarelado, né? E aí coloca o Peterson lateral direito para ajudar ali na marcação. É, o Dykes é um centroavante, até mais parecido com o Shankland do que propriamente o Adams, que saía um pouco mais da área. E o Doak muito cansado, né? Fez uma partidaça, para mim, melhor em campo até agora. O principal jogador criativo das jogadas da Escócia e também ajudando bastante na marcação. O Christie até mais um meio campista, né? No Bournemouth também, mas pode fazer esse lado de campo, especialmente na ajuda da recomposição. E a seleção do Haiti esperava até a entrada do Nazon, né? Que é um jogador de maior destaque, artilheiro histórico da seleção haitiana. Ele opta pelo Joseph, tem um pouco mais de movimentação. O Isidore, um nome badalado, mas acabou indo mal hoje pela seleção haitiana, Matéria.
3: 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Copa do Mundo 2026 em Haiti, cobrança de escanteio, mal, corta a marcação da Escócia, tira. Copa do Mundo 26, fase de grupos, primeira rodada, grupo 100, Boston, relógio marca 30, agora 31 jogados, gol, segundo tempo. Haiti 0, Escócia 1, gol de Bequim. QG de Esportes da Bandeirante chega mais, a grela.
4: Martelli, mais cedo o Brasil venceu a Sérvia por 3 sets a 0 na Liga das Nações masculina de vôlei. Já havia vencido o Irã por 3 a 1 e a Bélgica pelo mesmo placar. Agora amanhã, 6 da noite, contra a Argentina, a última rodada desta fase preliminar da competição. Lembrando que o Brasil busca o bicampeonato, foi campeão em 2021.
3: Placar de 1 a 0 para a Escócia, desce aqui no microfone da Bandeirantes, você curtindo para todos os cantos do Brasil e do mundo. Haiti desceu, Casimir, meia esquerda dentro da grande área, pintou, cruzou na entrada da grande área, só bateu no gol, Pelegardi não bateu, ergueu a cabeça, ah não, Pelegardi demorou, em cima de 3, travado pela marcação da Escócia, que sai mal, ganhou, está com Providence na meia esquerda, ameaçou bater, demorou, Peterson bateu linha de fundo, escanteio para a equipe do Haiti bater, Bellegarde demora, opa, o Bellegarde bateu, tem uma mão aberta ali, viu, Fabiane?
1: Impressão que fica é essa, mas o direcionamento por enquanto do Mustafa Gorbal, árbitro do jogo, é por um escanteio, sem interferência do VAR. E quem vai se posicionando é o 15, Providência para cobrança, lado esquerdo, tudo normal no entender do VAR, Martelli.
3: Será? Mandou esperar lá o juiz, hein?
1: É, tá esperando.
3: E mandou agora seguir. Vai. Escanteio, Providência toma distância, bem escanteio, escanteio para ti, levantou primeiro a trave no alto, toque de cabeça, quarta marcação da seleção da Escócia, vai voltar. Lá no campo de defesa para a seleção do Haiti, Experience pela meia esquerda. Ele abre a jogada, Bellegarde, Bellegarde para Providência. Providência escapou, abandona a ponta, vem por dentro. Providência pedalou, balançou, voltou para Casimir e Mental. Bateu fraquinho. Em dois tempos faz a defesa tranquilo. Gan, Fabiano.
1: E vai com pressa, porque ele já vê numa possibilidade de contra-ataque o Robertson posicionado ao lado dele. Só que o Haiti sobe as linhas de marcação. Não quer que a Escócia jogue. O jogo vai ficando dramático para a equipe da América Central, Pedro Martelli.
3: O Calvin, naquele lance anterior, o chute, o braço estava colado no corpo. Calvin no chute do Providence. É, a geração da FIFA está mostrando um chute agora, mas não é esse, é outro, né? O do Bellegarde. Mas acho que você viu também, né, Calvin?
2: Sim, o chute do Bellegarde, o Hanley estava mais com os braços na direção do corpo, né? Se a bola não pegasse no braço, bateria na barriga ali do zagueiro da seleção escocesa, por isso que o árbitro não marcou a penalidade.
3: Placar de 1-0, está vencendo o jogo a seleção escocesa. Você ligado no microfone da Bandeirantes 1 para a seleção da Escócia, 0 para a seleção da Haiti. Desce a Escócia para campo de ataque. Meguinho pela meia esquerda, entrada da grande área. Sai daí! Mas sai daí, Mustafa! Mustafa trabalhou, mas seguiu a jogada. Olha o Haiti, contra-golpe armado. É só caprichar, pegou, lançou meia esquerda para empatar o jogo. Perdeu o ângulo. Providência, travado! Grant Hanley se estica todo para botar em linha de fundo. Escanteio para Haiti bater na ponta esquerda. Olha o Haiti aí, Fabiane.
1: E eu quero ver quanto tempo ainda vai dar para o Providência, porque ele puxa todos os contra-ataques. E dessa vez, quando bloqueado o cruzamento do camisa de número 15 do Haiti, ele vai descansar um pouquinho na placa de publicidade e deixa a bola parada para o Belegar. Camisa 10 amarelada no jogo, se posiciona lado esquerdo, vem o Haiti.
3: Escanteio para Haiti bater pela meia esquerda. 35 minutos jogados, já marca 35 minutos jogados. Belegardi na meia esquerda. Levantou na primeira trave no alto. Toca a marcação da Escócia, tira, volta na entrada da grande área. Se apresenta para o campo de ataque. Mais uma vez a seleção haitiana. Está sofrendo pressão a seleção da Escócia. Na Bandeirantes já vem o apito final no microfone da Bandeirantes. Ana Martins para todos os cantos do Brasil e do mundo. Já vai mexer a seleção escocesa. Para as últimas duas. Para tentar segurar o jogo, afinal de contas, está vencendo pelo placar de 1-0. Gan, dentro da grande área, sai jogando para a seleção da Escócia. 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Você ouviu reclamações? É porque o árbitro está dando a falta do Christie para cima do camisa de número 10, Belegardi. A falta para Haiti no campo de defesa. Aproveita para mexer a Escócia.
1: Sai 7, McGinn. Entra o 25, o Curtis. O outro que vem para o jogo é o 23, que é o McLean. Já está posicionado por ali o camisa 23, o Kenny McLean, jogador da equipe da Escócia, no aguardo da sinalização do quarto árbitro do jogo, para ver quem que deixa o campo. É o 20, o Shankland, para a entrada, portanto, do 23, o McLean, Martelli.
3: Bom, não tem mais o que fazer o Steve Clark, ele mexeu a 5, viu, meu querido Calvin Correa?
2: Pois é, Martelli, é uma Escócia que agora passa a se defender um pouco mais, né, tira aquele segundo centroavante, que era o Shanklin, né? Deixa só o Dykes, e aí reforça um pouco o setor de meio campo. É uma Escócia que sentiu, né, a capacidade do Haiti, de repente se esperava um pouco mais de facilidade, uma vitória mais tranquila até para fazer saldo, mas nessa reta final a Escócia já está optando só por garantir mesmo os 3 pontos, e aí depois ver o que consegue fazer diante de Marrocos e de Brasil.
3: Placar de 1-0, a Escócia está vencendo o jogo. Estou aqui com Calvin Correa na análise do microfone da Bandeirantes. Fabiano levando para você todos os toques da bola de Escócia 1-0 para Haiti. Já apito final da Bandeirantes. Vem a Ana Martins para todos os cantos do Brasil para repercutir até o momento da vitória escocesa. 1 para a Escócia, 0 para Haiti. Hoje mais cedo no mesmo grupo. Oi, Brasil, hein? Brasil 1, Marrocos também 1 na primeira rodada da Copa do Mundo de 2026. 38 minutos jogados deste segundo tempo. Sai para o campo de ataque mais uma vez a seleção da Haiti, que é perigosa. Na meia esquerda, dá um tapinha na bola, Casimir para Providência. Providência para Experience. Experience pela quarta zaga para Del Croix pelo circo central do gramado. Ele gira o jogo pela meia direita. AD dá um tapinha na bola para Arcos. Arcos pela ponta direita, lateral, tentou lançar a frente. O passe errado, toca na marcação, vai para fora. Palau marcado para a seleção da seleção haitiana, bater no canto de ataque na meia direita. Arcos arremessa a bola pela quarta zaga para AD pela meia esquerda, com espaço aberto na canhota, livre de marcação. Experience por dentro para Belegardi, olhou para o meio da grande área, não tem ninguém. Tem um tapinha curto na bola pela meia direita para Nani está sumido no jogo, abriu pela ponta direita para Arcos levantou na segunda trave, toque de cabeça para o gol, para fora do gol. O Arcos Marcos levantou na entrada da pequena área. Pi errou. Mandou a direita do gol, Fabiani.
1: E era a bola que ele tanto implorava. Sozinho na grande área. E a testada foi bonita. Venceu fácil a marcação do Hanley por ali. Sobe alto, desvia, consegue testar na direção desejada. Mas por pouco não acerta a rede defendida pelo Gano, que estava vendido. Permanece 1 a 0. 19, Fortuné vem para o jogo na vaga do 15. Providence, como a gente falou, estava cansado. Muda o Haiti tentando um empate a qualquer custo. 15, Fortuné. 19, Fortuné.
3: Vem para o campo de ataque a seleção haitiana pela meia esquerda. Ô, Calvin Correa, você gosta de Fortuna?
2: Ah, gosto.
3: E de Fortuné?
2: É, o Fortuné é mais uma tentativa, né? Agora no lance anterior você diria então que o lateral direito fez o Arcos e o Pi errou, Marcelo.
3: Vem pro campo de ataque, a Escócia, Fortuné tá em campo. O Haiti é perigoso, hein? Contra a Escócia, Marrocos, Brasil, outra coisa, hein? Mas contra a Escócia, tá perigoso, hein? 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Copa do Mundo 2026, México, Canadá e aqui nos Estados Unidos. É a primeira rodada do Grupo C. Em Boston, Copa do Mundo, relógio marca 40 minutos jogados. Bom, segundo tempo. Haiti 0, Escócia 1, gol de Mekin. No toque, agora é seu. Teve o toque de bola ali da seleção escocesa, mas mandou para fora o Curtis. QG de Esportes da Bandeira, te fala, Guilherme Agrela.
4: Martelli, nessa sequência de sábado para domingo, 1 da manhã, tem Austrália e Turquia, claro, também para essa primeira rodada da Copa do Mundo. Já na NBA Finals, 8 minutos e 50 segundos do último quarto, os Spurs seguem vencendo os Knicks 80 a 71 no jogo 5, por enquanto, adiando o sonho da quebra do jejum dos Knicks de mais de 50 anos, Martelli.
3: Aqui com você para todos os cantos do Brasil. 41, quase 42 minutos jogados em Boston, em Massachusetts. Vai terminar o jogo. A seleção escocesa está vencendo o jogo desde os 29 minutos jogados do primeiro tempo. Gol de Mekin. 1 para a Escócia, 0 para Haiti. Para o campo de ataque, Belegarde para a meia esquerda. Tira o jogo pela meia direita. Abre a jogada para D. AD ergue a cabeça. Zagueiro virou meia. Levantou. Não. Aí não. Mal na decisão de Ouzé. Era testar pro gol, ele tentou dominar, comete a falta na sequência, bola para a Escócia no campo de defesa, entrada da área, Fabiani.
1: E o cruzamento do AD foi bom, a questão é que se o Joseph, que entrou há pouco, consegue direcionar o domínio para a batida, seria um lance de perigo, mas o peito dele age como uma chapa de metal, devolve a bola para a equipe da Escócia, que já não tem mais pressa, antes buscava expandir o placar, agora já abraça 1 a 0 como poucos, e assim permanece nos minutos finais, segundo tempo, Martelli.
3: 42 minutos jogados, quase 43 minutos jogados desse segundo tempo de bola rolando na Bandeirantes. Atenção na Bandeirantes, é a Copa do Mundo. Amanhã tem mais Alemanha e Curaçao. Já vou pedir para Guilherme Agrela o cardápio de amanhã. Porque no apito final, vem em instantes Zera Martins para repercutir. 1 para a Escócia, 0 para a seleção do Haiti. O Haiti insiste. Vai morrer com duas alterações, o Minhê. Haiti insiste. O último amistoso do Haiti, me corrija se eu estiver enganado, foi um 4 a 0, não foi não, Fabiano?
1: Sim, foi um 4 a 0 para cima da Bolívia.
3: Ah, mas é 4 a 0, né, Fabinho?
1: Perdão, tô errado. 4 a 0 para cima da Bolívia foi da Escócia, Martelli. O Haiti vem de derrota pro Peru, 2 a 1.
3: Então é isso. 4 a 0 para a seleção escocesa. Curaçao também parece que terminou bem a.
1: Curaçao tomou 4 a 1 da Escócia.
3: Muito bom,
1: foi
3: essa também,
1: sequência, viu? De amistosos.
3: Bom pra caramba o amistoso de Curaçao, viu? Falar uma coisa pra você, gente. O Calvin Correa vai terminar o jogo aqui, minha gente. E nesse momento nós temos 1 para a seleção. É, o Haiti, inclusive, também. Ah, eu tô lembrando de um amistoso aqui. Foi contra a Nova Zelândia, não foi não, Calvin? 4 a 0. Acho que foi um 4 a 0 contra a Nova Zelândia.
1: Foi.
3: É isso, esse 4 a 0 que eu lembrava. E aí perdeu pro Peru por 2 a 1, Calvin.
2: É, ganhou 1 a 0 com os titulares, aí depois com o time reserva acabou tomando a virada no final, né, do Peru, de Mano Menezes. O Haiti vai ficar com as 3 substituições só, né, porque já gastou as 3 paradas, né, até teria mais 2 possibilidades, 2 jogadores para completar 5, só que como ele já fez essas 3 paradas, né, então acabou a janela de substituições do Haiti.
3: Ô, Calvi, vai terminar o jogo aqui, a bola tá fora de campo, o Haiti vai estar jogando mal. E aí, como a gente tá fazendo a primeira transmissão junto, é de praxe, viu? A gente tem que fazer uma aposta junto, você aposta no Curaçao amanhã, eu aposto na Alemanha. Pode ser, ô, Calvin?
2: Apostar que Curaçao vai levar menos de 5 gols? Talvez.
3: Pode ser.
2: Agora, de resto, vai ficar... Embora algumas zebras apareçam, mas Curaçao contra a Alemanha aí já é forçar demais, Marcelo.
3: 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Jogaços de bola nesta Copa do Mundo 2026. Da Copa está só começando. Estamos no terceiro dia, hein? Tem jogo. 45 minutos jogados. Vai subir a placa, sobe a placa lá em Boston.
1: 6 minutos, vamos a 51 na segunda etapa.
3: 51, quer jogo, juiz. O Haiti está tentando empatar o jogo. 1 para a Escócia, 0 para Haiti. Delegado de primeira esquerda, passe errado do Delegado. Quarta marcação da Escócia, que pode matar o jogo. É só caprichar. McTominay abre a jogada para a esquerda, desce em velocidade. Christie, é só caprichar. Queria da grande área, pedalou, balançou, limpou na linha de fundo, cruzou a segunda trave. Adeno, alto tiro. Adeno, uma noite de aquém. Adê tirando todas. Na sequência, falta para amarelo, hein? O Curtis ergue demais o pé. Falta e para cartão amarelo, viu, Fabiane? Campo de defesa, meia-direita pro Haiti.
1: Terceiro cartão amarelo do jogo, 23, Curtis. Ele se junta ao 2, o Rick, que já deixou o campo com amarelo, e também ao jogador do Haiti, o 10, o Belegar.
3: 46 minutos jogados deste segundo tempo de bola rolando, vamos até 51, vai terminar o jogo. Vem aí Ana Martins, no microfone da Bandeirantes, vem Ana Martins para todos os cantos do Brasil e do mundo. Repercutindo no apito final, a vitória da Escócia, 1-0 para cima do Haiti. Desce para o campo de ataque, o Haiti para a meia esquerda, Experience. O nome diz Experiência, e ele ganha na Experiência, lateral para a meia esquerda. Experiência toma a distância para fazer a cobrança de lateral. Acredita, Haiti. O Haiti é aqui. O Haiti tem condições de empatar o jogo. Adê domina pelo círculo central do gramado, ele gira pela meia direita. Deu Croá, tem liberdade, ergue a cabeça. Espaço aberto na meia direita para Arcos. Arcos volta a jogada um pouquinho mais atrás. Danley está com lentidão nos pés, mas ele volta o jogo para Adê. Adê no círculo central do gramado. A Escócia pregada no jogo, a Escócia cansada. Dá para empatar o jogo. Haiti, Belegarde incansável. Sabe para a meia esquerda, levantou para a área no alto, tira a marcação. Helen Grant tira mais uma, volta no círculo central do gramado para Adê. Adê na insistência para a seleção haitiana. 47 minutos jogados desse segundo tempo. Danley levantou na segunda trave, o toque fraquinho pela linha de fundo. Teve um desvio, vai sair por onde? Pela linha lateral. E o lateral é da Scorsese. É, não foi nada, hein? Não passou, não tocou em ninguém. Pelo jeito, não tocou em ninguém. Manual no campo de defesa para a meia direita para a seleção escocesa bater. 1 para a Escócia, 0 para Haiti. 47 mil vai terminar. Ô, Calvin, tô com aquele sentimento aqui, sabe, de Copa do Mundo, que você quer ver seleções charmosas, emblemáticas. Sim. Eu queria um golzinho do Haiti, viu, Calvin?
2: É, mais cedo a gente teve o gol do Qatar no final, né? Suíça parecia que estava com 1-0 garantido, o Qatar foi lá praticamente na última bola e empatou o jogo. O Haiti está tentando, está buscando. Falta um pouco mais de capacidade. O Ganso só fez uma defesa e a bola que foi na direção do gol, o Gan ainda soltou, né? Deu um rebote ali. Então foi pouquíssimo testado o goleiro da Escócia. Repito, é o quarto goleiro lá do clube dele, do Nottingham Forest da Inglaterra, sem ritmo e tal. Só que faltou um pouco mais de qualidade para o Haiti finalizar na direção do gol e exigir um pouco mais do goleiro escocês. Quem sabe agora?
3: Olha o Haiti descendo o lançamento na grande área. Caído o Pierrot. Caído, a bola sobrou, ele teve que bater deitado no chão nas mãos do goleiro, Fabiani.
1: Daqueles lances com a cara de bola do jogo. O Pierrot, ele ficou cara a cara com o Gan, goleiro da Escócia, mas ele escorrega antes, até consegue bater, mas sem força fica fácil a missão do goleiro escocês, que repõe em jogo. Agora, o jogo é o seguinte, a Escócia inteira atrás do meio e o Haiti se lança ao ataque, Martelli.
3: Haiti desce para o campo de ataque, 48, quase 49, tem tempo. Haiti, a Escócia está pregada, a Escócia está vencendo o jogo, mas está perdendo no físico. Haiti desce pela meia esquerda, quase 49, toma distância para fazer o levantamento, Belegarde na meia esquerda, levantou na segunda trave, perrou, desviou de cabeça no peito de Robertson. Na experiência, ele tira de qualquer jeito. 49, só mais dois de bola rolando, ganha o Haiti pela meia esquerda, ganha manual. Na insistência de Christie, Christie põe para fora, o Haiti chegou, e agora? Ergueu demais o pé o Kenny McLean. Ergueu demais o pé o McLean. Jogadores do banco do Haiti pedindo cartão vermelho. Sobe o amarelo para o McLean. 23.
1: confirmando o cartão, e é uma solada passível de vermelho, viu, Martelli?
3: Que isso?
1: É uma solada que pega ali no joelho do Casimiro, jogador do Haiti, chamou a atenção, o banco inteiro do Haiti ficou de pé, mas aparentemente vai ficar só no amarelo. Kenny McLean, 23, confirmado o cartão amarelo.
3: Calvin.
2: É muito alto, né? É muito alto do McLean, travas da chuteira, pega ali na ponta do joelho, que acaba raspando, né? Não pega em cheio, mas de qualquer maneira o VAR pode revisar, né? Porque essa foi uma solada feia do jogador escocês.
3: Ele vai pro VAR, hein? Não é possível, gente. É muito alto, cara. É muito alto. A gente tá revendo o lance do Pierrot. Cara, ele sobe bonitinho, postadinho, apoiadinho, ele testa, desloca pro canto. É uma pena, hein? Faz uns 15 minutos já. Era pra botar no ângulo e passou lambendo a trave direita. Até agora o... Será que o Naranjo amarelou, Fabiane?
1: É, eu acho que vai seguir assim, porque a sinalização do árbitro do jogo, Mustafa Gorbal, da Argélia, é de quem tá só se preocupando ali com o atendimento médico do Casimiro e logo em seguida vai autorizar a cobrança de falta. E é uma falta perigosa, Martelli. Tudo que se desenha é pra que seja o último lance do jogo. Agora, protocolo da FIFA, como o Casimiro está sendo atendido pelos médicos, exige que ele fique pelo menos um minuto fora do campo. Então, para essa última bola, o Haiti vai com um jogador a menos, vai tentar cruzar por ali. Será que teremos a presença do goleiro, Plácido, na área ou não?
3: Mas peraí, gente. Tudo bem, a gente tem que entender, na Copa do Catar, a gente viu acréscimos gigantes. E a gente entendeu que era uma era uma forma que a competição acontecia. Talvez nessa um VAR menos intervencionista, pode ser isso. Vamos ver que a gente vai ver que talvez siga dessa forma. E mandou seguir, amarelo e só isso. Falta para Haiti pela meia esquerda, 51 já passou. Belegar de Dominu, soltou pela meia esquerda para o domínio de Casimir. Casimir para Experience, Experience centralizado. Ele adiantou, vai bater, vai isolar. É sempre assim. Sempre tem um cara que fala, agora é comigo, Fabiano. Agora comigo, último lance, eu vou chutar de longe, isolou o Experience.
1: É que achou que ia virar um herói nacional no Haiti, com toda a zagueirada haitiana ali na área, ele vai conduzindo para a perna que não é a boa, e aí isola, vai mal demais o lateral esquerdo da equipe do Haiti, minutos finais de jogo, vai se desenhando, vai se confirmando a vitória escocesa, Martelli.
3: Vai terminar o jogo em Boston, Massachusetts, vai terminar o jogo de 1 para a Escócia, 0 para Haiti, é o mesmo de Brasil 1, Marrocos 1, Escócia, atenção, a Escócia é líder do grupo C, hein? Depois vem, vai ser cartão amarelo, né? Porque saldo de gols não tem, é tudo 1-1, é 1-1, tá lá na lanterna, a seleção haitiana e vem Marrocos e Brasil, hein? Que fase! Goleirão apertado dentro da grande área, de onde põe para fora, 52 vai terminar no jogo, 1 minuto e meio de atendimento, ele prometeu até 51, mas está tendo bom senso de esperar a sequência do futebol, vai terminar o jogo em Boston, lateral para a Escócia, bateu no campo de ataque para a meia direita, tá bonito, tá legal demais, Copa do Mundo de 2026 na Bandeirantes, Mustafa de olho pro relógio, vem cruzamento da Escócia, levantamento fechado, explodiu na marcação, linha de fundo, tiro de meta para Haiti, ele vai deixar seguir, é só pra câmera focar nele, ó. Johnny para cobrança de tiro de meta, toma distância, ergue pro campo de ataque, corta a marcação da Escócia, vai voltar para a esquerda, vai terminar o jogo, Mustafa em Boston, abraçou Mustafa, ponto centro de campo para a vibração do torcedor escocês. Quase, hein? Foi quase, hein, Escócia? 0 para Haiti, 1 para Escócia. A Escócia é linda do grupo nosso. A Escócia em primeiro, com 3 pontos. Brasil e Marrocos, com 1 ponto cada. E o Haiti, o lanterna. Ei, Brasil, na Bandeirantes, o apito final é seu, Luana Martins.
5: Obrigada, Martelli. Pedro Martelli contou a história dessa partida, mais uma partida aí do Grupo C. Escócia 1, gol que saiu no primeiro tempo, Haiti 0. Por enquanto, a Escócia é líder, né, do Grupo C. São os próximos adversários da seleção brasileira. Deixa eu chamar o Fabiane aí para dar o destaque dele nesse encerramento do segundo tempo, Fabiane.
1: Olha, Ana, um resultado que põe fim a um sonho que já não era tão presente do Haiti, de ser, quem sabe, um dos melhores terceiros, conseguir uma vitória, porque agora vem chumbo grosso para o lado haitiano, que tem na próxima semana, na sexta-feira mais especificamente, o Brasil às 21h30 e finaliza a participação contra Marrocos. A Escócia pega os dois em ordem contrária. Na próxima semana, encara Marrocos e finaliza a sequência com o Brasil. O Haiti permanece, assim, com somente nenhuma vitória em Copas do Mundo. Somente um gol marcado em Mundiais. A Escócia, depois de 28 anos, retorna a uma Copa do Mundo. Estreia sem brilhar, é verdade, mas com o gol marcado ainda no primeiro tempo pelo McGinn, já se coloca em boas condições, pensando, quem sabe, em uma vaga como melhor terceiro. Grupo C tem a Escócia como líder e agora a coisa aperta para Brasil e Marrocos, que tem que resolver sua vida nos próximos dois jogos de Copa do Mundo, Ana.
5: Obrigada, viu, Fabiane? Deixa eu falar aqui com o Calvin Correia. Calvin, o que você achou da partida? São os próximos adversários brasileiros. Quero a sua análise aí do jogo de hoje.
2: Ana, é um Brasil que pode se animar de certa maneira, né? Se olhar, por exemplo, para o que era o pré-jogo e um favoritismo maior da seleção escocesa, teve enormes dificuldades, inclusive, para confirmar a vitória sobre o Haiti. É uma expectativa de a Escócia vencer até por um placar um pouco mais largo para, pelo menos, garantir, quem sabe, uma terceira posição, né, entre os melhores terceiros e a classificação, pensando que agora, contra Marrocos e Brasil, a Escócia vai ter mais dificuldades. Também, claro, o Haiti, de certa maneira, surpreende, chama atenção, né? Não se intimida diante da Escócia, faz jogo duro, perde só por 1-0, teve a bola do jogo na segunda etapa para empatar com o Pierrot de cabeça, acabou tirando um pouco demais do gol defendido pelo Gan, mas é uma Escócia que vence, é líder do grupo, só que a partida mais fácil já passou. Agora tem Marrocos, por exemplo, que eu imagino a Escócia se retrancando, fechando bastante o seu time para buscar o empate, e aí com 4 pontos, sim, garantiria já uma classificação para a próxima fase, a ver só a questão da colocação. Mas se a Escócia, por exemplo, o que seria o natural, perde para Marrocos e depois perde para o Brasil na última rodada, já teria saldo negativo com 3 pontos, seria mais difícil de passar como uma das melhores terceiras colocadas. Então, para o Brasil, é fazer a sua parte agora, é ganhar do Haiti, aí já chega a 4 pontos, aí já dá uma segurança maior de classificação, nem que fosse numa terceira posição, embora acho que o Brasil vai terminar um pouco melhor. E depois, na última rodada, contra uma Escócia que poderia estar desesperada se não conseguir o bom resultado diante de Marrocos nessa segunda rodada. Mas é uma Escócia que poderia ter mostrado mais. O Haiti sai com uma boa sensação, apesar da derrota. Para a Escócia, talvez uma vitória só de 1-0 não seja o suficiente para, no mínimo, conseguir uma terceira posição, a depender dos próximos dois jogos, Ana.
5: Calvin, você acha que o Brasil subestimou um pouquinho a equipe do Marrocos? Não imaginava que fosse passar esse sufoco que passou hoje?
2: Acredito até que não, Ana. Acho que talvez, assim, o sentimento do brasileiro em geral, sim, né? De esperar, poxa, Brasil, 5 vezes campeão do mundo, Marrocos, uma seleção ainda de pouca tradição historicamente, se esperava um pouco mais. Mas se a gente for pegar o que foi, inclusive, a última Copa, né? Marrocos foi mais longe do que o Brasil. Marrocos chegou na semifinal, enquanto que o Brasil caiu antes. Se for pegar o ranking atual da FIFA, Brasil é 6º, Marrocos é 7º. Então, tá todo mundo muito igual. Então, se esperava, pelo menos eu esperava, um pouco mais de dificuldades, de um jogo muito equilibrado. Marrocos foi bem superior no primeiro tempo na comparação com o Brasil. Acho que esse foi o ponto mais negativo da seleção brasileira, né? Foi um domínio muito grande de Marrocos na primeira etapa. No segundo tempo já houve um pouco mais de equilíbrio com as trocas que fez o Ancelotti. Ainda faltou o Endrick, né? Aquela última substituição, ficar entre Danilo Santos e Endrick, teriam que estar os dois jogadores em campo, né? Então, esses pontos acho que chamaram atenção, né? Um pouco de demora para tirar o Casemiro, mas do que foi a partida, se fosse, né, antes do jogo falar, ó, vai ser 1-1 Brasil e Marrocos, acho que não geraria uma grande surpresa pelo que é o atual nível dessas duas seleções. Agora, claro, do que foi o jogo, ficam algumas lições para o Ancelotti, de mexer no time, de ser mais rápido nas trocas, porque Copa do Mundo passa muito rápido, não dá para demorar tanto para mexer e guardar alguns jogadores importantes, como foi o caso hoje do Endrick, que não saiu do banco de reservas, Ana.
5: Valeu, Calvin. Calvin Correia com a gente aqui nos comentários para falar dessa partida. Mais uma partida do Grupo C, Escócia 1, Haiti 0 no Boston Stadium. Fabiane, vou pedir o seu destaque final, meu amigo.
1: Vamos lá então, Ana, porque amanhã é um dia de muita Copa do Mundo aqui na Bandeirantes, vocês acompanham. É, às 14h, Alemanha e Curaçao, também Holanda e Japão, dois jogaços. O domingo ainda conta com Costa do Marfim e Equador, Suécia e Tunísia. Muita Copa do Mundo aqui na Bandeirantes. Para o Haiti, a missão ficou muito difícil agora. A Escócia coloca, quem sabe, um pezinho nos 16avos de final. Consegue, sim, arrancar um empate, talvez, contra Marrocos. Quem dirá contra o Brasil, que hoje decepcionou para todo mundo. Mas que sabadão de futebol na Bandeirantes, hein, Ana? Desde a 13h ao vivo por aqui, com concentração, jogo do Brasil, preparação e finalizando agora com Haiti e Escócia. E aqueles que gostam mais de futebol, Ana, que não vão dormir tão cedo nesse sabadão, não tem nenhum rolê marcado para o sabadão, 13h, hein? Austrália e Turquia. Será que você vai estar aqui ainda para
5: Olha...
1: atualizando tudo sobre esse jogo? Dá vontade.
5: Dá vontade. É Copa do Mundo, né? A gente quer maratonar tudo. E que noite, né? Noite de vários jogos aí pela Copa do Mundo, noite de final de NBA, tá disputadíssimo hoje.
1: É isso, Ana. Então, 13h, Austrália e Turquia. Fica o convite para todo mundo ir acompanhando, se não hoje, mas amanhã na programação da Bandeirantes. Tudo sobre Copa do Mundo, porque Copa do Mundo é aonde, Guilherme Agrela?
4: É aqui na Bandeirantes desde 1950. Eu gostei disso aqui, cara.
1: Gostou? Eu gosto de introduzir os que falam menos, assim.
4: Ah, obrigado.
1: Jornada, obrigado. Você tá crescendo cada vez mais.
4: Obrigado. Então, me pergunta mais alguma coisa aí. Tô brincando, vai. Temos que encerrar.
1: Temos que encerrar. Tchau.
5: Obrigada. Tchau, Fabiane. Daqui a pouco o Guilherme Agrela, inclusive, com a gente no apito final, trazendo todos os resultados aí de hoje. Copa do Mundo é aqui, agora 19h09, pelo horário de Brasília. Intervalo rapidinho, a gente volta já.
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7: Bandeirantes, você acompanhando todas as emoções, uma das maiores coberturas de todos os tempos para você. 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Agora, 12h18 pelo horário de Brasília, a gente vai encerrando a nossa jornada esportiva hoje, longa, né? Inclusive tivemos mais cedo o empate entre a seleção brasileira e a equipe de Marrocos em 1-1. Acabamos de conferir Escócia 1, Haiti 0, os próximos adversários do Brasil. A Escócia, por enquanto, então, a líder do Grupo C. Vem aí o apito final para você na Bandeirantes.
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0: Bem-vindo ao Brasil com Z aqui pelas ondas da Bandeirantes. Você está conosco em mais um encontro semanal para a gente sentar, bater um papo e colocar o Brasil no mundo. A Copa de 2026 já entrou para a história, não apenas pelo número recorde de seleções e pelo tamanho da operação logística espalhada por três países, Estados Unidos, México e Canadá, mas porque se transformou também em uma das edições mais caras e mais politizadas já realizadas. O futebol continua sendo o protagonista, claro, dentro de campo. Mas fora, o torneio passou a conviver com debates que vão da imigração à segurança de fronteiras, passando por direitos civis, fiscalização de viajantes e controle de entrada de estrangeiros. Nas últimas semanas, relatos de retenções, inspeções rigorosas e dificuldades enfrentadas, inclusive por delegações, ampliaram as preocupações de governos e entidades ligadas ao evento. A Adriana Weinstock, editora de Internacional da Band News TV, está mais uma vez conosco aqui no Brasil com Z. Tem mais detalhes para você aqui nesta edição pelas ondas da Bandeirantes. Adriana.
1: Que o futebol e a política se misturam ao longo da história, a gente já sabe. O esporte já foi utilizado como ferramenta de propaganda para diferentes governos, já serviu de palco para manifestações políticas e já até teria interrompido conflitos, viu? Um dos casos mais famosos aconteceu na Nigéria em 69, quando uma partida do Santos de Pelé teria provocado uma trégua temporária durante a Guerra de Biafra. Pelo menos essa é a versão que ficou famosa e é difundida pelo Santos. Mas há quem conteste. Agora, em 2026, o futebol, a Copa do Mundo, está se misturando com outro tema político: a política migratória dos Estados Unidos. A Copa está sendo disputada em três países: Estados Unidos, México e Canadá. Mas a maior parte dos jogos é em território norte-americano. A seleção da Costa do Marfim se tornou a mais recente a afirmar que não vai ter torcida durante a Copa do Mundo nos Estados Unidos. Segundo dirigentes do Comitê Nacional de Torcedores do país, a maioria dos pedidos de visto foi negada e enfrentou tanta dificuldade que os torcedores acabaram desistindo de ir. E aí começa uma discussão interessante, porque a Costa do Marfim não é a única seleção que levantou esse tipo de preocupação. Nos últimos dias, dirigentes ligados ao futebol do Senegal, do Haiti e também do Irã fizeram declarações semelhantes sobre essa dificuldade com os vistos. Os norte-americanos endureceram a política migratória no governo Trump. Existem algumas nacionalidades que enfrentam dificuldades maiores. De acordo com os dados do ano fiscal de 2025, essas dificuldades se concentram esmagadoramente em países do continente africano, em algumas nações da Ásia e também do Oriente Médio. Entre os países no topo dessa lista está a Somália, Sudão do Sul, Gâmbia, Guiné-Bissau e Senegal. E aí, como não lembrar do caso emblemático do árbitro somali Omar Artan, que nessa Copa ele tinha um visto válido, tinha sido escalado para ser o primeiro árbitro da Somália a atuar no Mundial e mesmo assim foi barrado na entrada nos Estados Unidos. As autoridades americanas alegaram preocupações com segurança durante o processo de verificação migratória. Um fotógrafo do Iraque também foi barrado por motivos similares. Agora, um ponto importante. Não há confirmação oficial de que essas seleções estejam sendo deliberadamente impedidas de levar torcedores. O que existe são relatos, reclamações e alegações feitas por dirigentes e entidades ligadas a esses países. Mas o caso do Irã vai além da questão dos torcedores, viu? É verdade que o Irã disse que sua cota de 8% de ingressos foi revogada. Mas, para além disso, a seleção iraniana também está sofrendo problemas de logística. Eles estão baseados em Tijuana, no México. Isso porque o plano inicial de treinar nos Estados Unidos mudou. As autoridades americanas afirmaram que os jogadores podem entrar para as partidas, mas eles não podem pernoitar. Ou seja, quando o juiz apita o fim do jogo, os jogadores precisam atravessar a fronteira novamente. Como a gente sabe, os países estão em guerra, o que evidencia essa conexão entre política e futebol. Autoridades americanas já tinham sinalizado que eles iriam negar vistos a dirigentes e instituições que são sancionadas pelos Estados Unidos. E a Guarda Revolucionária Iraniana é uma delas, que é considerada um grupo terrorista pelo governo norte-americano. E com isso, até o presidente da Federação de Futebol Iraniana teve visto negado. E aí surge uma pergunta inevitável: isso é legal? A resposta, juridicamente, é que sim. Todo país soberano tem o direito de decidir quem entra e quem não entra no seu território. Esse é um dos princípios mais básicos do direito internacional. Os Estados Unidos têm leis migratórias que permitem negar vistos ou impedir a entrada de pessoas por motivos de segurança nacional, relações diplomáticas, sanções internacionais ou questões ligadas à imigração. Mas o fato de algo ser legal não significa que ele não gere debate, porque existe uma discussão legítima sobre se determinadas políticas podem acabar produzindo efeitos discriminatórios na prática. Quando torcedores de determinados países encontram obstáculos maiores do que outros, surge esse questionamento. Mas, por enquanto, é importante a gente analisar caso a caso. E eu vou te dar um exemplo para comprovar isso. Na última semana, viralizou um vídeo da seleção do Senegal. As imagens mostram os jogadores sendo revistados ainda na pista do aeroporto depois de desembarcarem nos Estados Unidos. Muita gente interpretou aquilo como uma humilhação ou uma demonstração de tratamento diferenciado. O Senegal é um dos países que eu citei na lista com maior quantidade de visto negado pelos Estados Unidos. Mas depois vem um detalhe. A própria Federação Senegalesa explicou que aquele procedimento já estava previamente combinado com as autoridades norte-americanas, que fazia parte dos protocolos de segurança. Além disso, outras seleções também passaram por procedimentos semelhantes, como a Bélgica, que teve o craque De Bruyne tendo que tirar os sapatos. Ou seja, apesar da repercussão do caso do Senegal, não era bem isso que estava acontecendo. Os Estados Unidos há anos já têm uma política de revista muito mais rigorosa que qualquer outro país. Isso muito em consequência direta das mudanças implementadas depois do 11 de setembro. A questão é, o tratamento precisa ser igual para todos, incluindo Messi, CR7, Neymar, e é isso que não está claro se está acontecendo. Se confirmado que países vão ficar sem torcida, isso é claro, representa uma desvantagem na Copa do Mundo. No fim das contas, essa Copa está lembrando a gente que o Mundial não é só futebol. Ela também envolve diversos aspectos políticos. E pela primeira vez em muito tempo, a discussão sobre vistos pode acabar sendo quase tão importante quanto aquilo que acontece dentro das quatro linhas. Bom, tá só começando. Vamos acompanhar essa Copa do Mundo.
0: Adriana Weinstock, editora de internacional da Band News TV, conosco aqui no Brasil com Z, o mestre em segurança pública, especialista em ciência política, sistemas de segurança e defesa, historiador e pesquisador, escritor e analista em geopolítica, segurança e conflitos militares, o Rodolfo Laterza, está conosco aqui no Brasil com Z e faz uma análise de todo esse contexto que a gente tem observado envolvendo a Copa do Mundo.
2: É uma situação bastante inusitada por causa de vários fatores. Dentre as 16 cidades onde a Copa do Mundo está sendo realizada, que envolve 11 nos Estados Unidos, 3 no México e 2 no Canadá, cada situação é bastante complexa por causa justamente das tensões sociais relacionadas às questões internas de cada país, e as repercussões de diferentes conflitos que impactam também a dinâmica da segurança nacional destes países. Temos a situação a qual os Estados Unidos, sob o governo Trump, têm a sua política de controle migratório fortemente assertiva, na qual houve, até certo ponto, um esquecimento desde a sua assunção. Então, Trump precisa, justamente para manter o engajamento do seu eleitorado, lembrando que teremos eleições legislativas em novembro deste ano, direcionar através da polícia de imigração algum nível de controle migratório seletivo para certas categorias sociais como uma forma justamente de manter esse engajamento e afirmar que os Estados Unidos exercerão a Copa sem ter incidentes decorrentes de crimes praticados por migrantes. Apesar do fato de que os Estados Unidos têm uma elevada criminalidade em algumas cidades vinculadas aos seus problemas internos, não necessariamente por migrantes. No México, nós temos um problema muito sério, a qual há um equilíbrio muito frágil entre os cartéis e o governo mexicano para que haja justamente uma certa mútua tolerância durante o período de Copa. Por exemplo, nos estados de Jalisco e Guadalajara, predomina o cartel Jalisco de Nova Geração. Desde a morte do líder, o El Macho, houve uma fragmentação, disputas internas e uma forte conflagração entre diferentes organizações criminosas. Isso impacta seriamente o México como um fator de segurança. Infelizmente, o México atualmente é um país setorizado em cada província por parte de cartéis que projetam força, poder de forma crescente, e isso acaba gerando forte instabilidade. Lembrando que os cartéis, logicamente, aproveitarão o ruído informativo relacionado à Copa do Mundo para angariar mais mercados e obtenção de recursos diante do forte afluxo de turistas e maior volume de transporte de cargas, a qual poderão utilizar não só um maior mercado consumidor de drogas, como também, né, rotas logísticas para implementar suas conexões, né, seja para exportar para a Europa e principalmente para os Estados Unidos. Lembrando que os cartéis mexicanos têm fortes conexões com praticamente todas as grandes cidades norte-americanas para abastecer esse maior mercado consumidor de entorpecentes do planeta, que são os Estados Unidos. E temos o Canadá. Embora o Canadá aparentemente esteja relativamente distante, ele tem sofrido uma certa tensão com o governo Trump, em função justamente do governo Trump promover tentativas de secessão em alguns estados canadenses, como a Astoria, que é forte produtora de petróleo. E lembrando que o Canadá, ele não apoia o governo Trump nos ataques contra o Irã. E isso acaba levando a um certo distanciamento, a um certo congelamento das relações, embora, logicamente, ainda sejam bastante profundas. Então, essa dinâmica acaba realmente criando certas tensões, polêmicas, e um cenário a qual a Copa durará bastante tempo, mais de 30 dias. E, consequentemente, durante seu processo de realização, que, tal como nós estamos vendo, a segurança será um fator muito crucial.
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0: Aliás, o Irã, uma das seleções que mais chamou a atenção na Copa do Mundo deste ano, claro, por toda a questão geopolítica que envolve a seleção do país persa, estreia nesta segunda-feira na Copa contra a Nova Zelândia em Los Angeles. E, claro, o mundo vai estar de olho nesta partida. Os iranianos estão baseados no México e devem ir para os Estados Unidos jogar e voltar para o México depois da partida. Jogo após 4 meses de ataques, mortes, destruição, ameaças e negociações truncadas no Oriente Médio, mas que parece que agora Estados Unidos e Irã caminham para um acordo e execução de um memorando de entendimento. Será? Para a gente entender e conversar um pouco sobre tudo que a gente tem observado sobre o tema, está conosco o professor de Relações Internacionais da ESPM, Leonardo Trevisan. Professor, seja bem-vindo mais uma vez, tudo bem?
4: Tudo bem, obrigado pelo convite.
0: O prazer é nosso, professor. Professor, o que está acontecendo no Oriente Médio, às vezes, me soa, eu não sei, eu queria saber, inclusive, a avaliação do senhor, que o conflito parece um cachorro que corre atrás do rabo. Aí, em determinado momento, ele se cansa, fica quietinho, se recompõe ali, aí ele lembra que ele tem que correr atrás do rabo. E aí ele volta a correr atrás do rabo e tudo recomeça. E pode acabar de uma hora para outra, como também pode não acabar. Como que a gente consegue analisar, até de forma conceitual, o que está acontecendo lá no Oriente Médio desde o fim de fevereiro, professor?
4: Olha, primeira coisa que a gente tem que entender no Oriente Médio, né, é responder uma pergunta básica de por que essa guerra foi feita. Que não é uma pergunta minha nem sua, é uma pergunta de vários analistas e de um staff, do Joe Kent, que era ninguém mais, ninguém menos, do que o responsável, o diretor da política antiterrorista do Conselho de Segurança Nacional dos Estados Unidos. Em março, ele respondeu essa pergunta, por que dessa guerra, como os Estados Unidos estão atendendo aos interesses de Israel. O Irã nada fez contra os Estados Unidos e estava em negociações. Os fatos provam que esse funcionário que estava se demitindo, né, do cargo que se demitia, e diretor das ações antiterroristas do Conselho de Segurança Nacional dos Estados Unidos, tinha alguma razão. Se você não consegue encontrar um motivo específico para essa guerra, e não consegue encontrar um motivo específico também para o que nós estamos vendo após 3 meses dessa guerra, em que nós temos uma situação dupla. Se a gente quiser brincar com as palavras, a gente tem nessa guerra uma equação de incógnitas incompatíveis. Parece bonito isso aí, né? O que, que isso quer dizer? Ninguém se entende. É isto que isso quer dizer. Para Trump, de alguma forma, ele precisa acabar com a guerra ontem. embora ele diga que a inflação é adorável, como é o seu estilo, embora ele diga que ele não está preocupado, ele está, sim, preocupado e muito. Há uma hemorragia de popularidade que atinge Trump que todos veem. 62% dos americanos, pesquisa da Ipsos desta semana, Washington Post e Ipsos, não aceitam mais a condução de Trump, principalmente quando o assunto é a economia. É, quando a gente olha para isso, Trump precisa encerrar essa guerra o quanto antes. Porém, para encerrar essa guerra, a guerra tem sequências. Uma delas é Líbano, e aí está Israel. Para Trump, ele precisa encerrar a guerra ontem. Para Netanyahu, é preciso que a guerra continue sempre, se for possível. Netanyahu sabe que o dia que essa guerra terminar, ele vai ter que prestar contas a duas instituições israelenses. A Suprema Corte, no qual ele tem acusações de corrupção, que são muito graves, e as Forças Armadas israelenses, que querem saber por que ele deu a ordem que deu no dia 7 de outubro, que provocou a tragédia que provocou. Ele retirou os soldados de proteção daquela fronteira. Então, quando nós olhamos para... As Forças de Defesa de Israel, elas estão esperando para isso. Quem tiver alguma dúvida... Se isso não acontece, isso é histórico em Israel. Golda Meir passou pelo mesmo problema. Para citar um caso, tem outro. Quem tiver alguma dúvida, vale até assistir o filme. Tem um filme aí, chama Golda. Dá para ver direitinho o que vai acontecer com Netanyahu, né? Com o exército. Está lá no filme, é só assistir. Ela teve que prestar conta sobre 1973, o que aconteceu com as decisões do primeiro-ministro e foi derrubada por isso. Quando nós olhamos para essa situação, nós temos que entender que nós temos um quadro em que um precisa impulsionar a guerra. Por que Netanyahu precisa da guerra? Porque ele precisa do apoio dos ultra-ortodoxos. O que é que ele prometeu para os ultra-ortodoxos? Expansão dos assentamentos em território libanês. Foi isso a promessa. Por isso o exército de Israel está de novo ocupando o Líbano e tudo mais. Para ele a guerra precisa continuar porque há um movimento no mundo israelense, de apoio à guerra, isso é inconteste, mas há um movimento junto com esse apoio, uma pergunta que todo israelense se faz. Será que o melhor general para conduzir essa guerra ainda é Netanyahu? É esse o probleminha. Então, quando nós olhamos para isso, nós temos um presidente dos Estados Unidos que precisa encerrar a guerra ontem e outro, que é o grande apoio dele, que ele precisa da guerra para sempre, se for possível. Nessa dualidade pobre Líbano, porque hoje, na referência da segunda semana de junho para a terceira semana de junho, tem mais mortos e feridos no Líbano do que em 3 meses de guerra no Irã. São 3.900 contra 3.400. Então, quando nós olhamos para esse quadro, no Líbano tem 1 milhão de desabrigados, que se chamam deslocados. Então, o Líbano tem 5 milhões, 20% da população. Estão obedecendo a ordem de Israel de largar tudo, largar suas casas, largar seus tudo, pôr no carro e ir embora, porque ele vai bombardear. Esse quadro deixa uma situação tensa demais. E, de alguma forma, talvez nós estejamos desenhando no Oriente Médio uma outra geopolítica para o mundo, muito diferente daquela que nós tínhamos na referência até do final do governo Biden.
3: Aliás, o senhor toca num ponto importante e interessante, né, para a gente entender toda essa dinâmica que a gente acompanha nesse conflito que envolve Estados Unidos, Israel e Irã, professor, e que no momento ali dos últimos dias que tudo parecia relativamente controlado, né, pelo menos no que diz respeito a ataques de lado a lado, e a coisa não cessava no Líbano, houve até aquele vazamento de informações sobre uma conversa entre Trump e Netanyahu, em que Trump teria chamado Netanyahu de maluco, enfim, aquela coisa veio à tona, o próprio Trump confirmou, e a coisa não cessou, né? Porque o Líbano não cessa, apesar de alguns dias a gente ter vivido aquela situação de tranquilidade no Irã, no Líbano isso nunca parou, desde o início dos conflitos ali no fim de fevereiro. né? E é um ponto, como o senhor destacou, muito delicado ali em toda essa articulação. E aí, nesse contexto, professor, o senhor citou diversos pontos que envolvem a política israelense e a figura de Benjamin Netanyahu, que tem inúmeros interesses por trás desses conflitos em que ele colocou Israel nos últimos tempos. E até que ponto, todo o contexto, inclusive, político-eleitoral que se desenha em Israel neste ano, e com um risco relativamente considerável para o Netanyahu nesse processo, isso também tem interferido a ponto de, eventualmente, o Netanyahu, em algum momento nesses últimos dias, ter dado de ombros para o Trump, professor?
4: Olha, quando nós olhamos questão israelense, nós precisamos entender que Israel e Estados Unidos têm o mesmo problema. Um tem eleição em outubro e outro em novembro. Eleições definidoras. Vamos falar de caso de Israel, que é mais sensível e mais imediato. Netanyahu ganhou a última eleição porque a oposição estava muito dividida. Netanyahu se manteve no poder porque os episódios do 7 de outubro, com o ataque do Hamas, criou um ambiente de guerra para Gaza, que no momento de guerra não se discute a dissolução do governo. O problema é que o período de governo de Netanyahu termina agora em outubro. Haverá eleições fatalmente, com guerra ou sem guerra. E o que aconteceu? Os dois principais partidos de oposição de Israel, um mais de centro progressista e outro mais com posições menos duras do que a de direita, mas de posições menos duras do que a de Netanyahu, do que do bloco de Netanyahu, ou seja, Yair Lapid, esse centro-direita mais moderado, e uma direita menos belicosa, com Bennett, esses dois, pela primeira vez, fizeram um acordo de sobrevivência política, de aproximação política, exatamente cujo único alvo é derrubar Netanyahu. E o que vai acontecer depois na política de Israel é para depois. O alvo maior é tirar Netanyahu do poder. Porque sabem que a hora que tirar Netanyahu do poder, ele acaba politicamente, porque tem contas a ajustar com a justiça e com os militares. Isso é outra questão. Como tirar Netanyahu? Netanyahu se apoia nas forças mais radicalizadas, mais ultra-ortodoxas. Há um ponto super sensível nessa história. Né? A Suprema Corte de Israel considerou constitucional que todos têm que servir o exército em Israel, mesmo os seminaristas que estudam a Torá. Mesmo os religiosos, os moços religiosos, têm que servir o exército. Eles não aceitam isso. Daí acontece uma tensão política, resultado de tudo isso. O parlamento israelense tem 120 cadeiras, portanto tem maioria 61. Netanyahu tinha 68, hoje tem só 61. Com as eleições, todas as pesquisas sinalizam, todas, a do Haaretz, do Jerusalém Post, as pesquisas do YouGov, todas as pesquisas sinalizam o mesmo ponto. No máximo, Netanyahu chega a 54 cadeiras. Portanto, ele vai perder a maioria no parlamento, o governo será dissolvido. Esse ponto apressa uma violência descomunal por parte dos partidos mais radicalizados. Eu vou citar uma única frase que eu acho, e ela não é desmentida, está no New York Times, está no Washington Post, está no Jerusalém Post. Bezalel Strovich, que é o ministro das Finanças, representante de uma das tendências mais radicalizadas dos ultra-ortodoxos. Ele diz o seguinte: a cada míssil que o Hezbollah lançar contra Israel, 10 prédios em Beirute devem cair. Opa! Se essa é a mágica, que culpa tem a população de Beirute na relação com o Hezbollah? O Líbano é um rio de pólvora, principalmente pela parte sul, do rio Litani para o sul, que bate no norte de Israel. Ali tem Hezbollah, o restante do Líbano não é isso. Os incidentes terríveis deste final de semana passado, do último final de semana, quando ainda valia o cessar-fogo, envolver uma decisão de Israel de atacar a terceira cidade maior do Líbano, a cidade de Tiro. Tiro e Sidon são as duas outras cidades, mas ele atacou Tiro, onde foram atacados, foram jogados bomba no bairro cristão. Não é árabe, é o bairro cristão. Quando você olha para isso, peraí, quer dizer que as bombas estão indiscriminadas. Nesse contexto, a gente olha para esse contexto do Líbano, olha para o contexto político em Israel e percebe algo que é muito grave. E talvez o Irã seja um problema mais fácil, mais equacionável do que o Líbano. O Líbano é pior.
3: Uhum.
4: O Irã tem uma sorte entre duas imensas aspas. Lá tem petróleo, o mundo está interessado em Hormuz.

0: tudo, famílias, morando em... Preciso ver a foto é assustadora, do tamanho das barracas, do número de deslocados. Israel manda cidades inteiras saírem e aí perceba aqui. É a frase do Bezalel Strovich. A cada míssel que o Hezbollah ameaçar lançar, que nós vemos 10 prédios caem em Beirute. Essa frase é dura, mas ela sintetiza um pouco do drama humano. Ela sintetiza um pouco da crise humanitária que cerca o Líbano. O Líbano, na verdade, é um dos pontos sensíveis do fim do cessar-fogo, que é assinado em 8 de abril e que terminou agora, no domingo passado. Que era exatamente o que, é que os Estados Unidos querem do Líbano. Algo que é difícil de... Eles queriam derrubar o regime do Líbano, acabar com o programa nuclear iraniano e acabar com o programa de mísseis iraniano. Não conseguiram nada. Mas mesmo assim, bom assinar um acordo porque está precisando de petróleo. Olha a inflação nos Estados Unidos. Um dos itens do fim do cessar-fogo foi a tragédia libanesa. Os iranianos disseram, olha o que Israel está fazendo no Líbano. Quando nós olhamos para esse quadro, é evidente, né, que o Líbano é um problema muito mais grave, porque ele está implícito no Líbano uma sobrevivência política de uma forma, de um jeito de pensar a solução para o mundo do Oriente Médio, que dispensa qualquer tipo de dois estados. Não ter mais, nunca mais pensar em termos de um estado palestino e um estado israelense convivendo. A ultradireita israelense, os radicais israelenses, falam no crescimento da grande Israel, avançando por todo o Líbano, por exemplo, ocupando Gaza por inteiro. A Europa foi claríssima, Kaja Kallas, a ministra, não tem outro nome, das relações exteriores da Europa, da União Europeia, foi muito clara, essa solução é impossível. Nós não podemos pensar em termos da destruição do Líbano. Esse é o quadro. Né? Então, é nesse quadro que talvez a gente tenha que pensar que é muito difícil para a gente entender bem a dura realidade. Nesse contexto de tantas incógnitas incompatíveis, de tanta incompatibilidade, os árabes moderados, eu estou falando de Catar, Bahrein, os Emirados Árabes Unidos e até a própria Arábia Saudita, escolheram conversar com Pequim para tentar uma solução do que com Washington. Isto é sinal da grande mudança. Mohammed bin Salman, que é o herdeiro, o príncipe herdeiro da Arábia Saudita, há 15 dias atrás, no final de maio, fez uma visita para Xi Jinping. Todos os outros estados, foi uma romaria para Pequim. Porque Pequim tem muita força com o Irã. Pequim pode vir a ser o ponto de equilíbrio para um acordo. Esse contexto sinaliza o quanto o Oriente Médio envolve uma outra geopolítica para o mundo. O desespero de Trump, dessas frases na hora do almoço é de um tipo, no café da tarde é de outra, na janta é de outra. Esse desespero traduz essa perda de força, apesar dele ter o maior exército do mundo.
1: Professor, a gente pode entender que dentro de toda essa dinâmica e todos os interesses que existem por trás, como o senhor bem destacou, o Líbano, de alguma forma, hoje, se transformou também numa espécie de armadilha para Israel, que hoje não tem também, não vê possibilidades, apesar de negociações em andamento, não vê muito jeito de sair da questão Líbano sem alguma marca de derrota, depois daquele sucesso que obteve anos atrás com a derrocada e a morte de toda a liderança do Hezbollah?
0: Porque, na verdade, quando você fala de Líbano hoje, você fala do poder que o Hezbollah alcançou dentro do Líbano.
1: Uhum.
0: O Hezbollah ocupa hoje uma força política dentro do Líbano que talvez seja maior do que dos cristãos e dos sunitas. E esse ponto é grave, porque se desaparece em Israel a política de dois estados, ou seja, tem um estado palestino e um estado israelense convivendo, se desaparece isso, o que vem? O que sobra?

0: sobre a ideia de um eliminar o outro. Todo mundo sabe do poder militar de Israel. Hoje Israel talvez seja, em termos de forças rápidas, de ação rápida, talvez Israel seja a primeira potência do mundo. Nem Rússia, nem Estados Unidos têm a força de ação tão instantânea como tem Israel. É possível. Claro que na tecnologia da guerra os dois são maiores e tal, mas Israel, quando se olha para esse quadro, Israel tem muita força. Ele pode usar essa força para eliminar completamente seus oponentes, o que faz a gente perguntar sobre aquilo que é a maior tragédia dessa guerra toda. Trump entrou nessa guerra, os Estados Unidos entraram nessa guerra sem qualquer plano. O que é que eles queriam com essa guerra? Essa pergunta está no Pentágono, essa pergunta está na imprensa americana, essa pergunta é a do Joe Kent, aquele funcionário, diretor da ação antiterrorista do Conselho de Segurança Nacional. Por que é que nós entramos nessa guerra? Nós não temos plano algum sobre essa guerra. Plano tem os radicais israelenses. Nós não tínhamos nada. Então, de alguma forma, a ausência de um plano político para o dia seguinte da paz sinaliza exatamente isso que nós estamos assistindo. O cessar-fogo não é cessar-fogo, a realidade da guerra permanece embutida e os dois lados ousam cantar vitória, tanto o lado iraniano quanto o lado de Trump, dizendo que está tudo resolvido, quando todos sabem que nada tem solução naquele contexto. A crise é absolutamente real. Se alguém me perguntar, mas então, professor, não tem saída? A saída é política. A saída é você sentar com os radicais israelenses e dizer para eles, vocês vão ter que aceitar a política de dois estados. A saída é você sentar com os radicais do Hezbollah e do Hamas e dizer, vocês vão ter que aceitar a existência de Israel. Essa saída diplomática não passa por Trump. Essa saída diplomática não passa por Netanyahu. Então, portanto, o mundo assiste atônito a essa dispensa da política e essa vitória absoluta da guerra. A guerra pela guerra não conduz absolutamente nada. Isso é desde a antiga Grécia.
1: Leonardo Trevisan, professor de Relações Internacionais da ESPM, conversou conosco aqui no Brasil com o Zé desta semana. Professor, foi uma grande alegria tê-lo mais uma vez conosco aqui no programa. Seja sempre muito bem-vindo. Até uma próxima.
0: Eu é que agradeço o convite gentil de vocês. Até logo.
1: Rápida pausa aqui no Brasil com Z, a gente volta em instantes. Até já.
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1: Nós estamos de volta com o Brasil com Z aqui pela Bandeirantes. 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A gente volta a falar sobre Copa do Mundo aqui no Brasil com o Z. O tema Brasil tem se destacado na moda internacional. E é claro, com a Copa chegando, não seria diferente, né, Maria Eugênia Cotaiti?
5: O início da Copa do Mundo nos inspira a vestir roupas que valorizam a identidade nacional. Esse movimento, visto a cada 4 anos, ganha um novo impulso com a viralização do Brasil nas redes sociais. Alguns dos exemplos da popularidade são os mais de 100 mil vídeos publicados no TikTok com a música A Sina da Copa, feita por inteligência artificial com base na obra de Taylor Swift.

0: meio ao campeonato mundial, o Brasil Core, estilo que enaltece a estética brasileira, ressurge no universo de moda e lifestyle. A professora do curso de design de moda da AMB Morumbi, Cacau Cláudia Martins, explica.
1: Eu acho que de uns 6 meses para cá, a gente vem tendo uma movimentação meio que internacional, que não é só nacional, dos países latinos, né, da cultura dos países latinos de maneira geral, num lifestyle de moda, de comportamento, né, de uma coisa positiva, de uma maneira global e internacional. Aí eu acho que isso tem um pouco a ver com o cenário também, o cenário político, das guerras, dos conflitos, e como o Brasil, ele vai se posicionando, né, como um país que não se envolve tanto em questões, né, de guerras, conflitos, questões negativas, eu acho que isso favorece.
0: Com a Copa do Mundo, muitas marcas criam coleções de moda temáticas carregadas de códigos do futebol. E várias se destacam pela mistura de elementos esportivos com toques urbanos do streetwear, além de uma forte valorização de elementos artesanais. Segundo Márcio Banfi, stylist e professor de moda da Faculdade Santa Marcelina, o objetivo do consumidor vai muito além de vestir a camisa da seleção.
2: De uma forma de marketing e financeiramente falando, as marcas mais populares, e mesmo as nem tanto populares, elas começam a inventar uma seleção especial, alguma coisa assim, de peças, né?
3: Tem várias. Uhum. Que tinha é Desgosto, que é uma marca muito legal, eles chamam Desgosto. Eles fizeram umas malhas de lã. Então, assim, tem malha de lã, tem moletom, né? Assim, ou seja, aproveitaram aí o frio.
2: É, uma marca que eu gosto muito, que essa marca, ela tem uma... Eles ressignificam guarda-chuvas do lixo mesmo, né? Então, eles têm a equipe que tira os guarda-chuvas do aterro, né? Então, eles pegam esses guarda-chuvas, enfim, e eles acabam fazendo roupas mesmo, jaquetas, windbreak e tal, são super legais. Essa marca chama Trama Afetiva. E eles também fizeram uma coisa muito legal. Eu sei que a Missy fez, teve muita gente que fez, né? Assim, como eu disse, é um momento bom, né, para fazer isso. Então, eu acho que é um momento que você consegue pôr um certo fashionismo ali, né, na história.
0: Uma alternativa aos entusiasmados pelo Brasil é o mercado de segunda mão. Essa foi a aposta da Isabel Limena, de 21 anos.
4: Eu tava muito animada e eu queria alguma vintage, eu queria uma diferente das outras pessoas, porque eu tô muito animada pra Copa. E ela é verde, amarela e azul, e tá escrito Brasil em azul, e tem umas faixas, assim, verdes e amarelas. Eu achei bem legal, vamos ver como é que fica.
0: E aí, Cris, já tem seu look de Copa preparado?
5: Olha, Magê, eu não tô planejando nada muito extravagante pra essa Copa, não. No máximo que eu fiz foi ter comprado pra mim e pro pessoal lá em casa uma camisa da seleção pra cada um. Camisa amarela, que eu acho que neste ano a amarela tá mais bonita do que a azul. Então, lá em casa vai todo mundo de amarelinha na Copa do Mundo de 2026. Mas até porque eu vou estar trabalhando na maioria dos jogos do Brasil, viu, Magê? Não vai dar pra abusar muito, não, no visual na Copa do Mundo de 2026.
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5: Agora, como que será que o trilionário, o primeiro trilionário do mundo, vai se comportar, vai se vestir nesse Mundial nos Estados Unidos, hein? Eu tô falando do Elon Musk, né? Dono da SpaceX, que entrou na Bolsa de Valores marcando o nascimento de um novo mercado. Nesta semana, o Danilo Gobato tem os detalhes pra gente, né, Danilo? Um abraço pra você, tudo bem?
7: Olá, Cris, amigos do Brasil com Z. Pois é, hoje nós vamos falar sobre ele, Elon Musk, que se tornou o primeiro trilionário da história após a estreia da SpaceX na Nasdaq, a principal bolsa de tecnologia dos Estados Unidos. E vale destacar, Cris, que antes mesmo de se tornar um trilionário, Musk já liderava a lista da Forbes de pessoa mais rica do mundo. Ele é o filho mais velho de um sul-africano e de uma canadense de classe alta, nasceu em Pretória, na África do Sul, em 1971. Foi casado duas vezes e teve 8 filhos. Viveu na África do Sul, Cris, até 1989, quando se mudou para o Canadá, pouco antes de completar 18 anos. Começou na faculdade na Queen's University, em Ontário, no Canadá, mas no meio da graduação se mudou para a Universidade da Pensilvânia, nos Estados Unidos, foi onde se naturalizou um cidadão americano. É bacharel em Física e Economia. E o primeiro empreendimento do Elon Musk foi a Zip2, uma empresa que ele criou em 1995 e que oferecia um diretório para encontrar empresas online. Essa companhia foi vendida em 1999. Pouco depois dessa venda, Cris, o Elon Musk fundou a XCOM, que era uma empresa de serviços financeiros online e de e-mail. E um ano depois de criada essa empresa, a companhia se fundiu com a Confinity, que tinha um serviço de transferência de dinheiro chamado PayPal. É, o PayPal que acabou virando o nome principal desse negócio. E aí, em outubro de 2002, a eBay adquiriu a PayPal por US$1,5 bilhão em ações. Em 2004, Musk se tornou o maior investidor e assumiu o comando da recém-fundada fabricante de carros elétricos, a Tesla, bem antes de montadoras tradicionais apostarem nesse tipo de veículo. Alguns meses antes, em 2002, o Musk havia criado a empresa mais ambiciosa da sua trajetória, a SpaceX, que é de transporte aeroespacial. Ele é um entusiasta do Bitcoin e de outras criptomoedas, também já se enveredou pelos ramos de energia solar, de transporte ultrarrápido, de internet via satélite e até, Cris, da neurociência. Elon Musk comprou a rede social Twitter em outubro de 2022, após uma negociação de cerca de 6 meses, marcada aí por disputas e tentativas de desistência. E o acordo foi fechado por US$44 bilhões e deu a ele o controle total da plataforma, que agora se chama X. A primeira aparição de Musk no ranking dos bilionários da revista Forbes foi em 2012, com a fortuna estimada em US$2 bilhões. 10 anos depois, uma década depois, ele já somava, Cris, US$219 bilhões, quando aí sim ocupou o topo da lista pela primeira vez. No ano de 2021, foi eleito a personalidade do ano pela revista Time, e hoje em dia possui a Tesla, desde 2004, sendo o maior acionista e o presidente executivo da fabricante de carros elétricos, da SpaceX, que fundou em 2002, voltada ao transporte aeroespacial, onde também é o presidente executivo, da Starlink, o braço da SpaceX, não é, voltado para o fornecimento de energia via satélite, e de outros negócios, como a Neuralink, startup de neurociência que quer conectar cérebros a computadores, e tem ainda a The Bory Company, que projeta um sistema semelhante a um trem-bala que depende de um túnel modificado para atingir altas velocidades. Tá aí, Cris, algumas curiosidades, né? Um breve perfil aí sobre como Elon Musk se tornou o primeiro trilionário da história.
8: Muito obrigado ao Danilo Gobato. A gente faz uma rápida pausa. Na sequência tem Paralelo 49 para você. Até já.
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8: Paralelo 49, o espaço dos brasileiros que nos orgulham pelo mundo aqui no Brasil com Z desta semana, um pouquinho diferente, falando sobre algo que é muito legal, o reconhecimento de alunos da USP que venceram o desafio internacional de inteligência artificial criando um chatbot contra a desinformação. A Maria Eugênia Cotait está de volta aqui no Brasil com Z, tem os detalhes para você.
0: Com as eleições presidenciais e estaduais no horizonte, alunos do Instituto de Ciências Matemáticas e de Computação da USP, em São Carlos, no estado de São Paulo, desenvolveram um sistema de verificação de fatos que funciona no WhatsApp. Intitulado "Tá certo isso? Aí!", o chatbot utiliza inteligência artificial multimodal, ou seja, capaz de analisar e combinar diferentes tipos de informação, como áudio, vídeo, texto ou imagem, para verificar mensagens por meio de fontes confiáveis. A ferramenta foi criada por Cauê Paiva Lira, Pedro Henrique Ferreira Silva e Luiz Felipe Diniz Costa, que explica que o sistema opera com uma curadoria prévia de fontes confiáveis, como sites institucionais, veículos jornalísticos consolidados e plataformas especializadas em checagem de fatos.
15: Quando a gente recebe uma notícia, a gente primeiro quebra em afirmações essa notícia, então todas as afirmações que foram ditas na notícia, porque a gente viu que só classificar uma notícia inteira como falso ou como verdadeiro é perigoso, porque acontece de que as notícias elas mais perigosas são aquelas que estão misturando informações falsas com informações verdadeiras para atingir a credibilidade. Então, classificar a notícia inteira como verdadeira ou falsa é muito perigoso. Aí, no final de tudo, a gente pega essas afirmações, envia para o usuário com a classificação delas e um link para o nosso site com uma análise mais detalhada sobre a notícia em si. E aí isso é feito enviado para o usuário em menos de um minuto. Ele é tudo automatizado, mas no nosso site a gente também conta com um sistema de revisores humanos para tentar melhorar ainda mais o nosso modelo de inteligência artificial. A gente pretende, no futuro, usar essas auditorias feitas por revisores humanos. E aí elas têm a função de auditar o bot, então falar se a classificação realmente foi boa, esse tipo de coisa, sugerir novas fontes. E daí a gente vai utilizar esses dados no futuro para conseguir fazer com que o modelo de inteligência artificial seja ainda melhor, né, em apresentar os fatos para os usuários. Toda notícia, né, que é enviada para o nosso bot, ela é enviada para um banco de dados público. Com isso é muito bom porque os jornalistas e os pesquisadores eles vão conseguir ver em tempo real a desinformação que acontece no WhatsApp. Porque antes, quando uma notícia estourava, né, no WhatsApp, quando aparecia nos veículos de mídia, porque ela já espalhou o Brasil inteiro. Então, com essa plataforma, a gente consegue dar o poder para os jornalistas e para os pesquisadores conseguirem ver uma notícia falsa antes que ela calasse por todo canto.
0: O Tá Certo Aí funciona inteiramente dentro do WhatsApp, sem necessidade de instalar aplicativos extras ou acessar sites externos. Há duas formas de uso. No chat privado, o usuário adiciona o número 358424-8271, repetindo 358424-8271 aos contatos ou acessa o link disponível no site do projeto, que é tacertoissoai.com.br. Em seguida, basta encaminhar ao bot qualquer conteúdo suspeito, seja ele texto, link, imagem, vídeo, áudio ou mesmo uma figurinha. Em poucos instantes, o chatbot retorna a análise, indicando quais afirmações são verdadeiras ou falsas e quais fontes foram utilizadas. Também é possível utilizar em grupos de WhatsApp, em que o bot pode ser adicionado. Quando surgir uma mensagem duvidosa, qualquer participante pode responder à mensagem marcando o bot. A verificação é feita ali mesmo, então o resultado fica visível para todos os integrantes do grupo. O projeto foi desenvolvido a partir do Hackathon 2025, do grupo de extensão Rede de Avanço em Inteligência Artificial da USP. Com o tema "Soluções para mitigar o impacto das fake news na sociedade", os jovens tiveram apenas 10 horas para propor a ferramenta. A solução também foi vencedora do programa AI for Good, um desafio da Brasil Conference, evento da comunidade brasileira de estudantes nos Estados Unidos. Foram cerca de 170 grupos inscritos e apenas 8 selecionados para participar do processo de monitoria e aceleração do projeto. Segundo o estudante Luiz Felipe Diniz Costa, o próximo passo do grupo é ampliar o alcance da ferramenta e estruturar parcerias com governos e veículos de comunicação que contribuam tanto para a divulgação quanto para o aprimoramento contínuo do sistema.
15: Atualmente o projeto está sendo no nosso bolso. A gente abriu uma vaquinha online e as pessoas estão ajudando. A gente pretende usar esse dinheiro para melhorar o projeto e ajudar em infraestrutura. E sobre parcerias, muitas vieram sim, pessoas contratando parcerias, até órgãos públicos, mas a gente está em processo ainda, então qualquer tipo de divulgação é bem-vinda.
8: Já que estamos falando de brasileiros que nos orgulham pelo mundo aqui no Paralelo 49, eu já trouxe esse caso aqui no Brasil com Z. Lá atrás, lá no começo do ano passado, eu conversei aqui no Paralelo 49 com o artista Eduardo Valarelli. Ele que atua junto ali a pacientes do AC Camargo Cancer Center aqui em São Paulo, passando pelos quartos sempre e estimulando os pacientes oncológicos a usar a arte como forma de expressão, mas principalmente como um caminho para se reconhecer e ressignificar a travessia pelo câncer. Ele trabalha com esses pacientes no quarto, os pacientes se envolvem naquele momento através da arte e é claro que gera toda uma distração e faz parte do processo de tratamento, estimula os pacientes e traz uma série de resultados positivos para todos eles. E há pouco mais de um mês, abriu aqui em São Paulo uma exposição justamente com as obras desses pacientes. É uma amostra que vai ficar em exposição até o fim de agosto, uma amostra que é restrita ali para médicos, pacientes e acompanhantes que estão passando ali pelo AC Camargo Cancer Center e que podem, sim, vislumbrar e acompanhar essa exposição Transformar com Arte, Força e Fluidez, com obras produzidas, então, por esses pacientes da instituição. O Eduardo Valarelli já passou aqui conosco no Brasil com Z, mas ele volta a este Paralelo 49 justamente para contar para a gente o que representa esse projeto, todo o trabalho e resposta dos pacientes transformados agora em uma amostra. Eduardo?
16: Para mim, o que representa essa amostra, que eu denominei com o nome de Força e Fluidez, representa muitas coisas, dentre elas a consolidação efetiva do Transformar com Arte, a consolidação da metodologia do Transformar com Arte e uma nova fase do programa daqui para frente. O projeto completou, nesse mês de abril, 30 anos de atividades, atuando em 17 hospitais e desde 2023 foi implementado aqui no AC Camargo, onde a gente vem trabalhando com pacientes e familiares oncológicos e isso resultou numa produção de trabalhos muito interessantes, de muita força e expressividade e que foram feitos de forma engajada por parte de pacientes, assim como de familiares. Todos esses trabalhos da exposição Força e Fluidez, eles nos remetem a narrativas muito profundas, com uma espontaneidade e revelam para a gente uma força interior em cada trabalho, em cada imagem que a gente vê visitando a mostra. Então, é um resultado de muito trabalho e de força no sentido de que esses pacientes, mesmo com suas dores físicas ou até dores emocionais, eles puderam e quiseram enfrentar a folha em branco de um papel ou de uma tela em branco para poder participar do Transformar com Arte e tentar reverter o estado de passividade para voltar à atividade, mesmo estando hospitalizado no ambiente hospitalar e na jornada do cuidado do paciente oncológico, que é bastante pesada, bastante intensa. Então, à medida que eles começam a fazer arte nesse primeiro momento, eles acabam revertendo a passividade para atividade e produzem trabalhos maravilhosos. E então eu fiz uma curadoria de 40 trabalhos com a participação de 30 pacientes e familiares, que resultou nessa exposição maravilhosa, que representa uma nova etapa do programa no AC Camargo e desdobramento de possíveis projetos com esses pacientes e esses participantes da mostra.
5: Tá, então, o Eduardo Valarelli, ele que comanda este projeto, artista que já conduziu mais de 1.800 aulas de arte no AC Camargo, aqui em São Paulo, justamente convidando o paciente oncológico a usar a arte como uma forma de expressão num momento delicado ali de tratamento, né? Como eu destaquei, a exposição ficará disponível até o fim de agosto. Exposição Força e Fluidez, que está no átrio da unidade Antônio Prudente do AC Camargo, aqui em São Paulo, que fica na rua Professor Antônio Prudente, na região central da capital paulista, mas ressaltando, apenas médicos, pacientes e acompanhantes podem vislumbrar essa exposição, até porque é um ambiente hospitalar, né? Mas fica a dica para você acompanhar também essa exposição Transformar com Arte, Força e Fluidez, com obras produzidas pelos pacientes ali, sob comando, sob orientação do artista Eduardo Valarelli.
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E com o Paralelo 49, a gente põe ponto final nesta edição do Brasil com Z, que teve reportagens e produção da Maria Eugênia Cortaiti, trabalhos técnicos do Paulo Marcelo Mamone, do Roger Palme, da Vitória Vermelho, do Roberto Dias, do Beto Rebeck, do Rafael Palmeira, do Michel Lopes, edição e sonorização do Kayame Martins. A gente fica por aqui. Lembrando que na semana que vem tem mais Brasil com Z aqui pela sua Bandeirantes. É claro que a gente volta a se encontrar. Já deixa anotado aí na agenda, eu conto com a sua companhia, hein? Ótima semana para você pela frente. Um grande abraço, até lá. Tchau!

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2: Alô, São Paulo! Olá, Brasil! No programa Memória, hoje, alguns momentos marcantes do jornalismo e também da área artística aqui de Bandeirantes. Nós vamos aproveitar os desentendimentos constantes entre Brasil e Argentina desde que foi criado o Mercosul e remeter aqui os nossos ouvintes a uma época em que os dois países viviam se cortejando. Será a primeira parte do programa Memória de hoje. Vocês vão ouvir o general Juan Domingo Perón e também, entrevistada numa outra ocasião, sua mulher Eva Perón. Vocês também ouvirão no programa de hoje a Miss Brasil mais cortejada, mais admirada, mais popular, mais reverenciada de todos os tempos. Ela não ficou com o título de Miss Universo. Foi a segunda do mundo, a nossa Miss Brasil. Mas teve o sabor de vitória, porque o mundo reconheceu que ela era realmente a mais bonita. E os julgadores, numa saída estapafúrdia, inventaram que ela tinha 2 polegadas a mais nos quadris. Voltando ao Brasil, logo depois, coberta de glória, até músicas foram lançadas em sua homenagem, ela veio a um programa de auditório aqui da Bandeirantes, onde deu entrevista e até cantou ao lado de João Dias, que à época tinha sido coroado o rei da voz pela morte de Chico Alves. A coroa da beleza universal. E mais ainda, uma voz que já se calou e é dos nossos arquivos, o CEDOM, Centro de Documentação e Memória da Bandeirantes, a mais requisitada, Hélio Ribeiro.
3: Sabe por que existem pessoas que choram tristezas? Porque elas não aprenderam a cantá-las.
2: Hélio Ribeiro conversando com um jovem artista que iniciava a carreira à época, Benito de Paula.

0: Vamos abrir o programa com uma matéria do jornalismo Bandeirantes, produzida no dia 12 de julho de 1951. Até hoje nós estamos tentando resolver aqui o problema dos malucos, dos incapazes que conseguem aprovação nos exames de motoristas. José Carlos Moraes, o Tico-Tico, em 1951, conversava com o diretor do DST, hoje é Detran, sobre uma solução milagrosa para tirar os débeis mentais do trânsito. A solução milagrosa que até hoje não produziu milagre algum.
1: Como pensa o engenheiro Léo Ribeiro de Moraes sobre os exames psicotécnicos? Pretende também realizá-los em São Paulo? Eu julgo que o problema do exame psicotécnico é talvez o mais importante a ser resolvido agora na reforma do Código Nacional de Trânsito. Porque de todos os exames, sem dúvida nenhuma, o que pode declarar se um cidadão está ou não apto a dirigir um veículo é um exame psicotécnico. Esta é a parte mais importante. A habilidade para dirigir um veículo, praticamente qualquer pessoa normal a tem. Ou pode adquiri-la com grande facilidade. Ao passo que a aptidão psicológica para o exercício dessa profissão, ou melhor, dessa tarefa, essa modalidade de exercício profissional, é sem dúvida a mais importante, pois, como nós estamos vendo...
0: E por falar em trânsito, questão de lotações, hoje resumido pela expressão perueiro. Vocês têm ideia de quando e por que surgiram as lotações em São Paulo? Sabe quem é que criou as lotações ou não? Lotações lá atrás, lá no começo, eram táxis comuns que levavam 4 ou 5 passageiros. Eles dividiam o preço da corrida entre si. Logo depois, os carros maiores, automóveis grandes, Hudson, Packard, que levavam até 8 passageiros, tinha uma linha, por exemplo, fazia aeroporto-cidade, que basicamente só tinha esses carros grandes aí. A história das lotações em São Paulo começou por causa do Mundial de Futebol de 1950 realizado no Brasil, sabia ou não? Um tal de Marreco, que tinha táxi e ao mesmo tempo coordenava um ponto na Praça da Sé, foi o autor da ideia das lotações. Ele lotava carros, táxis comuns, para os jogos do Pacaembu e depois também arrumou carros para fazer lotações para a final lá no Rio de Janeiro, no Maracanã. No ano seguinte, teve o primeiro Mundial de Clubes Campeões, que foi a semente da atual Taça Libertadores Mundial Interclubes, cuja final também ocorreu no Maracanã, entre Palmeiras e Juventus da Itália. Passagens esgotadas de ônibus, avião, surgiram então as lotações de novo para salvar a torcida, porque para ir de táxi ficava muito caro. José Carlos de Moraes, o Tico-Tico, repórter Bandeirantes, foi à Praça da Sé para ver como é que estava o movimento das lotações para o Rio, para a final, Palmeiras e Juventus da Itália, e conversou então com o tal do Marreco, o pai das lotações.
1: Aqui está o Marreco para falar ao Tico-Tico da Rádio Bandeirantes. Mas o Marreco, muito sucesso essa viagem. Já saiu mais de 70 carros. Mais de 60 carros?
2: Mais de 70 carros já saíram. Estão saindo. Agora eu peço aos passageiros que desejam ouvir que venham para levar seu lugar, o telefone, e sigam falar comigo com mais urgência. Câmbio lado, carros novos estão saindo.
1: Ah, são carros novos? É bem
2: conservados. Conservados.
1: São carros de novo? Você ia lá embaixo há pouco, no Parque Dom Pedro II, na reportagem que realizamos há poucos instantes. O motorista que se utilizou do microfone da Rádio Bandeirantes disse que está fazendo o percurso em 8 horas, é esse o tempo mesmo?
2: O tempo é 6 horas.
1: Ah, aqui é 6 horas.
2: 6 horas, meu senhor.
1: Pois bem, quer dizer que cada ponto de estacionamento procura se apressar mais ainda para fazer mais viagens.
2: Mais viagens. Agora, eu peço também para a freguesia que venha reservar seu lugar o mais rápido possível.
1: Pois bem,
2: a votação é ir de volta a 600 cruzeiros.
1: Até o Maracanã.
2: Até o Maracanã e eu paro depois, né? Um hotel, esse lugar, né? Um restaurante, né? E volta segunda-feira e volta domingo à noite. Depende de combinar a freguesia.
1: Ah, duas modalidades ainda da viagem. A volta no mesmo dia, não é? Logo após o jogo ou segunda-feira.
2: Ou volta segunda-feira.
1: Opa, naturalmente, caso a vitória do Palmeiras, que para nós...
2: Não, já é vitória.
1: Já é vitória.
2: Já é vitória do Palmeiras.
1: Então, assim sendo, o passageiro terá a chance de comemorar ainda no Rio a grande vitória do Brasil, né?
2: Ah, não. vamos acumular.
1: Você, de quem surgiu essa ideia de lotação para Maracanã? É o que eu estou querendo descobrir.
2: Meu senhor, eu sou criado aqui na Praça Verde desde criança e sou o papai da lotação em São Paulo. Eu fui o primeiro que mandei carro ir para o Rio de Janeiro no grande Mundial.
1: Ah, no campeonato do mundo.
2: Eu mesmo, a réplica do papai da lotação, sou conhecido em todo São Paulo. E assim sou conhecido.
0: E já que as lotações surgiram para levar torcedores de futebol ao Maracanã para dois jogos específicos, Brasil-Uruguai em 1950 e Palmeiras e Juventus da Itália em 1951. Vamos ouvir aqui os dois gols do Palmeiras, que venceu o Juventus da Itália por 2-1 e ficou com o primeiro título mundial interclubes da história do futebol. Rodrigues e Liminha foram os autores.
3: Deixou para Manete, correu Manete, suspendeu para a área, vai fechando de Orlando, enquanto a bola cai para Fábio. Fábio encaixa bem, caminha para a linha da área, com as mãos, ele faz o movimento da bola para Lima na ponta direita. Lima vai descer agora, envolvendo na esquerda, entrando a Túlio. Túlio vai descer para dominar a Calhance, solta a bola, no ataque, mas solta mal. Canhoto tenta insistir agora junto a Calhance. Calhance é pressionado, solta a bola para Lima. Lima para Canhoto,

0: Liberty dominando. A bola de Fábio atada para Túlio. Túlio vai descendo agora pela intermediária. Caminha para o grande circo. O Luizinho é colocado na esquerda e mais na frente o Rodrigues. O Rodrigues recebe e cabeceia para a Liminha. Liminha venceu para ela. Entrou na área. Correu para o gol. Liminha!
1: A memória volta daqui a pouco e vai voltar com Domingo Perón e com Eva Perón.

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10: Programa Memória, produzido com os arquivos do CEDOM, Centro de Documentação e Memória da Rádio Bandeirantes. Em agosto de 1947, a primeira-dama da Argentina, Eva Perón, visitou o Brasil. Ela esteve no Rio de Janeiro. O incansável repórter da Bandeirantes, José Carlos Moraes, o Tico Tico, já falecido, foi ao Rio para tentar entrevistá-la. Uma missão difícil, porque, contrariamente ao que dizem, Eva Perón não era dotada de cultura brilhante e responder perguntas de pronto causava-lhe certo constrangimento. O jornalismo no rádio, naqueles tempos, era feito com um grande tempero emocional. As explicações de Tico Tico aos seus ouvintes, detalhando dramaticamente como chegou a Eva Perón, entrevistando para essa explicação até o seu operador Emílio da Paz Libório, como testemunha das dificuldades, valem pela matéria toda.
11: 19 horas e 40 minutos. Ô, Libório, você acha que vale a pena a gente subir até lá o apartamento de Eva Perón?
12: Como não? Vamos tentar, né?
11: Vamos tentar, né? Então, arruma a máquina, caminhamos para lá. 19 horas e 50 minutos. Aqui nos encontramos no corredor do 6º andar do Copacabana Palace Hotel. O senhor aí quer ser abandonado? O senhor aí? O senhor é da polícia do Rio?
12: Sim, senhor.
11: Está proibida a entrevista com Eva Perón?
12: Está, senhor.
11: Será que eu não podia falar com um deputado ou com um representante mesmo do governo argentino que está acompanhando Eva Perón nessa sua viagem pelo mundo?
12: O senhor, como repórter, já procurou, já achou o cargo? Esse será o mais acertado.
11: Tá certo, tá certo. Muito obrigado. Olha, vamos então procurar falar com um representante argentino. E assim, meus amigos, o repórter incansável, como devem estar notando, somente por volta das 20 horas, penetrou no apartamento de Eva Perón.
13: antes de penetrar.
14: Os 8 policiais se encontravam de fronte ao mesmo, a fim de, naturalmente, isso é muito comum, revistar não só a pessoa, como também os instrumentos que essa pessoa carregava. O repórter foi entrevistado em todos os seus bolsos. O técnico, além de ser entrevistado na sua vestimenta, também foi obrigado a quase que desmontar parafuso por parafuso de sua máquina. Naturalmente, nenhuma bomba atômica levaríamos ao apartamento de Eva Perón. Mas, como é costume, nesse caso, cedemos aos policiais. Eles nos entrevistaram e nós entramos, então, depois dessa completa revista, no apartamento de Eva Perón. Aí, tudo nos foi facilitado. O secretário do governo argentino que acompanha Eva Perón e que é seu secretário particular, o deputado guarda, o presidente da Câmara dos Deputados da Argentina, o líder da bancada peronista, todos se acercaram do repórter Bandeirante, dizendo que Eva Perón fazia questão de falar ao povo de São Paulo. Já que o repórter havia explicado que São Paulo era a cidade do Brasil onde havia maior número de trabalhadores. E nós conhecemos o governo trabalhista que o general Perón está realizando na Argentina, juntamente com sua esposa.
10: Entrevista propriamente não teve. Em verdade, Eva Perón limitou-se a ler uma mensagem que o José Carlos Moraes, segundo me contou um dia, jamais soube se foi escrita por ela mesma. Fora o texto, só respondeu uma pergunta e assim mesmo sobre a mais absoluta futilidade. Apesar disso, foi muito aplaudida pelo cordão de bajuladores que a acompanhava desde a Argentina.
15: E trata para mim esta oportunidade de saludar ao povo del pujante São Paulo e, sobretudo, a los trabajadores paulistas que construyen hora a hora con su esfuerzo la grandeza de su estado. Los problemas de ustedes son los mismos problemas de nuestros estancados. Lucha nuestro jefe y líder, el general Perón, y yo estoy en esta lucha, a su lado, porque haya menos pobres y haya menos ricos, y porque haya menos dolor, menos sufrimiento, menos necesidades en el mundo. Porque las lágrimas se cambien en sonrisas, porque la desesperanza se vuelva esperanza y porque el descreimiento se encienda en fe. Yo hago por ustedes el mismo voto que en todos los amaneceres hago por mí descansado. Que la aurora de cada día sea también aurora de mayor felicidad. Muchas gracias.
16: Foi essa palavra de Eva Perón para os trabalhadores de São Paulo. Meus amigos, de fato, é essa a razão porque milhares de homens, milhares de crianças, milhares de jovens choram mesmo quando ouvem Eva Perón falar. Ela empolga à primeira vista. E isso eu, repórter da Rádio Bandeirantes e o técnico Emílio Paes Libório, estamos notando nesse instante, empolgados que estamos aqui de frente a essa representante do governo amigo, do governo do país irmão que é a Argentina. E agora, rapidamente, uma pergunta só que nós desejamos fazer à senhora. Não, é rápida. Qual a mulher mais interessante que conheceu na Europa? A espanhola, a francesa, a italiana ou a inglesa?
15: Todas.
16: Muito agradecido.
10: 4 anos depois, o mesmo repórter José Carlos de Moraes, Tico Tico, um dos jornalistas que mais viajou pelo Brasil e pelo exterior, foi a Buenos Aires enviado pela Rádio Bandeirantes. Outra missão difícil. Agora, entrevistar o general Juan Domingo Perón. Apesar de populista, era o ditador da Argentina à época. E os ditadores fogem de microfones como o diabo da cruz. Tico Tico usou então de um artifício. Disse que era enviado de Ademar de Barros, uma das figuras mais populares do Brasil, em 1951, data em que Domingo Perón falou pelos microfones da Rádio Bandeirantes.
17: Por intermédio do Rádio Bandeirantes de São Paulo, eu desejo fazer chegar um saludo muito carinhoso, com um apretado abraço a todo esse povo maravilhoso de São Paulo, que conozco a través de la palabra autorizada de su ex gobernante y mi querido amigo Ademar de Barros. San Pablo representa para los argentinos una prolongación espiritual de nuestra patria y a través de los gauchos de Río Grande llega en ese abrazo colosal que yo quiero mandarle a todos, porque en esta tierra un brasileño no ha sido jamás un extranjero, sino un hermano. La llegada de brasileños a la Argentina es siempre para nosotros un inmenso placer. Y ese placer que experimento hoy con estos muchachos periodistas que llegan hasta mi despacho, quiero que se transforme en conocimiento cada día más profundo, para que aseguremos de una vez por todas que Brasil y Argentina unidos no tendrá problemas existentes en Sudamérica para todos los tiempos. Un gran abrazo a todos y un profundo agradecimiento y cariño.
13: General Perón há pouco falou sobre o seu grande amigo Ademar de Barros e disse mesmo aos periodistas que teria vontade que Ademar de Barros visitasse a grande Argentina, a grande pátria irmã.
17: Efectivamente, mi gran amigo Ademar de Barros, yo lo he invitado ya, sé que sus ocupaciones son múltiples, pero sería el más feliz de los argentinos si pudiera en un momento disfrutar de su amable compañía por un tiempo en nuestro país. Esta invitación la hago en mi carácter de amigo y le he preparado ya mi quinta para que pueda alojarse los días que quiera en esta tierra donde será siempre bienvenido.
13: Y así, ouvintes, tivemos a importante e histórica saudação do general Juan Domingos Perón ao microfone da Bandeirantes. Reportagem internacional que realizamos diretamente da Casa Rosada, no dia 13 de julho de 1951. Como teria recebido o grande líder populista Ademar de Barros as palavras carinhosas do presidente Perón? É o que os amáveis ouvintes da Bandeirantes irão saber agora na palavra do próprio Ademar de Barros, que a esse respeito assim falou ao microfone da Bandeirantes.
18: Realmente tomei conhecimento através do rádio, do Rio de Janeiro, ouvi a Rádio Bandeirantes, e sou muito grato ao presidente Perón. Realmente não conheço o grande presidente da Argentina, mas General Perón foi de uma gentileza extrema. Ele, durante muitas vezes no meu governo em São Paulo, atendeu a toda sorte de solicitações do governo paulista, ora recebendo embaixadas, ora facilitando a saída de reprodutores de gado vacuno, de gado cavalar, ora coisas que até eram passão de multas, de oliveiras. O presidente Perón cedeu diversas vezes ao estado de São Paulo, mudas e cedeu técnicos. E ultimamente foi de uma gentileza extrema quando nos cedeu graciosamente a linha Rio de Janeiro-Buenos Aires, em que ele próprio compareceu para assistir à cerimônia do batismo do avião, que recebeu o nome de General San Martín. Aliás, a madrinha foi a senhora Eva Perón. Eu sou muito grato ao presidente Perón, desde já posso dizer a vocês que está aceito esse convite, quero, aliás, a madrinha foi a senhora Eva Perón. Eu sou muito grato ao presidente Perón, desde já posso dizer a vocês que está aceito esse convite, quero realmente.

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0: Vamos voltar ao ano de 1954. O concurso Miss Universo ainda tinha muito prestígio, aliás, enorme prestígio. De tal maneira que na manhã seguinte ao concurso, que geralmente era de madrugada, porque era nos Estados Unidos, todos se perguntavam quem ganhou o concurso Miss Universo. Em 54 foi uma brasileira que nos representou lá da Bahia, Marta Rocha. Certamente foi uma das Miss mais importantes, mais carismáticas que tivemos em todos os tempos. Marta Rocha ficou com o segundo lugar, não conseguiu o título porque os juízes alegaram que ela tinha 2 polegadas a mais. Logo que voltou do Rio, ela foi convidada e compareceu a um programa aqui de auditório da Bandeirante.
1: Ela tem a beleza fascinante que dá quebrante na gente.
2: Ela tem simpatia cativante.
1: Ela, sim. Ela tem tudo que a baiana tem. E para a apresentação da rainha da beleza brasileira, aqui está Geraldo Blatta.
3: Muito obrigado, meus amigos. Temos apenas que dizer que cada um de nós vai receber agora uma libra esterlina. Ou melhor, uma daquelas moedas de ouro dos tempos coloniais, cunhadas em Minas, que traziam um grande M. Ela também traz um grande M e vale bem mais do que o ouro. Porque a dourada Marta Rocha tem graça, tem espírito, tem inteligência, tem brilho e tem vida. E o ouro não tem nada disso. Palmas para Marta Rocha, que vem ao nosso microfone trazida pelo rei do rádio, João Dia. Aqui está Marta Rocha ao nosso microfone, juntamente com João Dias, o rei do rádio. Uma salva de palmas coroando Marta Rocha, a mais bela mulher do Brasil, a segunda colocada no mundo. Marta Rocha, o microfone da Bandeirantes, a mais popular emissora de São Paulo.
4: Boa noite. Boa noite, queridos ouvintes da Rádio Bandeirantes. Eu quero dizer que estou imensamente satisfeito de estar aqui com vocês. Quero deixar um grande abraço para todos e votos de Feliz Natal e Próspero Ano Novo.
3: Aproveitar a ocasião para algumas perguntas que eu não quero dizer que possam ser indiscretas, mas que algumas perguntas que os ouvintes terão a satisfação de ouvir as respostas da moça que se transforma como a mais bonita do Brasil e de fato é a segunda do mundo, porque eu não estava lá. Ela pode ser a segunda do mundo porque eu não estava lá, porque eu tirava as 2 polegadas e voltava nela. Atenção, nós vamos fazer. Marta Rocha, você quando saiu da Bahia e se dirigiu então para os Estados Unidos, esperava no final do concurso ser então eleita a segunda moça mais bonita do mundo? Ou esperava o primeiro prêmio, de fato, com lealdade e honestidade?
4: Bem, quando a pessoa entra num concurso desse, espera ganhar ou perder.
3: Justamente, mas você esperava então vencer o concurso?
4: Não, isso também não.
3: Você entrou para ganhar ou para perder?
4: Não, predizer o futuro não podia. Mas que fui pensando nisso, ganhar ou perder. Tirei o segundo lugar e estou imensamente satisfeito.
3: Justamente, e naquele momento supremo que você ouviria do juiz a pessoa que seria então a mais bonita do mundo, você estava completamente emocionada. Eu posso então estar acreditando piamente em você. E queria que você dissesse em poucas palavras o que é que você sentia, o que é que você pensava, se é que você podia pensar em alguma coisa naquele momento.
4: Não podia pensar muito não, de fato estava emocionada. Mas não por mim, pela Marta, mas sim pelo Brasil, o meu país que eu estava representando.
3: Justamente, muito bem.

0: Ainda outra coisa, Mata Rocha. Você recebeu um automóvel muito bonito. Demorou bastante tempo a tirar ainda o da alfândega, que eu estava lendo tudo no jornal. Eu acompanhei você tintim por tintim. Até tive uma desavença na minha casa, mas isso é coisa passageira. Mas eu quero que você me diga a sua sensação também no momento que você conseguiu retirar o carro ali da alfândega e se dirigir, então, ou para São Paulo, não sei para que lugar que você foi. De Santos veio para São Paulo?
1: O quê? De carro?
0: É. Você não queria dirigindo aquele carro bonitão, não?
1: Não, não tenho coragem de dirigir no Rio.
0: Ah, não?
1: Não.
0: Então acho que nós empatamos, hein? Também fiquei lá um ano e não dirigi. Bom, outra coisa, outra pergunta que eu quero fazer a você, Mata Rocha. Você rasgou um contrato, pode-se dizer, para filmar nos Estados Unidos.
1: De fato.
0: Você fez isso por quê?
1: Ah, por vários motivos. O mais forte de todos, que eu estava com muita saudade do Brasil, da minha família. E, francamente, não me interessou ficar lá. É um país muito interessante para se conhecer, visitar, mas não para morar.
0: Ótimo. E outra coisa, então. Não vou falar muito deles, não. Outra coisa, Mata Rocha,
1: não, mas
0: faria...
1: não, eu quero dizer, porque eu fui muito bem tratada, todos foram
0: mas
1: muito
0: Mas tem obrigação de tratar bem com tudo isso? Não pode tratar mal mesmo. Uma outra pergunta, eu acredito que possa ser a última, que eu quero que o auditório também faça alguma pergunta a você. É o seguinte, você... Se fosse oferecido um contrato aqui no Brasil para você filmar aqui no Brasil, você aceitaria ou não?
1: Bem, podia aceitar, sim, claro, como não. Mas não agora, porque eu já recebi vários. Mas infelizmente não pude aceitar, porque eu vou ter que viajar muito. Não só aqui pelo Brasil, como também no exterior. Por Venezuela, Uruguai, Argentina e Europa depois. E mais tarde, então, com calma, eu penso no assunto e provavelmente aceitarei.
0: Ótimo. Agora o auditório quer fazer alguma pergunta para ela, não? Se ela sabe cozinhar, costurar... Vocês têm mais jeito para isso.
1: É? Sei cozinhar.
2: Perguntando se ela sabe cozinhar.
0: E aquele negócio todo lá da Bahia, aquele ardido, tudo? Você sabe fazer tudo aquilo? Eu tenho vontade de comer. Se você me convidar, eu já estou aí. É, meu filho? Você sabe cantar?
2: Estou perguntando se ela sabe.
0: Mata Rocha, estou perguntando se você sabe cantar. Encantar, ela encanta mesmo. Agora vamos ver se ela canta.
1: Bem,
0: um momentinho, deixa eu responder.
1: Eu canto mais ou menos quando eu não estou rouca. E véspera de fazer operação na garganta.
0: Você não pode cantar nada, nada, nada baixinho, sem forçar a garganta. Nada, nada, nada. Nem uma coisinha de Natal. Feliz Ano Novo, qualquer coisa assim, não? Feliz. Eu canto com você. Eu hoje eu estou aqui pra fazer tudo. Olha, meu Deus.
2: Vamos ver se ela sabe isso aqui, mano.
3: Todo o Brasil se ufana de
1: Ah, mas não fica. Será que fica bem eu cantar isso?
0: Ah, fica muito bem. Fica muito bem. Vocês não acham que fica bem? Então, vamos cantar um pedacinho só.
1: Você canta comigo?
0: Ele canta. João Dias
1: eu
0: faz o dueto.
1: Louca.
0: O Mas nunca podia acompanhar o piano, não?
1: Não posso nem falar.
0: Não, você vai. Você acompanha. Você acompanha o dia inteiro. Por que você não vai acompanhar a Mata Rocha? Eu sei que você tá louco pra acompanhar ela. É, tá dando um tomzinho ali. Vamos esperar, então. Vamos ver se Silvio Mazzucchi consegue acompanhar a Mata Rocha. Se você não conseguir, eu vou pro piano e toco de qualquer jeito. Tem alguma coisa, eu quero acompanhar ela hoje. Ô, beijo, João Dias.
2: Então vamos ver se sai um pedacinho. Coitado.
0: Pedacinho só uma quadrinha assim.
1: Ah, mas eu tô rouca.
0: Não, pai, nós não vamos nem prestar atenção nisso.
1: Ah,
0: mas só um pedacinho,
3: Todo o Brasil se ufana.
1: Tá muito alto.
0: Tá muito alto, tá muito alto. Abaixa, João.
3: Todo o Brasil se ufana.
1: É assim.
2: Deixa ela entrar então, Mazzucchi.
1: Peraí, deixa eu ver os tons, tá? Não...
2: Canta à vontade.
0: Você pode ficar à vontade, Mata. Você
1: eu
0: é que manda.
1: Eu sei, eu estou me sentindo.
0: Você é que
1: casa,
0: manda
1: tá.
0: Tudo.
1: Vamos ver.
0: Mais baixo um pouquinho. Todo o Brasil se ufana. Eu já estou pegando a mão.
1: Ah, de fato.
0: Aí vem.
1: Com você eu canto.
0: Não, olha, meu Deus do céu. Por isso não, Mata Rocha. Eu vou ficar aqui ao seu lado. Eu não vou perder uma chance dessa. Vamos ouvir então a Mata Rocha e eu. Eu só tenho um pedacinho. Vamos lá, Mata.
1: João.
0: Aí o João, eu vou fazer um terceiro aí.
1: Vamos ver qual é o tom, é assim. Ah. Não, eu não canto, não canto tão.
0: Deixa aí, dá. Todo o Brasil, Silvana. Eu rodei.
1: Todo o Brasil, Silvana.
0: Daí pra frente eu não sei mais.
1: Junto ao teu pedestal. E te oferece, ô baiana.
2: Você acertou o seu tom e pra mim agora fica ruim.
3: Brasil se ufana
1: junto do seu pedestal.
0: Continua, Marta, vai.
1: E te oferece, ó baiana,
4: a coroa da beleza universal.
0: Ótimo, já tá bom, uma salva de palmas para a Marta Rocha. Eu acredito que agora nós também podemos deixar com que Marta Rocha descanse um pouquinho e que ouça o rei do rádio, João Dias.
5: Pois essa foi a nossa Marta Rocha em 1954. Mal havia terminado o título Miss Universo aqui na Bandeirantes. Daqui a pouquinho nós voltamos e vocês vão ter de volta também o nosso saudoso Hélio Ribeiro.
6: Vamos verter para o português em versão livre uma música que está morando no coração de toda a gente. Michael Sullivan, My Life. Você pode me dizer por que você fugiu do meu amor sem ao menos um adeus? Você foi, o amor morreu dentro de mim. Mas ele está prontinho para ressuscitar. Basta você voltar. Ah, se você pudesse saber da minha vida agora, você com certeza veria que eu não posso mais. É assim, pô. Sozinho não dá. Eu entendi que esta vida minha não é vida mais. Se você pudesse tomar conhecimento da forma como eu vivo, você com toda certeza ficaria sabendo que a vida sem você não é. Mesmo estando longe, eu às vezes ouço você chegando perto de mim. Aí eu tomo ciência de que é tudo fantasia e choro. Eu quero que você volte, mas de verdade. Ah, se você pudesse sentir a minha vida agora, com toda certeza você entenderia que sozinho não dá. Esta minha vida sem você não é vida nenhuma. Se você pudesse dar uma espiada na minha vida, você com certeza iria constatar que viver sem você não tem significado. Não é vida, não é nada, não adianta nada e não adianta o que não adianta mesmo. Será que não dá pra você me explicar por que fugiu de mim sem falar nada? Foi embora? Sim, sumiu. Aparentemente o amor morreu dentro de mim. Mas basta você aparecer que ele vai ressuscitar. 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My Life, música de Richard Lee e do próprio cantor Michael Sullivan, no seu rádio em versão livre para o português.
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2: Vamos então à parte final do programa Memória de hoje e estamos retornando à década de 70, um programa de enorme audiência do Rádio Paulista aqui na Bandeirantes, O Poder da Mensagem, Hélio Ribeiro. O dia que nós vamos remetê-los foi exatamente aquele que ele recebeu aqui, um jovem que estava se iniciando na carreira, Benito de Paula.
3: Há aproximadamente um ano e meio atrás, nos corredores da Rádio Bandeirantes, circulava um moço que diziam ser um jovem autor de boa qualidade. Mas ele não tinha nome, ninguém o conhecia. Ele fazia os seus sambas e carregava o seu violão e era apenas uma promessa. E ele foi ignorado aqui, como foi ignorado nas outras emissoras de rádio. Não por desprezo das pessoas, porque a difícil arte de fazer canções demora para premiar os seus talentos. E ele foi embora, com a mesma humildade com que chegou, e se fez sozinho, mercê o seu talento, graças à sua veia poética, à sua inspiração, à sua identidade com o povo. Hoje, ele não precisa de muita adjetivação. Ele é, sem sombra de dúvida, o moço que melhor se comunica fazendo samba com a moçada de todo o Brasil. Ele canta para universitário, para operário, para cultos e incultos. Ele canta para a sensibilidade brasileira. Ele é uma glória desse país. Ele é muito amado. Chama-se Benito de Paula.
4: Boa tarde, Hélio.
3: Boa tarde.
4: Boa tarde a todos os ouvintes. Nessa mesma época, há um ano e pouco atrás, eu cheguei aqui, pode ter sido até no mesmo dia, e eu estava ali do lado de fora, as coisas não estavam muito legais. E você falou para os seus ouvintes, mas você não sabia que naquela hora estava falando para mim também. Você falou, olha amigo, as coisas não deram certo hoje, as coisas não foram muito bem, você falou uma série de coisas que me deu uma força tremenda e você falou que as coisas podiam melhorar no amanhã. E esse amanhã é hoje que eu estou aqui com você, é hoje que eu estou falando do seu programa com uma honra, com um respeito maior e com o meu samba. Acho
3: que é só. E de Paulo, nós vamos ouvir todos os seus sambas com muito amor. Nós temos feito uma pergunta para todos os grandes autores de música do Brasil. Qual a música estrangeira que você gosta, que você canta quando você está num canto, assim, pensando nas coisas da vida, pensando em você mesmo, naquele seu encontro com o Benito de Paula, criança que está dentro de você, suas saudades, suas lembranças?
4: Essa música é como muitas músicas que eu gosto e que eu não aprendo. Não aprendo para não deixar de gostar. Eu vou até me lá para você.

Hey!

0: filho de quem?
1: Sou filho de José Gomes Veloso e Maria da Silva Veloso.
0: Nascido
1: em Nova Friburgo, a cidade sensacional do estado do Rio, que eu amo demais.
0: Verifico de Paula poderia fazer esse programa todo, mas nós aprendemos que doce de coco, quando é doce demais, enjoa. Então, mais uma. Então fala, não esquece.
2: Cara, ele tá na dele, não é
0: ele? É, ele tá na dele e o Brasil todo também. O povo quer mais.

0: Benito, diga um nome de mulher.
1: O nome de mulher?
2: Pensou muito.
1: Ana.
2: Ana.
1: Carolina.
2: Boa tarde.
0: É um grande prazer receber aqui ao vivo Benito de Paula, o mais importante fazedor de música desse país.

0: Mensagem final. Definitivamente não são os títulos ou os cargos ou as honrarias que fazem as pessoas importantes. As pessoas têm a medida do resultado que produzem. Boa tarde.
1: Programa Memória. Técnico responsável pelas edições e sonorização, Roger Palmes. Tete de produção, Débora Raposo. Muito obrigado a todos, um forte abraço e até nosso próximo encontro.
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7: Bem-vindo, bem-vinda. Está no ar mais uma edição do Fôlego. Estamos chegando neste domingo, 14 de junho de 2026. Fôlego no ar pela Bandeirantes. Domingo pela manhã, e conforme prometido, eu disse que ia ter fôlego aqui dos Estados Unidos, eu disse que ia ter fôlego de Nova York, promessa cumprida, é isso mesmo, eu prometi, estou cumprindo, e vai ser assim durante a Copa. Todos os domingos, Fôlego sendo transmitido diretamente aqui dos Estados Unidos, e é muito bom saber que você vai comigo na próxima hora, porque vai ter muita informação sobre saúde, atividade física, qualidade de vida, tudo aquilo que a gente gosta e adora. Olha, aqui o povo também gosta disso e eu vou dividir um pouquinho dessa experiência, que é pequenininha por enquanto, mas eu vou compartilhar com vocês. Então vamos juntos na próxima hora. O Fôlego tem produção do Guilherme Agrela, mixagens e sonorização do Roberto Dias e dele, Roger Palme Duarte. O Fôlego desta semana já começou.
8: Come on!

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1: Gabriote, eu corro há 18 anos, mas corro para a saúde, né? E é ótimo. É o Luciano aqui de Santos. 61 anos de idade, bem vivido, graças a Deus. Um abraço.
0: 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Quero receber sua mensagem, hein? No 999048756, DDD 11, para quem está fora da região metropolitana de São Paulo, 999048756. Manda aí sua mensagem para mim, vai. Manda um e-mail se você está nos ouvindo pelo streaming, pelo aplicativo. Está nos ouvindo aí pelo Deezer, Spotify, Google Music, Apple Music. fôlego@band.com.br. fôlego@band.com.br. Esses são os nossos caminhos. Na abertura, eu quero então dividir com vocês. Eu estou aqui já há uma semana nessa cobertura da Copa do Mundo. Cheguei no sábado passado e fiz pouquíssimos treinos aqui essa semana, bem da verdade, né? O volume, eu já sabia, já tinha compartilhado isso com vocês. O volume de trabalho é enorme, é gigantesco. São muitas e muitas horas por dia. Eu confesso que essa semana aqui eu priorizei muito mais o sono, descansar, para poder estar bem no dia seguinte para o trabalho, do que efetivamente o treino. Mas chegou num determinado momento ali no meio da semana, acho que foi na quinta ou sexta-feira. Na sexta-feira eu já estava angustiado, eu estava com aquela adrenalina acumulada ali da tensão do trabalho, abertura de Copa, jogo de seleção brasileira, tudo aquilo junto e misturado. Eu falei, eu preciso fazer um exercício, eu preciso botar um movimento aí para eu não me estressar ainda mais e liberar um pouco dessa energia, né? E eu saí no meio do trabalho, no meio de entre uma entrada e outra ali, no meio daquela agitação toda, fui até a academia aqui do nosso hotel, do local que nós estamos abrigados aqui em Nova Jersey, e fiz uma hora de musculação pesada, sabe aquela musculação pesada que bota o corpo para trabalhar mesmo, para mandar toda a energia ali acumulada embora, né? E olha, foi a melhor sensação que eu podia ter, né? Foi a melhor sensação que eu tive, porque eu tava sentindo muita falta. E depois que eu terminei aquela horinha ali de musculação pesada mesmo, trabalho de força pesada, parece que eu dei uma revigorada, parece que eu dei uma energizada como eu nunca tinha tido nessa semana aqui. E é verdade que no domingo passado, há uma semana, eu também dei uma corridinha aqui pertinho do nosso hotel. Eu saí para fazer uma corrida de 8 quilômetros, bem rapidinha. Eu torno ali de, sei lá, uns 45, 50 minutos aproximadamente, que me fez muito bem também. E foi o que eu fiz até agora. E eu até compartilhei nas minhas redes sociais essa minha corridinha, esse meu trotezinho aqui por Nova Jersey. Aqui em Morristown é onde está baseado Florham Park, a nossa base por aqui. Eu até compartilhei lá nas minhas redes sociais. Eu corri esses 8 quilômetros, fui 4 em um sentido, voltei 4 quilômetros somente pela calçada. Somente pela calçada. Eu não usei a rua em momento algum. E a calçada extremamente perfeita para quem caminha, para quem corre, para quem eventualmente vai na bicicleta, apesar de ter uma faixa dedicada às bicicletas aqui na rua, uma ciclofaixa, mas perfeita a calçada, perfeita. Nenhum buraco, nenhum problema, não tropecei em lugar nenhum, né? Então fui 4 quilômetros, voltei 4 quilômetros e as calçadas perfeitas. E aí eu fico me perguntando, por que é que nós não temos isso no Brasil? Por que que a gente não consegue fazer isso no Brasil? Qual é a nossa dificuldade de poder cuidar do passeio público, que é um local onde as pessoas precisam caminhar, precisam se locomover? Não estou nem falando da corrida agora, né? Isso, a corrida é um degrau acima, mas estou falando do básico. Calçada é para as pessoas caminharem, irem e virem. E a gente não consegue fazer isso, né? Infelizmente. Eu já estive em vários países trabalhando, correndo, já compartilhei isso com vocês em outras oportunidades, e aqui no Brasil é o pior lugar para isso, é o pior lugar, aqui no Brasil não, aí no Brasil, né? No Brasil é o pior lugar para isso, infelizmente, né? Acho que são poucos lugares no Brasil onde dá para a gente dizer que é possível fazer uma caminhada segura, uma corrida segura, sem você torcer ou correr o risco de torcer um tornozelo, tropeçar, cair num buraco, né? Enfim, eu fico imaginando aqui que a gente vai um dia conseguir alcançar um bom nível, vai um dia conseguir ter um nível mais aceitável, mas por enquanto é muito triste. E é claro, eu lembro sempre que essa é uma responsabilidade de todos nós. O passeio público pela legislação é uma responsabilidade do proprietário da residência, do morador. E é evidente que o poder público também tem que fazer a sua parte, limpando, mantendo limpo ali o espaço, a rua, né? Mas nós também precisamos fazer a nossa parte, com o nosso calçamento, com a nossa entrada, a nossa saída. E é complicado, é difícil. Eu sei que tem lugares que é praticamente impossível você imaginar que ali vai ter uma calçada propícia para a caminhada. Você vê, às vezes, calçadas muito estreitas, que não tem mais para onde escapar. Às vezes você vê uma árvore no meio da calçada, bem no meio, com as raízes ali saindo, poste da iluminação pública bem no meio da calçada. Enfim, a gente tem... Esse é um desafio para o Brasil. Esse é um desafio para o Brasil. Melhorar as calçadas, o calçamento público. É um desafio enorme, gigantesco, mas que a gente tem que ter sempre no radar, tem que ter sempre no horizonte. A gente não pode se acostumar com essas coisas. A gente vai se acostumando com várias coisas erradas, várias coisas que precisariam ser solucionadas, e vai se acostumando com isso e acaba entrando na rotina, como se fosse algo normal. E não é. Infelizmente, não é. A gente tem que lutar pelo básico, que é o direito de você ir e vir caminhando com segurança num calçamento público. Quem sabe um dia... Eu acho que a gente não vai pegar, nossa geração não vai pegar isso no Brasil, mas quem sabe um dia a gente tenha uma qualidade melhor disso tudo. Se você quiser me mandar uma mensagem contando como é aí na sua cidade, como é aí no seu lugar, a sua calçada, fica à vontade, viu? Eu gosto muito de receber a manifestação de vocês sobre isso. Você acha que tem uma boa calçada aí na sua cidade? É seguro caminhar? É bacana? Conta também, porque eu quero conhecer. Eu gostaria de conhecer bons exemplos. A gente só fala dos maus exemplos, mas se tivermos bons exemplos no Brasil, pode me mandar aí, que eu adoro registrar. Eu tenho a impressão que vamos ter muito mais maus exemplos, mas se você tiver um bom também, pode dividir, compartilhar. Eu vou ficar feliz em receber a sua mensagem, tá certo? Vamos trazer o primeiro colunista de hoje? Quem está chegando é o Dr. Moisés Cohen. Dr. Moisés Cohen sempre tem um recado muito importante para todos nós. Fala aí, doutor!
2: Hoje eu queria chamar a atenção para uma lesão muito comum em quem pratica esporte, caminha com intensidade, corrida, joga futebol no fim de semana ou volta a treinar depois de um período parado. As lesões musculares da panturrilha e da parte de trás da coxa, também chamados isquiotibiais. A pessoa geralmente sente uma fisgada súbita, às vezes descreve como uma pedrada, uma puxada, um estalo. E aí vem uma pergunta importante: será que foi só uma câimbra ou foi uma lesão muscular? A câimbra costuma melhorar rapidamente. Já o estiramento, a ruptura parcial, provoca dor localizada, dificuldade para continuar a atividade, em alguns casos, inchaço ou hematoma. A panturrilha, formada principalmente pelos gêmeos e pelo sóleo, participa do impulso na caminhada, na corrida e no salto. A musculatura posterior da coxa ajuda a controlar a passada, a desaceleração e a flexão do joelho. Por isso, essas regiões sofrem muito em arrancadas, mudanças de direção, corridas sem preparo adequado e também quando existe fadiga. A primeira orientação prática é simples: sentiu fisgada forte, pare. Não tente correr para passar nas primeiras horas, proteja a região, use gelo por períodos curtos, faça compressão leve se tolerado e eleve o membro e observe a evolução. Evite alongar forte ou massagear agressivamente logo de início, porque isso pode piorar a dor e irritação local. Alguns sinais merecem avaliação maior: dor muito intensa, hematoma importante, muito inchaço, dificuldade para apoiar o pé. Tudo isso deve procurar um médico tão rápido que possa. E o retorno ao esporte não deve ser decidido apenas pelo número de dias. O mais seguro é voltar quando a pessoa consegue andar, subir escada, contrair o músculo, alongar de forma confortável e realizar movimentos específicos de esporte sem dor, com força e mobilidade próximas do normal. Para prevenir, três pontos ajudam muito: aquecimento progressivo, fortalecimento regular e aumento gradual da carga de treino. Além de sono, hidratação e respeito à fadiga, que são muito importantes. A mensagem final é: lesão muscular geralmente tem boa recuperação quando bem conduzida. O problema é banalizar, voltar cedo demais e transformar uma lesão simples em uma lesão recorrente. Um bom dia a todos, tenha uma boa corrida.
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4: O casamento pode trazer desafios para a saúde, principalmente quando falamos de ganho de peso. Um estudo recente realizado pelo Instituto Nacional de Cardiologia de Varsóvia, na Polônia, apontou que homens casados têm até 3 vezes mais chances de desenvolver obesidade. A pesquisa, que será oficialmente apresentada em maio, durante o Congresso Europeu sobre Obesidade, avaliou os dados de mais de 2 mil adultos com idade média de 50 anos. Os resultados mostraram que a taxa de obesidade entre os homens casados é 3,2 vezes maior do que entre os solteiros. Por outro lado, o estudo também revelou alguns benefícios associados ao casamento. Pessoas casadas apresentaram uma redução de 5% no risco de doenças vasculares, 8% menos chance de desenvolver aneurisma da aorta abdominal, 9% de redução no risco de doenças cerebrovasculares e 19% menos propensão a doenças arteriais periféricas.
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0: E agora no Fôlego, na entrevista da semana, eu vou conversar com um personagem muito importante do mundo da corrida, porque ele é um maratonista importante, maratonista que já tem 6 majors completadas, já fez as maratonas mais importantes do planeta, aí tem várias outras maratonas no currículo também, além das 6 majors, e está lançando um livro para contar essa experiência dele na corrida. A busca da corrida de rua perfeita, consciência e consciência. Consciência porque ele também é um médico muito relevante, ele atua na medicina com muita relevância e vai misturar essas duas coisas que nós amamos, né? Que é a corrida e a corrida com responsabilidade e consciência. Álvaro Razuki, bom dia! Seja bem-vindo ao Fôlego!
5: Bom dia, Capriotti. Eu que agradeço o convite, muito honrado de estar aqui com você, bastante feliz e acompanho o seu trabalho há muitos anos. Muito contente de estar aqui. Obrigado e bom dia aos ouvintes.
0: Muito obrigado. Eu que agradeço a sua presença conosco aqui, uma honra. Ô Álvaro, quantos anos correndo, hein?
5: Olha, eu estou correndo desde 2009, mas sempre fiz muito exercício, sabe? Sempre forte. Meu pai jogava basquete, foi quase profissional, então eu tenho uma vida longa aí no esporte. E talvez a corrida tenha sido o último, já mais velho, né? Mas nunca me apaixonei tanto por um esporte quanto a corrida de rua.
0: E você começou a correr por quê? Qual foi o motivo que te levou para a corrida?
5: Então, eu vim fazer residência em São Paulo, eu sou de Goiânia, e meu pai era daqui de São Paulo, foi para Goiânia e eu fiz o inverso. Mas eu vim fazer residência, e aí na residência a gente trabalha muito, né? A correria, a residência em cirurgia geral primeiro, depois em cirurgia vascular. E aí foram 3 anos quase sem nada. E quando eu estava no meu quarto ano de residência, eu nadava numa academia, mas tinha horário fixo. Por um acaso do destino, eu ajudei o coordenador da natação, que ele tinha fraturado o braço e aí foi para Santa Casa, fraturou o cotovelo, e ele me liberou para nadar todos os períodos, o que foi muito bom, que aí eu pude, né, ficar livre. Mas coincidiu com uma época que eu comecei a viajar muito para ajudar colegas a operar em outras cidades do Brasil. E aí você viaja e vai atrás de piscina, e vai atrás de algum lugar para nadar, ou mesmo para pedalar, e não achava. E aí minha esposa falou, por que você não começa a correr, né? Põe o tênis, não precisa procurar tanta coisa. E aí ela foi me estimulando, e aí eu comecei a correr por causa disso. Muito por causa do trabalho, muito porque não tinha uma piscina ou uma bicicleta por perto.
0: Perfeito. Qual que é a sua especialidade na medicina?
5: Eu faço cirurgia vascular, né? Eu vi aí, acho que você operou de varizes, inclusive, né?
0: Exatamente. Foi por isso que eu comecei a correr, porque quando eu fiz a cirurgia, eu sofri muito com as varizes, sabe, Álvaro? Me doía muito as pernas. E depois que eu fiz a cirurgia, eu perguntei para o médico, o que eu faço para não voltar a ter esse problema que me incomodou muito? Ele falou, caminha todo dia aí, meia hora por dia, que você nunca mais vai ter varizes. E foi aí daí que eu comecei, da caminhada para os trotes e para a corrida. E é assim, né? E acho que hoje você também recomenda a corrida para os seus pacientes, né? Ou a caminhada, pelo menos, né?
5: Sim, não, muito. Inclusive, a gente, né, um dos pontos importantes aí na cirurgia vascular é a panturrilha, né, que é o nosso segundo coração, que ajuda a bombear o sangue, e isso faz o sangue circular, e aí a importância do aeróbico, a importância do exercício. Eu inclusive, no final do ano passado, dei uma aula, tem um colega, o Leandro Gregorucci, ele é responsável pelo atendimento nas provas do Ironman, 70.3 e do
0: Sim.
5: Full. E aí ele montou um simpósio agora do Ironman, né? E ano passado, em São Paulo, eu acabei dando aula sobre varizes e meias de compressão elástica.
0: Muito legal. Até aproveitando então, Álvaro, qual a relação das meias de compressão? Porque teve uma época que meia de compressão era moda, não é? Hoje ainda tem muita gente que usa, e eu às vezes uso porque eu percebo que em alguns momentos ela me ajuda. Mas cientificamente falando, a meia de compressão tem que finalidade hoje para o corredor de rua?
5: Isso começou lá atrás, né? E se a gente lembrar, a Paula Radcliffe corria de meia elástica.
0: Sim, né? Sim.
5: Ela quebrou o recorde mundial usando meia elástica e talvez tenha sido daí alguma coisa, né? Eles tentaram provar que a meia melhoraria uma performance, mas assim, tem vários estudos, Capriotti, mostrando, tentando mostrar o benefício da meia elástica na performance, né? No rendimento, o que não foi alcançado. Tá? Tem três estudos que mostram algum grau de melhora no rendimento por causa da meia elástica. Mas existem inúmeros estudos mostrando que a meia elástica ela melhora a recuperação. Então, o recovery aí mostra muito bem a ação dela. Mas por que ela é importante, né? Ela ajuda nesse retorno venoso, né? Todo corredor está de olho sempre no VO2, e na fórmula do VO2 a gente tem volume sistólico, né? Volume sistólico, se a gente tem uma boa bomba de panturrilha, um bom retorno venoso, a gente está ajudando o volume sistólico. Uma outra ação que ela tem é ajudar a limpar aquele ácido lático, limpar os radicais livres da perna, né? Melhorando o retorno venoso também. E uma coisa interessante que ninguém olha é a propriocepção. A propriocepção é aquela sensação que a gente uma das sensibilidades que a gente tem, né? Que se você fechar o olho, você sabe que você está andando na areia, está andando no asfalto, mas ela joga vários estímulos para o cérebro, então a gente se localiza muito melhor no tempo e no espaço. Principalmente no espaço, espacialmente, né? Então ela também tem essa vantagem.
0: Muito bom, porque os atletas podem colocar aí como uma recuperação, né, a meia elástica. Eu, vindo aqui para os Estados Unidos, eu não deixo no avião de usar a meia elástica. Eu uso no avião sempre. E acho que aí também tem uma boa função em voos, não é, Álvaro? Quando a gente vai viajar aí, me parece que a meia elástica também ajuda nesse sentido, né?
5: Muito, muito. Você sabe que eu tenho alguns pacientes, todos corredores, e que desenvolveram a trombose venosa profunda no pós-prova, né? Porque o que acontece? A gente faz provas longas, desidrata, cheio de microlesões, e aí pega um voo longo à noite, né? E voo longo, você imagina que é aquele voo acima de 4 horas. Então, desidratação, microlesões, cabine pressurizada, parado dentro do avião, é a receita, melhor receita para desenvolver uma trombose. Então a meia, ela é fundamental na prevenção da trombose venosa profunda.
0: É isso. Então
5: é importante para os voos longos mesmo.
0: É isso aí. Então não deixem, se vocês vão viajar aí, não deixem de usar a meia. Ô Álvaro, quando é que você completou? Você tem quantas maratonas no total?
5: Tenho 19. Comecei essa semana o meu ciclo para a minha 20ª, que vai ser Berlim.
0: Oh, que maravilha.
5: Vou repetir,
0: hein?
5: Berlim esse ano. Fui sorteado, não dá para reclamar.
0: Não dá não, tem que ir feliz da vida fazer mais uma Major. Você completou a Six Majors quando?
5: Completei em 22, em Boston.
0: E agora
5: foi a...
0: tem Sydney também, você vai para Sydney para completar a sétima aí?
5: Ah, vamos, né? Mas eu acho que antes de Sydney eu estava com vontade de fazer Cape Town, né? Que deve virar agora a oitava, né?
0: Sim.
5: E teve o Age Group na semana passada, né? Então eu acredito que eles devem passar aí no teste, virar uma Major. E aí vem Xangai pela frente também, né? Serão mais três aí.
0: É isso mesmo, é isso mesmo. Bom, é o seguinte, eu quero falar com você sobre o seu livro, porque eu tenho muita curiosidade sobre o seu livro. Eu imagino que deve ser uma leitura muito, muito importante para quem é corredor e para quem quer se tornar um corredor. A busca da corrida de rua perfeita, consciência e consciência. O que é que te levou a escrever o livro, Álvaro?
5: Olha, essa é uma história interessante. Eu sempre fui, né, muito curioso. Eu dou aulas, né, na Santa Casa de São Paulo, e tenho mestrado, doutorado, fiz o MBA na Santa Casa de São Paulo, e estudei minha vida inteira. E a minha profissão

0: falei, poxa, mas eu não sou especialista em ficar dando palpite, né? Mas por que não chamar os especialistas, né, e ouvir deles o que tem de mais moderno, de mais atual em alguns pontos que são importantes para a corrida? Então, a gente foi entrando o Harry, que é um jornalista do Running também, e a gente fazia entrevistas com diversos autores. Então, a gente tem treinadores, o Marilson dos Santos, né, bicampeão de Nova York, campeão da São Silvestre, falando, né, dando conselhos, Ademir Paulino, por exemplo, que vai faz camping no Quênia, que ele tira, né, quais são os ensinamentos que ele teve no Quênia e na Etiópia, mas também fisioterapeutas, nutricionistas, psicóloga do esporte, que é a Carla Di Piero, que é psicóloga do COB, todos os, né, ortopedista, médico do esporte, Paulo Putinelli, todos envolvidos com a corrida e todos contando o que há de mais importante na sua área e que pode melhorar a nossa corrida.
1: Pô, que legal, isso é muito bacana. Agora, qual é a coisa que todo corredor faz, ou que pelo menos a maioria, vai, vamos colocar aí a maioria faz, mas que a ciência não chancela? Tem algo aí que você costuma observar isso?
0: Ah, tem bastante coisa, né? Tem muita coisa, mas é quase aquela coisa do vizinho, né? A minha avó gostava muito das recomendações das vizinhas, né? Do ponto de vista médico. E na corrida tem muito disso, né? Por exemplo, o jejum, correr em jejum, de todo esse mito aí, não, porque correr em jejum é melhor. Aproveito, tem o Beto Davi, que é um diabético tipo 1, entende muito, né? Maratonista, faz maratonas, Capriotti, com a glicemia no alvo. Então você imagina como ele faz o ajuste da alimentação no intraprova, sabe? A gente tem um nefrologista falando de hidratação, quanto é importante a hidratação e o que pode causar de lesões depois, né? Mas tudo isso é numa linguagem coloquial, numa linguagem fácil, não tem nada de referência bibliográfica, não é um livro científico, mas é um livro de ciência, sabe? Mas a gente derruba alguns mitos aí, atualmente, né? As pessoas usando ondas de choque para lesões agudas, tem muita coisa interessante. E tentando derrubar esses mitos que as pessoas carregam, no dia a dia, porque o amigo faz, o amigo falou para fazer.
1: E eu penso que, além do amigo, não é, Álvaro? Hoje a gente tem uma ferramenta muito poderosa nessa influência sobre os corredores no mundo da corrida, que é exatamente os influenciadores. É fato, tem gente com conteúdo relevante, mas como é que é você observar ali nas redes sociais tanta desinformação e tanta coisa que está aí circulando pelas redes sociais e que você sabe que muitas vezes, ou na maioria das vezes, não vai surtir efeito?
0: Isso é verdade, né? Isso a gente está inundado, né? Assim, o tempo inteiro informações ou desinformações, né? É muita coisa. E o que me chama atenção às vezes é as marcas estarem perto, né? De pessoas que são influenciadoras e às vezes atletas profissionais ficam sem o suporte porque as marcas estão olhando para influenciadores. Mas cada vez mais a gente tem conteúdos ruins, né? E é importante saber olhar para aquele que você está seguindo, para quem você está ouvindo, porque vai fazer diferença lá na frente. E aí você junta a inteligência artificial, que às vezes também dá alguns conselhos que são ruins.
1: É, pois é um combo, né? Um pacote, e é o que eu sempre digo aqui para os nossos ouvintes. Tem que estar muito, muito atento, porque a inteligência artificial, a gente tem que ter um cuidado enorme, porque pode parecer algo ali relevante, mas você está sendo enganado pela tecnologia. É informação relevante, buscar de fontes confiáveis para poder se abastecer com isso tudo.

0: Uma dúvida aqui, quem tem varizes, não é, o Álvaro, quem tem ali varizes pesadas nas pernas, consegue correr bem, consegue desempenhar bem ou sem as varizes melhora essa experiência com a corrida?
1: Ah, melhora, melhora. Não tem dúvida que as varizes, elas são veias que se dilataram e são tortuosas, né? Então, imagina que o sangue que tem que voltar em linha reta para o coração, a gravidade já empurra tudo para baixo, né? Aí esse sangue acumula. Então, o sangue venoso das veias é um sangue usado. O sangue oxigenado são as artérias que pulsam. As veias fazem esse retorno. Imagina uma veia que está dilatada, tortuosa, então ela não funciona direito. Então, fica sangue já usado com CO2, né, com gás carbônico, com ácido lático, acumulado. Então você tem o volume do sangue, isso pesa, isso dá uma sensação de peso, uma sensação de cansaço, mas todas essas substâncias que deveriam estar sendo lavadas, né? Então sim, as varizes elas pioram e engraçado é que as pessoas acabam se acostumando com isso. Mas a hora que você opera, o que tira as varizes, a sensação do conforto e das pernas mais leves é muito grande. Acho que você deve ter passado por isso. Não na corrida, né, porque você começou a correr depois, mas no dia a dia eu acho que deve ter te dado um alívio grande, né?
0: Ah, enorme, enorme. Eu sofri muito com as varizes, viu, Álvaro? Porque eu passava muito tempo em pé, nessa época eu era repórter ainda. Eu passava muito tempo em pé, ou acompanhando treinos dos times de futebol, você ficava em pé lá ao redor do campo, né, vendo os times treinar. Hoje isso não existe mais, mas naquela época sim, e aí em dia de jogo, né, que eu ficava o tempo todo em pé atrás do gol ali para relatar a partida. Então eu chegava em casa, eu tinha que pôr as pernas para cima, era uma sensação horrível, e depois que eu fiz a cirurgia, outra vida, outra vida, e acho difícil mesmo que alguém que tem as varizes consiga correr bem, assim, feliz, porque talvez vai sentir essa sensação de peso na perna mesmo, um desconforto terrível. Mas felizmente a ciência está aí para nos ajudar, e hoje sem varizes, que é a melhor coisa de todas. Bom, olha, nós estamos falando hoje, dia 14 de junho, né? Mas ontem aconteceu oficialmente o lançamento do livro A Busca da Corrida de Rua Perfeita, Consciência e Consciência, ontem lá na Running Land. Mas eu tenho a impressão que agora com o lançamento já efetuado, não é, Álvaro, os nossos ouvintes conseguem ter acesso ao livro. De que maneira, hein? Onde é que está a venda? Como é que as pessoas conseguem o acesso ao livro?
1: Ah, obrigado pela pergunta. A gente vai ter na Amazon, no Mercado Livre, nas lojas de corrida e no site da Editora Europa, que é a editora que está lançando o livro. Mas nessas três, online, nesses três sites a gente consegue. Então, mas é bem fácil pelo Amazon e Mercado Livre.
0: Então, ó, A Busca da Corrida de Rua Perfeita, Consciência e Consciência, do Álvaro Razuc Filho. Procure aí agora, você vai encontrar aí nesses e-commerces e também na livraria. Você consegue ter acesso a essa obra que tem 252 páginas, então dá para você ler aí com tranquilidade, tem muito conteúdo relevante para você colocar em prática e principalmente para você quebrar muitas regras que não têm a chancela da ciência e potencializar a sua corrida aí, que é o mais importante. O Álvaro, por favor, deixa também o seu endereço aí nas redes sociais ou no Instagram, para quem quiser te acompanhar, qual é, hein?
1: Ah, legal. O Instagram é alvaro.razucmd e no LinkedIn estou lá também como Álvaro Razuc.
0: Perfeito. Então acompanhem lá o conteúdo do Álvaro Razuc Filho, que acaba de lançar A Busca da Corrida de Rua Perfeita, Consciência e Consciência. E quero te desejar também, Álvaro, além do sucesso aí com o livro, que atinja muitas pessoas, uma ótima maratona em Berlim, um excelente ciclo aí para você em Berlim. Tenho certeza que vai ser mais uma maratona inesquecível, a 20ª para você guardar aí na memória e no coração, viu?
1: Obrigado, obrigado, Gabriel. Forte abraço, muito obrigado.
0: Obrigado, um ótimo domingo, excelente semana. E quando tiver novidade, volta aqui para contar para a gente, tá bom?
1: Com certeza, obrigado, parabéns aí pelo trabalho.
0: Muito obrigado. Depois do Álvaro Razuki Filho, a gente faz aquela parada rapidíssima e o Fôlego volta na sequência.
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0: hora das mensagens no Fôlego. Como eu gosto desse momento, como eu adoro ouvir as mensagens de vocês, interagir com todos vocês. Então é o seguinte, 999048756, DDD11 para quem está fora da região metropolitana de São Paulo e também no e-mail no fôlego@band.com.br. Roger Palme, vamos lá, solte as mensagens de áudio.
1: Fala, Capriote, aqui é Ricardo de Santo André, indo para fazer a minha atividade física aqui agora, vou dar uma corridinha, pular uma corda aqui no parque Central de Santo André. Deixa um abraço para todo mundo aí, um bom domingo, valeu!
2: Olha, Ana e Capriote, um bom dia para vocês aí. Eu também tive uma experiência de maratona, foi em 2002, na maratona de revezamento do Pão de Açúcar. Eu era funcionário nessa época e fizemos duas equipes para correr. E eu achei ótimo, foi muito bom, muito gostoso, prazeroso demais. Hoje tenho 46 anos, estou pensando em voltar a fazer meus treinos pelo menos durante os domingos, que é os dias que eu tenho disponível. E correr, a melhor hora é de manhãzinha, quando o sol não está muito forte. Obrigado, tenha um bom dia de programação aí.
0: Muito obrigado, muito legal as mensagens dos nossos ouvintes, o Ricardo e o outro ouvinte que não se identificou, né? Muito obrigado pelas manifestações de vocês, o ouvinte que não se identificou aí correu a Maratona Pão de Açúcar de Revezamento, uma prova que incluía muita gente no mundo do esporte, no mundo da atividade física, que infelizmente não tem mais, não existe mais, mas é isso, né? Falando da nossa entrevista com a Aninha, entrevista não, foi um bate-papo com a Ana Paula Rodrigues, na semana passada, que se transformou maratonista na maratona lá de Porto Alegre. Muito obrigado às mensagens de todos vocês. Daqui a pouquinho eu registro também mensagens de texto no 999048756 e no fôlego@band.com.br. Vamos trazer o segundo colunista de hoje? Ah, quem é que está chegando com a gente aí? Quem é que vem agora? É ele, jornalista, maratonista, responsável pelo portal Jornalistas que Correm, sabe tudo de corrida, de maratonas, sabe tudo dessa dobradinha que nós adoramos. Paulo Vieira, o que é que você conta pra gente hoje, hein, Paulo?
3: Olá, aqui é Paulo Vieira, do Jornalistas que Correm, falando de corrida e viagem. Não sei quão longe o Canadá vai chegar nesta Copa do Mundo, mas se depender do envolvimento do canadense com sua seleção nacional, pelo menos aquele que pude constatar nos dias em que eu fiquei no país no fim de maio, babau! Em Vancouver, uma das sedes do Canadá na Copa, e em Calgary, no estado de Alberta, só se falava de outra coisa: do calor de fim de primavera, do movimento separatista de Alberta, da próxima temporada do campeonato de curling e dos Toronto Raptors. Mas mesmo antes de entrar em campo, a seleção canadense já fez bonito. A diversidade de seu quadro de jogadores reflete a mistura populacional desse grande e lindo país. Vim a Calgary para disputar uma maratona e meu tempo irrubricável de 4 horas e 5 minutos não fez jus à buena onda que vivi por aqui, especialmente nos dias nas montanhas rochosas e seus cenários de rochas nevadas de cair o queixo. Meus trabalhos runnerísticos começaram em Vancouver, cidade maravilhosa para correr. Em plena segunda-feira, dia de branco, eu estava cobrindo todo o perímetro circular do Stanley Park, um parque a minutos do centro da cidade, sempre à beira do Pacífico, com direito a farol, prainhas e uma vista maravilhosa de uma longa ponte que liga duas regiões de Vancouver, de fazer inveja a qualquer estaiada verde e amarela. Vancouver tem sua estrelada maratona e Toronto, a grande cidade do leste do país, junto com Montreal, duas maratonas, uma delas com o mesmo grande patrocinador da Mara de Nova York. É em outubro, mas infelizmente agora Inês é morta, só restam vagas para o 5K. Enfim, se você é useiro e vezeiro em Estados Unidos, talvez seja a hora de viajar um pouquinho mais a norte. Boas corridas, boas viagens.
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4: O Brasil voltou a aparecer entre os 20 países com o maior número de crianças não vacinadas. De acordo com um relatório divulgado pelo Unicef e pela Organização Mundial da Saúde. O levantamento leva em conta o número de crianças que não receberam nem a primeira dose da vacina tríplice bacteriana. Em 2024, esse grupo chegou a 229 mil crianças no Brasil, o que representa 16,8% de toda a população infantil não vacinada na América Latina e no Caribe. Bom, o Brasil ocupa a 17ª posição no ranking mundial, atrás de países como Myanmar, Costa do Marfim e Camarões. No topo da lista global estão 9 países que juntos concentram mais da metade das crianças não vacinadas no mundo, sendo eles Nigéria, Índia, Sudão, República Democrática do Congo, Etiópia, Indonésia, Iêmen, Afeganistão e Angola.
0: 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Essa semana um pouquinho diferente. Como eu estou aqui nos Estados Unidos, o professor Cortes segue em São Paulo, eu vou fazer um pouquinho diferente, eu vou trazer aqui, anunciar o professor Cortes, que chega agora na sequência, falando sobre os cuidados para a continuidade da prática esportiva na melhor idade. Nessa faixa aqui que a gente fala, nesse público aqui dos 50 mais, dos 50 tons de ciência e saúde. Então, me conta aí, professor, fala mais sobre esse tema, por favor.
5: Bom dia, ouvintes da Rádio Bandeirantes, bom dia, Capriotti. Hoje vamos falar um pouquinho, né, sobre a prática de esportes, com o envelhecimento e a prática de esportes, porque todo mundo que é fanático por alguma prática esportiva, tênis, futebol, vôlei, basquete, não vê a hora de chegar ao final de semana ou encontrar os amigos no meio da semana para jogar uma peladinha. Mas isso lá, naturalmente, tem a necessidade de certos cuidados que precisam ser feitos, porque à medida que nós envelhecemos, os riscos vão ficando maiores, né? E principalmente para aqueles que não fazem nenhum tipo de exercício físico para se prepararem para as competições. Porque competir é completamente diferente do que fazer exercício físico. Você sentar num aparelho de ginástica, ficar pedalando numa bicicleta ergométrica, olhando para a televisão, não é igual você entrar num campo e disputar uma partida de futebol. Eu joguei até os 71 anos. Com muita dificuldade, o pessoal me tolerava em campo, porque naturalmente eu não conseguia praticar o esporte que eu sempre gostei da mesma intensidade. Mas eu fui levando a vida e conseguia jogar com eles, com meus amigos, todos grandes amigos que eu tinha durante todo o tempo da minha vida que eu jogava futebol com eles. Mas a gente fica pensando o seguinte, né? Como orientar essas pessoas que continuam fazendo exercício físico e gostam de praticar esporte? Eles são cuidadosos, porque eles se preparam para jogar. Agora, e aqueles que não se preparam para jogar? O que fazer? Esporte só no final de semana. Quantas pessoas ouviram alguém dizer que um amigo faleceu depois que estava jogando futebol ou durante o tênis sentiu-se mal e teve um infarto e acabou morrendo? Poxa, durante a minha vida toda eu cansei de ouvir histórias parecidas. Mas por quê? Porque tem um ponto importante. A gente tem que entender que tem que fazer avaliações periódicas. Fazer uma avaliação cardiológica todo ano para ver como é que está o seu aparelho cardiorrespiratório. E daí você ficar mais tranquilo para jogar uma partidinha de tênis, de basquete, ou de voleibol, ou de futebol. E também tem as diferenças entre os esportes. Pois tem esportes que são esportes de contato. Você tem uma participação de maior intensidade e outros que são mais tranquilos, como o voleibol, que não tem contato físico, cada equipe joga de um lado da quadra e naturalmente fica muito mais fácil você dosar a intensidade das suas participações. Quando você não pode cortar mais, dar uma cortada no voleibol, você não vai virar um levantador, vai levantar a bola para alguém cortar. Mas no futebol não, você está às vezes na cara do gol e você está percebendo que a bola você não vai conseguir chegar a tempo se você não acelerar a corrida, e você vai acelerar, porque você não vai parar para medir a tua frequência cardíaca e ver se você pode ou não chegar naquela bola, você vai de encontro a ela. Então essas diferenças entre os esportes são muito importantes. Então o que eu sugiro, né? E a gente que sempre teve aquela vontade de jogar por causa da adrenalina, aquela motivação de você fazer um gol, de fazer um ponto, uma cesta no basquetebol. A gente pode ir mudando o esporte e mudando também a forma da gente jogar, não com a intensidade que a gente praticava quando era mais jovem. Eu, por exemplo, eu percebi que eu tinha que jogar mais atrás, ficar distribuindo mais a bola, para evitar aqueles momentos que você tem que dar um pique em direção a uma jogada para fazer um gol. E quem não quer mudar, quer continuar praticando? Qual é a solução? Então você encontrar um grupo da mesma faixa etária, com as mesmas dificuldades, que as pessoas têm a compreensão daquilo que é limitante para um, é limitante para o outro também. Então todos podem fazer alguma coisa juntos, continuarem praticando e depois se encontrarem fora do gramado para contar histórias. Isso é aquela resenha gostosa que acontece sempre depois de uma partidinha de futebol. Mas eu volto a insistir. Você tem que pensar num exame cardiológico anual, passar pela avaliação e sentir até onde você pode ir ou se você tem, eventualmente, que parar de fazer aquela modalidade, porque é uma modalidade de risco para você. Então, muda o esporte. Vai fazer alguma coisa diferente que você pode continuar tendo aquela sensação daquela adrenalina quando se faz um ponto, quando você participa de um grupo que também gosta de competir. Bem, Capriotti, você que é esportista também, você que eu sei gosta de correr, participar de corridas, desde 2001 a Faculdade de Medicina faz um estudo com corredores da São Silvestre. Você poderia, agora já em 2026, começar a fazer parte desse grupo de estudos. Então, um bom dia para você, Capri, um bom dia a todos os ouvintes da Bandeirantes.
0: Obrigado, professor Cortez. 50 tons de ciência e saúde no fôlego.
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8: Olá, Capri, galera do Fôlego, sou fã de vocês. Meu nome é Rodney, tenho 44 anos, sou de São Caetano e corro porque eu fiz dessa atividade meu estilo de vida e só ganhei com isso. Amizade, saúde, bem-estar e disposição. Grande abraço para vocês, sucesso, vida longa ao programa. Um abraço, tchau.
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0: últimas mensagens do Fôlego. E eu quero registrar aqui mensagens de texto para vocês que falam conosco também através do WhatsApp, o 999048756, o DDD11, e no e-mail no fôlego@band.com.br. Olha só, essa daqui chegou, mas não tem a identificação aqui. Ele diz: bom dia, Capriotti, acordamos hoje, domingo, dia 14, com uma bela vitória do Brasil e jogando bem. Previsão otimista, diz ele aqui. Obrigado pela entrevista com a Ana. Com toda sinceridade, eu me arrepiei com o depoimento dela sobre a maratona. Que aula de motivação vocês dois juntos. São imbatíveis. Obrigado de verdade por vocês existirem em nossas vidas. Só quem corre sabe o que eu estou falando. E vai Corinthians e Brasil. É isso aí. E no meu caso, que já corro há mais de 20 anos, fiz mais de 200 provas, 10 meia maratonas e nunca tive vontade de fazer uma maratona. Estou com 65 anos e depois da pandemia desisti das provas. Corro de 2 a 3 vezes por semana e me sinto bem feliz. Que legal, que depoimento bacana aqui. Aos 65 anos, é isso, não precisa correr prova, não precisa correr maratona. O importante é ser feliz do seu jeito, da sua maneira, correndo aí perto de casa, correndo na esteira, correndo na rua, correndo prova, correndo longas distâncias, curtas distâncias. É isso, não é? Você precisa encontrar o seu caminho para a felicidade. A gente dá algumas pistas, alguns caminhos que são bacanas para a gente, que nós gostamos e que não necessariamente você vai gostar, mas o nosso papel de motivar, de incentivar, está sempre aqui, preservado, prontinho, garantido, para entregar tudo isso para vocês aos domingos e no nosso streaming do Fôlego.
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0: Mais uma mensagem aqui. Essa daqui vem do Eduardo de Oliveira César, lá de Porto Alegre. O Edu mandou para mim aqui uma foto que ele fez com a Thaís Freitas. Lá em Porto Alegre, ele foi encontrar a Thaís lá em Porto Alegre. A Thaís esteve lá a trabalho, foi lá na nossa Rádio Bandeirantes de Porto Alegre, e ele acabou encontrando a Thaís por lá. Olha que legal, obrigado, Edu. Ele e a Thaís aqui, ao pé de uma escada rolante. Muito bom, viu, Edu? Obrigado pela imagem, e eu tenho a impressão que você ficou feliz aí ter encontrado a Thaís, que é super simpática, né? Ele registrou aqui, a Thaís foi super simpática, e é isso mesmo, que bacana. Feliz, viu, Edu? Ainda bem que você conseguiu encontrar a Thaís Freitas aí. Quem sabe ano que vem eu vá a Porto Alegre correr a maratona de Porto Alegre e aí a gente se encontra também, tá bom? É isso aí. Vamos trazer o último colunista de hoje? Quem está chegando é o fisioterapeuta Maurício Garcia, que sempre tem um recado muito importante e bacana para todos nós. Fala aí, Mauricião.
2: Estamos vivendo mais uma Copa do Mundo. Um período em que milhões de pessoas se reúnem para torcer, vibrar e se emocionar com o futebol. Mas por trás de cada gol, de cada defesa e de cada grande jogada, existe um trabalho silencioso que muitas vezes passa despercebido: o trabalho da fisioterapia. Quando assistimos a um atleta em campo, vemos apenas os 90 minutos de jogo. O que não vemos são as horas de preparação, prevenção e até de recuperação que permitem que aquele jogador esteja em sua melhor condição física. A fisioterapia esportiva evoluiu muito nas últimas décadas. Hoje, ela não atua apenas quando ocorre uma lesão. Ela participa da prevenção, da análise dos movimentos, do controle das cargas e do retorno seguro ao esporte. Em uma Copa do Mundo, onde cada detalhe faz diferença, a recuperação entre os jogos pode ser tão importante quanto o próprio treinamento. É nesse momento que a fisioterapia ajuda o atleta a recuperar energia, reduzir o risco de lesões e manter o desempenho em alto nível. Mas existe uma lição importante que podemos trazer do futebol profissional para a nossa vida. Cuidar do corpo não deve acontecer apenas quando sentimos dor. Assim como os atletas se preparam para evitar lesões, nós também devemos investir em movimento, em fortalecimento muscular, equilíbrio, flexibilidade e hábitos saudáveis. A fisioterapia moderna não é apenas uma ferramenta de reabilitação, ela é uma ferramenta de performance, de prevenção e de qualidade de vida. Enquanto torcemos pela nossa seleção, vale lembrar que cada um de nós também tem seu próprio campeonato para disputar. O campeonato da saúde, da autonomia e do bem-estar. E nesse jogo, prevenir sempre será mais eficiente do que remediar. Eu sou Maurício Garcia, fisioterapeuta esportivo, e deixo uma mensagem simples. Cuide do seu corpo hoje para continuar em campo amanhã.
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3: Um levantamento realizado pela MSD com apoio da Sociedade Brasileira de Urologia indica que grande parte dos brasileiros ainda desconhece a ligação entre o HPV e o câncer. De acordo com o estudo, 64% da população não sabe que o vírus está associado ao desenvolvimento de tumores, incluindo o câncer de colo de útero e outras formas da doença que também afeta os homens. Bom, essa pesquisa ouviu 300 homens entre 22 e 45 anos em todas as regiões do país e revelou uma percepção limitada sobre o tema. Mais da metade dos entrevistados, sendo 54%, acredita que o HPV não causa verrugas genitais. Apenas 34% sabem que a infecção pode evoluir para algum tipo de câncer, evidenciando a falta de compreensão sobre os riscos associados ao vírus. Outro ponto observado é que, apesar de 65% dos entrevistados afirmarem saber o que é o HPV, o vírus não aparece entre as infecções sexualmente transmissíveis mais lembradas quando os participantes são questionados de forma espontânea.
0: Ana Galiano, como sempre, fechando o fôlego com uma informação importante da ciência, porque aqui a gente valoriza sempre a ciência, valoriza sempre o cientista. Afinal de contas, se não fosse a ciência, se não fosse o cientista, a humanidade não teria chegado até aqui com todos os confortos, com tudo aquilo que a gente tem. Mas não pode parar, não é? A ciência, ela é viva, ela é mutante, ela é dinâmica, está sempre aí em evidência, por isso a gente traz sempre os trabalhos que os cientistas promovem aí, e eu faço questão de dividir com a nossa audiência, e isso através da Ana Galiano. Estamos terminando essa edição do Fôlego, vou voltar semana que vem aqui dos Estados Unidos mais uma vez, então me esperem, me aguardem com mais um Fôlego especialíssimo aqui. Espero poder treinar um pouquinho mais, vamos ver se vai ser possível, né? Se o trabalho deixar, se a gente conseguir, vou treinar mais um pouquinho para passar as minhas impressões aqui para você, para dividir e compartilhar as impressões com vocês. Mas se não der também, porque eu sei que o trabalho é pesado, eu compartilho da mesma forma, da mesma maneira. Felipe Garrafa, ô Garrafinha, tá chegando aí com o Vivo Litoral. Boa, Garrafa, é isso. Vamos lá, Vivo Litoral a partir de agora na programação da Bandeirantes para todo o nosso litoral paulista. 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Então, agora é 106.7 na Baixada Santista. E em São Paulo, seguimos firmes e fortes em 107.3, São Paulo e Grande São Paulo. Grande abraço a todos vocês, uma excelente semana. Vamos juntos com Copa do Mundo aqui na Bandeirantes. Eu vou voltar mais tarde com muita Copa nesse domingão. Tem transmissões aí para todos vocês. Vamos ficar de olho porque hoje tem Japão e Holanda, que podem ser potenciais adversários do Brasil na fase 16 avos dessa Copa. Ótimo domingo, excelente semana. Tchau, São Paulo. Tchau, Brasil. Tchau.

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11: 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Excelente domingo pra você, por aqui Dudu Prado, chegando agora pra te fazer companhia em 89,9 FM com o melhor da música nacional e internacional de todos os tempos. 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E a gente começa esse domingo com Rick Astley.

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São de Madonna, aqui na 89,9 FM. A gente vai agora para o rápido intervalo comercial. Já já tem muito mais para você. Até já. Agora na Bandeirantes, 20 para as 10.

0: 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Bell Wright passando por aqui em 89,9 FM com o melhor da música internacional de todos os tempos. A gente vai agora para um rápido intervalo comercial. Daqui a pouquinho tem muito mais para você. Fica por aí.
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0: Agora na Bandeirantes 10 e 8.
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0: 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YouTube, Sander Block.

0: Bandeirantes, boa música e informação. Whitney Houston passando por aqui na programação da Rádio Bandeirantes. Eu, Dudu Prado, sigo com você até a uma da tarde com o melhor da música nacional e internacional de todos os tempos aqui em 89,9 FM. A gente vai agora para um rápido intervalo comercial. Já já tem muito mais para você. Até já.
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0: Agora na Bandeirantes 10h42.

0: 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Martin Wankers passando por aqui na programação da Rádio Bandeirantes. Eu vou para um rápido intervalo comercial, já já tem muito mais para você. Até já.
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0: Agora na Bandeirantes, 11:10.
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0: Boa música e informação, Tina Turner.

0: Bandeirantes, boa música e informação. Manhattan's passando por aqui com Forever by Your Side. A gente vai para um rápido intervalo comercial. Daqui a pouquinho tem muito mais para você. Até já.
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0: Agora na Bandeirantes 11:44.

0: 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Ronan Quintin passando por aqui na programação da Rádio Bandeirantes em 89,9 FM. Eu, Dudu Prado, sigo com você até a uma da tarde com o melhor da música nacional e internacional de todos os tempos. A gente vai agora para um rápido intervalo comercial. Já já tem muito mais para você. Até já.
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0: Agora na Bandeirantes, 12:09.
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0: Boa música e informação. Carpenters.

0: Bandeirantes, boa música e informação. Supertramp passando por aqui com My Kind of Lady. A gente vai agora para um rápido intervalo comercial e daqui a pouquinho tem muito mais para você. Fica por aí.
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0: Agora na Bandeirantes, 12:41. Boa música e informação. Madonna, Papa Don't Preach.

0: Bandeirantes. Bandeirantes, boa música e informação, bom demais ser a sua companhia por aqui em 89,9 FM. E o Dudu Prado me despeço de você, tá chegando agora a Tamara para te fazer companhia com o melhor da música nacional e internacional de todos os tempos. Excelente final de semana para você, excelente semana, a gente se fala no próximo sábado a partir do meio-dia. Tchau, tchau, até lá.
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8: Olá, boa tarde. Um ótimo domingo. Hoje, 14 de junho de 2026, eu sou Tamara Rezende e te faço companhia nessa tarde aqui pela Bandeirantes. Bandeirantes. Boa música e informação na medida certa para você. Agora tem Barbara Streisand, Evergreen.

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0: Agora para as nações que jogam no jogo.
1: A maior economia da Europa é sinônimo de eficiência industrial, engenharia de ponta e precisão. Tetracampeã mundial, a Alemanha moldou a história do futebol com organização tática e força mental. Após tropeços recentes, a máquina alemã se reformulou e entra em campo focada em recuperar sua coroa tradicional de superpotência implacável.

0: Curaçao. Uma joia caribenha com forte influência holandesa, conhecida por seu turismo de luxo, arquitetura colorida e economia portuária. Estreante absoluta em Copas do Mundo, a pequena ilha faz história. Curaçao traz ao torneio a leveza e a alegria de sua cultura insular, jogando sem pressão e orgulhando seu povo a cada minuto em campo.
1: Pinot, ele botou um centro de área, é cabeçaço de defesa.

0: Houston, a Alemanha enfrenta Curaçao num jogo que tem cheiro de um novo 7-1.
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0: Copa do Mundo com o jogo que abre o grupo E. 2:00 PM, hora de Brasília. Tetra campeão do mundo encarando Curaçao. Adversária da Alemanha. Curaçao, sem dúvida alguma, chega para a Copa do Mundo e encara a Alemanha como candidata a não passar nesse grupo E. Esse jogo, repito, está com um cheirinho de um novo 7-1 para a Alemanha, no mínimo, é. Alemanha e Curaçao vão jogar às 2:00 PM. É claro, você vai se ligar em mais um domingo de Copa do Mundo. Repito, com a Bandeirantes em campo. Destaques para o jogo de Wilson. Alemanha e Curaçao, o primeiro da seleção alemã. Alô, Everton Ramos.
1: Tudo bem, Canhão? Boa tarde para você, para o ouvinte ligado com a gente na Bandeirantes, em mais uma jornada de Copa do Mundo e mais uma estreia de uma campeã mundial neste Mundial. A seleção alemã que vai para sua 19ª Copa do Mundo de forma consecutiva, 21ª participação da seleção, que tenta apagar os últimos dois fiascos. A Alemanha não passou na fase de grupos nas Copas da Rússia em 2018 e do Qatar em 22. A última vez que esteve no mata-mata foi a decisão, e não só isso, conquistou o tetracampeonato no Brasil em 2014, com o Nagelsmann no comando desde 2023. Uma seleção que vai se renovando. São 17 estreantes em Copas do Mundo neste Mundial de 2026. Um dos destaques, o atacante Kai Havertz, autor de um dos gols da final da Champions League, jogador do Arsenal, com passagem pelo Chelsea, gol de Mundial, inclusive, pelo time inglês, e ele chega como uma das promessas de gol, e uma Alemanha que tem também na meta. Depois de uma aposentadoria de Neuer, lesões de Ter Stegen, Neuer retornando à meta, 40 anos, vai para a sexta participação dele, perdão, vai para a quinta participação dele em Copas do Mundo, Canhão.
0: Restando 19 minutos para começar o jogo em Houston, os times terminam agora o aquecimento, voltam para os vestiários e a bola rola, e você vai se ligar na transmissão Bandeirantes. A poderosa Alemanha, uma das candidatas ao título, encarando o Curaçao, que joga sua primeira Copa do Mundo. O destaque do adversário da Alemanha, a desconhecida seleção de Curaçao, Everton Ramos.
1: Uma pequena ilha no Caribe, 150 mil pessoas, que se aproveitou de três seleções da CONCACAF já diretas neste Mundial para garantir a sua vaga pela primeira vez na história. É assim que chega a desconhecida Curaçao de Dick Advocaat, técnico holandês, inclusive uma seleção numa ilha ali no Caribe, em que todos os jogadores, exceto um, foram nascidos na Holanda. O único jogador que sai desse nome é o Taiti Chong. Ele nasceu em Curaçao, é o único jogador e um dos destaques do time. Formado na base do Manchester United, atua atualmente pelo Sheffield United, que joga a segunda divisão da Inglaterra. Pela seleção de Curaçao, o Chong tem 6 jogos e 3 gols, Canhão.
0: A opinião Bandeirantes pro jogo em Houston. Enquanto você ouve o alto-falante do estádio anunciando as duas equipes, opinião na Bandeirantes pra Alemanha e Curaçao, com Leandro Quesada. Quesada, cheirinho de um
2: Fala,
0: novo
2: Rogério.
0: 7-1 pra Alemanha. Olá, Quesada.
2: Tudo bem, Canhão? Um abraço a você, ao Everton Ramos. Hoje, quer se divertir? Venha com a Bandeirantes, né? Abra uma cerveja, um refrigerante, né? Faz ali uma pipoquinha e curta a transmissão, porque se você quiser ouvir o Canhão hoje narrar muitos gols, hoje é o dia, hoje é o dia. Essa é a nossa previsão positiva. Agora, futebol, né? É o tal do futebol, né? Vai saber, imagine se Curaçao apronta para cima da Alemanha. Acho pouco provável que isso aconteça, não acho impossível, porque é futebol. E eu lembro que no ano passado, o senhor também vai lembrar, o Bayern de Munique fez 10 em quem? Naquele time lá da Austrália, não foi? Foi 10, né? Então, vai saber se hoje não pinta algo de 7, 8, 9, 10 contra Curaçao. E só a Copa do Mundo, Canhão, para produzir um encontro tão incrível como esse, né? de uma seleção que está na 21ª Copa do Mundo, como destacou o Everton Ramos, e uma que está chegando agora. Tudo é novo, né? O país parou, o menor país a disputar uma Copa do Mundo, uma fase final de Copa do Mundo. Então tem muita coisa legal, né? De um lado essa Super Alemanha, inclusive com uma base do Bayern de Munique, capitaneada por esse fantástico goleiro Neuer, para muitos o maior goleiro alemão de todos os tempos. E olha aqui, a Alemanha teve Schumacher, né? Teve Sepp Maier, teve outros grandes goleiros. E do outro lado, um time holandês, porque todos nasceram na Holanda, exceção feita ao Tchong, como destacou o Everton Ramos, e com o comando também holandês, né? Dick Advocaat, que é um homem experiente, é um homem que já dirigiu grandes times, grandes seleções, e que é o mais velho a comandar uma seleção em Copas do Mundo. 78 anos. Legal, que encontro bacana. E a gente coloca no currículo Alemanha e Curaçao. Quem diria, hein, Canhão?
0: É, meu amigo, quem diria? Bola rolando, 14h, hora de Brasília. Alemanha e Curaçao. Vamos aos outros destaques. Ontem a estreia da seleção brasileira. Ele conta tudo. Alô, Alexandre Pretzel.
3: Carlo Ancelotti aceita críticas pela estreia ruim do Brasil na Copa do Mundo contra Marrocos. O treinador deixou claro que não há escalações fixas e que pode fazer mudanças no time que vai enfrentar o Haiti na sexta em Filadélfia. Casemiro e Ibanez são fortes candidatos a deixarem o time. Foram substituídos ontem no intervalo porque estavam com cartões amarelos, mas também estavam atuando muito mal. Assim, Danilo Silva e Fabinho devem ocupar essas posições. Do meio para frente, Rafinha não foi bem, mas jogou até o final. Igor Thiago teve duas oportunidades para fazer o gol e não correspondeu. Quem sabe aparece Endrick, ou ele vai manter o sistema ofensivo da maneira que está? Coisas que o treinador vai resolver durante a semana.
0: 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Mais destaques, sedes da Bandeirantes na Copa do Mundo. Dallas, alô, Bruno Miliozzi.
4: Fala, Canhão, tudo bem? Abraço pra você, pra mim ligado aqui na Bandeirantes. Hoje em Dallas, a Bandeirantes também acompanha o duelo entre Holanda e Japão. A partir das 5 horas da tarde, o jogo pode definir o adversário do Brasil, porque o grupo F, que tem Holanda, Japão, Suécia e Tunísia, cruza com o grupo brasileiro na próxima fase da competição. Memphis Depay ainda é dúvida por conta das condições físicas e deve começar no banco de reservas, Canhão.
0: Em Dallas, o jogo das 5 da tarde, Holanda e Japão, Ulisses Costa, com Alexandre Pretzel e Bruno Miliozzi. Mais destaques para você, Miami, alô Paulo do Vale.
5: Oi, Canhão, a Latina Miami já respira a Copa do Mundo, com a FanFest acontecendo e com o jogo de amanhã, o primeiro no Miami Stadium entre Uruguai e Arábia Saudita. Hoje, as duas seleções falam no estádio. Marcelo Bielsa concederá coletivo treinador argentino. Fecha sua trilogia em Copas do Mundo. 2002, a decepção com a Argentina. 2010, o reconhecimento com o Chile. E a última dança com o Uruguai nos Estados Unidos.
0: Em Houston, esperando os times que já sobem para o campo, estádio completamente tomado, um grande público para a Alemanha e o Curaçao, abrindo o grupo E da Copa do Mundo nos Estados Unidos, no Canadá e no México. Jornalismo da Rede Bandeirantes de Rádio trazendo o destaque de José Paulo Sobral.
6: O Centro de Investigação e Prevenção de Acidentes Aeronáuticos, o CENIPA, investiga as causas da colisão envolvendo dois helicópteros que deixou 6 pessoas mortas no Recreio dos Bandeirantes, na zona sudoeste do Rio. Parte da Avenida das Américas segue interditada na tarde desse domingo. O acidente aconteceu por volta das 9 horas da manhã. Segundo o major do Corpo de Bombeiros, Fábio Contreiras, 5 vítimas estavam em um helicóptero e apenas uma em outro. Os helicópteros caíram em um depósito de uma empresa de carros elétricos. 45 militares dos bombeiros atuaram no local e o acionamento foi feito por volta de 9 e 10 da manhã.
0: times se preparam para subirem para o campo. As duas seleções, Alemanha e Curaçao. Destaque do plantão Bandeirantes com Pedro Coen.
1: Oi, Canhão. Boa tarde para você, para todo mundo que nos acompanha aqui na Bandeirantes para mais um jogo de Copa do Mundo. E este não é nem o primeiro deste domingo, viu? Porque a 1h a Austrália venceu a Turquia pelo placar de 2-0. Hoje, às 14h, você acompanha a Alemanha e Curaçao. Às 5h, tem Holanda e Japão. E às 8h, também com transmissão da Bandeirantes, Costa do Marfim e Equador. Às 11h, fechamos esse domingão com Suécia e Tunísia. É claro que a Copa do Mundo volta amanhã, mas eu quero passar para você aqui, Canhão, para você e também para quem nos acompanha aqui na Bandeirantes, a classificação daqueles grupos em que os times já jogaram. Agora, teremos a estreia do Grupo E, Alemanha e Curaçao, e depois Costa do Marfim e Equador. Mas já jogaram times do Grupo A, o México é o líder, seguido pela Coreia do Sul, são os dois primeiros colocados. No Grupo B, Suíça, Canadá, Catar e Bósnia-Herzegovina empatados todos com um ponto até aqui. No Grupo C, a Escócia é a líder com 3 pontos, Marrocos e Brasil têm um cada um, e o Haiti é o lanterna com 0. Estados Unidos e Austrália jogaram e venceram pelo Grupo D. Então, eles dois têm 3 pontos. Hoje também tem jogo do Grupo F, Holanda e Japão, como já adiantado. Ponto e vírgula nessa Copa do Mundo, vamos falar de outro futebol. Hoje também tem futebol aqui no Brasil, Série B, inclusive às 11h. O São Bernardo empatou com o Sport pelo placar de 0-0 aqui na região metropolitana de São Paulo. Nesse mesmo horário, em Caxias do Sul, o Juventude ganhou da Ponte Preta pelo placar de 3-0. 16h tem Atlético e Goiás, às 5, Cuiabá e Vila Nova. Às 7, fechando essa rodada, Novo Horizontino e Náutico, Botafogo de Ribeirão Preto e Operário de Ponta Grossa. Antes de eu te devolver, Canhão, hoje também foi dia do Grande Prêmio de Barcelona na Fórmula 1. Lewis Hamilton foi o grande vencedor da corrida, seguido por George Russell e Lando Norris, ou seja, um pódio 100% britânico, os três do Reino Unido. Gabriel Bortoleto, o brasileiro que corre pela Audi, ficou na 11ª colocação, Canhão.
0: Alemanha e Curaçao, duas seleções prontas para subirem para o campo, e você vai se ligar em mais uma transmissão de Copa do Mundo com a rede Bandeirantes de rádio. Todo o nosso time técnico já em campo, mesa de som com Rafael Palmeira, central técnica com Caiane Martins e Paulo Marcelo Mamone. No suíte, Igor Nascimento e Rafael Pellegrini. No digital, Ana Galeano. Time de arbitragem traz para o campo as duas seleções. Destaques de Alemanha e Curaçao. Alô, Everton Ramos.
7: Canhão, queria te destacar, inclusive, você falou que a torcida está tomando o estádio em Houston, capacidade para 68.777 pessoas. E eu ia pedir atenção do torcedor que está acompanhando esse jogo, porque esta pode ser a casa do Brasil caso avance em primeiro no grupo em que está. Se o Brasil avançar em primeiro, vai fazer o duelo contra o segundo do grupo da Holanda, neste estádio em Houston, que vai sediar aí 7 jogos na Copa do Mundo. São 5 na fase de grupos, tem mais um na fase 1, 16avos, que pode vir a ser o do Brasil, e um último jogo nas oitavas de final. Alemanha e Curaçao, duelo que acontece daqui a pouco aqui na Bandeirantes. Venham.
0: Vamos confirmar as duas equipes. Primeiro, a seleção da Alemanha, Everton Ramos.
7: Do técnico, o mais novo, inclusive, da história da Alemanha. 38 anos, tem o Nagelsmann, com Neuer, goleiro número 1. Kimmich, na lateral direita, veste a 6. Jonathan Tah, 4. E o Schlotterbeck, camisa 15, dupla de zaga. Com Brown, com a 18, na lateral esquerda. No meio campo, Pavlovic tem a 5. O Mecha, camisa 23. Musiala, camisa 10. Sané, 19. Florian Wirtz, camisa 17. E Kai Havertz, camisa 7.
0: No instante em que a equipe de arbitragem puxa a fila e traz as duas seleções, Curaçao para o jogo, Everton.
7: A estreante na Copa do Mundo de 2026, comandada pelo holandês Dick Advocaat, com Roon, goleiro número 1. Floranus, na direita, veste a 5. Bazoer, 23, e Obispo, 18, dupla de zaga, com Ponville, camisa 24, na lateral esquerda. O meio-campo de Curaçao tem Leandro Bacuna, o capitão, camisa 10, Comenência, camisa 8, Juninho Bacuna, irmão mais jovem de Leandro, com a 7. No trio ofensivo, Hansen, camisa 12, Chong, destaque do time, com a 21, e o Locadia, camisa 9.
8: Arbitragem Houston para Alemanha e Curaçao.
7: O árbitro vem do Marrocos, 39 anos, quadro FIFA desde 2019, é o Jalal Jayed. Ele é o primeiro marroquino a apitar uma Copa desde 2022. O auxiliar número 1 é Zakaria Brindzi, também do Marrocos, assim como o número 2, o Mostafa Karkadi. O quarto árbitro vem da África do Sul, a Bongile Tom. E o VAR também é sul-africano, com o Zakeli Sivela.
8: Times estão em campo no gramado do estádio em Houston. Se ouve a trilha da FIFA para trazer os times para o gramado. Todos os jogadores se posicionam ao centro do campo, ao lado da equipe de arbitragem, com as bandeiras de Alemanha e Curaçao. Vamos aos hinos agora. Primeiro da Alemanha.

0: Alemanha e Curaçao, Grupo E em Houston, na Bandeirantes, com a opinião de Leandro Quezada.
1: Ah, um jogo muito curioso, muito esperado, né, de uma seleção histórica que é a Alemanha, a gente já disse aqui, contra esse Curaçao que a gente não conhece muito. Recentemente eu parei para ver, eu estava no Panamá, olha só essa história, eu parei para ver Escócia e Curaçao, Escócia que é adversária do Brasil, canhão, e enfiou 4-1 nessa equipe de Curaçao, um time muito fraco, muito frágil, né? Essa não é a melhor Alemanha, é verdade, né, de todos os tempos, não, longe disso. Apesar de algumas figuras históricas, como esse goleirão aí, não é? O Neuer, o Kimmich, Musiala, sou fã de Musiala, joga muito. Pavlovic, né, que é um grande jogador ali de meio campo. O Wirtz, bom de bola, né, cara com muita qualidade. Sané, né, o Sané que é ex-Bayern de Munique, inclusive, hoje está no Galatasaray. E o Havertz, que a gente conhece de outros carnavais. Não é a melhor Alemanha de todos os tempos, mas é a melhor Alemanha nesse momento para tentar fazer uma grande estreia e com muitos gols, né? Você abriu aí a jornada falando justamente sobre isso, a possibilidade de um novo 7-1, e eu lembrei do ano passado o Bayern de Munique vencendo por 10-0 no Mundial de Clubes, também aqui nos Estados Unidos. Alemanha histórica, rivaliza com o Brasil em Copas do Mundo, embora com um título a menos, a gente pode colocar a Alemanha no mesmo patamar. Uma Alemanha que chegou a 8 finais de Copas do Mundo, é tetra e é tetra vice, né? Porque ganhou 4 e perdeu outras 4 finais. E humilhou o maior time de todos os tempos, que é a seleção brasileira, naquele fatídico placar de 7-1 lá no Mineirão. Então, um jogo curioso por esse aspecto, uma seleção em que sobra história, grandes craques passando por Beckenbauer, Neuer, Vogt, Gerd Müller, o outro Müller, né? Schumacher, enfim, todos esses caras a gente ficaria aqui a tarde toda lembrando, Paul Breitner, Overath, todos esses grandes caras que fizeram a história na Alemanha contra a Curaçao, pequenininho, bonitinho, que está começando sua trajetória pouco a pouco nesse negócio, nesse grande negócio histórico chamado Copa do Mundo de Futebol, canhão.
2: E vamos nós para mais um jogo, abrindo o grupo E, Houston para Alemanha e Curaçao, 1 da tarde, aliás, 2 da tarde, perdão, 2 da tarde em ponto hora de Brasília. Times se posicionam nesse clima, o estádio completamente lotado, Everton Ramos.
3: E além, a gente já chamou atenção para o jogador mais experiente da Alemanha, o Neuer, com 40 anos, jogador do Bayern de Munique, que anunciou inicialmente a aposentadoria, canhão, voltou atrás depois dos muitos problemas enfrentados no gol da seleção alemã, principalmente porque o Ter Stegen, que seria o titular, veio sofrendo com lesões. Então o Neuer desistiu da aposentadoria e está em mais uma Copa do Mundo, vai para sua quinta. Do outro lado, na equipe de Curaçao, o jogador mais experiente também é na meta. O goleiro Eloy Rum, 37 anos, 1,90m, atua atualmente, inclusive, no futebol dos Estados Unidos, defendendo as cores do Miami FC.
2: Tudo pronto, então, para começar o jogo em Houston. Alemanha e Curaçao, com a Alemanha, é claro, muito favorita a ganhar não só o jogo, a ser líder desse grupo. A Alemanha está naquele pacote que é sede de favoritas ao título para você?
1: Não está. Por time, não, né? Agora, pela história, a gente nunca pode, né, negar essa importância da Alemanha, né, para tentar alcançar alguma coisa. Eu não coloco a Alemanha, não. Para mim, a grande favorita é a França, você já sabe, falei várias vezes isso, né? Mas, assim, a Alemanha está muito nesse patamar de Brasil, sabia? É, assim, a gente desconfia, não tem, assim, uma seleção que chame tanto atenção. Mas a gente não pode descartar pela história, né, canhão? Tudo pronto, hein?
2: Vai pro jogo, então. Já lá o Jaé, de apito na boca, da saída, Curaçao. Hansen no meio do campo. Começa em Houston.
4: Rogério Assis.
2: Time da Bandeirantes para as emoções de Alemanha e Curaçao. Bola recorda para o goleiro. Ron já levanta a frente. Sobe de cabeça. Schroterdeck já toca para o ataque. Tentativa imensa. Fecha aqui. Recupera de volta a seleção da Alemanha. Tenta Musiala. 1, 2, Bibis. Marcado 3 em cima dele. Bola para a ponta. Vem Kimmich. Opa! primeira chegada violenta em Kimmich, que foi para disputa de bola. Um dos Bakuna não quis saber de brincadeira, Everton.
3: Foi o Juninho, o mais novo Juninho Bakuna, chegou para cima do Kimmich ali, o capitão alemão.
2: O mais novo é mais folgado, né?
3: Exatamente, dessa vez ele demonstrou isso em campo. Falta marcada, bola com Curaçao.
2: E na sequência uma falta marcada em Sung, falta marcada na entrada da grande área para Curaçao cobrar. Alemanha e Curaçao, primeira das transmissões da Bandeirantes nesse domingo de Copa do Mundo. Bola na marcação com o zagueiro Lobisco, toma a pressão no meio, Havertz em cima, domina e volta, bola para o goleiro Eloy, Rondonina na entrada da grande área. Sané fica só de longe, Havertz também, ele toca de volta, bola com o zagueiro Lobisco, lá pela direita, dá um bico, ele junta para o ataque, tenta a frente o passe, tenta na marcação, defesa reta. Bate no meio, Schoen, para Curaçao, se desequilibra, cai, perde a falta, na arbitragem não deu, a Alemanha tenta, vem Wiltz, passe na ponta, bola bate na marcação de Convinho, sobra a volta para a meia direita e de volta, bola para a seleção da Alemanha, está apenas começando o jogo em Houston, emoções do grupo é na Copa do Mundo, na Bandeirantes, na Grande São Paulo, em 107.3. E para pegar essa sobra pelo meio campo, Pablo Vitti com a seleção alemã, já toca a Kimmich, domina com liberdade, abre a passada pela ponta, toca na beirada, puxa a frente a jogada, Sané se apresenta, domina, vai tentar a jogada pela meia esquerda, para o Bessa por dentro, toca a marcação, volta Curaçao para tentar a marcada, pressão, a Alemanha tenta, Pavlovic fechou, para a área, bola para chegar, defesa contornou, olha a sobra, tira a defesa, Schoen, rebate tirando, já toca na ponta com o Pãozinho, ele chegou na jogada, tentou ganhar, a bola caiu, pediu a falta do Bidrazen, deu. A Alemanha chega pela primeira vez, levando o perigo, Everton.
3: Do lado esquerdo, com Wirtz e o Braun tabelando bem, entrando em condição, mas no cruzamento a marcação de Curaçao chega afastando. E nessa sobra o Fonville acaba sendo derrubado, falta marcada para Curaçao no campo de defesa.
2: 2 minutos e meio com o placar de 0-0, volta a tocar a jogada para trás da equipe de Curaçao, o time que joga de azul na direita, bola pela ponta, vai tentar a jogada na ponta com Menência na linha de fundo, cortou para a perna, Caigota recua, dá a chance, 1, 2 minutos, perde na sequência, recupera atrás, volta a seleção da Alemanha com a defesa, tá, toca na ponta, tentou tomar e toca para fora essa bola com Menência. Quem não está torcendo para a Alemanha está aplaudindo o coração, né, Everton?
3: É isso,
2: e é muita gente pelo jeitão, ó.
3: Sim, a gente, pelo ruído do estádio, né?
2: É.
3: Mas o Schlotterbeck tentou sair jogando ali, o Comenência estava em cima dele. Tocou na bola por último, tiro de meta para a seleção alemã.
2: 3 minutos e meio do primeiro tempo, recuperação de jogada, volta na mão direita, de volta o time alemão para tocar com Kimmich, dispara pela ponta à frente, pedindo jogada, Musiala, nas costas da marcação, Musiala amassando o peito, toca ao lado, Sané, por dentro do passe, trava a defesa, na sobra voltando para Curaçao, pelo campo na bola com o Schoen tentando, recuperação, volta para o time alemão aqui pelo meio do campo com seus zagueiros, tenta à frente o passe, Jonathan tá, recua, toca com outro zagueiro, vem na marcação, Schlotterbeck, domina a marcação, enfiando para a ponta esquerda, Braun fecha no apoio, tenta o passe à frente, vem tentando a jogada pela ponta, no lado esquerdo, enfia pra frente a bola, trava a defesa, não pega a Musiala, recupera a Curaçao e a torcida vai junto, Fluminense perdeu, recuperação, volta com o Pavlovic, dá pelo comando essa bola, Wiltz se aproxima da marcação, toque é feito na ponta, carrinho por baixo, pra tomar na raça essa bola pra ganhar a defesa, Hansen tomou pra Curaçao, dá na ponta, tenta meia lua, adianta demais, a bola vai na marcação, tentou driblar, perde a frente, vem Kimmich, vem toque por baixo, é falta marcada. Na proteção feita pela beirada, com mecha fechando para o time alemão. Sai jogando e a falta já cobrada. A Alemanha já bate. Não, não bateu, não. O time de Curaçao está com tanta vontade de jogar que os caras estão indo para a bola. Tem um jogo ser reiniciado. Domina Kimmich, joga à frente. São 4h30, primeiro tempo, 0-0. Toca para o meu campo com o Jonathan Tain. Enfia pela meia esquerda na aproximação. Wiltz fecha com o Musiala. Tem rolando pela beirada do campo, na meia direita. Meia atua e mexe fechando. Ele prefere voltar a bola para Kimmich. Olha para a ponta. Levantou para São Sané. Dá no meio. Wiltz já tenta o passe. Meia direita, ele volta para a aproximação feita. Em mexe. Protec passe. Corte demais. Recupera Curaçao. Tenta a jogada, lacuna. No comando, a bola não chega na ponta para Hansen, toma e ganha a bola de volta a seleção da Alemanha. E vem lá do lado esquerdo, Braun na área, limpou para fazer, bateu em cima do zagueiro. Vazomer tira, a Alemanha recupera de volta a jogada lá para a ponta esquerda. Braun na área, o passe, Wiltz se apresenta para trás, recuada, vem Pavlovic, tocou na área, bateu no canto, é gol!

0: o primeiro da Alemanha. Imensa, na entrada da grande área, a tabela rápida, ele chega batendo de primeira, o goleiro Ron, olha, assiste, ela vai a meia altura do canto esquerdo, 5 minutos e meio, sai na frente a Alemanha, o primeiro de muitos do jogo, sai com Imensa marcando, 1-0, Ron não tem jeito, tá feito, 1-0 a Alemanha, Everton Ramos.
1: Uma bela jogada trabalhada dele, do Mecha, com o camisa 17, com o Florian Wirtz, tocando bola e encontrando espaços pelo lado esquerdo. Ele recebe de volta e bate bonito de pé na direita. O goleiro Room, experiente, nem salta, porque era indefensável. Manda no canto esquerdo do goleiro. Primeira Copa de Mecha. Camisa 23, jogador de 25 anos do Borussia Dortmund, vai à rede e começa. Talvez o caminho já esteja aberto, canhão. 1-0, Alemanha.
0: É, como nós, caipiras de Votuporanga, falamos, Queçada. A porteira tá escancarada, Queçada. Ih, vem de novo, ó. Vitz na área para fazer, trava a marcação, sobra, voltou, vai em Mecha de novo, vira boa bola com Pavlovich, dá na linha de fundo para tentar cruzar, Brown, cruzou pro gol, prensada, não, foi prensada, ele bateu direto para fora, linha de fundo, porteira tá aberta, Queçada.
2: Tá aberto e até demorou para começar, né? Agora é muito fácil atacar
0: Curaçao. 5 minutos e meio, você achou que tinha que ser antes?
2: Eu achei que ia ser uns dois. O bolão era
0: 5 minutos e meio.
2: Mas é muito fácil entrar, né? Eu digo que o advogado deve estar extremamente preocupado com o que vai acontecer. Uma tabela linda do Nimesha com o Wirtz, né? E um golaço da Alemanha para abrir esse placar e uma possível super goleada no Mundial de Futebol.
0: O advogado deve estar pensando o seguinte: pegou o telefone dele, que está do meu aplicativo do banco. Deixa eu ver se já caiu o mês passado. Já caiu.
2: Tá tudo certo. Vambora.
0: É isso. É o mínimo que ele pode fazer, ou o máximo, na verdade, né? Kimmich joga aqui na entrada da grande área para a Alemanha. Schlotterbeck domina com imensa tranquilidade. Em Houston, a bola rola, o relógio não para. 8 minutos no primeiro tempo. Grupo B, Alemanha 1, por enquanto, Curaçao 0, Pedro Coin.
1: Esse não é o primeiro jogo desse domingo, viu, canhão? À 1h, a Austrália venceu a Turquia pelo placar de 2-0. Com transmissão da Bandeirantes, às 5, tem Holanda e Japão.
0: E a Alemanha vem de volta pelo meio, Mecha dominou, bateu direto, ela vai pra fora! Da entrada da grande área, de novo o autor do gol da Alemanha. E ela passou isso aqui da trave direita, Everton.
1: E olha que eu contei gol, viu, canhão? Que batida primorosa do Mecha. Agora caindo mais pelo lado direito. Ele manda pra rede de novo, de pé na direita. Quase tira a tinta da trave direita do goleiro Rum pela linha de fundo. Tiro de meta, Curaçao.
0: 17h tem Holanda e Japão. Ulisses Costa, Alexandre Pretzel com Bruno Miliozzi. 18h tem Costa do Marfim, Equador. Daniel Oliveira, Carlos Guimarães e Paulo do Vale. Vai atacar de volta a Alemanha. Bola aberta pela ponta esquerda com o lateral. Brown se apresentando. Pede Pavlovich. Ele recua, toca no meio campo com o zagueiro. Tá, dá na meia esquerda. Jogada, perdeu a frente essa bola. Havertz recupera a jogada e vem a frente para tentar driblar para o ataque. Essa jogada na ponta. Hansen na trombada. Toma a frente o atacante de coração. A torcida vai junto. Na empolgação, pra ver o que que vira. Não virou nada. Ela volta aqui, Mitch, que domina com a lateral direita alemã completamente aberta. Ele dá uma olhadinha pra ponta. Perde a jogada pela ponta. Sane prefere recuar. Dá conta. Tá pelo meio do campo. Vira para Pavlovich. Entrega de volta a bola com o zagueiro Jonathan Tah, que recua pelo meio campo. A Pavlovich pro comando. A bola vem Havertz. Escapa da falta. Já abre a jogada pra meio aí esquerda. Passa na ponta pedindo o Musiala. Vitz fechou por aqui também. Domina Vitz. Rolou pra área. A bola chega. A defesa aqui. Rebate, voltou com o Brown, que recua. A Vitz outra vez, dominou, limpou, clareou, tentou a tabela por dentro, virou uma jogada, Calcar tentou o passe de Musiala, voltou o Vitz, meia lua da área. 1-2 livres, bateu prensado, chute na marcação, toma a frente, ganha recuperação de bola, voltando pela linha direita, tenta a jogada, perdeu de novo o Curaçao, pega a frente a marcação alemã, toma a frente, ganha Sané, tocado por trás, é falta nele, o outro deu vantagem, seguiu a todo gol, imenso, domina e devolve a bola com o Pavlovich pelo meio do campo. Curaçao todo aqui atrás, parece que tem uns 15 de azul, tentando não tomar logo na sequência do primeiro, o segundo gol. Vai recuar a jogada, a marcação alemã com a defesa, tá, calcanhar do meio, Musiala recebeu, na meia lua, na área, bola pra fazer, limpou, Sané bateu, prensado com zagueiro, arbitragem não tá dando escanteio não. tá dando o tiro de meta. Por pouco não saiu do Sami, seria 2-0, Everton.
1: Ele chega agora pelo lado direito, né? E tabelando bem ali com o Musiala, chega bem, bate rasteiro. Por pouco, eu também vi um desvio, mas o árbitro não. O árbitro marca tiro de meta que favorece a seleção. E ela desviou, hein, Canhão? O árbitro sinaliza primeiro o tiro de meta. Vamos ver se ele vai voltar atrás para marcar escanteio para a Alemanha. Não.
0: Houston, a bola rola, o relógio não para. 11 minutos, é o primeiro tempo. No grupo B, 1 Alemanha, Curaçao 0, Pedro Coin.
3: A Alemanha que com esse resultado assume a ponta do grupo E da competição, tem 3 pontos. É importante lembrar que Equador e Costa do Marfim ainda não jogaram. 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
0: 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Vai atacar de volta a seleção alemã. Brown no apoio, desce o lateral esquerdo. Toca ao lado, devolve mais atrás ainda. Pavlović chegou, se aproximando. Pelo meio, levanta o braço e mexa. Em Pavlović, carregou, deu uma olhadinha, recebendo de frente pro gol. Colocou na área a bola, imensa, dominou, cortou para a caneta, bateu de bico com a direita na mão do goleiro. Ela caiu pro técnico, acho que não é o bom, deu um biquinho com o direito, só que ela vai na mão do goleiro, Everton.
1: E o destaque foi o belo passe que ele recebeu ali do Pavlović, aparentemente. Recebe, consegue dominar e de pé na direita ele dá um toquinho. Mas não foi o suficiente para vencer o goleiro 1 que estava na jogada. Mas chega mais uma vez a seleção da Alemanha.
2: Ô, Canhão,
0: cansado, é um jogo de um time só, né? Só um jogo.
2: Só, é aquele treino, né? O treino do time B ali, postado na defesa para tentar fazer situações de ataque, né? A Alemanha chegou a 233 gols na Copa do Mundo, o Brasil tem 238 contando o jogo de ontem. Se pintar essa goleada que a gente está pensando, a Alemanha se transforma na seleção com mais gols na história das Copas.
0: É, e tá com jeitão de pintar essa goleada. Tá pintando jeito pelo futebol que não joga, a seleção de Curaçao. Você falou um coletivo, né, contra o time B, eu diria que é contra o time Z.
2: Pode ser.
0: Não é demérito, não é desqualificar a seleção de Curaçao, que só chegou à Copa porque aumentou o número de seleções também, né? Virou meio que uma Copa São Paulo também, né, Quezada?
2: É, e tem gente brigando nos bastidores para aumentar para 64 em 2030, imaginou? 64?
0: Começa em janeiro,
2: sempre
0: então,
2: cabe,
0: né?
2: Mais um.
0: Hã? Começa em janeiro ao invés de junho, então, né?
2: Começa em janeiro.
0: Se tiver tudo bem. 2h15 da tarde, hora de Brasília. Vai jogar aqui atrás da defesa alemã. Oi.
1: Não, só para passar a informação, a gente estava comentando há pouco do Dick Advocati. Ele com 78 anos, a partir de hoje, se torna o técnico mais experiente ou com idade mais avançada a treinar uma seleção em Copa do Mundo. Ele passa o Miroslav Klubek, que na última quinta-feira pela República Tcheca, com 74 anos, chegou a esse topo, pelo menos ali, momentaneamente.
0: Você quis falar mais velho, é isso, né?
1: Exatamente.
0: Vai jogar de novo a seleção da Alemanha. 1-0 por enquanto. É pouco, hein? Com 14 minutos no primeiro tempo. Witz limpou. Pé direito. Entrada da área. Bateu no canto! Fora! Ele costurou pro pé direito. Que é o bom e mandou cruzar. O Ron saltou. Ela passou perto. Everton.
1: Uma baita jogada do Witz pelo lado esquerdo. Ele vai trazendo para dentro. Vai ganhando confiança. E de pé na direita. Confiança que ele já tem, inclusive, né? Manda colocado. Por pouco ela não entra. Por pouco, segundo o Witz, jogador inclusive de 23 anos, que era cotado para estar no Qatar em 2022, mas teve uma lesão grave no joelho, foi cortado da lista, está na sua primeira Copa buscando já o primeiro gol.
0: Coração tenta de cabeça, bota na ponta essa bola aqui na jogada, o Lucádia, vai ficar do lado esquerdo. Fecha o Juninho Bacuna, domina um dos irmãos do Juninho. Dois em cima, tenta a fita, a bola bateu na canela dele próprio. Tentou encarar dois adversários ali em cima com Kimmich e com Sané, fechando e perdeu, se lascou geral. 14 minutos e meio, primeiro tempo, Leandro Quezada. E esse treino da Alemanha, 1 Alemanha, Curaçao 0, por enquanto.
2: Por enquanto, estou com pena de Curaçao, mas também devo admitir que eu esperava mais da Alemanha em relação a gols, né? Agora, ampla vantagem criada aí pela Alemanha, com muita posse de bola, amplo domínio. né? Faz o que bem entende. Muita correria da parte de Curaçao, apenas isso, não é? E aí, se a Alemanha conseguir encaixar bem esse jogo, a Alemanha barra Bayern de Munique, né? Porque tem uma renca aí de jogadores do Bayern de Munique, pode pintar mais gol. Olha aí, olha aí.
0: E na direita, imensa, tentou passe atrás da bola, não chega. Acionei, corta a marcação de Curaçao, fica na entrada da grande área. Belo drible, bela jogada, escapa da marcação. Leandro Bacuna já enfia na ponta, vem por baixo, se loteu o deck. Toma o zagueiro alemão e ganha essa bola com imensa tranquilidade. Você já viu o toque da Bandeirantes marcando com Caio. Guilherme Martins e Paulo Marcelo Mamonha na central técnica, com Rafael Palmeira na mesa de som. Rilson, a bola rola, o relógio não para. São 16 minutos do primeiro tempo. Grupo E da Copa do Mundo, Estados Unidos 1, Alemanha, Curaçao 0, Pedro Coen.
3: Hoje também foi dia de Fórmula 1 e o pódio britânico, Lando Norris na terceira posição, George Russell na segunda e conquistando a sua 106ª vitória na carreira, Lewis Hamilton vence o Grande Prêmio de Barcelona. Gabriel Bortoleto, brasileiro, terminou na 11ª posição.
0: 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E a Alemanha ataca de volta, a bola aberta para a ponta direita. Vem Havertz, busca jogar do atacante fora da grande área. Toca o Léo com o zagueiro Jonathan, tá, que está bem adiantadão. Toca para o outro zagueiro, vira o passo, Schlotterbeck. Já limpou o primeiro marcador da mesa. Schlotterbeck pede de volta, ele abre a passada, lança a bola para a ponta direita ainda. Atravessa o lance pela ponta, vem Kimmich. Chuta a defesa, prensa Kimmich, ele próprio pega o rebote, marcado pelo Locadia. Enfia na ponta essa bola para chegar com o Sané. Dois a marcar, a bola vai desviando no próprio Sané. Em lateral, bola para a seleção de Curaçao cobrar com 17 minutos.
4: Ganhou.
0: Primeiro tempo, 1 a 0 Alemanha, Everton.
4: Não, o Quesada falou, chamou a atenção para a quantidade de jogadores do Bayern em campo pela Alemanha. São 5, tá? O goleiro Neuer, o lateral direito Kimmich, o zagueiro Jonathan Tah, o volante Pavlovic e o meia Musiala.
0: E o Tá agora chega e bate aqui no Jürgen Locadia, fazendo falta para Curaçao, que já cobrou, bola atrás com o zagueiro, domina Basler, lá na direita, Floranos, toca no meio do campo para tentar a aproximação com o Song, Song devolve a bola a Floranos, no meio desmarcado, levanta o braço, perde a frente o passe, Hansen, ele prefere voltar para o zagueiro, recua, dá com o zagueiro, o Obispo toca, recebe, dá para o goleiro, volta na área, com o Rum defendendo com o pé primeiro, tá só de longe, marcando só no olho, o Haver, sai jogando aqui os goleiros, já toca a bola para a ponta esquerda, Obispo, zagueiro adianta com o lateral, com o Viu Pessoal, dois abarcados, já sai da primeira marcação com o Sané, toca pelo meio campo, ainda na aproximação com o Bacuna, virou no meio, tentou driblar, caiu o som, falta, o árbitro demorou para marcar e deu. Na verdade, ele esperou uma vantagem que não aconteceu. Foi isso, Everton?
4: Foi isso mesmo. Não continuou com a bola a seleção de Curaçao. Foi derrubado ali o principal jogador do time, o camisa 21, Chong, pelo Musiala. Falta marcada bem próximo ali ao meio-campo. Falta que favorece a seleção de Curaçao.
0: 18 minutos, primeiro tempo. Por enquanto, 1 a 0 Alemanha. E a pressão aqui atrás em cima dos zagueiros de Curaçao. Bola para a ponta esquerda. Pombeu. Belo giro na ponta. Bela jogada do Bacuna. No que domina, já gira, entrega com outro zagueiro. Abre bem a passada. Lá para a direita, jogada com o Basler. Basler lança pelo meio do campo. Comerense, a chuta, a bola vai desviada. Vai para fora, direto em lateral. Em arremesso para a Alemanha cobrar. 18 minutos e meio, primeiro tempo. Tem uma imagem aqui que mostra o advogado sentado no banco de reservas há pelo menos uns 10 minutos, ou seja, deve ter imaginado, para que eu vou me cansar ficando de pé, vendo a Alemanha ganhar todas as bolas? E vai ganhar o Curaçao, ó no meio, roubando bola, Curaçao, fecha na ponta, Bacuna, tá na área para cruzar, levantou pro gol de cabeça, Song, ela voltou na ponta esquerda, jogada, Hansen dominou, para trás, tentou, volta para tomar para a Alemanha, Musiala, sobra, voltou de longe, um canhão para fora! De longe, chegando, batendo o Leandro Bacuna. Curaçao deu um pouquinho mais canseiro agora, Everton.
4: Uma primeira chegada de Curaçao, pelo menos levando o perigo pelo lado direito. A bola acaba se oferecendo e sobrando, rente a meta defendida pelo Neuer, para o Leandro Bacuna, jogador de 34 anos. Ele manda pro gol, mas manda muito longe, direto pela linha de fundo.
0: E agora que a gente conseguiu notar que o Neuer está lá no gol da Alemanha também. Ele nem cobrou o tiro de meta, deixou pro zagueiro cobrar. Ainda sem defender uma bola ao goleiro gigante Neuer. Foi desaposentado, Everton. Ele estava em casa, chinelão de dedo, bermuda, e aí volta para jogar, é isso?
4: Ele anunciou a aposentadoria em 2024, inclusive, da seleção alemã. Não estava nos planos, mas e quem deveria ser o titular para a Copa do Mundo esperado pelo Nagelsmann era o Ter Stegen, só que o Ter Stegen sofreu diversas lesões aí nesse período, nesse fim de ciclo antes da Copa do Mundo. Com isso, o Neuer foi, então, como você disse, desaposentado. Ele que tem 124 jogos, está chegando a 125 hoje com a seleção da Alemanha, 20 em Copas do Mundo.
0: Houston, a bola rola, o relógio não para. 20 minutos e meio do primeiro tempo. Placar do grupo E na Copa do Mundo. Estados Unidos, 1 Alemanha, Curaçao 0, Pedro Coin.
3: Informação do repórter Bandeirantes Bruno Miliozzi. Memphis Depay deve ser reserva no jogo de hoje da Holanda, que estreia na Copa do Mundo contra o Japão às 5 horas da tarde.
0: Bacuna pra área, sobra, voltou na área, ainda Hansen, ajeitou pra trás, Bacuna, bateu, é gol!

0: um gol histórico! Curaçao na primeira participação em Copas, marca o seu gol, o primeiro! Comemência da entrada da grande área, até a esquerda, um bicudo, com raiva, um canhão, Neuer salta, não defende, Curaçao marca o primeiro gol em participações em Copa do Mundo, e logo contra a Alemanha, Comemência, camisa 8 da entrada da grande área, empata o jogo, Curaçao, 1 Alemanha, 1 Curaçao, Manuel Neuer não tem jeito, tá feito, um gol histórico, é Everton Ramos.
1: São de gols como esse que se faz uma Copa do Mundo, com Dick Advocati, técnico experiente, 78 anos, chorando no banco de reservas após a seleção de Curaçao fazer um gol histórico. Uma jogada que começa com ele, Comenense, ele tenta abrir pelo lado direito buscando Hansen, a marcação corta e a bola sobra para o Locadia, que também não aproveita, no rebote ele, Ivan
0: Curaçao na área, Hansen chegou, ganhou, pediu pênalti, tiro de meta, caiu Hansen, disputa de bola com Jonathan Tah, o árbitro mandou esperar para a conferência do VAR. Confesso que não vi o pênalti, não. Vi disputa de espaço, acabei atropelando você, Everton.
1: Mas é isso, Livano Comenense, jogador que joga inclusive no Zurich, da Suíça, 22 anos, vai à rede, Curaçao empata o jogo em Houston. Tá aí, algo que não era esperado, não estaria nos prognósticos, viu, Canhão?
0: E agora, na metade da metade, com 22 minutos e meio, a parada para a hidratação. Ouça o clima no estádio em Houston. Tem muito torcedor da Alemanha, mas tem muito torcedor de Curaçao também. Acho que nem vieram de Curaçao, mas estão torcendo para Curaçao. 1-1. Gol histórico esse para comemoração da torcida de Curaçao. A ilha agora está balançando a essa altura. Leandro Quezada. 1-1. Quezada, é bom lembrar. Ainda dá para pensar em 7-1, né? Hã? Ainda dá, né?
2: Exato, né? Esse é teu placar no bolão, hein? Se você acertar. Mas que momento histórico, que coisa maravilhosa. Eu tô me divertindo aqui, porque é muito legal. Desculpa, alemães. Desculpa, Alemanha, mas é legal ver Curaçao empatar o jogo, né? Porque tá empatando o jogo contra uma potência do futebol, né? E aí quando sai o gol, o diretor de imagens foi muito bem, né? Ele foi ali na comemoração, claro, né, dos jogadores de Curaçao, mas também fechou ali no rosto do Neuer. O que deve estar passando na cabeça do Neuer? E agora o Nagelsmann conversando com a rapaziada, porque a Alemanha deu uma afrouxada. E aí Curaçao acreditou nessa jogada em que o Schlotterbeck tentou ainda duas vezes desarmar e a bola sobrou para o Comenense para ele mandar para o fundo da rede. Aquela história, tem que levar a sério. Parecia que estava muito fácil, estava mesmo. E aí defensivamente a Alemanha deu mole e Curaçao conseguiu chegar a esse empate. Um momento histórico das históricas Copas do Mundo, né? Porque Curaçao fazer esse gol contra a gigante Alemanha, realmente não é todo dia que a gente vê um negócio desse.
0: Schonk foi lá, como líder do time, conversar com o Advocati. O Advocati deu um tapinha no ombro dele e saiu sorrindo. Sorriu para ele, como quem diz assim: meu filho, depois desse gol que a gente fez, vocês podem fazer o que vocês quiserem, que sabe? Essa é a sensação que eu tive. Fiquem à vontade, se divirtam.
2: E olha, a bola ainda resvala ali no zagueiro, né? E mata o Neuer de qualquer possibilidade, não importa. Que coisa linda. Só o futebol, né, para criar uma situação como essa, Canhão.
0: É, a Copa do Mundo para a seleção de Curaçao, essa altura já está ganha. Já fez um gol e empatou com a Alemanha. Mas tem muito jogo ainda. Pode ser que já já as coisas voltem ao normal. Vamos para o reinício do jogo com tiro de meta. Neuer vai cobrar. Chegamos a 25 minutos e meio, primeiro tempo, 1-1, Alemanha, Curaçao estão jogando, Houston, é o grupo, é na Copa do Mundo, que tem ainda hoje, 5 da tarde, Holanda e Japão, Ulisses Costa, com Alexandre Pretzel, mais o Bruno Milioze, 8 da noite, Costa do Marfim, Equador, Daniel Oliveira com Carlos Guimarães e o Paulo do Vale, já já no intervalo vem Ricardo Capriotti. Neuer, toque no meio campo, a bola com o zagueiro Jonathan Tack, entrega do lado, vira a jogada para Schlotterbeck, domina Schlotterbeck, já vira a bola com o lateral Brown, Brown domina de volta a bola, Schlotterbeck de novo com o Tá, tem Kimmich aberto pela beirada, mais na ponta, levantando o braço, pedindo bola, Sané, vira Kimmich, dá Sané, Musiala encosta, ele preferiu driblar, dá ponta, puxa por dentro, escapa na marcação, tenta, Bazuera em cima, volta a bola com o Tá, tá pela meia ainda, com Sané, drible curto, escapa na marcação, centroavante Hansen, toca na ponta, Schlotterbeck, tá pela meia direita, Musiala, dá a caneta no primeiro, enfia a bola para a ponta direita para tentar a tabela, já consegue, Sané para Musiala, prende a bola, evita que ela saia, ganha, toma o tranco, insiste, vai na trombada, tomou, são dois em cima, ele caiu, pediu do falta, o assistente deu na frente do Zacaria Brincia, desudou o astro, falta pertinho aqui da linha de fundo na direita, como se fosse um escanteio para a Alemanha, Everton.
1: E ele fez uma bagunça por ali, né? Tava passando pelo Fonville e pelo Leandro Bacuna, mas foi derrubado com falta, falta marcada a favor da seleção da Alemanha com Kimmich na bola.
0: 27 minutos, primeiro tempo, a um Houston, cobrança de falta, para a bola, para bater de pé direito, Kimmich, para a área, Schlotterbeck, lá dentro, Jonathan Tah também, entrada na grande área, Sané. Reposiciona a bola Kimmich, o Sané continua aberto no bico da grande área pela direita. Dá uma olhadinha lá para dentro. Os grandões fecham lá. Schlotterbeck vem na primeira trave. Havertz também. Bola aberta para Schlotterbeck de cabeça. Espalma Lund. Vai do alto. Dá um tapinha. Pontua escanteio. Jogada ensaiada lá na quinta trave. O goleirão estava ligado. É aberto.
1: Até por isso também. Jogada bem ensaiada. O Sané estava aqui na ponta do bico da grande área para tentar enganar. Subiu no alto. Schlotterbeck. 1,91m na bola. Defesaça do Lund. Linha de fundo. Tem escanteio, o Brown cobra.
0: 27 minutos e meio. Dá uma parada ao jogo ali, o seu Jalal Jayed, para enquadrar dois jogadores. Não sei em qual língua, pode ser inglês. Dá uma chamada ali de cantinho. No Mecha, no Bazuera, o zagueiro. Pronto, os dois, 23, né, Everton? Os dois? Pronto. Chamados, atenção ali, vem a cobrança de escanteio. Brown vai cobrar de pé esquerdo, fechadinho pro gol, o goleiro dá um soco, tiro da grande área, a bola volta pra direita, ainda no ataque alemão, na ponta esse passe, Havertz fecha aqui, Witz com ele, na área rolou, tentou Musiala, defesa cortou, Brown tentou, bate no pé do Musiala, aparece Pebolim, ele ganha, se desequilibra, na finta, toque no carrinho pra fora, pra escanteio. Chega bem para botar o pezão, o zagueiro Obispo, escanteio alemão, Everton.
1: E o Musiala e o Havertz estavam tentando chegar pelo lado direito, foi bem demais o Obispo por baixo, faz o corte, bota pela linha de fundo, tem mais um escanteio, vem a Alemanha em busca do segundo.
0: Bate o escanteio, Brown, pé esquento na ponta direita, 1-1 para a Alemanha e Curaçao, autorizado, segunda trave, Schlotterbeck, de cabeça, passa na grande área a bola, fica na ponta, rebate para fora, tirando aqui atrás, Hansen, bota para a linha lateral. Perto da bandeira de escanteio ainda, lateral, já vão voltar aqui os zagueiros, Schlotterbeck e o Jonathan Tah. Lateral já cobrado, bola para Kimmich, pela meia direita, ameaçou cruzar com o canhota, não é a boa não. Dá com o Jonathan Tah, que tem Schlotterbeck, domina marcado o zagueiro, vem para cima dele, a pressão feita pelo Locadia. Ele toca a bola com o Jonathan Tah, que vira para a ponta direita, se aproxima o Wiltz, marcado por dois adversários, balança de um lado para o outro, vem ao lado Kimmich, toca a bola para Kimmich, que vira para a meia direita ainda, Wiltz passa, domina. Marcado, sai da grande área, Havertz devolve a bola, Kimmich que toca a bola para a ponta direita, Wiltz na linha de fundo, encara a marcação, já driblou o primeiro, ganhou, entrou de novo, volta, lindo drible, Sané na área, dominou, rolou na meia lua de frente, ajeitou, bateu pro gol, chute, chute forte do Pavlovic, a defesa avançou, ela ia no cantinho, escanteio alemão na esquerda, Everton.
1: Tá entortando todo mundo aqui pela direita, a seleção alemã conseguiu uma bela jogada e a bola só se oferece para o Pavlovic, que tenta o arremate, ela bate na marcação, sai pela linha de fundo, Kimmich cobra escanteio.
0: Com quase 30, aliás 30 agora, primeiro tempo. Meia hora, primeiro tempo, Houston 1-1, Alemanha e Curaçao empatando o jogo. Cobra escanteio, Kimmich, pé direito na direita, Schlotterbeck na área com Jonathan Tah também na segunda trave. Fica na primeira trave, o Mecha. Kimmich autorizado, vem para bater o escanteio. Pressão alemã, atrás do 2-1. Games para a cobrança na segunda trave, para a chuteira de cabeça, tira a marcação com a basura, a bola sai da grande área, volta aqui atrás da ponta esquerda, esse passe, Fonville, lateral dá um bicudo, não ataque para ninguém, ela vai muito alta, conseguiu passar, dominou no Peterson, tentou, bateu para o lado errado, ele tinha na direita, pedindo bola no Hansen, ficou na posição errada, e aí o Santos foi lá para tomar, disputa com o Havertz, volta à frente para tomar o jogador alemão, o que recupera a bola, envia pelo meio campo, toca Pavlovic, que entrega a bola, entrada na grande área, encheu o Back, domina o zagueiro marcado, são dois. Coração se animou com o gol de empate, os caras agora se desdobram e vai atacar de volta a Alemanha, bola para trás, vem Witz, enfia na ponta, Musiala aqui, recebeu o Sanino, como do passe seria na frente, essa bola para Havertz, a defesa prensa, uma jogada, a bola voltou no rebote para delírio da torcida que está no estádio em Wilson, caindo para Schonk, Schonk toca para trás, errada a bola, Sané pega recuperando, volta a bola com o Kimmich, Kimmich toca pelo meio campo ainda, imenso, o autor do gol alemão, domina completamente aberto, vai tocar se quiser na ponta esquerda, se quiser, mas não quis não, pedia Blau, passa, domina, jogada vem Witz sozinho, mal, domina completamente aberto, vai tocar se quiser na ponta esquerda, se quiser, mas não quis não, pedia Blau, passa, domina, jogada vem Witz sozinho, completamente aberto, Houston, a bola

0: Na Copa do Mundo, por dentro na área, a bola, vai fazer, Sané, na defesa, a bola voltou, rebate, ficou na grande área, Herbert caiu, pedindo pênalti, nada, ela volta na canhota para pegar o Sané, toma o trinco nas costas, e o outro não deu a falta, chegou com os dois braços, o Florano, empurrando ali, o outro só deu lateral, é isso, Everton?
1: Só deu lateral, não marca a falta que favorece, que favoreceria, né, a seleção da Alemanha, mas que chega mais uma vez num belo passe para dentro da área, buscando ali o Musiala, não conseguiu a finalização no giro, por pouco a marcação consegue, na verdade, ele finaliza e a marcação chega rasgando, Sané estava na jogada, por pouco a Alemanha não consegue voltar à frente no marcador.
0: 32 minutos e meio, primeiro tempo, Leandro Quezada e esse surpreendente 1-1 entre Alemanha e Curaçao, Quezada.
2: Pois é, né? Meia hora de jogo, a gente pensou que ia pintar uma grande goleada, reclamei que o gol da Alemanha demorou para sair e agora temos um cenário incrível, né? Curaçao encarando a Alemanha no ataque, indo para cima, tomando algumas decisões erradas, né? O Chong tomou uma decisão errada, aí se ele capricha um pouco e vira lá para a esquerda, poderia ter complicado o sistema defensivo da Alemanha, que ataca nesse momento aí, Canhão.
0: E vem na direita com Sané, dominou, entrou na área, não bateu, tocou de lado a bola, recuada, Kimmich, sai da frente, seu árbitro, Kimmich cruzou para o gol, forte demais, ela vai para fora, apenas a proteção do zagueiro Florano, só tiro de meta, Everton.
1: E nessa o Florano foi muito esperto, né, viu o cruzamento do Kimmich, a bola forte demais, ele só deixou ela passar para ganhar o tiro de meta e para evitar uma pressão alemã. Tiro de meta, posse de bola que favorece Curaçao, que vai heroicamente empatando com a Alemanha na estreia da Copa.
0: 5 da tarde, Holanda e Japão. 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O advogado que estava sentado antes de fazer o empate, agora que não levanta mesmo, né, Bertão? Está sentadão, só vendo o jogo.
1: Mas bem mais tranquilo do que quando Curaçao perdeu o jogo, viu?
0: Tomava 1-0, já pensando que ia tomar o 7-1 que o Brasil tomou, mas não, está só 1-1 por enquanto. Recuada a bola no meio campo da seleção de Curaçao com zagueiros. Obispo domina, lança a bola para a base do Erc, toca do lado esquerdo para buscar o Leandro Bacuna, camisa 10. Dá uma paradinha, o capitão do time faz uma gracinha. Toca na ponta, recebe bola do Cominense. Ó, todo gol de empate. Toca a Bacuna, o Leandro que volta e se passa com o seu zagueiro. Obispo abre a bola para a direita. Vai chegar sozinho o Basuer. Lateral direita na frente, o Florano pediu. Enfia na beirada do campo pela ponta para a Cominense. Vai tentar devolução. Conseguiu tocar do lado, devolve ela. Chong tomou a pressão, quase que perde a bola do Rádio. Cagou o zagueiro, Obispo. Já bota lá no esquerdo, bola forte na linha de fundo. Hansen chega aqui, fita aquela saia. Time se marca, volta a também, pra trás dessa bola, recuada de frente pro gol, pra tentar bater por aqui, limpou na primeira jogada, clareou, bateu direto, Bacuna pra fora. O Juninho Bacuna chegou cheio de moral, Everton.
1: Uma chegada e uma jogada com um belo lançamento do Obispo, pro Hansen, que consegue chegar nela pelo lado esquerdo, toca no meio pro Bacuna, que vai carregando, e aí o Juninho Bacuna, de perna direita, manda essa um pouco mais perto do gol, mas pela linha de fundo, tiro de meta Alemanha.
0: Wilson, a bola rola, o relógio não para. 35 minutos e meio do primeiro tempo. Grupo E da Copa do Mundo, Houston, 1-1, Alemanha e Curaçao, Pedro Coen.
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0: Domina a Alemanha, meio campo com o zagueiro Jonathan Tack, recua, vem Pavlovic, domina completamente aberto o volante para o comando, Wiltz já tentou lançar o Musiala, dois em cima, já ganhou, já tocou de volta essa bola para a ponta esquerda com o Brown para trás, cortado o Zevica, volta para Pavlovic, que recua, Kimmich fecha na meia, para Pavlovic na meia, não adianta, joga na batida, marcação, espirrada, volta na ponta, girou, na área, jogada para fazer, Herbert, cruzou, toca do zagueiro, vai para escanteio, alemão na direita, Everton.
1: Alemanha que toca, troca passes rapidamente e consegue chegar com o Havertz. Foi ele tentando o cruzamento e ele bate escanteio.
0: Já não havia autorização para cobrar o escanteio, né?
1: Isso, o árbitro agora
0: estava
1: vai...
0: fora do semicírculo, na verdade. Já está marcando o assistente. Né? Bateu fora ali com pressa. O Sané, né, Everton?
1: Ele parece ter chamado a atenção pelos dois motivos. Tanto por ter batido sem autorização do árbitro, quanto por estar fora ali do círculo...

0: da cobrança. Então, agora, novamente, dessa vez, o Brown vai para a cobrança do escanteio.
1: 37 minutos, Brown bate o escanteio na área. Schlotterbeck e também Jonathan Tá, zagueiros grandões. É um tal de pega daqui, belisca dali, Copa do Mundo, tem isso também, minha gente. 37 minutos do primeiro tempo, 1 a 1. Brown, o árbitro não vai, gosta de, podia apitar no Campeonato Brasileiro esse árbitro, não é queçada, gosta de uma conversa também, hein?
2: Gosta. Agora, depois do gol de Curaçao, a Alemanha praticamente acusou o golpe, né? Deve estar sendo uma vergonha para eles, né? Estavam pensando em fazer 5, estão empatando 1 a 1.
1: Brown no escanteio, para a jogada, seu Lutherbeck de cabeça, gol!

0: Alemanha! Do zagueirão, se você é dele, o cara tem quase 4 metros de altura. Sobe bem na primeira trave, bota o cabeção. Sem chance para Eloy Von, goleiro de coração. A Alemanha volta a ganhar o jogo. Está na frente. 2, Alemanha. 1, coração. Voltamos ao normal, ok? Voltamos ao normal. 2, Alemanha. 1, coração. Não tem jeito, tá feito. Schlotterbeck é bom pelo alto. Sobe, bota o cabeção. 2-1, Alemanha. Everton Ramos.
1: Ele já tinha tido uma primeira oportunidade do jogo. Um cruzamento na segunda trave, o toque de cabeça e uma bela defesa do Rum. Agora uma nova cobrança de escanteio. E dessa vez ele se antecipa à marcação. Toca de cabeça sozinho. 1,91m na rede. Schlotterbeck. É a segunda Copa do Mundo dele. E pela primeira vez vai à rede. Alemanha 2, Curaçao 1.
0: E vai atacar outra vez a Alemanha com Sanei. Ele comete a falta. Acaba derrubando por trás o Fonzil. Leandro Quezada, voltamos ao normal, 2-1 Alemanha?
2: Voltamos ao normal, mas assim, a Alemanha não está conseguindo fazer o jogo dela, né? No início sim, ok, depois fez 1-0, achou que era muito fácil, e aí deixou Curaçao acreditar que poderia encarar, e Curaçao encarou, pelo menos ofensivamente encarou, empatando o jogo, né? E agora tomando o segundo gol. No olhar alemão, né? Eu me sentiria assim, com vergonha de não estar vencendo por 4 ou 5. Agora, no olhar de Curaçao, um grande resultado que Curaçao está conquistando, né? Perder só por 2-0 para a Alemanha não é nenhuma vergonha, não, para um debutante, né? Para um estreante em Copas do Mundo.
0: E vai atacar de novo o time da Alemanha. Para a direita essa bola. Opa! Havertz foi para a bola, acabou tomando o tranco, tomando o chute por trás. Falta marcada para a seleção da Alemanha. Bakuna tá bravo ali, um dos Bakuna que não fez a falta, já cobrada para a Alemanha, bem Havertz, 2-1 Alemanha, já Ricardo Capriotti, intervalo Bandeirantes. 40 minutos, primeiro tempo, inversão feita pelo campo com Pavlovic, toca a bola lá para a ponta esquerda, Vitz para o comando, Pavlovic para Vitz outra vez aqui no meio, vira o passe para o Inmerso, domina ao todo o primeiro gol, limpou o primeiro marcador, já sai na primeira bola, dá Vitz para trás, Pavlovic na grande área, seria para Havertz, toma a frente e ganha a marcação, sobre a volta para Curaçao pelo meio campo, domina o Juninho Bakuna, insistiu até perder a bola, depois caiu em cima dela, Vitz tomou, vem a Alemanha, ameaçou colocar na grande área, lançou, mas está mal demais o passe do Sanin Antier. O Moçané não chega, protege a marcação, chega a sair, comete a falta, mas a vantagem é para Curaçao. É apenas tiro de meta para Curaçao cobrar Leandro Quezada.
2: E tem uma rivalidade ali histórica entre Holanda e Alemanha, né? No futebol idem, né? Disputar um final de Copa e tal. Na realidade é uma seleção da Holanda que está em campo, né? E todos esses caras nasceram na Holanda, exceção feita aí ao Chong, né? Que nasceu nas Antilhas Holandesas, que também tem uma história de Holanda, né? Então, é muito legal entender isso, né? É um time C, D aí da Holanda, mas é uma Holanda, né? Que tá aí, tá encarando 9 jogadores que atuam no futebol europeu, 2 que atuam nos Estados Unidos. Olha, tá de parabéns, Curaçao, por não estar tomando 4 ou 5 nesse primeiro tempo.
1: Inclusive, a grande maioria dos jogadores de Curaçao com passagens pelas seleções de base da Holanda.
0: 41,5 primeiro tempo. Brau lá do terceiro caminho e ataca a seleção da Alemanha. Tocou no meio. Musiala entra na área para fazer. Limpou. Rolou na jogada pela ponta. Havertz sai no seu rumo para pegar no goleiro. Tava ligadaço o goleiro de Curaçao, Everton.
1: Se antecipou porque ela ia chegar pro Havertz tentar bater. Mas bela jogada do Musiala. O passe que não foi na medida pro camisa 7 pro Havertz. Chega antes o Eloy Room para fazer a defesa.
0: Houston, a bola rola. O relógio não para. 42 minutos no primeiro tempo. Grupo E na Copa do Mundo. 2, Alemanha. 1, Curaçao, Pedro Coim.
3: Hoje foi dia de Fórmula 1 também, Canhão. Com 106 vitórias na carreira agora, Lewis Hamilton liderou o prêmio de Barcelona. George Russell e Lando Norris fecham o pódio. O brasileiro Gabriel Bortoleto terminou na 11ª posição.
0: Fluminense, autor do gol de coração, lá no vestido, caminha, são dois a marcar, devolve para trás essa bola, puxa a aproximação com o Bakuna, perdeu, a Alemanha toma a frente e ganha, vem Vitz, completamente só o Brown, já dispara, o torcedor está cobrando velocidade para fazer logo o terceiro, já bola lançada para Brown, linha de fundo, lá do vestido, parou, brecou, dominou, cadenciou, toda jogada e recua, fecha, Pavlovic colocou a entrada na grande área, dá para o bola um imerso, Pavlovic de novo, fechou Havertz, tentou Vitz, Vitz é quem domina, em bico da grande área, recua com Pavlovic, que enfia pelo meio, Messi vem para Pavlovic, que recua, entregando para Kimmich. Alemanha troca passes, agora um pouco mais tranquila, 2-1 Alemanha, autor do segundo gol, zagueiro vem à frente, Schlotterbeck toca a bola para a ponta esquerda, vem Vitz, cadenciou bem o lance, balançou em cima de um, de dois, tenta a fita, vai a bola desviada no Florandos, escanteio Alemanha, às 15 para as 3 da tarde, hora de Brasília, Everton.
1: Uma chegada e mais um toque de bola pelo lado esquerdo com o Florian Vitz, ele tentou passar pela marcação do Florandos, que não foi na dele, deu um toquinho pela linha de fundo, tem escanteio, Vitz na bola.
0: 43,5, tá acabando o primeiro tempo na grande área de novo, Jonathan Tais, Schlotterbeck. Schlotterbeck acabou de fazer 2-1 para a Alemanha usando o cabeção, era bom por cima, tá ali na marca do pênalti, só esperando a cobrança de escanteio. 2-1 Alemanha, Kimmich cobra, pé direito lá na ponta esquerda, 2-1 Alemanha no fim do primeiro tempo em Houston. Kimmich na bola para Schlotterbeck de cabeça no pé do zagueiro. Escanteio do lado direito. Ele ganha mais uma. Schlotterbeck é bom por cima, Everton.
1: 1,91m, mais uma. E as bolas todas vão ao encontro dele, né? Que sobe no alto, toca de cabeça para baixo e a marcação corta, chutando pela linha de fundo. Quase o segundo dele. Tem mais um escanteio à Alemanha.
0: 44 minutos, está terminando o primeiro tempo em Houston. Já já tem Ricardo Capriotti, no intervalo pela maior rede de rádios do Brasil. Brown cobra o escanteio, se ouviu o apito do árbitro, Jamal Zayed. Para a área de volta, Schlotterbeck, ao lado do Jonathan Tah. Brown bateu direto, o goleiro dá um soco, a bola cai na grande área para Hansen, dá um bicudo aqui o atacante, ela ganha altura mais do que força, vem Kimmich, domina com dificuldade, toca a bola para a ponta esquerda, já enfia lá para o outro lado, Musiala, ele contra Florianos, domina Musiala, limpou, pedalou, ganhou, rolou para trás, o zagueiro tirou, sobra, voltou na grande área ainda, para tomar a frente, bateu o Brown, rebate com alta, recuada, vem para o Vilovic, bateu, em cima da linha, saldou, de cabeça, Herbert pedindo pênalti, defesa atira, sobra, volta para Hansen, quase saiu 3-1. Recupera Hansen no contra-ataque da seleção de Curaçao. Na trombada, ele disputa a bola com 4. Vitz. Bola para fora pela linha lateral. O Havertz botou a mão no olho, reclamando que tomou um tapa na cara. Tá ali sentindo o olho esquerdo, Havertz. É, Belton.
1: No momento de pressão da Alemanha, e por pouco, inclusive, o Curaçao não consegue sair ali. Vacilou, deu uma bela vacilada. O Comenense entregou a bola para os alemães que seguiram lá frente. Por pouco não sai o terceiro gol alemão e o árbitro não marcou nada para cima do Havertz, que de fato estava reclamando ali alguma coisa no rosto.
0: Iremos a 49, a Alemanha ataca, inversão feita para a direita, fecha aqui, Sané, cortou para canhota, boa, já sai da marcação do Fonvio, limpou para trás, a bola passa pelo Havertz, fica na ponta Kimmich, para Havertz de cabeça, rebate, tirando da grande da bola o Bakuna, vai na ponta para tentar tomar, não pega, Sané ganhou na primeira bola, perdeu na sequência, Hansen disputa, a bola espirrada, cai na ponta ainda, fecha a Comenência, que toca atrás, a bola vira para Juninho, Bakuna, Bakuna se chuta, toca para Hansen, domina a jogada com Jonathan, tá chegando à frente, tem viu para tomar Hansen, tá em jogo. Seguiu, Hansen tô mostrando que tinha saído, é nada. Dá pra Comenência, pela lei o autor do gol domina, cadencia, perde tempo, não lançou nas costas dele, Florianos passava livre, dá pra Hansen, limpou pro pé direito, ajeitou, bateu pro gol, fraquinho, fraquinho. O Neuer faz a primeira defesa aos 46,5. E já bota à frente a bola lá para a ponta esquerda com o Havertz. Domina marcado, viu o zagueiro na primeira pressão. Está em jogo ainda. Domina Havertz completamente só, isoladão. Recua a bola, vinha na meia esquerda. Dispara pela ponta, Musiala. Toca na ponta, Havertz. Vem o zagueiro, toma a frente e ganha. Basuer toca, Florianos que volta para o goleiro. Rom domina contra ele, joga aqui no limite da sua pequena área. Já dá um bico do enfia a bola para o ataque. Bola muito alta para Hansen. Pede a falta à frente, centroavante. Caiu, Locadia, nada de falta. Levanta o bração, chamando de atenção da arbitragem, e vem a Alemanha, Vitz, ponta esquerda, já sai da primeira marcação com Comenência, recebe Brown pedindo, Vitz, entrada na grande área, com Musiala ao lado, Vitz entra na área, dá Brown no fundo, para trás a bola para chegar, dominou, de novo a jogada imersa, derrubado, pênalti! Pênalti imersa, limpou, ia bater pro gol! apita pênalti, já lá o Zayed. E assim que recebe reclamação do jogador de Curaçao, ele já aponta pro Foninho. Calma, calma. Ele em campo deu pênalti. Será que o vídeo confirma, Everton?
1: Mas mais uma bela jogada da Alemanha pela esquerda. Wirtz e Brown. Isso aqui tá dando muito certo pelo lado esquerdo e levando muito perigo. E um cruzamento do Brown foi na medida pro Mexa, que ele tira da primeira marcação e da segunda ele leva um toque por baixo. Cai, sente o toque e o árbitro então sinaliza o pênalti, o toque do Bazoer, zagueiro com a 23. Penalidade marcada, a Alemanha vai ter a chance de, antes do intervalo, fechar um 3-1 em Houston.
0: Confirmadíssimo, né, que é cedo o pênalti?
2: Opa, confirmadíssimo, sem discussão, né? Bem infantil esse pênalti, inclusive, do Bazoé, que atua lá na Turquia. E o Nimesha foi esperto, né? Viu que ia ter o contato, deixou, foi derrubado e agora a chance da Alemanha com Havertz para marcar o terceiro gol. É, você tá certo, viu? Vai ter 7-1 hoje. Vai ter 7-1. Vai ficar nesse 1 aí, coração.
0: 7 acaba, nem 6.
2: isso.
0: 48 minutos e meio do primeiro tempo. Vai pro gol ali o Eloy Ron. Conversa com seu Jalal Zayed. Deve estar dizendo, ó, se ele chutar no canto direito, você pula no canto direito. Se ele chutar no canto esquerdo, você pula no canto esquerdo. Só pode ser isso, né? Fala o que pro goleiro nessa altura, que ele tem que ficar com o pé em cima da linha. 49, bateu o pênalti, termina o tempo, termina em Houston. Havertz para cobrar o pênalti para a Alemanha. 49 minutos, o torcedor de Curaçao está vaiando Havertz. Rol no meio do gol. Havertz autorizado. Pé esquerdo, parou, bateu, é gol.

0: E uma cerveja aí, meu filho, e geladinho. É o terceiro gol da Alemanha no fim do primeiro tempo em Houston. Anderson, paradinha, queda legal. Antes de chegar a chutar, só rola no canto direito do goleiro Eloy Hum para fazer o terceiro gol da Alemanha em Houston. Para terminar com a primeira parte do jogo, Alemanha 1, 2, 3, Curaçao 0, Eloy Hum. É do outro lado, meu filho. Você pulou do lado errado. Não tem jeito, tá feito. 3, Alemanha. 1, Curaçao. Aves cobrando pênalti para acabar com o primeiro tempo do jogo em Houston. E a Alemanha encaminha mais uma goleada histórica na sua história em Copa do Mundo. Ricardo Capriotti acaba o primeiro tempo em Houston. Olha o 7-1 pintando aí, Capriotti. Oh, coisa linda! Tá aí, Rogério Assis, 13.
1: Eu não vi o Valiessa, perdão.
0: Sacanagem tem prioridade, Canhão. Fica tranquilo, Canhão.
2: Alô,
0: tá narrando
2: João
0: demais.
2: Paulo Capelani.
0: Valeu, Canhão. Rogério Assis, o Canhão do rádio. Explode, Canhão. Explode a Alemanha, vencendo e praticamente encaminhando já essa vitória para a segunda etapa. 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Alô, Everton Ramos, um passeio. Lá vem ele de novo, Everton Ramos.
3: Curaçao até tentou, né, Capela? Boa tarde para você, para o ouvinte ligado com a gente no intervalo inteligente da Bandeirantes, mas o primeiro tempo termina com um gol e uma bela batida de pênalti do Havertz, que chega inclusive à marca de 3 jogos em Copas do Mundo com 3 gols. A Alemanha abre 3-1 neste primeiro tempo em Houston, estádio inclusive que pode receber a seleção brasileira numa próxima fase, caso o Brasil seja primeiro. Por enquanto, 3-1. Será que vira 3, termina 6? A gente vai acompanhar isso no segundo tempo, Capela.
0: Maravilha, daqui a pouquinho opinião, análise dele, Leandro Queçado no microfone da Bandeirantes. A Alemanha vence Curaçao por 3-1, mas vou falar, Curaçao fez o primeiro gol da história das Copas por parte da sua seleção, o que é muito bacana. E já já, Leandro Queçado, jornalista de todas as Copas, vem com o destaque da opinião Bandeirantes. Já já, depois da primeira pausa, é o intervalo inteligente Bandeirantes, que volta em 2 minutos. Até já, Brasil!
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21: É aqui, sempre aqui, Copa do Mundo desde 1950. Que eu vou te explicar.
22: Sim,
21: você fala, por que a partir de 1950? Por que não em 40? Década de 40, a Rádio Bandeirantes não presenteou o ouvinte com as coberturas, que não tivemos Copa, Leandro Quezada. Tá. É óbvio, né?
22: Bem que você explicou.
21: Pois é, né? É. Tudo bem, Quezadinha?
22: Tudo bem, você?
21: Que alegria, cara. Ó, o PDV, antes da bola rolar, ele trouxe os bastidores, informações sobre Curaçao. Que Curaçao é um time curioso, que tem muita força física e tal, mas na hora da bola, na hora do vamos ver, Alemanha 3-1, Quezadinha.
22: É, a diferença é gritante, né? No sistema tático, no perfil de jogo e tal. Até uma certa técnica aí da parte de Curaçao, com os dois bacunas, o Leandro e também o Juninho, o Chong, o Hansen, o Comenense, que fez o gol. Mas é a Alemanha que está do outro lado do Nagelsmann, né? Mas ó, me diverti, viu? Quando o Comenense empatou o jogo, eu gritei junto com o Canhão, viu? E com tantos torcedores espalhados por todo esse planeta, porque tá todo mundo torcendo para Curaçao, menos os alemães, claro, né? Então, fazendo um resultado histórico, e acho que vem mais gols no segundo tempo aí, viu? Uns 4, 5, de repente até uns 6.
21: Eu também acho, até porque a Alemanha jogou fácil, né? Que sabe assim, não é a melhor seleção alemã de todos os tempos, mas é uma Alemanha com muitos talentos individuais. E se bem organizada aparentemente como está, vai dar trabalho nessa Copa, hein, Quezada?
22: Fez gol aos 6 minutos, tirou o pé, deixou o Curaçao pensar e sonhar com alguma coisa. E aí depois, ó, vamos parar com a brincadeira, vamos levar a sério agora. Fez o segundo, fez o terceiro e está construindo essa grande vitória. De vitória de importância, eu digo, né? Nessa estreia da Copa do Mundo.
21: Rapidinho, para o segundo tempo, a gente olha para a seleção de Curaçao. Dá para fazer alguma coisa aí para tentar
22: rezar,
21: agarrar no terço, né?
22: Eu não sei qual é o santo lá de Curaçao, mas reze bastante, porque, olha, se fechar 3-1, tá de bom tamanho. Dá para sair às ruas e comemorar.
21: E dependendo do que rolar nesse grupo aí, às vezes você não toma uma sacolada da seleção alemã, aí você, tô tentando ser otimista, tá? Você empata um próximo jogo aí e às vezes ganha numa bolinha
22: Equador
21: bandida.
22: Equador é o próximo.
21: Pois é, né, Quezadinha?
22: Depois costa do Marfim.
21: Então acho melhor, bom. Vai, tava tentando aqui, mas...
22: Como você é o homem do saldo, e ontem você falou, Escócia 1-0 no Haiti é pouco, e realmente é pouco, de repente se Curaçao mantivesse 3-1, no saldo pode de repente sonhar com alguma coisa.
21: Por que não? Até a terceira colocada pode avançar para a próxima fase, né? É a nova Copa do Mundo, é o novo formato do Mundial que a gente vem trazendo para vocês. com muita alegria sempre. Daqui a pouquinho, o segundo tempo de Roger Assis, o canhão do rádio, com todo o nosso timaço técnico interno e externo. E estamos aqui no nosso estúdio, hein? Bonito, decorado by Jean-Pierre Wandersen e Marcelo Cruz, que vivem grande fase. Futebol é na Bandeirantes e sempre será. Até já, Brasil!
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0: De volta no microfone da Bandeirantes, 2:05, horário norte-americano, 3:05, horário de Brasília. Daqui a pouquinho ele está de volta, Rogério Assis, o canhão do rádio, para narrar e seguir narrando muita vitória da seleção alemã. Alemanha 3, Curaçao 1. Depois tem outro jogo, e a primeira jornada de 3 que nós faremos. Ô Pedro Coin, você está circunspecto aí, Coin? Os outros jogos, vamos lá, boa tarde, Coin.
1: Vamos lá, Capela, estou circunspecto aqui, só observando e ouvindo vocês falarem, né? Vamos lá então, outros jogos da Copa do Mundo. Hoje, a 1h, a Austrália fez 2-0 na Turquia. Irã Kunda e Metcalf marcaram os gols do time da Oceania que joga pela Ásia. Além deste, Alemanha e Curaçao, hoje ainda tem as 5h, Holanda e Japão, às 8, Costa do Marfim e Equador. Estes dois jogos com transmissão da Bandeirantes. Detalhe para a informação de Bruno Migliosi, repórter da Bandeirantes, que diz que Memphis Depay, jogador do Corinthians, deve começar no banco a partida da Holanda contra a seleção japonesa. E fechando esse domingão, Capela, Suécia e Tunísia jogam a partir das 11h. Olho nessa Tunísia, viu, que fez uma grande eliminatória. Venceu 10 de 11 jogos, melhor dizendo, da fase classificatória lá na África, viu, Capela? Promete ser uma das surpresas da Copa do Mundo.
0: Ah, pode dar uma dor de cabeça aí adiante, né? Até porque são grupos, são times, são jogadores que chamam atenção ao longo desse Mundial. E a seleção de Curaçao, Leandro Queçada, a gente percebe, voltando aos poucos pro campo de jogo.
2: Lindo, de felicidade.
0: Mas é a oportunidade da vida desses caras, então eles estão enjoying. E aí, Queçada?
2: É, tem que desfrutar mesmo, porque é um momento... Um dia desses eu fiquei sabendo que uma pessoa estava reclamando da Copa do Mundo, de estar aqui. Eu falei, não pode reclamar, a gente tem que ter o nosso olhar de ser humano, e como jornalista também, a gente tem que agradecer o fato de estar podendo acompanhar um grande evento como esse.
0: É que é um privilégio estar aqui.
2: Fazendo as análises necessárias, também não somos as garotas aqui torcem e tal, né, na torcida organizada. Mas vamos lá, porque o segundo tempo vai voltar, hein?
0: Vai voltar com Everton Ramos, com Leandro Queçada, com Pedro Coin, e a partir de agora ele está de volta para o Brasil inteiro, narrando demais a vitória parcial. Alemanha 3, Curaçao 1, e explode canhão! João Paulo Capelanes comandando o intervalo. Bandeirantes, voltam os times, tem alteração em Curaçao. Everton,
3: a saída do camisa 12, o Hansen, para a entrada do camisa 11, Jeremy Antonis, atacante de 24 anos.
0: Tudo pronto, vai autorizar Jalau, Zayed. Vamos para o segundo tempo da saída, Havertz. 3-1 Alemanha, Houston na Bandeirantes. Todos os detalhes para você, tudo da Copa do Mundo 2026. Quatro espera aqui, ok, do quarto árbitro. Só uma alteração da seleção de Curaçao, o Antonis entrando na vaga do Hansen. Ele vai esperar aqui, ok, apitou então. Começando o segundo tempo em Houston. Pela mesma emoção do futebol, o Bandeirantes e as emoções da Copa do Mundo de Futebol. Bola aqui atrás com o zagueiro alemão, domina Schlotterbeck. Dockdrum recebe de volta, Schlotterbeck dá para o goleiro. Neuer domina com a perna e entrada na grande área. Dockdrum aqui atrás com Jonathan Tastas, domina completamente sozinho, zagueirão. Adianta pelo meio campo, recua, dá a Pavlovic, que toca de novo. Bola com Tá na meia direita, Kimmich, que toca Tá na meia esquerda, para buscar na aproximação por dentro, Musiala. Devolve a bola com Jonathan Tá ainda, mais à frente com Pavlovic, que devolve a bola com Tá de novo. Schlotterbeck com Tá com ele a bola. Domínio já vai à frente, passa pelo meio campo, já enfia para o comando, fecha Vitz para tentar jogar a falta. Primeira falta marcada no segundo tempo, o jogo já parado, é falta marcada aqui no meio campo com a seleção alemã para fazer cobrança. Já cobrado com muita pressa, falta, fica a bola para a meia direita, fecha lá aberto com Kimmich, fechando por aqui ainda. Ele com Sané, linha de fundo, já recua, colocou na área a bola, vem Musiala no canto, de novo é gol!

0: Alemanha! Mociala do lado direito, já dentro da grande área seca, girando de primeira. Ela vai no chão do pezinho da trave direita para fazer o quarto gol da Alemanha. Mociala, 4 Alemanha, coração Zé Boa. Oh, errou a primeira que foi no segundo tempo. Entrou, meu filho. Opa, não tem jeito, tá vendo? 4-1, Alemanha, Everton Ramos.
1: E o segundo tempo já começa como o primeiro terminou, com bola na rede, numa bela jogada e um belo passe do Kimmich, que encontra o Musiala dentro da área. Ele gira e bate de perna direita pro fundo da rede, sem chances pro goleiro Eloy Roon. Segunda Copa do Mundo de Musiala, a primeira bola na rede, vira goleada em Houston, 4-1.
0: Leandro Quezada, e logo você não vai reclamar que saiu tarde o gol no segundo tempo, vai. 4, agora tá bom pra você, Quezada? 4-1 na Alemanha.
2: Não, tá bom, tá bom. É que Curaçao fez a gente acreditar, né? Iludiu a gente, que poderia, de repente, né, fazer alguma coisa histórica aí contra a Alemanha. Mas a tendência é tomar mais gols. E uma jogada de Bayern de Munique, né? Kimmich joga muita bola. Eu adoro o Kimmich, sempre gostei. Que enfiada aí pro Musiala. Bom garoto também. Talento nato aí do futebol alemão. E fazendo 4-1. Então agora é uma questão do bolão, saber se vai ser 5, 6, 7, 8, né?
0: Eu não deu tempo nem me perguntar a você se o Antonis podia fazer a diferença no lugar do Hans em Curaçao. Eu ia perguntar se saiu o quarto gol. Eu vou perguntar agora.
2: Joga na Grécia.
0: Isto
2: inclusive
0: posto?
2: Base do PSV.
0: Tá.
2: E atuou no Moreirense de Portugal.
0: Ah,
2: não, respondendo a tua pergunta, uma pergunta atrasada para uma resposta atrasada. Não, o Antonis não vai fazer a diferença.
0: Eu já ia soltar aqui. Agora vai, mas agora não vai também, não. 4-1 Alemanha. É, Alemanha. Se fizer um 7-1 em Curaçao, esquecem o nosso 7-1, que essa não esquecem, não, né? Esse nosso é inesquecível.
2: Ah, não, nunca mais, né? Essa é a maior derrota do esporte coletivo na história, né? Porque foi na casa do anfitrião
0: e o Brasil
2: fazendo 7-1.
0: Exato, Brasil, né? Mostra o Musiala chutou, defesa prensa. Fica a Kimmich lá pela direita. Sané encosta, domina, tenta Kimmich, devolve ela para Sané de novo. Bala, opa, esqueceu a bola. Sané tentou driblar, aqui o Kimmich tentou driblar, perdeu para a bola. Recupera a marcação, só que a sobra voltou na ponta. Sané, dois em cima, o carrinho por trás. O Bandeira tá dando falta. Carrinho por baixo ali do Fonville, chegando na canela do atacante alemão, Everton.
1: O Sané consegue recuperar a posse de bola. Acuada a seleção de Curaçao e a recuperação rápida da seleção da Alemanha pelo lado direito. Falta marcada, vem bola na área de Curaçao.
0: 4-1 Alemanha. Kimmich na cobrança de falta, rolou na área, imensa, direto! Fora! Ele girou um canhão! Jogada ensaiada, inteligente da Alemanha. Tomou um susto, o goleiro Ron conseguiu tocar na ponta da luva, ela foi do outro lado, lateral cobrado com pressa, já domina pelo meio, aqui na marcação com dois em cima, o Pavlovic, recua na ponta esquerda com o Schlotterbeck, dá na linha de fundo, o Witz do fundo, Brau, limpou o primeiro marcador, na grande de bico, adivinha a defesa com o Fulanamos tirando, só que a sobra alemã de volta, dá para trás o passe, volta, vai tentar a tabela, com o Mecha pedindo, com o Witz recua, Schlotterbeck está completamente só, perde no gol, Noia, o Noia deve com frio, se rebate a defesa, a bola não chega no goleiro, deixa o Lothar, falta, Schunk chegou e bateu já com pressa, Alemanha cobra a falta, ela cai de volta aqui para a linha direita, dois na aproximação por dentro, pediu, recebeu, na área Musiala, calcanhar a sobra, voltou o Kimmich, ganhou Sané, quando tentou driblar, perdeu, a bola foi para fora, Everton.
1: Nessa jogada, o Musiala ele chega na bola bem similar ao lance do gol. Só que em vez dele tentar a finalização, ele busca o toque de calcanhar na sequência. O Sané chega na jogada, acaba driblando e levando, saindo com bola. E tudo pela linha de fundo. Tiro de meta para Curaçao.
0: Em Houston, a bola rola, o relógio não para. 6 minutos do segundo tempo. Grupo E da Copa do Mundo, Alemanha 4-1, Curaçao, Pedro Coin.
3: Com esse resultado de 4-1, a Alemanha assume a ponta do Grupo E da competição, que ainda tem o jogo de Equador e Costa do Marfim hoje às 8 horas da noite para acontecer.
0: 7 da noite, Holanda. Aliás, 5 da tarde, 5 da tarde, Holanda, Japão. Ulisses Costa com Alexandre Prestel, mais o Bruno Migliozzi. 8 da noite, Costa do Marfim, Equador, com Daniel Oliveira, Carlos Guimarães e Paulo do Vale. Quinto sinal está marcando 3:15 da tarde, hora de Brasília. 3:15, hora de Brasília. 12:15, hora de Dallas, de Houston. Falta marcada. Brown chegou por aqui cometendo a falta. Arbitragem. Chong chegou, cometeu falta. Arbitragem já marca, já cobrada. Coração joga pelo meio campo, tentando diminuir. Chegou a fazer um 1 no primeiro tempo, toda empolgada, mas já tomou logo 4. 4 no longo. 4-1 para a Alemanha. Chong domina pela meia direita, já recua. Dá atrás aqui essa bola. Domina a frente, toca a marcação com o zagueiro. Tentou lançar pelo meio campo ainda o Basuel. Devolve na meia direita. Para aproximação na ponta. Recebeu de volta, pede a falta. Nada. A defesa chega à frente. Pavelo Vitor recua, Neuer, pé direito, um bico, levanta a bola para a ponta esquerda, ela bate na cabeça do Havertz, que deixou o ombro fazendo falta. Ele deixa o braço, na verdade, nas costas do adversário e comete a falta no Leandro Bacu, não é isso, Everton?
4: É isso, falta dele bem clara na frente do árbitro, inclusive em cima do capitão da seleção de Curaçao. Posse de bola para a seleção de Curaçao no campo de ataque.
0: Bacuna para trás, o passe para a direita, lá pela beirada, com o Flonanos, que volta a bola para Bacuna, que recua com outro zagueiro. O Bispo domina, marcado, dá para o goleiro, toca na grande área com o Ron, marcação de longe, Havertz, enfia no meio essa bola para Bacuna, entrega de volta para o goleiro, vai botar para a esquerda, esse goleiro não pega, pegou, sai do gol e manda para fora para a linha lateral, é lá e Ron. O recuo bem feitinho, esse aqui no meio do Comenense, hein, Ederson?
4: Nossa, o Comenense, um amigo desse, hein, Canhão? Foi na fogueira por pouco,
0: e
4: não.
0: Pra área, a bola de costas pro gol, ajeitou. Bate pra Zadovic. Só que volta à frente o zagueiro tirando. Tem um buracão gigante na zaga de Curaçao. Mas não faz tempo que a gente viu isso, não. É desde ontem que tem esse buraco, Everton.
4: E mais uma vez com a bola enfiada, passando tranquila pro Virtus, que por pouco não foi à rede. Escanteio cobrado.
0: Sané para trás, o passe. Kimmich domina pela meia direita, enfia pela ponta. O lateral Brown por aqui de primeira, recua a bola. Volta Kimmich outra vez. Bota lá dentro na grande área. Se ele é para Rabi, se ele fica, alivia a defesa. O Bisco tira, cai de cabeça. Noia no meio campo de cabeça, tira a bola, voltou na ponta. Dois a marcação por dentro da bola, bateu desviada em quem? Bateu no Musiala. Lateral cobrado, ataque da Alemanha, posição legal, não tem impedimento lateral não. Havertz bateu pro gol, defesa França. Vitor na sobra, para trás, recuou, Pavlovic ajeitou, bateu por cobertura. 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Pavlovic mandou no meio da torcida, Everton.
4: E perdeu uma baita oportunidade, que começa com a Alemanha cobrando rápido um arremesso lateral. O cruzamento vem para dentro da área, ela sobra pro Florian Wirtz, que toca. Belo passe pro Pavlovic, que de primeira manda na galera, na torcida em Houston.
0: Time da Bandeirantes em campo nesse domingo de Copa do Mundo, com Rafael Palmeira, mesa de som, com Caiane Martins, Paulo Marcelo Mamone na central técnica, no suíte Igor Nascimento e Rafael Pellegrini, com Ana Galeano no digital. Placar de 4 Alemanha, 1 para Curaçao. Alemanha tenta a jogada, Wirtz tentou o passe da ponta, seria para Brown, volta o zagueiro, toma a frente, ganha com eminência, dá para o goleiro, levanta a frente, Ron, um bicudo, a bola passa no meio, não pega Wirtz, cai aqui pela meia direita ainda, para aproximação na ponta, para tomar Chang, opa, tocado por baixo, é falta. Ele se levanta para a bola e já vai comprar essa falta. Dá no meio, escapa bem Bacuna, com velocidade ganha recuo, mas dá no pé do defensor. Bacuna, esse de branco é da Alemanha, os de azul que joga no teu time, gente boa. Vem Bucena, tentou passar na ponta, seria para Havertz. Volta à frente, defesa com o zagueiro sozinho, Basuera. Ele acompanha e domina a bola com imensa tranquilidade. Ajeita a casa e joga à frente. O toque eletrônico da Bandeirantes vai marcando. Em Houston, a bola rola, o relógio não para. 10 minutos do segundo tempo. Placar do grupo E na Copa, 4 da Alemanha, 1 Curaçao, Pedro Coin.
3: Hoje foi dia do Grande Prêmio de Barcelona na Fórmula 1. Lewis Hamilton conquista sua 106ª vitória na carreira. Atrás dele, George Russell e Lando Norris no pódio. Gabriel Bortoleto, brasileiro, terminou na 11ª posição.
0: Kimmich na direita para a Alemanha, dominou, recuou, tentou tomar a frente, não pega essa bola aqui do cidadão, Inmecha fechando, vai tentar ganhar a jogada, a defesa perdeu, Inmecha prendeu bem a bola e ganhou para o time da Alemanha, que segue atacando, vencendo o jogo pelo placar de 4-1, e a pouco ainda, para o comando Havertz, para trás dessa bola, vem Schlotterbeck, o zagueiro, toca na meia direita, vira com Pavlovic, que deixa a bola para a meia direita ainda, dominou para cruzar para o gol, Inmecha, não cruzou, deixa do lado a bola, para tentar a tabela pela ponta, Sané de novo, dá Pavlovic, Schmidt, volta a bola para Sané, que me sentindo pelo meio aqui, toca no meio campo com o Schlotterbeck Beck, pede ao lado Jonathan Tarso, Schlotterbeck vira para a ponta esquerda, Vitz, ele encara a marcação do Floranos, dominou, Vitz balançou, tentou o passe na meia, perdeu essa bola à frente, pedindo falta, Muciara, a jogada seguiu, nada de falta, vem a defesa prensa, a bola saiu, linha lateral, está no chão o jogador da Alemanha, será que ele vai parar para atendimento a Muciara? Parou, né, Everton?
4: Parou, ele marca primeiro uma falta de Curaçao, para Curaçao na sequência da jogada, falta ali do Brown, e na sequência agora está caído, segue caído o Muciara, que ia falta com a mão no tornozelo esquerdo.
0: 12 minutos do segundo tempo, Leandro Quesada comenta na Bandeirantes, 4 Alemanha, 1 Curaçao. Quesada.
2: A Alemanha acabou com o jogo, né? Já não tem mais aquela emoção de repente imaginar que Curaçao possa fazer algo diferente, enfim, né? 1-1 ainda havia uma expectativa, né? Até 2-1. Mas, e a Alemanha não tá jogando tudo que quer, né? Tirou o pé ali em boa parte do primeiro tempo. Depois desse quarto gol também tá administrando essa velocidade do jogo, é compreensível. Porque ainda tem mais duas partidas no grupo, né? Contra Equador e Costa do Marfim. Então, é assim que a Alemanha vai tocar até o final, com chance de ampliar esse placar, né? Natural que faça isso, porque a fragilidade do time de Curaçao é enorme, né? Taticamente falando, muito espaço nas laterais, na zaga, no meio campo, né? O Advocati tem que fazer milagre aí para tentar consertar tudo isso, pensando nas duas próximas partidas.
0: Nagelsmann levantou-se agora do banco, tive a sensação de que ele foi perguntar para o Muciala se está tudo bem, Muciala estava atendido, fora aqui pertinho dele, Vistomina para a Alemanha, vem Muciala, tomou outra, Muciala está sentindo o pé direito, tentou ganhar no meio, tomou a bola essa frente, o Comerência para Curaçao, já bota no ataque, passou o Locada fechando, domina o centroavante, puxa de volta, Comerência encosta, ele toca a bola para a ponta esquerda, Fonvio vem o lateral no apoio, enfia na ponta, Schock, balançou de um lado para o outro, sai, bola volta para a seleção alemã, aqui abraço o zagueiro Kimmich toca a bola, domina e vira, tocando com o Jonathan, está completamente sozinho, 13 minutos e meio, segundo tempo, domingo. Copa na Bandeirantes, 5 da tarde, Holanda e Japão, Ulisses Costa, 8 da noite, Costa do Marfim, Equador com Daniel Oliveira, vem de novo o time da Alemanha, bola aqui pro meio do campo, completamente sozinho o Vitz, tocou pro lado essa bola, Vitz deixa desse lado esquerdo ainda, Pavlovic, lá pra direita, Sané é quem chega, domina, perna canhota na boa, domina, envia de lado a bola para Kimmich, que entrega de volta para Sané, limpou primeiro, dá a tabela pela ponta, recebe de volta, defesa tenta insistindo, tentou tomar a frente, Muciala bateu no zagueiro, saiu. E por essa disputa aqui, o Muciala aparece inteiro. Ele mesmo cobra a cabeça, lateral da Kimmich, linha de fundo. Marca Floranos. Kimmich prendeu, protegeu para chamar um lateral, quem sabe. Domina, vem à frente, o capitão da seleção da Alemanha. 4 Alemanha, 1 para Curaçao. Quando acabar o jogo, volta João Paulo Capelanes. Meu campo com o zagueiro tá na liga direita. Ele primeiro recebe a bola, volta com o Pavlovic. Pega na frente esse passe, bem abertão o Vitz. Ele prefere recuar aqui para o meio. Na área, a bola para fazer o lateral. Brown no céu, saiu o goleiro. E não tinha impedimento, dobrou o lateral, se enfiou como se fosse um centroavante na grande área, Everton.
4: E mais uma vez o Lund se adiantando, porque o passe do Havertz na medida, buscando ali o Brown, ele acaba não chegando a tempo antes do goleiro, mas aparentemente ia ser marcado na sequência, que é uma posição irregular do lateral da Alemanha.
0: Estava à frente mesmo, depois aqui o replay com a câmera lateral mostra isso. O árbitro foi lá para chamar a atenção. O abangido Tom. O Nagelsmann, técnico da Alemanha, está reclamando do quê? Está ganhando o jogo de 4-1. Qual seria a reclamação, Everton?
4: Bastante irritado. Chama a atenção as expressões dele para cima do quarto árbitro. Agora volta a se sentar, mas há pouco de pé, reclamando demais com o quarto árbitro do jogo.
0: Será que aquela chegada aquecida no Muciala, que ele reclamou o cartão, pode ser isso, né, Quesada?
2: Pode ser isso sim. Agora, eu acho que é bom preservar jogadores, né? Tá sentindo alguma coisa, o jogo já tá vencido, né, Caio? Vamos ser sinceros.
0: Ah, tá.
2: Né? Poupa, tira, pra quê, né? Pra que colocar pé em dividida? Acho que aí é desnecessário.
0: Coração cobra falta, a bola voltou pra Comenência, tentou a defesa, a prensa volta, tira, a zona tentada, dá no meio Vitz, domina o alemão, dá pelo comando na rachada, perdeu essa bola aqui na ponta, não conseguiu tomar o Sané, ela cai na ponta esquerda pra Comenência, na linha de fundo, bota pra correr desse lado, gira, vem o Jürgen Locardi, a falta do zagueirão alemão, Jonathan Tah. Ainda não dá para falar com o árbitro, reclamando que não fez a falta, mas fez a falta, Everton.
4: Pegou por baixo ali o Locardi, a camisa 9 da seleção de Curaçao, por isso a falta marcada do Jonathan Tah, no momento em que até o ouvinte da Bandeirantes consegue escutar uma ola passeia pelo estádio com torcedores de todos os times, tanto de Curaçao quanto a Alemanha, né? A Alemanha goleando, mas claro, torcedor de Curaçao também entra nessa onda, né? Quando imaginávamos viver uma situação como essa, né, Canhão?
0: Fazer a nossa aqui, que a Sada vai com a gente aí, vai, atenção, hein? Vai, Pedro Cunha, Rafael Palmeiras, vai! Opa, ficou bonita a nossa aqui. É para levantar os dois braços dele, então não só não. Só que não quer participar, nem vai, pô. Cobrança de falta, Curaçao, que a Sada fez, que eu vi daqui. 16:30, segundo tempo, Capelanço fez lá de trás, sentadão no sofá, ó. Entrada na grande área, o Comenense pede, hein? Falta, Curaçao, 4-1 para a Alemanha. Todo mundo na grande área. E a torcida, que não é da Alemanha, está pedindo o segundo gol. Lá para ali, a bola desviou de cabeça. Fora! O Bakuna, o Leandro, livre, botou o cabeção. Se ele acerta, tudo bem que é Neuer no gol, mas se ele acerta o gol, acho que era o segundo gol de Curaçao, Everton.
4: Que falta bem batida pelo Antonis, que chegou e que entrou nesse segundo tempo na cabeça do Leandro Bakuna. Aí ele errou, né? Teve a oportunidade sozinho de cabecear, manda por cima pela linha de fundo e pede a oportunidade de diminuir o placar em Houston.
0: Placar de 4-1, Alemanha vencendo o jogo. Tá dominando o zagueiro, toca pelo meio campo, recebe de volta a bola com Pavlović, que toca recuando, serve mais atrás aqui, na área a bola, vai fazer o gol, Sani ajeitou, bateu, fora! Perdeu o quinto gol, Sani! Saiu do gol, desesperado o João, para tentar botar o pé, para tentar prensar, não conseguiu. Sané botou essa bola para fora, perdendo, e a posição dele era legal, Everton.
4: Um destaque para o belo passe do Jonathan Tah, que encontrou o Sané livre de marcação, ele faz um belo domínio, era ele e o goleiro, era ele e o João. Ele bate colocado, pé na esquerda na bola, pela linha de fundo, daqui a pouco tem um das na Alemanha.
0: Já mexe a seleção da Alemanha, vencendo o jogo 4-1. 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Olha o Sané na direita, adiantou demais a bola e perdeu para a bola. Sané, meu filho, presta atenção no serviço. Vamos para a mexida agora da seleção da Alemanha. Sané deu até uma olhadinha aqui, pensou, depois dessa acho que sou eu. Não é não, né?
4: Essa, quem sai é o Musiala, bem observado, inclusive, que estava sentindo o tornozelo, né? Com a 10 para a entrada do Ndav, camisa 26, vice-artilheiro da Bundesliga, jogador do Stuttgart, da Alemanha. Ele em campo já pela seleção da Alemanha, daqui a pouco também vem troca em Curaçao.
0: 19 minutos do segundo tempo, Quesada mexe a Alemanha, Ndav entra, sai Musiala.
2: É um camisa 9, um atacante, né? Pode também jogar ali como segundo atacante. Ex-Brighton, ambidestro, vai bem na direita e vai na esquerda. E Curaçao aí, opa, tava faltando. É um bom dia, domingão, para tomar uma, hein?
4: Entrando com a 16, vamos lá, né? O Gerd Margarita, camisa 16.
0: Não é Margarita.
4: Margarita, camisa 16, no lugar do Locadia, camisa 9.
0: Parece um Margarita, né? Aí pra mim. Lembrou, né, Quesada? Mas não é não.
2: Lembrei.
0: Olha o Margarita lançado. Neuer saiu para pegar. E com a mão entrega essa bola na fogueira, Neuer. Apresentar para o adversário. Para tomar no meio o Bakuna. Bakuna vira para a ponta direita por aqui. Perdiu a defesa. Volta do lado para Schonk. Schonk, bico da grande área para trás. Toca com o lateral. Volta a bola para Floranos. Placar de 4-1 para a Alemanha. Vai tentar brigar pela posse de bola. Já perdeu. Cai no meio. Tentou em mexa. Defesa prensa. Volta em mexa. Põe o pé. Tentou tomar um dado. Perdeu um dado. Ela volta com o Curaçao ainda pelo meio campo. Bola aberta com a Floranos. Floranos, linha de fundo. Recua. Bate na marcação espirrada. Schonk pega a sobre. Joga mais atrás com a seleção de Curaçao. Houston, a bola rola, o relógio não para. 20 minutos do segundo tempo. Grupo E da Copa, Alemanha 4-1, Curaçao, Pedro Coen.
3: 13 seleções envolvidas na Copa soltam nota conjunta em crítica sobre o comentário de Alexander Seferin, presidente da UEFA, que critica o aumento do número de seleções na Copa. Abre aspas, para os nossos países não existe algo como uma partida da Copa do Mundo sem importância. A nota foi assinada, inclusive, pela seleção de Curaçao.
0: 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Curaçao de novo e vem bola para a grande área. Falta na direita, ataque Curaçao para fazer cobrança aqui de pé direito. Floranos pra bola, levantou pra Bacuna, defesa desmancha, essa bola voltou, chute na grande área, posição legal, não recuada, Bacuna livre, vai fazer, chutou, é gol!

0: Curaçao! Leandro Bacuna manda pra dentro, mas antes dele ao dominar a bola e tocar do lado, o Bazué estava impedido, não vale o gol. Chegamos ou seguimos com 4-1, Everton.
1: E que jogada, né? A marcação da Alemanha afasta, ela sobra pro arremate de fora da área e a bola acaba sobrando e tocando no pé do Bazué, que já estava voltando de posição de impedimento. Ele não foi fominha. Tocou ali pro Leandro Bacuna, que já estava também à frente. Posição irregular marcada, gol invalidado.
0: Lançado na esquerda, esse passe liga de fundo, vem Havertz, vai tentar pegar a defesa recuada, tira da marcação aqui atrás, sobra, volta pela ponta, cai com o Curaçao, domina pelo meio campo, ele já está em jogo, domina e vem à frente, vai tentar no meio, bola aberta, Havertz, dominou, vem o Sané, pediu a falta, nada, a defesa tira, corta, recupera da bola, volta aqui atrás, Neuer sai do gol para pegar Copel, Jonathan Tantes, não, fica tranquilo que eu estou aqui. 22,5, segundo tempo, Leandro Quesada, opinião Bandeirantes, 4-1, Alemanha Quesada.
2: É uma novidade para Curaçao, né, enfrentar a Alemanha. A Alemanha vai achando espaços, tira um pouco o pé, não coloca toda a velocidade, enfim, vai administrando porque sabe que conquista essa vitória, que praticamente encaminha a Alemanha para a próxima etapa da Copa do Mundo.
0: Para a grande área, a bola, de primeira, Brown chegou, bateu, é gol!

0: mais um da Alemanha, do lateral Brown, já muito adiantado dentro da grande área, recebendo passe de primeira. Havertz prepara a bola, ele manda de pé direito, e não é o bom, hein? Na frente de Eloy Rum, para fazer o quinto gol da Alemanha. Lateral esquerdo, Brown, 5-5 Alemanha, 1 coração. O Rum não tem jeito, tá feito. Brown tava na área, aliás, ele tá na área o tempo todo, ele tá aqui como se fosse um atacante. 5-1 Alemanha, é Everton Ramos,
1: e sempre encontrando espaço dele. Se não valeu lá pra Curaçao, vale aqui pra seleção da Alemanha, numa bela troca de passes do Florian Wirtz, que encontra um Davi já dentro da área, e um Davi de primeira, um belo passe para o Chris, para o Brown, camisa 18, lateral, que está entrando na área e manda para a rede. Primeira Copa, estreante em Copas, manda para o gol, 5-1.
0: Parada para a hidratação logo depois do quinto gol da Alemanha. Já mostrado pelo ato de vídeo, já mostrada pela tecnologia, que o braço esquerdo do Brown estava impedido. O braço não conta, a mão não conta. Posição legal, Leandro Quezada. Paramos o jogo para tomar uma água, e acho que também vão tomar uma água os jogadores de Curaçao, que devem estar cansados de correrem errado. 5-1 Alemanha, por enquanto, Quezada.
2: A Alemanha tira o pé e mesmo assim consegue fazer 5-1, né? Incrível. Tamanha fragilidade do time de Curaçao. Tem até alguns certos talentos aí e tal. Agora, quando a gente olha para a organização de jogo, né? Time muito desorganizado, muito, muito. Realmente vai ser um dos sacos de pancada desta Copa do Mundo. E a Alemanha se ajeitou nesse segundo tempo. Uma bela jogada, mais uma, né? O futebol alemão tem muito disso. E, enfim, embora não joguem na mesma equipe, esses jogadores têm aí um entrosamento muito legal, né? Uma bela jogada do Wirtz, um passe primoroso do Ndavi, que entrou recentemente aí na vaga do Musiala, e esse gol marcado pelo Brown, jogador que atua no Eintracht Frankfurt. Eu tô

0: gols, né? A Alemanha começou esse jogo com 232 gols, mais 5, 237, certo? A Alemanha está um gol de empatar com o Brasil, 238 gols em Copas do Mundo. Aí talvez, se saírem esses dois que você está falando, a Alemanha se transforma na seleção com mais gols em Copas. Lembrando que na segunda rodada do Grupo do Brasil, o Brasil vai ter a chance de dar uma sapecada no Haiti, né? Uma seleção que também é da América Central.
1: E vai trocar três agora o Nagelsmann, para começar a poupar a galera com esse 5-1, né, Belton?
2: Já estão prontos ali para entrar o Rüdiger, o David Raum e o Goretzka. Serão três mudanças na seleção da Alemanha em instantes.
1: E aí o nível não vai cair muito não, porque são três reservas à altura do time titular, né, Quezada?
0: Pô, o Rüdiger a gente conhece muito bem, né, ex-Borussia, enfim, um dos caras importantes aí do Real Madrid. Goretzka, nossa, anos e anos aí atuando, né, Copas do Mundo de 18 e 22, jogador também do Bayern de Munique, jogou Olimpíada do Rio de Janeiro, né, e o outro é o Raum, é isso, né? O Raum do Leipzig, lateral esquerdo, que disputou a última Copa do Mundo também.
1: Está ali apanhando a plaquinha, o quarto árbitro, para mostrá-la. Os caras não vão nem esperar ele mostrar, não, né, Everton?
2: Está saindo o Jonathan, tá com a 4 e entrando o Rüdiger, camisa 2. Primeira mudança, mudança na defesa. A outra mudança, sai com a camisa 23, um Mecha, autor do primeiro gol, para a entrada do 8, Goretzka. E a última das alterações, a saída do 15, o Schlotterbeck, que também foi à rede, marcou o segundo gol, para a entrada do Raum, camisa 22.
1: Acho que foi o Brown, hein, que saiu, lateral esquerdo, 18.
2: Também saindo o Brown, exatamente, para a entrada do Raum, camisa 22, três mudanças, é isso mesmo.
1: Raum, Rüdiger e Goretzka. Aplausos do torcedor alemão, jogo reiniciado, 5-1 Alemanha. Bola aqui atrás para a seleção de Curaçao, pela direita com o Floranos. Toca no ataque para ter chegar o chão, puxado pelo braço. Falta marcada, é falta para a seleção de Curaçao. Aí ficou na frente da bola, não deixou cobrar a falta, inteligente. O Pavlovic, natural isso. O outro foi lá, o enquadrou, chamando a sua atenção. Quando terminar a Alemanha, Curaçao de volta, João Paulo Capelanes. Na sequência, 5 da tarde na Bandeirantes. Tem mais Copa do Mundo. Holanda e Japão, Ulisses Costa. Com Alexandre Pretzel, mais o Bruno Migliosi. 8 da noite, Costa do Marfim, Equador. Daniel Oliveira, Carlos Guimarães e Paulo do Vale. Vai atacar de volta a seleção da Alemanha. Bola aberta na esquerda com o Raum. Raum domina. Já vira pela ponta aqui para tentar pegar essa bola pela ponta. Wiltz. Dois em cima. Domina marcado. Marca em cima dele o Bakuna. Bakuna chuta na ponta. Schonk. Falta. Agora vai marcar tudo quanto é faltinha também para Curaçao. O seu Jalau já é de Neves. Né? Pelo jeitão.
2: É, e o Chong é derrubado ali pelo Pavlovic. Na frente do juiz, ele também não deixa passar. Falta marcada. Não tem tanta pressa para cobrança a seleção de Curaçao.
1: 29 minutos do segundo tempo. Cobra com pressa essa falta. Floranos abre o lateral pelo comando. Já enfia no ataque essa bola. Antonis pediu. Sobe de cabeça. Rebate aqui atrás. Rüdiger. Ela cai no meio com dois em cima. Tenta a defesa roubar. Não rouba, não. Convir pega o lateral esquerdo. Toca atrás com o Zé Gurubira. Para Bazuera, Bazuera de volta a bola para a ponta esquerda, para chegar o Juninho Bakuna, domina Juninho, irmão do Leandro, faz a inversão, já toca, o irmão pediu, passa a bola para mim, irmão, não pode nem xingar o irmão, bola aqui recuada na direita ainda com Leandro Bakuna, recebe camisa destra, um pouco mais do lateral direito do que atacante, com a 10 o cara, é lateral direito, toca com o zagueiro, entrega a bola para Bazuera, Bazuera de volta, para Bakuna, linha de lateral, dominou, parece que a bola saiu, hein, não saiu não, lançada, olha o Song, dominou, perna canhota, marcado, em Porto Rüdiger, tá na área, bateu pro gol e bateu pra fora. Isso é um chutamento, ele nem chuta e nem cruza. Abaixou a cabeça e mandou pra fora, liga de fundo. Neuer só olhou, a bola saiu. Everton.
2: Ele começa a fazer tudo certo, né? No começo, pelo menos. Corta atrás por dentro, tira a marcação, mas aí de pé na esquerda pega mal demais na bola. Nem cruza pro companheiro que tava na segunda trave, nem tenta o arremate pro gol. Ela vai direto pela linha de fundo. Tiro de meta, Alemanha.
1: Central técnica, Bandeirantes, com Caiane Martins, Paulo Marcelo Mamone, com Rafael Palmeira, mesa de som marcando. Houston, a bola rola, o relógio não para. Curaçao, Antonista na área, ajeitou, bateu, fora! Estourou para a tela, canhota e mandou por cobertura, a bola foi longe do gol. Confirmando 30 minutos do segundo tempo, placar Bandeirantes na Copa do Mundo. É o grupo aí, Houston. Goleada da Alemanha, por enquanto 5 Alemanha, 1 Curaçao. Pedro Coen.
3: E hoje tem mais bola rolando aqui em solo brasileiro. Às 4 horas da tarde, Atlético e Goiás jogam pela Série B. Uma horinha depois, às 5 tem Cuiabá e Vila Nova.

0: Fechando a rodada, dois jogos às 7 horas. Novo Horizonte e Náutico, Botafogo de Ribeirão Preto e Operário de Ponta Grossa.
1: Na Grande São Paulo, em 107.3, você ligado na maior rede de rádios do Brasil, Schlotterbeck, para a grande área, a bola, pede Havertz, de cabeça para trás essa bola, round primeira, domina, fora da grande área, tocou no meio, trava a defesa, vem Havertz, de cabeça, ajeitou, para trás do passe, livre para fazer mais um, sobe, Lund, e pega a bola na cabeça do Ondas, que estava lá dentro, e não tinha impedimento não, hein, Everton?
2: Tava valendo tudo isso, Sané, em vez de tentar o chute pro gol, com a bola pelo lado direito, dentro da área de Curaçao, ele tentou cruzar para um Davi, chega o Lund para fazer o corte, para ficar com a bola em mão.
1: E vem de novo a Alemanha, com Sané lá aberto na direita, ao seu lado, 31 minutos e meio, segundo tempo, caminhou por dentro, puxou a bola, marcado de uns pentendas pelo Song, toca no meio campo, zagueiro vem, Schlotterbeck, toca no meio campo ainda, vai tentar Pavlovic, Pavlovic na meia direita, Raul fecha aqui, Vick, recebeu de primeira, puxa a defesa, sai da grande área, Havertz, ele deixa a bola por dentro para Sané, Sané lá no esquerdo, para Havertz, outra vez ainda, o grandalhão domina, dá no meio, tenta a tabela, volta Pavlovic, Alemanha troca passes, como que é, linha de fundo a bola, Havertz na área, cruzou para trás, passou livre, dominou para fazer, que se ajeitou, bateu a defesa, prensou, sobrou, voltou para trás, bateu pro gol, livre, o Davi é gol! O Davi está apontando por meio, é isso mesmo, é gol! Gol! Mais um da Alemanha, o sexto! De primeira, tinha muita gente de coração dentro da grande área. A Alemanha troca passes como quer, completa liberdade para construir um placar daqueles. Sexto gol da Alemanha! Sexto gol das camisas 26, está muito fácil. 6 Alemanha, coração 1. Gol, não tem jeito, tá fecundado. Agora deixa o dele. 6-1, Everton!
2: Uma chegada pela esquerda, o cruzamento para dentro da área do Wirtz, passa por todo mundo e se oferece para o Kimmich. Ele demora um pouco, faz o cruzamento com o Lund já chegando na cola dele. E ele cruza e encontra um Davi dentro da área, que dá só um toquinho no canto direito para mandar para a rede. O placar está se aproximando, viu? Um Davi, vice-artilheiro da Bundesliga na temporada pelo Stuttgart, com 19 gols. É só o décimo jogo dele pela seleção da Alemanha, sétimo gol, o primeiro em Copa.
1: Leandro Quesada, 34 do segundo tempo, meia dúzia a Alemanha, um coração, Quesada, e vem mais,
3: vai lá, depois eu falo.
1: Pelo meio, na área, Havertz para trás, o passe, na área, um Davi cruzou pro gol! Bateu no pé do zagueiro, essa bola sai da grande área. Próprio Undá foi lá para pegar, sobra no que domina, recua. Para trás, indecisão que não chega na bola do Pavlovic. Toma a defesa, evitando jogar na frente o Margarita. Domina a Margarita, adianta. Rudiger vai lá, pé não cumprido. Rudiger ganha dele na velocidade, volta a bola para Moya dentro da grande área. 6-1 por enquanto, Quesada.
3: É, tá chegando naquele placar que você falou. Você matou a pau, ganhou. Deve ser 7-1 mesmo. É gol histórico da Alemanha, 238 gols em Copas. Vou repetir porque é realmente um número muito histórico, né? Empatando com a seleção brasileira também com 238. A diferença é que o Brasil só fez um em Marrocos e a Alemanha está fazendo 6 em Curaçao e pode vir mais por aí.
1: O Juninho Bacuna está batendo boca com um Davi. Qual é o motivo? Tomando 6-1 no lombo.
2: E detalhe que eles voltaram do segundo tempo perdendo o jogo e ainda assim com uma expressão de felicidade, né? É, jogadores fácil, né? De coração, exatamente. Mas só um detalhe sobre o Undavi. Três primeiros jogos pela Alemanha, ele não marcou nenhum gol. Nos últimos 7, então, são 10 no total, foi a rede em 7 vezes.
1: Recuado a bola aqui atrás com o zagueiro. Schlotterbeck domina. Recua da Rudiger. Enquanto isso, Houston, a bola rola, o relógio não para. São 35 e meio, 35 e 30 do segundo tempo e pra cá. Alemanha meia dúzia, Curaçao, Pedro Coen.
0: E daqui a pouco, às 5 horas da tarde, tem Holanda e Japão. Informação do repórter Bandeirantes Bruno Migliosi. Memphis Depay, jogador do Corinthians e holandês, deve começar a partida no banco.
1: E ataca a Alemanha. Já já duas mexidas, uma em cada seleção. A Alemanha domina com Goretzka. Lá pela amiga direita na ponta. Sané pediu. Dominou para cima do marcador. Já ganhou o Sané. Bateu pro gol. Von Wiel colocou o pé, mandou para escanteio. Pelo menos uma alteração, as duas agora, Everton.
2: Eu não vi um instante, mas a chegada ali do Sané pelo lado direito e o convite botando pela linha de fundo chama atenção que o Sané que é o dele, né? Todo mundo da linha ofensiva marcando indo à rede, ele por enquanto passando em branco. Em instantes as modificações, na verdade não, só depois da cobrança de escanteio o árbitro não autoriza por enquanto.
1: 36 minutos e meio, segundo tempo em Houston, na Copa do Mundo, Grupo B. Placar de 6 a 1 para a Alemanha. Vai cobrar o escanteio. Lá do outro lado, Raul. Pé esquerdo. Vem ele aí. Tomou distância, foi lá, ajeitou a bola, tirou o microfone que estava pertinho. Quando ele bateu na bola, você vai ouvir. Pum. Raul levantou. A bola sai atravessada do outro lado. Sabe por que o ouvinte, a gente não ouviu o microfone? Pum. De bater na bola. Porque ele desligou o microfone. Quando ele puxou o microfone, desconectou o cabo do microfone. Só isso. Ele mexeu e tirou aquele microfone do ar. Bom, agora as mexidas. Em quem primeiro?
2: Primeiro o Chong está indo embora, viu? O único jogador nascido, então, na Ilha Caribenha, lá em Curaçao, saindo com a 21 para a entrada do 19, o Castaner. Castaner, camisa 19, no lugar do Chong, camisa 21. E na Alemanha, curiosamente, vai entrar o único jogador da Alemanha que não é nascido na Alemanha. Valdemar Anton, camisa número 3, está pronto para entrar. Zagueiro, ele nasceu no Uzbequistão. Da cidade de Olmalik, é filho de pais de origem russa alemã, vive na Alemanha desde os 2 anos, quem está saindo é o camisa 6, o Kimmich. Então, mudança também na seleção do Nagelsmann.
1: 38 minutos do segundo tempo, 6-12-1 Alemanha e duas mexidas, uma em cada seleção. Fechou aqui o Nagelsmann, colocou um zagueirão, você sabe.
3: Colocou, zagueirão, companheiro do Schlotterbeck, né, no Borussia Dortmund, né, mais um do Borussia Dortmund aí. E esse outro que entrou aí, o Gervani Castaner, joga nos Estados Unidos, aqui nos Estados Unidos, e tem uma experiência, tem atuado na Alemanha, jogou no Kaiserlautern, da Alemanha, conhece aí essa rivalidade com os alemães.
1: Dá até para conversar com eles ali, puxando um link alemão. Fácil, jogar a bola aqui é bom nada, mas conversar pode ser que role. Está jogando o Rüdiger, 39 minutos do segundo tempo. Na frente, a bola vem Havertz aqui. Tentativa atrás, a defesa pega a sobra. Bota o pé na frente para tomar o Juninho Bacuna. Bacuna já ganha. O Tito Vila tenta adiantar a jogada. Perdeu. Vai vir na recuperação o time da Alemanha ainda. Fica na ponta esse passe. Dá aqui. Dois em cima. Prensa a bola, volta para o comando de ataque ainda. Antônio pediu. Margarita dispara do lado esquerdo. Ele prefere o passe mais à ponta. Juninho Bacuna colocou na grande área. Leandro para Margarita de bico. Toca para fora essa bola, o zagueirão. Vem na marcação, coloca o bico para fora, tira aqui atrás o zagueiro Anton, escanteio, Curaçao lá na esquerda, Everton.
2: Chegou agora, né? Ganhou na corrida e preferiu dar um toquinho pela linha de fundo para evitar algo pior. Tem escanteio a seleção de Curaçao que tenta diminuir a goleada.
1: Sim, vou dizer para você, evitar o pior depois de 6-1. E vai cobrar o escanteio o Curaçao. Todo mundo na área, quem sabe o segundo levantamento de cabeça no alto, subiu aqui atrás, tirando a defesa com o Raul tirando, ela sai da grande área, volta para o coração de novo, torcedor da Alemanha fazendo a festa, 6-1, está esperando o sétimo, quem sabe o oitavo, para quebrar aquele 7-1 contra a seleção brasileira. Raul domina a bola pela linha direita, no que domina, sai da primeira marcação, tenta a defesa, a bola vem prensando, a volta para Rüdiger, domina com completa liberdade aqui atrás do zagueiro, coração está toda recuada para não tomar mais gols não. Querem deixar o 7-1 para a seleção brasileira. Vai no meio campo esse passe de primeira, passe por dentro. Sané pede, desmarcado. Lado esquerdo, fecham dois por aqui. Raul é um deles. Vai chegar com o zagueiro. Anton é quem domina. Passa pela ponta esquerda. Raul domina. Domina o lateral completamente só. Recua. Toca pelo meio campo. Devolve a bola. Com a marcação por dentro. De primeira. Para a área a bola. Quem sabe o 7 vai ajeitar. Bateu pro gol. Gol, né? Um defendeu. Depois se levantou e defendeu. Agora com a mão abraçando o chute do Raul. Quase que ele toma o sétimo gol, Everton.
2: E olha que dava para ter defendido de outro jeito. Mas olha, boa jogada trabalhada do Raul pelo lado esquerdo. Quase chega, boa tabela inclusive com o Davi. É ele quem chega finalizando de perna esquerda. Precisou de dois tempos para fazer a defesa do Eloy Lund e evitar o sétimo.
1: Em Houston, a bola rola, o relógio não para. 40, segundo tempo. Placar do Grupo B. Alemanha, meia dúzia, um. Curaçao, Pedro Coin.
0: Hoje foi dia do Grande Prêmio de Barcelona. Na Fórmula 1, Lewis Hamilton conquistou a 106ª vitória na carreira. Atrás dele, George Russell e Lando Norris fecharam o pódio. Gabriel Bortoleto, brasileiro, terminou em 11º.
1: E na Bandeirantes, já já 17h, Holanda, Japão, Ulisses Costa, com Alexandre Pretzel, com o Bruno Biliosi. 20h, tem Costa do Marfim, Equador, Daniel Oliveira, com Carlos Guimarães, com Paulo do Vale. Temos 41,5 segundos, Leandro Kessler, é só esperar se sair o 7º ou não. 6-1 por enquanto, Kessler, da Alemanha ganhando.
3: Você vai acertar, ganhando, estou falando para você, a nossa conta está certinha. Faltavam 20 minutos, um gol a cada 10. Já estamos passeando aí pelos últimos 10 minutos do jogo, né? Faltando um pouquinho menos aí, mas os acréscimos. Também esse é jogo para não dar acréscimo, vamos ser sinceros.
1: Ah,
3: né?
1: Podia dar desconto, né?
3: Podia terminar com 44,5, né? Mas cabe mais um aí da Alemanha.
1: Bola pro gol de Curaçao, no peito do meio do goleiro Ron. Marca a distância o Havertz. É, Curaçao não quer tomar o 7, é capaz dos caras. Não, Curaçao, não somos seleção de tomar 7 da Alemanha. Nós não. Curaçao vai bater no peito na questão. Nós tomar 7 da Alemanha. Não, nós não. Nós não. Estão pensando o quê? E a nossa tradição? E a nossa camisa? Vem o zagueiro aqui atrás. Domina Anton. Prendeu, protegeu, acabou o campo. Anton. É, mas eu estou perdendo, o campo é um pouco estreito. O Antônio se perdeu com a bola pela linha lateral. 42,5, esperando 7-1. Para trás o passe com Margarita. Margarita domina, dá com o lateral. Volta com o Fonville. Fonville toca no meio campo. Com o Bispo Basué fechando aqui na direita. O Macuna pediu. Dominou completamente sozinho. Deu uma olhadinha para a ponta. Tocou Basué. Recua a jogada pela linha direita. Puxa a marcação com Comerência. Comerência toca a bola para Macuna. Macuna para Comerência. Prensada no meio. Havertz faz o 7-1. Havertz entrou na área para fazer. Cavadinha e fez o 7-1. O 7-1 é mais do Brasil. Gol!

0: Para a história da seleção tetracampeã do mundo, para a história do futebol alemão. Alemanha 1, 2, 3, 4, 5, 6, 7, 1, coração, Havertz, na saída do goleiro Lund, cavadinha, e aí só espera um abraço. 7-1, é, tomou coração, tá pensando que é só você que toma? Ou só a seleção brasileira que toma de 7? Não. Também tomou o seu 7-1, coração. É, e joga de azul ainda, hein, coração. Alemanha 7, coração 1. É, Everton Ramos.
1: E tudo começa com um belo desarme do Goretzka no meio-campo e termina com Kai Havertz indo à rede. 7-1, e a Alemanha parece também se livrar de uma sina. Estreou perdendo na Rússia em 2018 para o México. Estreou com derrota também no Qatar em 2022 para o Japão. Agora é diferente para tentar passar da fase de grupos e isso aparentemente vai acontecer. Goleada histórica em Houston, 7-1, Alemanha.
0: Quando você falou assim, né, eu achei que você fosse dizer a sina de não fazer depois do Brasil 7-1 em alguém na Copa. Não. Fez em coração. Encaminhou o oitavo. Havertz domina a entrada na grande área. Toca no fundo. Round. O lateral dominou por aqui. Cruzou para o gol. Cabeção tirou o bico. A bola voltou para a grande área. Bacuna rebate. Recoete. Recupera a bola pelo meio campo ainda. Para tentar tomar a frente o Comenência. Comenência toca essa bola. Leandro Quesada. Saiu o 7-1. É, coração. Tomou. Saiu. Também o teu 7-1 no lombo.
2: Agora veja. Se o Brasil, a maior seleção da história das Copas, tomou de 7... Tão ruim assim para coração, né? Bom, aconteceu o que a gente imaginou. Ia ser uma goleada, uma super goleada. Ela tá rolando. A Alemanha deu ali, né, uma chance para o empate de coração. Mas vai terminar. E quanto de acréscimo aí, eu
1: penso? 5.
2: Ah, tá louco. Para. Ah, desnecessário.
0: Se a Alemanha apertar, 8, 9. 45,5, o torcedor está gritando o olé. 7-1 Alemanha, em cima de coração. A direita essa bola para a Bacuna, Bacuna recua, perde com a Menência, vira com o lateral Florano. Agora a seleção de coração já nem sabe mais o que vai fazer. Cumprindo o tabela na Copa do Mundo, tomou essa raquetada no primeiro jogo, e é claro, com esse saldo negativo de gols. Mesmo se tivesse bola aquecida, não ia longe mesmo, nem como terceiro colocado.
2: Não, esquece. Mas enfim, primeira vez a gente não esquece, né? Vamos esquecer, primeira vez a gente não esquece.
0: É verdade. Pra trás dessa bola, domina, recua, Pavlovic, pra Noia, na pequena Noia, domina, Noia tá no jogo. Os caras têm que tomar cuidado, botando bola pra Noia, porque ele tá completamente gelado. 40 anos, foi aposentado depois... voltou dessa urgência da seleção da Alemanha. Vai atacar, coração, pelo menos tenta com Comenência. Lá pela meia esquerda, para Obre, cansa o cara de branco na frente, o jogador da Alemanha. Recua, volta a bola para Bacuna, Bacuna para Juninho, Juninho Bacuna. Pede na ponta linha aberta o seu irmão. Colocou na linha de fundo para cruzar, para tentar levantar para a área o Bacuna. Dois em cima, chega o segundo. Ele limpou de volta, sai do zagueiro, sai do Anton. Chuta Anton, se antecipa, evita escanteio da Rüdiger. Rüdiger domina, dá para o Anton, só que toca para fora, Rüdiger. Sai do Anton também, acho que ele é míope. Não viu o campo acabar aquela hora, não viu o Rüdiger, né? Acho que ele enxerga direito, hein?
1: Foram duas em sequência, né?
0: Assim,
1: na primeira.
0: Tem que contar pro menino aí. Lateral cobrado, o coração vai tentar pelo menos mais um segundo gol para adentrar a bola. Rebate aqui dentro o Schlotterbeck. Sobra a volta no peito, aqui no meio. Vamos, tentou, a defesa prensou. Ele conseguiu recuar, bota a bola para a direita. Para Bacuna, vai no ombro, para tomar do Raul. Conseguiu tomar, só que o campo acaba. A bola foi para fora pela linha lateral. Em arremesso para a Alemanha. 47-5 para terminar. Terminando bem João Paulo Capelanes. 5 da tarde, mais Copa do Mundo na Bandeirantes. A 5 Holanda, Japão. Ulisses Costa com Alexandre Pretzel, com Bruno Migliosi. 8 da noite, Costa do Marfim, Equador. Com Daniel Oliveira, Carlos Guimarães e o Paulo Dovato. Vai jogar de volta a defesa. Tirou Perdec no carrinho. Quase que toma essa bola pelo Miguel Bacuna. Insistiu. Sobra, voltou para Curaçao. Juninho Bacuna na área. Já limpou o primeiro marcador. Tenta o passe. A frente volta para tomar a defesa. Que atrás recupera bem a marcação. Já jogando Goretzka. Toca a bola para o zagueiro. Vira bem à frente. O Anton dá na linha de fundo. Chegou o Sane. Marcado. Recua Goretzka. Dá no meio campo ainda. Com o Viz. E volta a bola. E o oitavo gol está vindo aí. Bola por dentro. Goretzka tentou o passe errado. Sua defesa presa. Vai a defesa no carrinho para tomar na frente. Perdeu a recuperação de volta. Tenta a jogada Floranos. Ela volta com a seleção da Alemanha. 48. Por dentro o passe. Se antecipa o zagueiro. Chega na frente a defesa. E a Alemanha tomou de novo. Na área a bola. Acertou Goretzka. Na primeira bola prensou a defesa de bico. Tira aqui dentro Floranos. Vai na ponta de cabeça. Tira o Terbeck. Só da Alemanha no finalzinho. 7-1 Alemanha. Por dentro o passe. Vem. Tentou. Erra o passe. O Pavlović. Depois comete a falta. O outro vai parar para... Dá falta e aí é para a Alemanha. Eles tiram uma vantagem que não aconteceu. Daí uma falta pode terminar no oitavo gol, Everton.
1: Pode aumentar ainda mais a goleada. O Comenense acaba pegando ali os dois pés, inclusive, do Pavlović. Falta marcada na bola parada. Quem sabe 8-1, talvez?
0: É, pode ser. 48, 49 agora. É na entrada da grande área, mais pela meia esquerda. O goleiro Júnior nem sabe de que lado faz a barreira. Ah, deixa aqui, deixa chutar, vai. Ele foi pro lado esquerdo. Agora voltou do lado direito. Faz o sinal com a mão. Junta aí, meu filho. Junta aí. Dá uma juntadinha. Grita ele ali. Tem bom. Qual é o idioma de coração, hein? Coração Z?
1: Até por toda. Por todo.
0: Né? Holandês, né?
1: Exatamente.
0: Vem a falta, hein? Todo mundo na entrada da grande área. Tem ali uma barreira postiça com jogadores da Alemanha. Na meia-lua da grande área. 49 minutos e meio. O Raul está ali para cobrar de perna esquerda. O Sané também bate com a canhota. Está mais atrás o Wirtz. Pelo jeitão, o lateral Raul para cobrar de pé esquerdo. Quase 50 minutos. 7-1 Alemanha. Raul. Quatro passos para trás. Levantou na área. Posição legal de cabeça para trás. Tem Goretzka. Ajeitou errado. Perdeu na sequência. Sobra voltou. Tem o zagueiro. Levantou Anton. Direto em linha de fundo. Ela foi para fora. E não saiu. Oitavo gol. Levanta os braços e apita. Jalão. Na história da Alemanha. Mais um 7-1. Desta vez em cima de Curaçao. Na Bandeirantes, de volta, João Paulo Capelanes.

0: Termina, quem sabe, mais um 7-1, com a Alemanha goleando e mostrando todo o seu potencial, quem sabe.
1: É uma vitória histórica nessa estreia contra um time debutante, um estreante, um time super frágil, né? Quando a gente analisa esquema tático, e um resultado que a gente previa, não é? Uma super goleada que realmente aconteceu. E aconteceu sem que a Alemanha precisasse colocar toda a força dela, né? Em alguns momentos do jogo, tirando o pé, administrando o resultado, correndo o necessário apenas para conseguir construir essa vitória. Uma vitória que veio de uma forma muito fácil, principalmente no segundo tempo, né? Termina 3-1 na primeira etapa, você até brincou, né? Vira 3, termina 7, foi exatamente isso que rolou, com mais 4 gols sendo feitos na etapa final. O time de Curaçao até que deu uma alegria ali, né? E criou uma expectativa diferente ao empatar o jogo. O Nimesha fez 1-0 e o Comenência foi lá e empatou o jogo, né? Para tentar dar um molho para a partida, mas a diferença realmente é gritante na tática e na parte técnica individual dos jogadores. Curaçao debuta, a Alemanha faz 7-1 e naquela minha conta, a Alemanha hoje, né, tinha 232 gols, fez 7,239. A Alemanha tem o melhor ataque de todas as seleções na Copa do Mundo, ultrapassando a nossa seleção com 238. Vamos ver se o Brasil aplica uma goleada também no Haiti, né, que é uma expectativa. O próximo jogo do Brasil na Filadélfia, na próxima sexta-feira, Canhão. A Alemanha começando com o pé direito, a Alemanha barra Bayern de Munique, começando com o pé direito essa Copa do Mundo nos Estados Unidos.
0: 7-1 Alemanha em Houston, Pedro Coen.
2: É isso aí, Canhão. Valeu. 7-1 para a Alemanha. E tiramos, então, finalmente, a sina do 7-1. Não é mais nosso, né? Apesar de que o 2014, Everton, vai ficar marcado para sempre na história do futebol mundial como, provavelmente, na minha opinião, pelo menos, a maior vergonha da história do esporte, né? Não só do futebol, mas do esporte como um todo. Bom, Everton, vamos lá então, quero ouvir o seu destaque sobre esse 7-1 que a Alemanha aplicou mais uma vez. De novo a Alemanha, Everton Ramos.
3: Coen, tudo bem? Boa tarde para você e para o ouvinte com a gente. Mas é diferente, né? São cenários diferentes, até como o próprio Quesada disse durante a transmissão. Era um Brasil jogando em casa e há um abismo do Brasil para Curaçao. Não à toa, torcedores de Curaçao fazem muita festa na arquibancada em Houston, assim como também os jogadores da Alemanha, que a gente inclusive destacou, vence na estreia, claro, isso já era o esperado, goleia mais uma vez um 7-1, só que algo que não aconteceu nas últimas duas Copas e que acabou culminando com as duas eliminações seguidas de uma Alemanha tetracampeã em duas Copas do Mundo. Então, tenta mudar essa história e isso aparentemente acontece com esta goleada 7-1, no momento inclusive que os jogadores de Curaçao vão lá reverenciar a torcida, que faz uma bela festa no estádio em Houston. Alemanha goleando 7-1, estreando bem na Copa do Mundo, e Curaçao agora já tem que pensar no próximo adversário, inclusive, Coen. Maior goleada da Alemanha em Copas do Mundo, 8-0 contra a Arábia Saudita, fase de grupos de 2002, ou seja, este recorde ainda não está batido pelos alemães.
2: Você sabe, Everton, que no meu bolão com os meus amigos, eu coloquei 8-0 para a Alemanha nesse jogo. Não contra a Arábia Saudita, né? Tinha 2 anos, mas nesse jogo contra a Curaçao eu coloquei 8-0. Foi 7-1, bati na trave. Acertei a quantidade de gols do jogo, né? Mas errei o placar final. Ficou 7-1 para a Alemanha. Ó, a Alemanha estreando bem, Everton, depois de duas Copas do Mundo que deixou a desejar. Título de 2014, em 2018 e em 2022 fica pelo caminho mais cedo do que deveria. Agora estreia bem com o 7-1. Eu quero ouvir o que você tem para falar, Everton, ainda sobre a sequência da Alemanha, a sequência de Curaçao na Copa do Mundo de 2026. Quero ouvir também o nosso Leandro Quesada, mas a gente tem um compromisso com os nossos parceiros comerciais. A gente vai para agora, para o break. Volta daqui a pouquinho. 3 minutos, hein? Não sai daí. Até logo.
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2: Vamos lá então, encerrando a jornada esportiva da Bandeirantes para a Alemanha 7, Curaçao 1, com reportagens de Everton Ramos, narração de Rogério Assis, comentários de Leandro Quesada e, é claro, o plantão feito por mim durante essa partida, Pedro Cunha. Um abraço para todo mundo que esteve com a gente até aqui, você fica agora com concentração, com a apresentação dele, Ricardo Capriotti. Valeu Everton, valeu todo mundo que esteve com a gente na incrível e enorme audiência da Bandeirantes e até mais. Tchau!
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0: minutos. Boa tarde a você que está na Bandeirantes. Segue na Bandeirantes nesse domingão de Copa do Mundo. Que coisa maravilhosa, hein? Você que já teve aqui o Domingo Esportivo Bandeirantes com João Paulo Capelanes, que acabou de acompanhar a primeira goleada desta Copa do Mundo. Vitória espetacular. E uma vitória já esperada da Alemanha sobre Curaçao por 7-1. E vai ser assim, ó, eu não sei por que esses caras gostam de fazer 7-1 no jogo, viu? Eu não sei por que esses caras têm essa mania de 7-1. Pô, mas será que aquela seleção brasileira é tão ruim quanto Curaçao? Não é possível que isso... De novo 7-1? Será que amanhã, lá em Curaçao, será que a capital de Curaçao...
1: Curaçao é... Nós falamos sobre isso na sexta. É Willenstad.
0: Será que lá em Willenstad, amanhã, teremos aquela cena de velório?
1: Não.
0: Todo mundo ali lamentando.
1: Que ele demitiu. Demitiu o advocate. Ó, como tomar 7 da Alemanha na estreia de Curaçao.
0: Não é possível. Diga que o advocate é o Felipão versão 2.
1: Felipão versão 2. Exatamente. Mas foi curioso mesmo.
0: Foi.
1: Mas foi uma massa, hein?
0: Mas assim...
1: Já era esperado. Não, esperado já. Mas já assim, esperado. Dessa
0: Curaçao
1: maneira...
0: Curaçao tem história muito pequena, claro, no futebol.
1: Mas
0: né?
1: Curaçao chegou a empatar o jogo, né? Conforme a gente viu. Mas ainda assim, quando a Alemanha, no segundo tempo, foi provável.
0: Muito bem. Mas esse jogo já foi, esse jogo já passou. E agora vem aí jogar. Atenção, chamo sua atenção porque... 3h15, horário aqui de Nova Jersey. 4h15, horário de Brasília. E aí é o seguinte, ó. Esse jogo... Nós vamos ter que prestar muita atenção aqui, Ulisses Costa, Alexandre Presta e Bruno Milhosa escalados para essa partida, porque muito provavelmente desse jogo aí sairá o adversário do Brasil na próxima fase da competição. Ah, Capriotti, mas o Brasil ontem jogou mal, hein? Será que vai classificar? Vai classificar. Mesmo jogando mal, mesmo com aquela atuação patética de ontem, o Brasil vai se classificar. Até porque se classificam três nessa fase. Três. Né? Então é impossível o Brasil ficar fora, perder a vaga para o Haiti, por exemplo. Eu acho que Brasil, Marrocos e Escócia vão avançar nesse grupo. Agora, ainda claro que a gente está sonhando em avançar em primeiro. E para avançar em primeiro agora, é importante que o Brasil vença os seus dois próximos jogos contra o Haiti e contra a Escócia. E com uma boa margem de gols. O saldo de gols que vai contar, porque provavelmente, a gente está fazendo um exercício de adivinhação aqui, futurologia, provavelmente o Marrocos também vai vencer a Escócia e a seleção do Haiti. Eu gostei da Escócia
1: também. Achei o time melhor, mas no segundo tempo o Haiti perdeu 2 gols para empatar o jogo. Perdeu 2 chances claríssimas para terminar o jogo.
0: A Escócia foi... extremamente extremamente pragmático, né? Um time organizado. O Brasil tem condições de jogar. Se esses caras acordarem, se o Ancelotti acordar, se o Ancelotti mexer no time, tirar pelo menos 5 jogadores da equipe, mexer em metade da seleção.
1: Antes, o contato com esse aí. Eu acho que a mudança tem que ser radical, mas ele não vai tirar 5.
0: Ah, peraí.
1: Se ele tirar o Casemiro, eu te pergunto, o que que acontece com o Casemiro na seleção? Se ele tirar o Casemiro? Ele enterra o Casemiro. É o cara que é referência pra ele.
0: Mas nós estamos aqui pensando no Casemiro ou na seleção brasileira?
1: Não.
0: Todo o serviço prestado ao futebol brasileiro, espetacular, maravilhoso. Jogador fantástico do Real Madrid. Acabou, não tem mais condições de jogar pela seleção brasileira. E acho até que, para uma questão de preservação da imagem dele, a seleção ele não tem uma passagem vitoriosa na seleção, né? Não ganhou nenhum título relevante com a seleção
1: brasileira. Copa do Catar ele foi bem comum, com a Copa da Rússia ele foi razoável.
0: Então assim, para preservar a imagem dele como grande jogador do Real Madrid, que ele foi um gigante do Real Madrid,
1: foi.
0: Eu acho que ele deveria, ele mesmo falar, professor, vamos dar um tempo, o Casemiro está andando em campo, está constrangedor. Para ele. Então, professor, vamos fazer o seguinte, ó. Eu me deixo aqui, quietinho, é melhor. Acabou minha participação com a seleção ao final do primeiro tempo do jogo contra o Marrocos. Casemiro, Ibanez, Paquetá, Igor Thiago e o Rafinha. Esses cinco jogadores aqui não podem continuar.
1: O Rafinha terminou o jogo. Ele não vai tirar o Rafinha.
0: O Rafinha terminou o jogo de maneira absurda.
1: Eu concordo contigo.
0: Ele pegou na bola. Então, se o Brasil... É agora, Fred. É imediato. É urgente. Se não fizer isso agora, o Brasil não vai avançar na Copa do Mundo. Não tô nem falando em título, hein? Falando em avançar na Copa do Mundo. Porque precisa começar a treinar um time novo, diferente. Treino dentro da Copa. Treinar jogando. E com esses caras, o Brasil não vai avançar.
1: Vamos deixar bem claro que nós concordamos isso, tudo que ele está dizendo. Só que o treinador, se ele tirar o Casemiro agora, ele termina com o Casemiro na Copa. Não sei se o Casemiro volta, mas é o homem de confiança dele. Eu estou concordando. Eu tiraria também, mas não sei se ele vai tirar, certo? Acho que é um grande debate.
0: Sabe o que eu acho que eu estou notando? A gente está vendo o Ancelotti mais próximo da gente aqui há somente um ano. Achando que o Ancelotti é um grande teimoso ou tem algo a mais na seleção brasileira que nós não sabemos.
1: Não, mas qual é o algo a mais? A convocação do Neymar já foi o algo a mais.
0: Então, tem algo a mais que nós não sabemos. Claro. Por que o Endrick não joga, gente? Por que o Endrick não entra no time? Qual é a história
1: dele? Ele tava louco pra entrar ontem. Aí foi chamado o Danilo pra fechar a quinta substituição, né? Deu pra ver a decepção dele. E na zona mista eu tentei conversar com ele, passou reto, não fiz nem conversa.
0: Deixa eu ir pro intervalo rápido.
1: Claro, estamos juntos.
0: Já volto com vocês. Já nós vamos falar então de Holanda e Japão, esse jogo que é muito, muito importante e necessário, porque provavelmente dessa partida vai sair o adversário da seleção brasileira nas oitavas de final. Não saiam daí até já.
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0: Sensação passada, um amistoso contra a seleção brasileira. Vai hoje deixar a vida dura, vida difícil para a seleção holandesa. A gente vai conferir tudo isso na sequência, na transmissão de Ulisses Costa, os comentários de Alexandre Pretzel, reportagens do Bruno Migliozzi. Mas se tem Copa do Mundo, ah, meu amigo, principalmente um jogo como esse, Holanda e Japão, que jogo é esse, minha gente? 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Deixa eu dar uma passadinha em Dallas. Vamos até Dallas, porque lá está Bruno Migliozzi. E eu quero um destaque do jogo, um destaque da partida. Diretamente de Dallas, é com você. Fala, Bruno Migliozzi, boa tarde.
12: Fala, Caprini, tudo bem? Abraço para você, para o amigo ligado aqui na Bandeirantes. É isso, já estamos aqui no estádio em Dallas, onde daqui a pouco a bola rola. Caprini, eu vou te contar, o japonês compra e compra muito a ideia, viu? Muita gente presente no estádio para acompanhar essa partida. A capacidade para cerca de 90 mil pessoas deve ser praticamente toda completa, porque realmente são muitos torcedores também da Holanda, que chegaram até com ônibus, viu, Caprini? Não sei se você viu, mas trouxeram aquele Orange Bus, o ônibus laranja tradicional, de navio, para a região de Dallas, para esquentar esse pré-jogo. Então, a atmosfera de Copa do Mundo agora já é absoluta aqui na região. E claro que é um jogo fundamental, né, Caprini? Também de duas seleções que vêm de bons momentos, ciclos positivos. A seleção da Holanda parou nas semifinais da Euro. O Japão bateu vários adversários do caminho, que são, de certa forma, as favoritas para essa vaga na próxima fase e, possivelmente, adversárias da seleção brasileira. Só um detalhe, viu, Capri? Em relação às escalações, como o Preto antecipou, né? O Memphis Depay não vai para o jogo. Começa no banco de reservas, ainda não está nas suas melhores condições físicas. Por isso, o técnico Roald Koeman preferiu manter o Memphis no banco, mesmo sendo o maior artilheiro da história da seleção holandesa. Do lado do Japão, já vou antecipar, hein? Muito, mas muito ofensivo. São cinco jogadores, pelo menos, entre os titulares, considerados aí possivelmente atacantes, de muita velocidade. Imagino que vai dar e vai dar muito trabalho pro time da Holanda, viu, Capri?
0: Daqui a pouquinho você volta, já você retorna aí de Dallas, já na nossa jornada esportiva, com todos os detalhes, mais informações e, claro, as escalações de Holanda e Japão, com Memphis no banco de reservas, vai esperar para entrar, se é que vai entrar, né, contra a seleção japonesa. Quero o seu palpite aqui, ô Preto. Seu placar, nós falamos de tudo menos do jogo, né? Então, nesse concentração aqui, me dá uma prévia daquilo que você vai comentar já, junto com o Ulisses Costa, nessa transmissão brasileira.
1: A Holanda perdeu o Timbers, né, que é um bom jogador, mas ainda assim o Japão, por exemplo, né, Japão tem 3 desfalques consideráveis. São 3 jogadores titulares absolutos. Capitão Endo acabou se machucando na reta final, cortado, inclusive se aposentou da seleção. E aí você tem o Minamino e o Mitoma, os dois jogadores que marcaram contra o Brasil no amistoso do ano passado. Jogadores fundamentais do meio para frente. O time muito leve, muito rápido, e eles foram cortados. Então são 3 desfalques consideráveis. Olho no Endo, centroavante, né? Joga no Feyenoord. Bom jogador, fez 24 gols na temporada. Esse jogador é bom. O Camada é um dos substitutos para ocupar o meio de campo. Tem o Cubo, né, que foi base do Real Madrid, foi campeão da Copa do Rei pela Real Sociedade. Um jogador baixo e jovem, mas bem rápido. Parece uma redundância dizer que os japoneses são rápidos, mas eu tenho que falar sobre isso, porque nos times que eles jogam, eles não têm tanta volúpia assim, mas na seleção eles se completam, né? Tem um bom goleiro, que é um goleiro considerado, ele joga no Parma, fez um ótimo, uma ótima liga italiana, tem 23 anos, quer dizer, o Japão sempre teve problema para goleiro, sempre, dessa vez tem um bom goleiro. Então é um time rápido, fez um ciclo muito bom, ganhou da Inglaterra, goleou a Alemanha na Alemanha, ganhou do Brasil, então é um time que está chamando a atenção. E a Holanda é uma equipe com o ciclo do Ronald Koeman, caiu nas quartas para a Argentina no Qatar com o Van Gaal de técnico, mas já renovada. Esse time que vai jogar agora, ele já é um time renovado e com alguns veteranos como o Van Dijk e o próprio Dumfries, que vai jogar no Real Madrid agora. Então eu acho que vai ser um jogo parelho, muito equilibrado, e para mim vai ser 1-1.
12: Muito bom, você vai falar mais desse jogo, vai analisar muito mais todos os detalhes, todas as informações desse jogaço. Jogaço, Holanda e Japão, mais um grande jogo dessa primeira fase da Copa do Mundo, que chega na sequência com ele, Ulisses Costa, o maior narrador do Brasil para esse jogo importantíssimo desse domingo de Copa do Mundo. Eu volto daqui a pouquinho no intervalo do jogo, depois do jogo, no outro jogo, depois do outro jogo. Hoje eu vou voltar toda hora, você vai me ver um monte aqui.
1: Não, repita. Eu vou o quê?
12: Eu vou voltar.
1: Não, e aí depois que ele falou que eu vou te ver bastante.
12: Você vai me ver bastante.
1: Eu tô te vendo há um tempão, cara. Você
12: vai me ver bastante.
1: Eu não sou puxa saco, mas vou te dar um abraço.
12: Obrigado.
1: Um abraço até pra que tu absorva também mais conteúdo da nosso companheirismo também.
12: Olha a hora aqui. Vamos lá. Jornada Esportiva Bandeirantes vem aí. Bom jogo a todos vocês e até já.
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quarta maior economia do mundo une perfeitamente tradições milenárias à tecnologia ultra avançada. Essa mentalidade de disciplina, respeito e precisão é refletida no futebol dos samurais azuis. Com um jogo coletivo veloz e taticamente impecável, os japoneses deixaram de ser coadjuvantes e hoje são temidos por qualquer gigante mundial.

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A partir de agora, todas as emoções da Copa do Mundo 2026 no AT&T Stadium, em Dallas, no Texas. A bola vai rolar para você. É jogão de bola que você confere no microfone de baixo. A transmissão do Rádio Esportivo Brasileiro. De um lado tem a Holanda, do outro tem o Japão. E a bola vai rolar para você, torcedor ouvinte de todo o Brasil. Obrigado pelo carinho da sua sintonia. O primeiro destaque vem da seleção holandesa. Alô, ô, Miliose, Bruno Miliose, destaca a Holanda. Um abraço para você, holandesa. Alô, ô, Miliose, Bruno Miliose, destaca a Holanda. Um abraço para você.

0: Ronald Koeman começa no banco de reservas, atacante do timão.
1: E a seleção japonesa.
0: Detalhe da seleção japonesa que vem de um ciclo impressionante. Venceu seleções europeias de muita qualidade, venceu inclusive a seleção brasileira em uma partida recente. E pro jogo de hoje, atenção, vai com tudo pra frente, com muitos jogadores leves e rápidos, pelo menos 5 tidos como atacantes, homens de ataque na seleção do técnico Hajime Moriyasu, que completa seu segundo ciclo de Copa do Mundo e quer passar da barreira histórica das quartas de final.
1: E para você, futebol da Bandeirantes, como é que é para você fazer a sua primeira Copa do Mundo no estádio em Dallas, no AT&T?
0: Maravilhoso, Decisa, uma emoção impressionante, ainda mais com a honra de segurar o microfone da Rádio Bandeirantes em um palco como esse. E vai destacar, impossível adversário do Brasil, o jogo é gigantesco, meu caro Decisa Costa.
1: A bola vai rolar, tem Holanda, tem Japão, tem Leicester, de vai em campo pra você. Você vai ficar ligado no microfone da Bandeirantes, torcedor, a pior torcida corintiana vem com a Bandeirantes também. É jogão de bola, torcedor brasileiro, obrigado pelo carinho da sua sintonia. O destaque da opinião Bandeirantes é dele, Alexandre Pretzel. Uma segurada,
2: Capri, grande abraço, meu caro Ulisses. Alô, Miliose, um abraço a todos que nos acompanham. Promessa de um jogo bem interessante, um jogo mais parelho, talvez, nesse início já de Copa do Mundo. Brasil e Marrocos foi parelho, mais ou menos. Marrocos dominou o jogo. Agora, Holanda e Japão estão esperando escolas assim que gostam da bola, né? A Holanda com uma geração com menos talento que gerações anteriores, e o Japão não. O Japão com um time muito talentoso, um time dinâmico, com jogadores habilidosos do meio para frente. E um bom goleiro, o Japão sempre sofreu com goleiro, um bom goleiro. Então acho que tem tudo para ser um jogo forte. Provavelmente a Holanda tendo a tentativa de jogo, mas sofrendo com os contra-ataques japoneses. O Japão teve um ciclo excelente, goleou a Alemanha na Alemanha, nunca tinha acontecido. Ganhou da Inglaterra e Holanda, certo? Ganhou do Brasil de virada no Japão. Então olho nesse time que lá na Copa do Catar caiu num grupo terrível contra a Croácia, contra, na realidade caiu no grupo contra Alemanha, Espanha e Costa Rica. E o Japão eliminou a Alemanha. Passou em primeiro e pegou a Croácia e caiu para a Croácia, e a Croácia pegou o Brasil. Então todo mundo acreditava que ia dar Brasil e Japão nas quartas do Catar. E a Holanda com o Van Gaal, que iniciou o processo de renovação, porque a Holanda não conseguiu a Copa de 18 na Rússia. A Holanda tem muito disso, ela tem gerações muito boas, mas depois que essas gerações elas chegam perto do fim, ela tem um vazio, ela não consegue ter uma sequência. E a Holanda não foi à Copa da Rússia, voltou ao Catar e aí caiu nas quartas dos pênaltis da Argentina. Então a promessa de um jogo interessante, o Ronald Koeman, que foi um grande jogador, está treinando a Holanda pela segunda vez e ele confia muito num time forte na marcação, com saída rápida com os jogadores físicos que ele tem. Nesse Zepa fica no banco, que ficou um bom tempo parado.
1: O futebol da Bandeirantes traz Holanda e Japão para você, torcedor. Obrigado pelo carinho da sua sintonia. Destaque do jornalista Bandeirantes, José Paulo Sobral. Boa tarde.
3: Boa tarde, Ulisses, e a todos. O Centro de Investigação e Prevenção de Acidentes Aeronáuticos e a Força Aérea Brasileira investigam as causas da colisão de dois helicópteros que terminou com a morte de 6 pessoas no Recreio dos Bandeirantes, na zona sudoeste do Rio. O caso aconteceu na manhã desse domingo. O cantor norte-americano Oliver Tree está entre as vítimas. Ele tem cerca de 20 milhões de seguidores nas redes sociais e estava no Rio para uma turnê mundial. O artista havia se apresentado em São Paulo no dia 6 de junho. No acidente, também morreram os passageiros Luca Vignali, Gaspar Prim e Lucas Brito Chaves, e os pilotos Alexandre Souza e Charles Marcilac. O Corpo de Bombeiros foi acionado para o episódio por volta das 8h50 da manhã.
1: É o microfone da Bandeirantes para você na Copa do Mundo. Você ligado, Lucas Bueno, vem com o QG Bandeirantes e Esportes. Alô, Lucas, um abraço, boa tarde.
0: Abraço, Ulisses, todos que nos acompanham aqui em mais uma jornada esportiva da Bandeirantes. Um final de semana de muito futebol, final de semana de muita Copa do Mundo, começando pelos jogos de hoje, porque a 1h, Austrália e Turquia entraram em campo e a seleção australiana mostrou para que veio nesta Copa do Mundo. Venceu por 2-0. Mais cedo, na voz de Roger Assis, escutamos a Alemanha vencer por 7-1 a equipe de Curaçao. Além de Holanda e Japão, teremos hoje Costa do Marfim, Equador, Suécia e Tunísia. Fazem o último jogo às 11 horas da noite. Amanhã também teremos mais partidas de futebol. A Espanha enfrenta Cabo Verde às 13 horas. Bélgica e Egito entram em campo às 16. A Arábia Saudita enfrenta a equipe do Uruguai às 19 horas. Fechando o dia de Copa do Mundo com Irã e Nova Zelândia às 10 horas da noite.

0: 1-1 Brasil 1-1 e o Haiti enfrentou a Escócia, a equipe escocesa venceu por 1-0. Uma informação dos últimos dias é que a seleção inglesa foi furtada durante o caminho dos seus equipamentos de Orlando a Kansas. Mais de R$92 mil em equipamentos foram furtados. Isso incluía bolas, chuteiras, camisas autografadas e até bonecos de pelúcia da seleção inglesa. Já foram encontrados, porém mais de R$92 mil acabaram sendo furtados neste meio de caminho. Seguindo também porque, com a estreia de Curaçao nessa Copa do Mundo, o técnico Dick Advocaat se tornou o técnico mais velho a comandar uma seleção em Copa do Mundo, com 78 anos. Para quem lembra também do árbitro que não pôde entrar nos Estados Unidos, o Omar Abdiklar. Ele vai receber todos os salários que receberia durante a Copa do Mundo. A FIFA colocou essa determinação: como ele não pôde entrar nos Estados Unidos para realizar o seu trabalho, a FIFA vai pagar os seus salários de forma integral. E a seleção portuguesa, que estreia na terça-feira, estreia com uma homenagem a Diogo Jota. Todos os jogadores irão jogar com uma pulseira no braço com o nome e número do camisa 21 que acabou falecendo no último ano, disse.
1: Obrigado, obrigado. Então, Lucas Bueno, é o futebol da Bandeirantes que está em campo para você. A bola vai rolar daqui a pouquinho, torcedor. Na equipe técnica Bandeirantes, mesa de som, Michelzão Lopes. Central técnica, Paulo Marcelo Mamonês. É um perigo, hein? E Roberto Dias, no Twitter, Carlos Amaral Digital, Ana Galiano. O futebol da Bandeirantes em campo para Holanda e Japão. Já, já para você. Copa do Mundo 2026 é aqui.
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Obrigado pelo carinho da sua sintonia. Conferências em pré-escalada, os times escalando.

0: raptor pelo moiva que curtiu o Miner's Timberlake Ghost, Robin Lane e Memphis Depay. Escalão da seleção japonesa.
1: Costa, que vem confiante para essa Copa do Mundo com o gol. Um goleirozinho, um Suzuki, linha de três zagueiros. 3 Taniguchi, 16 Watanabe e 21 para Hiroki Ito. Na meio de campo, com 6 homens, 13 Nakamura, 24 para Sano, 15 de Kamada, 8 Kubo, 10 Hitsunoan e 11 de Maeda. No ataque, o centroavante Ayase Ueda, veste a 18.
0: No futebol da Bandeirantes, para você, quem apita o jogo?
1: Arbitragem norte-americana de Ismael Elfati, auxiliado por Corey Parker e Kyle Atkins. Quarto árbitro é do México, é a quarta árbitra, Kátia Garcia. Quem cuida do VAR é Armando Villarreal, com o auxílio de um brasileiro, Rodolfo Tosque Marques, é auxiliar de VAR.
2: O cara é auxiliar de VAR, pra você ver o nível do nosso VAR.
0: Holanda e Japão pra você, já já a gente traz mais. Tem Copa do Mundo e Copa do Mundo é aqui.
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0: futebol da Bandeirantes pra você, fosse ligado pra Holanda e Japão, Japão e Holanda. A bola vai rolar daqui a pouquinho, os times se dirigindo pro campo de jogo. A laranja mecânica, aí, laranja mecânica, que jogou aquela seleção, né? Tá aí a seleção da Holanda vindo de laranja, o Japão com as suas cores tradicionais, meiões azuis, calções brancos e a camisa em azul, a seleção japonesa. Pra você ligado em mais uma Copa do Mundo do microfone Bandeirantes, torcedor 20 no Brasil. A bola vai rolar já já pra você. E aí, Alexandre Pretzel, espero o que do jogo, Pretzel?
1: Jogo bom, jogo rápido, jogo intenso, com 20 graus no estádio, né? Estádio espetacular, 20 graus, então a temperatura europeia para que o jogo seja realizado, fora o calor que nós já passamos, estamos passando aqui nos Estados Unidos. Então dá para jogar, não tem desculpa de cansaço, não tem desculpa do tempo. É bola rolando e com dois times que gostam do jogo, gostam da posse e gostam de avançar. Então vamos aguardar uma partida pelo menos intensa, competitiva e que tenha bons talentos em campo. Eu não posso deixar de falar no Van Dijk, 34 anos, grande zagueiro agora já na história da Holanda. Acho que ele não está no nível do Rudi Krol, nem também no nível do Frank de Boer, um grande zagueiro, do Jep Stam também, que era meio grossão, mas bom zagueiro. E temos no ataque o Malen, que é um bom centroavante, do lado do Japão, olho no Eda, olho também no jogador Maeda de meio campo, né? São bons jogadores, rápidos. Mas todo japonês é rápido, não é isso. Rápido que eu estou dizendo na intensidade do jogo e no nacional, meu caro Liz.
0: Muito bem, vamos à execução dos hinos nacionais. O primeiro hino a ser executado é o holandês. A bandeira da Holanda à esquerda da cabine de transmissão da Bandeirantes. À direita, a bandeira japonesa. Vamos ao hino holandês para você da Bandeirantes. Música.

0: a execução do curto hino da seleção da Holanda. Vamos à execução do hino japonês.
1: Os
0: jogadores vão ali. Antigamente eles ficavam perfilados, né? Hoje eles ficam abraçados no símbolo da FIFA World Cup. Hino japonês.

0: Meu Deus do céu, hein? A imagem do Moreasco, que foi jogador da seleção do Japão, chorando,
1: técnico chorando,
0: com os olhos cheios de lágrimas, cantando o hino, olhando para a bandeira.
1: A gente que não joga quando a gente está no estádio, foi nosso fato ontem, né? Já emociona ouvir o hino do país. Imagina quem vai jogar, quem está ouvindo o hino a todo momento e tem uma responsabilidade de disputar mais uma Copa do Mundo. Lembrando que o Japão, a primeira Copa do Japão foi em 1998, quando a Copa começou a ter 32 equipes. E o Japão caiu num grupo que tinha Argentina, Croácia, Jamaica e Japão. E não passou, passaram Argentina e Croácia, passavam dois. E de lá para cá, de 98 para cá, o Japão foi a todas as Copas do Mundo. Então é mérito também de uma tentativa de aprender, né, de uma tentativa de crescer também. Então o Japão passa a ser um candidato asiático a incomodar as principais seleções da Copa do Mundo.
0: Muito bem, para você ligado, o Memphis Depay no banco de reservas, né?
1: O banco de reservas ficou um mês sem jogar. O Ronald Koeman, que chegou a duvidar, né, que o Memphis pudesse estar jogando em bom nível, porque a Liga Brasileira seria uma liga inferior, até que ele foi ver os jogos. Ele foi ver jogos do Corinthians. Ficou o quê? Quase uma semana em São Paulo. Gostou do que viu, da competitividade da Série A do brasileiro. E a partir daí ele tirou um pouco do preconceito, né, do debate. E chamou o Memphis. Chamou o Memphis para a data FIFA, para as eliminatórias. O Memphis é o maior goleador da história da Holanda. Só que tem um detalhe, né? Isso não foi valorizado pelo Ruud Gullit, que foi um jogadoraço. Porque o Gullit disse o seguinte: eu quero ver o Memphis decidindo o jogo na Copa do Mundo. Esses gols que ele marca, a questão de estatística, tudo, são contra adversários menores. Quando ele decidir na Copa, eu vou respeitá-lo. Falou o Ruud Gullit, um dos grandes jogadores da história holandesa.
0: É porque o Memphis é o maior centroavante da seleção holandesa, né? Maior artilheiro,
1: exatamente,
0: né?
1: Maior artilheiro, e é um jogador que, certamente, né, se houver a possibilidade, ele vai jogar. Agora, o time da Holanda, né? O time da Holanda mudou a forma de jogar futebol. A seleção holandesa, que impressionou o mundo, numa época que não tinha muita televisão, praticamente não tinha, né, acompanhamentos totais em transmissão para o mundo todo. Então a Holanda era uma surpresa em 74. O Ajax foi tricampeão da Champions League em 71, 72 e 73. Foi a referência da Holanda de 74. E o carrossel holandês mudou a forma de jogar futebol num jogo entre Holanda e Uruguai. Ali o futebol mudou naquele momento, com Rinus Michels de técnico e Johan Cruyff como um dos maiores jogadores da história, um gênio dentro de campo. A Holanda venceu por 2-0. Mas quem não teve a oportunidade de ver esse jogo ainda, assista no YouTube. É um dos maiores passeios e massacres futebolísticos da história em jogo de Copa do Mundo, Holanda e Uruguai, em 1974, meu caro Ulisses.
0: É o futebol da Bandeirantes para você, Holanda e Japão, você ligado no microfone de Bagual, tradição do rádio esportivo brasileiro. Eu vou te questionar, Alexandre Prestes.
1: Sempre um prazer.
0: Me fala uma coisa, quem ganha o jogo?
1: Eu acho que se tiver que colocar um favorito pelo ciclo, o Japão. Pelo ciclo. Mas você não pode desperdiçar, por exemplo, a história da Holanda, né? Você não pode dizer que a Holanda em Copa do Mundo, ela sempre cresce. No Qatar, a Holanda chegou já no início de renovação com o Van Gaal, né? Uma mescla de renovação. E aí o Louis Van Gaal conseguiu classificar a Holanda em primeiro, né? Num grupo que tinha... Agora vou me lembrar do grupo da Holanda, mas a Holanda passou em primeiro e pegou os Estados Unidos nas oitavas. Passou com tranquilidade pelos Estados Unidos. E aí nas quartas, aquele jogo polêmico contra a Argentina, onde o Van Dijk disse depois do jogo em entrevista, viu? Eu até agora não entendo como é que o Messi achou o passe para o Molina empatar o jogo contra nós em Holanda e Argentina. E depois a Argentina acabou passando nos pênaltis.
0: Vai começar o jogo, tudo pronto para a bola rolada, para você ligado no microfone Bandeirantes. Vai começar o jogo, você ligado no microfone Bandeirantes. Rai Genders vai tocar da bola para você ligado no microfone de maior tradição do rádio esportivo brasileiro. Tem Rai Genders para tocar da bola, para tocar pela primeira vez para a seleção da Holanda. Vai começar Holanda e Japão, Copa do Mundo 2026, é na Bandeirantes. Rai Genders está ali no meio de campo para tocar na bola. Se posiciona para tocar novamente. Rai, vem para a bola. Reinders para tocar na bola. Reinders toca na bola, ela rola, se ela rola, deixa ela rolar. Se você quer emoção, vem comigo, torcedor brasileiro, aqui na... É Bandeirantes começa para você. Japão e Holanda, e vem a seleção japonesa. Domina pelo setor de esquerda, contra-ataque, vem para a finta, tenta escapar Moeda. Ele perde o lance, bola volta no meio de campo. Recolhe contigo no setor intermediário. Já domina a seleção da Holanda, tenta ser jogando pelo comando de ataque. A abertura foi feita à frente, lançamento vem na grande área, vem para afastar. Chegou bem, Vatambi. Ele vem para tirar, filho, o perigo dali de qualquer maneira. Vatambi, ele corta para a volta, volta no comando de ataque, tentou o giro, toma falta o Eda. O árbitro manda seguir a bola para a seleção da Holanda, saindo jogando pelo seu campo de retaguarda. É bola para a seleção holandesa bater do campo de defesa. Domina do campo de retaguarda, vem para o toque de bola, a seleção da Holanda tenta sair jogando no campo de retaguarda, vem para o toque de bola com Van Dijk. Ele prende o lance, abriu para o setor de esquerda, Van der Heck. Van der Heck domina pelo campo intermediário, volta a jogada na sua zaga central, recolhe novamente Van Dijk, tem o toque de bola curtinho novamente com Van der Ven domina na zaga central, sai jogando. Vetburgen domina no campo de retaguarda, já domina no campo de defesa, vem para o toque de bola. Verbruggen recolhe pelo campo de intermediário, vem para o toque curtinho novamente no setor intermediário, recolhe o goleiro Verbruggen, ele toca na bola curtinho no meio de campo, volta a jogada curtinha novamente com Van der Ven. Van der Ven domina no campo de defesa, recolhe para a seleção da Holanda que está jogando, estica a jogada pela direita, sobe bem de cabeça, vem para tirar, afasta o perigo Ito, Ito tira para a seleção do Japão, bola volta, volta pelo meio de campo curtinho no setor intermediário, já recolhe curto no campo de defesa, domina a seleção, tenta descer novamente a seleção da Holanda, bola vem com toque de bola novamente, o jogador Gran Van Beek, Gran Van Beek domina, abriu pelo setor direito, soltou a jogada curtinha aqui no campo de retaguarda com Dumfries. Dumfries domina, volta a jogada no meio de campo, Dumfries domina no campo de retaguarda, ele tenta o levantamento à frente, vem para finta, tenta o toque de bola curtinho na esquerda, recolheu Gakpo, ele domina Gakpo, tenta o toque de bola, voltou curtinho no setor da intermediária, tenta o levantamento do comando de ataque, vai para finta, tenta o toque de bola, recolhe novamente a seleção da Holanda, tenta descer curtinho no campo de defesa, abertura vem do campo de retaguarda, vai para finta, tenta o toque de bola, Van Heek, ele domina novamente, Van Heek, volta a jogada pelo setor de esquerda, domina a seleção da Holanda para ser o jogador do campo de retaguarda, Sanderby domina, ele prende a jogada na sua zaga central, sai jogando curtinho novamente com Van der Ven. Van der Ven recolhe no campo de retaguarda com Van Dijk. Van Dijk prendeu pelo setor de esquerda, campo de ataque, abre a jogada pelo setor de ponta, vem com Gakpo, Gakpo domina, enfia a jogada no comando de ataque, chega com perigo novamente, domina, balança Marvin, ele tenta o toque de bola pancada pro gol, defesaça do Suzuki! Espetacular o Suzuki! Faz uma defesa incrível o goleiro da seleção japonesa! Num giro em cima da marcação, na bola batida pelo Malen. Que defesa do Suzuki! Impressionante, impressionante!
2: Oh, já mostra suas credenciais, né, Ulisses Costa, o goleiro que atua no Parma da Itália e é nascido nos Estados Unidos. Então está jogando de certa forma em casa, naturalizado japonês. Fez a boa defesa no chute do Malen, atacante da Roma, que garante nesse bom lance o primeiro escanteio do jogo a favor da Holanda.
0: Que paulada do Malen, vem para a cobrança de escanteio, se posiciona para o levantamento à frente, escanteio novamente, Heiser, ele vem para a bola, Heiser senta o levantamento à frente no comando de ataque, afasta a zaga, vem para tirar, a bola volta novamente no toque de bola contigo no setor intermediário, lateral para a seleção da Holanda, olha Pretzel, que defesa do Suzuki, que pancada do Malen.
1: É a jogada do Malen como pivô de futsal, né, porque ele segura a marcação do zagueiro, faz o giro e bate, e o Suzuki, que eu já tinha mencionado, goleiro de 23 anos, faz uma defesa espetacular. A Holanda assume o controle do jogo, mesmo com 4 minutos de partida, o Japão dá uma retraída.
0: A bola volta do toque de bola, tenta ser jogando novamente a seleção da Holanda, vem para o toque de bola curtindo no setor intermediário. Recolheu de um, ele vem para a finta, tenta o toque de bola curtindo no comando de ataque, vai para o drible, recolhe a jogada pelo setor de esquerda, levantamento vem à frente, desce a Holanda com perigo. Malen tentou passe de bola muito forte. Ela vai embora para a linha de fundo, tá parado o jogo, tiro de meta para a seleção japonesa bater.
2: Tenta de novo espetar a seleção holandesa na qualidade da troca de passes, né? Jogadores se movimentam muito e o Malen é um deles. Tenta enfiada na tabelinha, acabou não dando certo, mas o Japão, a princípio, sofre com o ataque laranja.
0: Pra você ligado no microfone da Bandeirantes, torcedor brasileiro. Vem pro toque de bola tranquilo aqui no campo de defesa. Vai ser jogando novamente. Recolhe novamente Verburgen. Ele ganha a jogada no campo de defesa. Já domina no campo de retaguarda para tocar bola na sua zaga central. Vem pro toque de bola. Van Dijk. Van Dijk domina, abre pelo setor de direita para Dumfries. Dumfries já prende o lance curtinho novamente pelo setor de direita. Vem Dumfries. Dumfries prende a jogada curtinho novamente no setor intermediário. Recolheu na sua zaga central. Vai pro toque de bola com Van Dijk. Van Dijk domina pelo campo de defesa. Volta falta para Danfis. Danfis prendeu novamente pelo setor de ponta, vem pro toque de Baracutinho no comando de ataque, aperta a zaga da seleção, tenta ganhar a seleção da Holanda no toque de Baracutinho. Tive impressão da bola sair, mas não sai não. Domina novamente Nakamura, ele prende, recolhe novamente pelo setor de esquerda. Nakamura abriu boa jogada no comando de ataque para Camada. Camada prende o lance, volta para Nakamura, tentou a finta, toma falta. Tá parado o jogo. Vander vem para fazer a falta. Falta para a seleção do Japão, bater na esquerda, campo de ataque. Falta bem marcada pelo árbitro. Ficou no chão, caído e muito esticado Nakamura.
2: E olha nesse jogador, viu, Ulisses, atua no Reims da França, uma jovem promessa japonesa que ganha a vaga que era do Mitoma, né? O principal jogador acabou sendo lesionado nesse último ciclo, mas o Nakamura nutre expectativas de fazer uma boa Copa. Falta perigosa pela esquerda.
0: Tá parado o jogo, tá marcada a falta. É falta para a seleção do Japão, bater pelo setor de esquerda, campo de ataque, se posiciona para a cobrança de falta, Camada. Ele ajeita para a cobrança, camisa 15 na bola também, com ele próximo para a cobrança de falta novamente. O Cubo, Cubo e Camada para a cobrança de falta para a seleção do Japão. É linha lateral da grande área, Camada vem para a cobrança, partiu para a bola, bateu na segunda trave, levantamento à frente, toque para o meio. Vai embora a bola. E o árbitro já parava marcando que é saída de bola em linha de fundo, tiro de meta para a Holanda bater.
2: É isso, e o Camada, que é o cobrador de faltas, ele desatua no Crystal Palace da Inglaterra. Bons resultados nos últimos anos, mas agora errou a mão no cruzamento, a bola já tinha saído. Perde a chance o time japonês.
0: Pra você ligado no microfone da Bandeirantes, vai sair jogando novamente a seleção da Holanda. Vem pra cobrança, Van Dijk pra repor a bola em jogo. Você ligado no microfone, ele vai na transmissão do Rádio Esportivo Brasileiro. Obrigado, torcedor, pelo carinho da audiência. Lançamento à frente no comando de ataque, aperta novamente, tenta ganhar a Holanda. A bola sai pra linha de lado, em lateral. Lateral pra seleção japonesa, bater pelo setor de direito do campo de defesa. Vem pra cobrança de lateral, se posiciona pra repor a bola em jogo. Você curtindo o sonsaço da Bandeirantes. Obrigado, torcedor, pelo carinho da sintonia. Pois não, Prétio.
1: A TV mostra Van der Sar, grande goleiro, e Snyder, meia, jogadores de Copa do Mundo na seleção holandesa.
0: A bola volta do toque, ele para Coutinho, está parado o jogo, marcada a falta para a seleção do Japão, bater do campo de defesa. É falta para a seleção japonesa, bater do seu campo de retaguarda. Já prendeu no curtinho a seleção do Japão para ser jogando. A abertura vem pelo setor de esquerda do campo de retaguarda, vai tentar o toque de bola na zaga central. Já domina o Coutinho pelo meio de campo, Camada prende o lance, abre pelo setor de esquerda, volta com o Ito. Ito prendeu, tentou levantamento às costas da marcação, levantamento à frente, um que vem, fez é bom lance, dominou novamente, vem pro toque, ele bora, dominou Moeda, ele cruzou para dentro da grande área, afasta a seleção da Holanda, domina a seleção do Japão, insiste, jogada novamente pela esquerda, vem com Nakamura esquece literalmente a bola, vem pro toque, ele bola, recupera, volta para a seleção do Japão, que está jogando novamente na direita, bola enfiada errada, bateu completamente equivocado, Camada na bola, põe para fora, tiro de meta para Holanda bater.
2: E vai encontrando dificuldades o time japonês para chegar na linha de frente, né, Ulisses? Só um detalhe, o Hajime Moriyasu, técnico que já completa dois ciclos, deu uma entrevista no começo da Copa dizendo: acredita que a seleção tem o que é preciso para ganhar esta Copa do Mundo. Então, vem com altas ambições a seleção japonesa esse ano.
0: O tempo não para, Bandeirantes marca! Oito de bola rolando para você conferir. É o primeiro tempo de jogo, girando o placar da Copa do Mundo 2026. Holanda 0, Japão também 0 na Bandeirantes. É você, alô, Lucas Bueno.
3: Quatro seleções fizeram suas estreias na Copa neste domingo. A Austrália venceu por 2-0 a equipe da Turquia, enquanto a Alemanha vence por 7-1 a equipe de Curaçao.
0: E domina, vem pro toque, ele bala Coutinho pelo setor de direita, tenta descer novamente, Vander vem, ele prende a jogada Coutinho pelo seu meio de campo, vai pro toque, ele bala curto pelo setor intermediário com De Jong, ele prende a jogada Coutinho novamente no meio de campo, De Jong prendeu a jogada, abriu pelo setor de direita, solta a jogada Coutinho no campo de retaguarda, sai jogando curto a seleção, domina a seleção holandesa, já prende com Vander vem, ele abre a jogada lá do outro lado, no toque, ele bala inverteu na direita novamente, vem Somerville, domina Somerville, recolhe pelo comando de ataque, inverte a jogada pelo setor de esquerda, campo de ataque, levantamento à frente, sobe de cabeça. Não brincam em serviço lá na direita, põe pra fora de qualquer maneira, afasta do ano, tá parado o jogo lateral pra seleção da Holanda bater e sair jogando. 9:30 de bola rolando o primeiro tempo de jogo. Holanda e Japão, placar de 0-0. 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Um pouco de defesa tenta ser jogando novamente a seleção da Holanda. A abertura vem pro toque de bola com o Dom Freis. Ele domina novamente no campo de bola, Coutinho na intermediária, abriu pra Dijk. Ele prendeu tentou levantamento à frente, muito forte. Lançamento completamente errado, vai para a linha de fundo, tiro de meta para a seleção do Japão bater.
2: E depois de insistir um pouquinho, a seleção do Holanda agora também não encontra os caminhos com facilidade. Só um detalhe, o trio de zagueiros, Ulisses, da seleção japonesa com Taniguchi, Watanabe e Ito, todos no futebol europeu. Na verdade, nenhum jogador da seleção japonesa atua no futebol local.
0: Tiro de meta para a seleção do Japão, Cero jogando você na Bandeirantes, a Bandeirantes com você. Já domina a seleção japonesa para repor a bola em jogo. O árbitro está chamando a atenção para a cobrança de tiro de meta. O que, que o árbitro está fazendo ali, Pretzel?
1: Ele está pedindo que algum jogador holandês saia da área. Ele não pode estar dentro da área quando vai bater o tiro de meta.
0: Tiro de meta cobrado, tenta o levantamento à frente do comando de ataque, tentou buscar a jogada do Suzuki, não consegue, bola volta, volta do toque, ele bola curtinho novamente pela esquerda. Recolhe a seleção do Japão, tenta descer. Lindo passe de bola, a abertura vem pelo setor de esquerda, campo de defesa com Nakamura. Inverteu lá pelo setor de direita no campo de ataque, abriu com Doan. Doan prendeu o balanço em frente à marcação, camisa 10 do Japão. Ele tenta o toque, ele bola volta do curtinho pela direita, recolheu novamente curtinho. Nakamura já pede pelo meio de campo, a abertura vem com setor intermediário, bola chega para um Nakamura. Nakamura sempre pega na bola para armar a jogada para a seleção japonesa, abriu para o setor de esquerda, soltou para Ito. Ito vem para o domínio para Nakamura, depois do passe curtinho na intermediária do jogador, no toque, ele bola curtinho à frente, abertura com Kamada, ele tenta a finta, tenta o break, volta a seleção japonesa, já domina no comando de ataque, abertura vem pelo setor de esquerda, lançamento pode ser feito lá na direita, prefere o toque, ele bola curtinho no setor intermediário, recomeça com Sano. Sano domina para a seleção do Japão, ele prende pelo meio de campo, abriu curtinho na intermediária, vem para o toque, ele bola curto no comando de ataque, recolhe novamente Watanabe. Watanabe recolheu pelo setor de ponta, arma, jogada no comando de ataque, tentou com Doan. Doan tentou passe, afasta a zaga da seleção holandesa. Bola volta com a seleção japonesa para ser jogando no seu campo de defesa. Recolhe novamente o Suzuki. O Suzuki é um morenaço, né, de origem africana, né, um jogador japonês, né, o goleiro.
1: E joga todo de amarelo, até brincando, porque ele joga no Parma, né, que o uniforme é amarelo também. Agora é um bom goleiro, já tinha feito referência a ele, pegando pelo Brasil, que pode enfrentar uma dessas duas seleções na próxima fase. Eu prefiro pegar o Japão. Olha como é que o time da Holanda marca, como o time da Holanda se compacta, além de Brasil e Holanda ser um clássico já de Copas do Mundo.
0: E vem pro jogo, domina a seleção brasileira, tenta o toque de bola curtinho, novamente a seleção do Japão prende o lance, recolhe no comando de ataque, vai pra finta, tenta o toque de bola curtinho no setor intermediário, aperta na marcação, tenta descer a seleção japonesa, levantamento vem pelo setor de direito, enfiada a bola no meio, tentava chegar da bola, o Ida não chega, recolhe novamente no contra-golpe, tenta o toque de bola curtinho novamente, dominou pelo setor de direita, levantamento à frente, fácil, tranquilo, Suzuki sai para pegar, Pretzel e o jogo.
1: Um jogo bom, um jogo estudado, um jogo tático. Agora a Holanda começou em cima, teve a grande defesa do Suzuki no chute do Malley. E depois o que, que fez a Holanda? Deu a bola para o Japão, podem vir. E saiu rápido agora no contra-ataque, foi um passe ruim do De Jong. Porque era um contra-ataque de 4 contra 4. Então o Japão joga de peito aberto, né? Diminuiu um pouco o ritmo, por quê? Porque a Holanda não dá espaço. Mas é um bom jogo de futebol, jogo de Copa. E um desses dois times, como o Milioli já disse várias vezes, a gente vai repetir e ressaltar, pode pegar o Brasil na próxima.
0: Bota a nave do Vida pelo setor de esquerda, vem para o toque, demora curtinho no setor intermediário para Moeda. Moeda prende a jogada curtinho no campo de ataque, tenta o levantamento da Kamada. Abriu o bom lance à frente para Moeda, tentou cruzamento em cima da marcação. Vem para travar. Danfries, ele põe para fora, Danfries põe para fora, tá parado o jogo, tá marcado escanteio para a seleção do Japão bater.
2: E se tem alguém que vai trabalhar hoje, Ulisses, vai ser o Danfries também, os laterais holandeses, porque o Japão ataca e ataca muito pelos lados, com velocidade. O Maeda é uma das principais armas, tem escanteio agora, o 15, Kamada, vai para a cobrança.
0: E vem Kamada para a cobrança de escanteio, escanteio para a seleção do Japão, bater para você ligado no microfone da Bandeirantes, torcedor brasileiro, vem Kamada, ele partiu para a bola, bateu o escanteio, levantou a boca do gol, o Japão chega com perigo, afasta de cabeça, vem para tirar de qualquer maneira, Jong, ele vem para o toque de bola novamente, Jong prende, recolhe novamente o Japão, abertura vem para o setor de esquerda, nova bola, frente, cruzamento do Kamada, ele balança a frente, tenta o toque, ele bola, soltou um pouquinho com Nakamura, Nakamura tentou partir, vai pro break, ele bola, tenta o toque, curtinho na intermediária com Kubo, Kubo prendeu para Nakamura, é bom lance, cruzamento na área, pode pintar o gol do Japão, bola batida, desvio para fora! Tentou Moeda chegar batendo, mas o árbitro tá dando o último toque nele, tiro de meta para a Holanda!
2: Inclusive está reclamando bastante ali o Maeda desse último toque, pedindo que tivesse um escanteio por conta do corte que fez a zaga holandesa. Mas olha, vale destacar de novo, Ulisses, com muito espaço, camisa 11 dentro da área, travou na hora certa a defesa do Van Hek, senão sairia o primeiro gol japonês.
1: Escanteio claro, claríssimo escanteio.
0: É tiro de meta, vem para a cobrança novamente. Van Dijk parte para a bola, bate o tiro de meta, levanta a frente, tenta buscar a jogada para a direita, a bola vai embora. Lateral para a seleção da Holanda, batendo pelo setor de esquerda no seu campo de retaguarda. Você na Bandeirantes, a Bandeirantes com você, obrigado, torcedor, pelo carinho da sua sintonia. A abertura vem para o toque de bola contigo no setor intermediário. Já domina do campo de defesa, tenta ser jogando, vem para o toque de bola novamente a seleção da Holanda. Van Dijk domina pelo campo de retaguarda, vai para o toque, solta curtinho pelo setor de esquerda, busca o lance curto. É pelo setor de direito no campo de retaguarda, vem para o toque de bola novamente, domina novamente Dumfries. Dumfries domina, Dumfries prende a jogada, inverte lá do outro lado com o toque de bola de Van Hek. Van Hek dominou, recolheu no campo de retaguarda, tenta o toque de bola curtinho, volta a jogada novamente com Van Dijk. Ele prende o lance, a seleção da Holanda sai tocando no seu campo intermediário. A abertura do toque de bola, recolhe no campo de defesa, aperta a seleção japonesa, ouviu o desvio. A bola sai para a linha de lado, na tentativa de jogada novamente do Gakpo. A bola sai para a linha de lado, lateral para a seleção da Holanda bater.
2: E tenta encontrar espaços em um meio de campo congestionado pelos japoneses, né? Eles parecem se multiplicar dentro de campo. E de novo dão uma boa travada pelo lado esquerdo de defesa. Vão se segurando contra a forte seleção da Holanda.
0: E domina a seleção, tenta descer novamente a seleção holandesa pelo comando de ataque. Vem para o toque de bola curtinho novamente. Do meio do campo de defesa, levantamento foi feito à frente do comando de ataque. Afasta a zaga japonesa, a bola volta tocada, errada. Recolhe no meio do tenta o passe e sai errado. A bola volta pelo setor de direito do campo de ataque. Vai para o domínio de bola curtinho no setor com Summery. Summery domina do campo de ataque, vai para a finta em cima da marcação. Summery, ele vem para a finta. Summery tentou o passe de bola curtinho no comando de ataque. Afasta o time do japonês. Se desloca na zaga central, vem para Rasgarito. Ele põe para fora o cabelo. 21, lateral para a seleção da Holanda bater. Lateral foi cobrado no comando de ataque. Tenta descer novamente Summerlee. Summerlee, ele domina Summerlee. Volta a jogada contigo do campo de retaguarda. Tenta o toque de bola contigo na intermediária. Vem com toque de bola novamente. Domina novamente Van Dijk. Abriu pelo setor de direito. Soltou novamente com Dumfries. Dumfries recolhe do campo de defesa. Sai jogando na sua zaga central. Van Hek, ele domina no campo de defesa e sai para o jogo. Van der Vijk vem para o toque de bola contigo com Van Hek. Van Hek recolhe pelo comando. Solta a jogada novamente com Van Dijk. Van Dijk prendeu balança na marcação, tentou o toque de bola, sai jogando contigo no campo de retaguarda, tentou o passe, chega no meio do caminho, cubo, ele toca, foi para fora, lateral para a seleção da Holanda cobrar, manda o mal para a Holanda bater, o tempo não para, Bandeirantes marca. Você confere, jogados 17 minutos de bola rolando, etapa para você conferir, é etapa primeira de jogo, primeiro tempo girando o placar da Copa do Mundo 2026. Continua para você. Holanda 0, Japão também 0. Alô, alô, Lucas Bueno.
3: Dois jogos fecham este domingo de Copa do Mundo. Costa do Marfim e Equador entram em campo às 8 horas da noite. Já Suécia e Tunísia fecham às 11 horas da noite.
0: Claro que a Copa do Mundo é aqui, é na Bandeirantes, torcedor brasileiro, obrigado pela audiência, domina no campo de defesa, a seleção japonesa já tenta ser jogando no tanque de bola curtinho novamente do Nakamura, Nakamura prende na sua zaga central, recolhe novamente, vai para o toque de bola curtinho no campo de defesa, Watanabe prende o lance, tenta o toque de bola curtinho novamente, Watanabe domina no campo de defesa, vem tentar a finta, tenta o toque de bola, prefere soltar curtinho com Kamada, Kamada prendeu do esquerdo, solta a jogada do comando de ataque, enfia o bom lance à frente, dominou Tadinuch, ele prende o lance, vai para a finta, recolhe a seleção japonesa, bola mal passada, recupera a seleção da Holanda para sair jogando no seu campo de defesa, já domina a seleção da Holanda para descer do seu campo de retaguarda, levantamento foi feito à frente no comando de ataque, prende o lance curtinho Malen, ele domina pelo setor de esquerda, abriu o bom lance para Gakpo dominou, olha o Holanda chegando com perigo, tentou Malen, a finta por duas vezes, ele perde, se atrapalha com a bola volta novamente com a seleção da Holanda que cresce no jogo, abertura pelo setor de direita, vem Dumfries, ele tenta o toque de bola, prefere fazer o break, volta a jogada curtinha, recomeça novamente no meio de campo, tenta ser jogando Vanderven domina no campo de retaguarda, vai pro toque de bola já no ataque, abre a jogada pelo setor de direita, vem pro toque curtinho na intermediária, Jong prende o lance, domina para a seleção, ele vem para finta, recolhe a jogada, redondo o lance, Jong prende a jogada, a bola volta com Vanderven prende novamente para a seleção holandesa, abriu para Jong domina pelo comando intermediário de ataque, vai pro toque de bola, 0-0 Japão e Holanda e Japão para você na Bandeirantes, abertura na esquerda, Gakpo, ele domina, vem para quinta, prefere fazer o break, tenta o toque de bola, solta curtindo pelo setor intermediário, já domínio do campo de ataque, Vander, ele vem pra quinta em cima da marcação, escassou, Gakpo pediu, abertura vem no meio de campo, Vander vem, prendeu, soltou pelo setor de direito no campo de ataque, já abre a jogada curtinha, tenta o domínio, balança Sanville dominou, recolheu no comando, inverteu jogada pelo setor de esquerda novamente, recolheu De Jong, ele vem pra quinta em cima da marcação, prendeu na esquerda pra Gakpo domina, vai pra quinta, solta, joga na frente, que tabela, tava ligado no lance pra tirar dali. Watanabe vem para tirar o perigo, ele põe para fora, Watanabe, ele põe para fora, lateral novamente no campo de ataque com a seleção da Holanda, domina no campo de ataque a seleção holandesa, para foi chuta na esquerda, prende o lance, insiste na jogada, vem cruzamento, não, prefere o toque no meio, recolhe novamente, Reinders, ele sai jogando, Reinders prende o lance, domina no campo de retaguarda, volta a jogada curtinha novamente com a seleção da Holanda, domina o curtinho novamente com Van Dijk recolhe pelo comando de ataque, abre na ponta esquerda para Gakpo prende o lance, volta na intermediária, no toque de bola curtinho, Jong prendeu, ele balança, não tem espaço para tocar, a não ser voltar o lance curtinho novamente, Van Hek recolhe para Jong para Van Hek abre novamente para Van Dijk prendeu na ponta esquerda, campo de ataque para Gakpo domina, vem para finta em cima da marcação, faz o break, tenta o toque de bola pelo setor de esquerda, balança, ele volta a jogada curtinha, recomeça o lance do Japão, se fecha bem, a Holanda não consegue travar, a bola volta no toque de bola, já domina do campo de retaguarda para ser o Jong, houve a falta, o juizão está parando o jogo, marcando a falta, fica caindo o Jong, é falta para a seleção holandesa bater no seu campo de defesa, a falta foi cobrada, a bola foi chuta à frente do toque de bola, recolhe a seleção da Holanda, tenta o passe curtinho pelo setor de esquerda, ameaça levantamento, vem para o toque curto na ponta, abertura, vem no toque de bola curtinho novamente, Danfries, ele prendeu jogada, Danfries, ele prende o lance, vai para a finta, tenta o toque, volta novamente com Van Dijk recolhe pelo seu campo de defesa, voltou com Van Hek recolhe, ele tenta a finta, ergue a cabeça, tentou enfiar no comando de ataque, mas não dominou. A bola fica fácil com a seleção japonesa, vem pra rasgar aqui atrás do Duan dá um bico na bola, tira, a bola volta no toque de bola com a seleção da Holanda, que tenta ser jogando lá atrás do campo de defesa, vem pro toque de bola Verbruggen domina o goleiro holandês pra sair jogando, Pretzel 21 jogados, Alemanha e Japão 0-0 e o jogo Alexandre Pretzel.
1: Olha, agora o jogo ficou igual, né, porque o que o Japão faz? O Japão marca e marca muito bem, então o Japão, ainda que seja um time físico inferior a Holanda, é uma equipe que controla bem essa marcação e não dá espaço para a Holanda chegar. Aquele lance do Malen foi uma exceção na partida aos 3 minutos, quando ele chuta e o Suzuki faz uma grande defesa. Depois não tivemos mais nada. Então vamos ver se o Japão se solta um pouco mais. A Holanda chega na intermediária, fica tocando bola com seus 10 jogadores de linha no campo do Japão, mas não tem infiltração, não consegue vencer a barreira japonesa. Um 0-0 absolutamente correto até o momento.
0: 0-0 é o placar do jogo. Já domina no campo de ataque, tenta descer a seleção japonesa, para você ligado na Bandeirantes. A Bandeirantes com você. Domina no campo de ataque, a seleção do Japão tentou descer, ganha lateral. Chegou lá na esquerda, tocando a bola. Vamos hidratar. Alexandre Prestes. Alô. Ô, Miliose.
2: Lecês, e agora a gente aproveita, é claro, para destacar os jogadores que estão também à disposição do banco de reservas nos dois lados, porque se de um lado a seleção holandesa teve alguns desfalques ao longo da competição, pode ver já o Memphis Depay se mexendo por ali, né? O jogador a princípio está à disposição e pode ser novidade na segunda etapa. Já do outro lado, na seleção japonesa, tem muitos atacantes de lado, né? Jogadores de destaque também no futebol europeu, como Junya Ito, Tanaka, que joga na Premier League, e que podem ser novidade. Claro que os técnicos conversam e tentam estudar para tirar alguma solução ainda na primeira etapa do jogo, que segue empatado 0-0.
0: Muito bem, Alexandre Pretzel fala na Bandeirantes, porque o Capriotti está lá quicando para chegar já com o intervalo Bandeirantes.
1: Agora o Watanabe dá uma orientação ali pro jogador, pro Doan, né? Alguma coisa relativa a meio campo. O Ronald Koeman conversou com o irmão dele, né, que é o Erwin Koeman, que é auxiliar dele ali na tentativa de eles buscar alguma coisa diferente, porque a Holanda tem mais posse de bola. O que significa isso? Só posse, porque o time não consegue entrar na área. E quando pega a bola e encosta perto da área, sempre o jogador buscado é o Malen, pela questão dele física, né? De fazer a parede e de tentar puxar o giro em cima do marcador, como ele conseguiu no primeiro lance da partida. Mas foi a única coisa que aconteceu ofensivamente. O Japão teve um cruzamento pela esquerda, né? Que o Ueda chegou atrasado, que até foi um escanteio que a arbitragem errou e marcou tiro de meta. Então é um jogo de ideias táticas bem interessantes, mas um jogo com pouquíssimo espaço para jogar. Então, por enquanto, 0-0 é uma realidade. Agora eu trago o cenário para a seleção brasileira. O Brasil, com a lentidão que ele mostrou ontem contra esses dois times, vai sofrer. Então dá para o Brasil ganhar? Dá. Mas o Brasil hoje está equilibrado com Holanda e Japão de maneira absolutamente normal. Mas que os dois times são times com o foco na questão tática e sem dar espaço quando eles não têm a bola, isso é fato pelo que a gente está vendo até agora em 24 minutos de partida.
0: Acho que a estreia da seleção brasileira a gente está levando muita ferro e fogo. Foi com um time que estava há 38 jogos sem sofrer uma derrota, com 8 empates, totalizando 46 jogos, somente 2 derrotas. Um time que eliminou a Espanha, o 7º colocado no ranking da FIFA, que eliminou o próprio Japão, entendeu? Então, assim, eu acho que é uma estreia, o técnico tentou uma coisa, não funcionou, deve mudar alguma coisa na seleção brasileira. E toda estreia, a Argentina estreou a última Copa perdendo, e foi lá e conquistou o título.
1: Você tem toda a razão, é que eu só estou fazendo o cenário do Brasil, porque esse aí pode ser um possível adversário,
0: exemplo,
1: do Brasil.
0: Mas se o vovô estiver no meio de campo, aí complica. Porque o vovô no meio de campo, o vovô
1: Casimiro, é o Neymar, né?
0: Vovô Casimiro, é um problema, ele não marca.
1: Mas essa é a questão e esse é o debate. Será que o Ancelotti vai barrar o Casimiro, que é um homem de confiança dele?
0: Mas tanto é a hora que o Fabinho entrou, o time melhorou.
1: Melhorou, mas ele saiu pelo amarelo, o Casimiro descartou. O Casimiro disse que foi uma opção técnica, não foi pelo amarelo. O Casemiro foi muito digno ontem na zona mista. Parou, deu entrevista e admitiu que ele fez um mau jogo. Mas eu não sei se o Ancelotti barra ele já para enfrentar o Haiti.
0: Mas se ele está com essa visão, acho que barra. É, vamos melhorar, Casemiro, para tentar voltar. Tem que barrar. Se ele deixar esse buraco no meio de campo do Brasil, é que é o Haiti. Vai ganhar do Haiti. Não adianta você elogiar a seleção nossa, maravilhosa. Não, ganhar do Haiti é obrigação. Entendeu? Como era até do Marrocos. Mas, enfim, perdemos gols, chances, criou... O futebol, né? O Copa do Mundo não perdeu, você não pode perder gol, né? Ontem perdeu, por exemplo. O Igor Thiago perdeu um gol de cabeça na jogada do Vini, que foi impressionante.
1: No segundo tempo, uma bola na frente.
0: Outra bola.
1: Chutou,
0: é difícil,
1: chutou,
0: né?
1: Pra defesa do goleiro Bono.
0: É. Um centroavante, né, cara? Ah, tá sem ângulo ali, tá nervoso. O primeiro jogo da Copa, a gente até entende, é ser humano, ninguém é máquina. Mas, cara, tem que. Eu acho que é muito pessimismo em cima da seleção brasileira. Eu acho, né?
1: Eu acho que foi apenas uma análise sobre a estreia.
0: Sim,
1: que a estreia não foi boa.
0: Não foi boa, foi média. Não foi, e o empate não foi todo ruim. Assim que eu vejo, pelo menos. Né? E vem pro jogo a seleção japonesa. Tenta o toque de bola, levantamento dentro da grande área. Faça o zagueiro, tira. Vem para cortar de qualquer maneira. Recolhe novamente. Vem pro toque de bola. No meio do campo de defesa, a seleção do Japão. Prazer jogando. 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Já prende o lance curtido no setor intermediário, prende o lance curto no campo de defesa, camada. Ele prende, recolhe, abre a cabeça, ameaça levantamento, tenta o toque de bola curto no setor intermediário. Domina novamente, Watanabe, ele tenta o toque de bola, Watanabe prende, recolhe pelo setor de direita para Duan. Duan domina, vai para a frente em cima da marcação. No primeiro, prendeu o lance com Sano. Sano recolheu pelo setor meio de campo, vai tentar o passe de bola pelo setor de esquerda, abriu o bom lance para Ito. Ito prende, vem Japão, domina no campo de ataque na finta, recolheu o balanço em frente à marcação, tentou o toque de bola na Kamura. Nakamura escapa parcialmente, vem pro toque novamente, recolhe a seleção japonesa. A abertura muito boa na esquerda, campo de ataque, domina Ito, tentou cruzamento, afasta, vem para tirar a Holanda. A bola volta com a seleção do Japão, que fica agora com posse de bola no campo de ataque com Sano. Sano dominou pro setor de ponta, abriu para a direita, cruzamento, vem na grande área para trás, pode pintar o gol do Japão. Dominou, girou, se atrapalhou, abriu na esquerda, bola batida, gol completamente errado. Pegou pessimamente na bola o Sano. Mandou para a linha de fundo, que coisa!
2: Não é muita dele, né, Ulisses? É um volante de muita movimentação e participação, o Sano, que joga no Mainz, da Alemanha. Está com seu companheiro aí de liga, que é o Ito também, zagueirão que atua no Bayern de Munique. Um dos grandes nomes dessa seleção, participando do lance, que não deu em nada para o Japão.
1: Mas a primeira vez que o Japão chega na sua característica de passar a bola dentro da área, não só fazer cruzamento. Em 2 toques eles demoraram, tocaram a bola muito para trás, ao invés de tentar o drible em direção ao gol. Mas primeira vez que o Japão chega com uma jogada trabalhada.
0: E vem pro toque de bola a seleção da Holanda, domina com Van de Ven. Vem pro toque curtindo novamente com Van Hek. Van Hek domina, solta na entrada da grande área com um passe de bola pelo setor de direita. Jung, Jung prende o lance e domina pelo setor de esquerda. Abre a jogada curtindo na intermediária, balança novamente. Tenta Dumfries, ele recolhe no campo de ataque. Dumfries prendeu pelo setor de ponta, abriu pelo comando de ataque, soltou curtindo novamente com Gakpo. Ele domina novamente. Gakpo, ele prendeu o lance, recolhe a jogada. A seleção da Holanda toca na esquerda, o Japão se fecha. É quase todo o time dentro da grande área, difícil. difícil para a seleção holandesa descer. Domina pelo setor de esquerda, Gakpo. Ele tentou passe de bola, conseguiu boa jogada, cruzamento, vem na área, vem para tirar de qualquer maneira. Ito, Ito tira para o Japão. A Holanda conseguiu passar na marcação japonesa pela primeira vez. Bola foi chuta no setor intermediário. Recolhe a seleção da Holanda. Tenta o passe de bola para o time novamente. Jong, ele domina a jogada, balança Jong, tenta a fita em cima da marcação. Já prende a jogada, tem aberto pelo direito. É o que faz, abre novamente com Dumfries. Dumfries domina, Dumfries prende o lance. Dumfries recolhe pelo setor de esquerda, campo ataque, tenta o levantamento à frente, já domina para a seleção holandesa, tenta o toque de bola contigo no setor de meio de campo, recolhe com Jong, Jong prendeu, abriu novamente para Gakpo, Gakpo prende a jogada, já domina no setor de meio de campo, recolhe novamente, lançamento nas costas, sobe o Japão para tirar. A bola volta com a seleção japonesa, que dá um bico na bola, tira da entrada na grande área. O tempo não para, Bandeirantes marca. 29 minutos de bola rolando, primeiro tempo de jogo, girando o placar da Copa do Mundo. Holanda e Japão empatam em 0-0 na Bandeirantes. Quem fala é você, alô Lucas Bueno.
3: A Copa do Mundo segue nesta segunda-feira, às 13 horas da tarde, com Espanha e Cabo Verde. Bélgica e Egito entram em campo às 4 horas. Arábia Saudita e Uruguai jogam às 7 horas da noite. Irã e Nova Zelândia fecham a segunda às 10 horas da noite.
0: Claro que a Copa do Mundo é aqui na Bandeirantes. No meio do campo de defesa para descer novamente a seleção da Holanda. Tenta o toque de bola pelo comando de ataque. Marlin, Marlin domina, Marlin vai para a finta. Marlin toca a bola, faz o giro em cima da marcação pelo setor de esquerda. Ele tenta o toque de bola contigo novamente para recuperar novamente a seleção da Holanda. Abertura vira o toque de bola com Van Hek. Van Hek dominou, tentou o toque pelo setor de esquerda. Aperta na marcação, bola bate no árbitro. Mas voltou pro jogador da Holanda. Isso é uma frescura também.
1: Ele segue o jogo, exatamente.
0: Recebe o jogo, continua. Se bate, vai pro outro, tudo bem.
1: Perfeito. Agora foi muito bem.
0: É, eles não querem agilidade no jogo. Domínio do campo de ataque, já prende a jogada novamente. Dominou Jong. Ele prende o lance curtinho novamente. Jong prende volta. A jogada curta novamente com Van Hek. Van Hek recolhe pelo setor de esquerda. Tenta o levantamento à frente. Tenta o toque de bola. Van de Ven. Van de Ven dominou. Recolheu jogada na esquerda novamente. No toque de bola de Gakpo. O Gakpo prendeu. Recolheu novamente com Van Dijk. Van Dijk domina para a seleção da Holanda. Tenta o toque pelo setor de direita. Abre a jogada novamente com Dumfries. Dumfries dominou. Ele recolhe, vem para frente em cima da marcação. Prende, faz o giro em cima da marcação. Recolhe novamente Gravenbeck. Ele tenta o toque contigo no setor intermediário. Recolhe a seleção da Holanda. Já tenta descer do comando de ataque. Prende o lance, balança de um lado ao outro. A abertura vem no meio de campo. Tentou Van Dijk. Abriu na esquerda muito fácil. O passe muito fraco. E aí foi na dividida. Apertou na, o Doan para ganhar o lance. Se atrapalhou o Gakpo com a bola foi embora para a linha de lado, lateral Japão. Hein? Idiota.
2: Julisti, só para destacar um número interessante desse jogo. A seleção japonesa tem mais jogadores na Liga da Holanda do que a própria seleção holandesa, que só tem dois atletas que não estão nem jogando, estão no banco. Já o Japão tem cinco jogadores que jogam na Eredivisie, né? Eredivisie, a Liga holandesa de fato. E como titulares, Watanabe e Ueda, os dois jogam no Feyenoord por lá.
0: E vem pro jogo, domina a seleção da Holanda, abertura, vem na esquerda, quebra ataque, Gakpo, ele domina, vai pra finta, cruzou na boca do gol, subiu de cabeça, vem pra tirar, afasta o perigo novamente, Taniguchi, Taniguchi cortou para, voltou pelo setor de direita, aperta a seleção holandesa, outra abertura de bola na frente no comando de ataque, Sanville, ele tenta o toque curtinho no setor intermediário, balança na marcação, recolheu curta com Van Hek, Van Hek prende no comando de ataque, vem pro toque de bola com Van Dijk, Van Dijk prendeu na esquerda, abriu com Gakpo, Gakpo balançou, tentou a finta, tentou o toque de bola, fosse ligado na Bandeirantes, 32 jogados, domina a seleção da Holanda. É difícil de furar esse ferrolho japonês, hein? Tá duro para a Holanda, vida dura para a Holanda, que domina pelo setor de direita, vem com um toque de bola, Dumfries, Dumfries recolheu, tentou o passe, a bola volta com a seleção japonesa, que já sai jogando no setor intermediário, e cochilou, perdeu o lance, vem pro jogo, Alemanha, bola batida, cruzada para área, Malen tentou para desviar na marcação, vai para a linha de fundo, escanteio Holanda.
2: O que aconteceu, Ulisses? O Kamada e o Maeda bateram cabeça na saída de bola, né? Ocuparam o mesmo espaço, mas estava esperto o Malen para roubar essa bola, deu sequência no lance, e se não fosse a boa recuperação ali do Taniguchi na linha de defesa, sairia o gol holandês. Escanteio para o time da Laranja Mecânica.
0: Escanteio, escanteio para a seleção da Holanda bater, vem para a cobrança, Reinders para bater, escanteio, Reinders vem para o levantamento para dentro da grande área, para você ligado no microfone Bandeirantes, Reinders para bater, escanteio para a seleção da Holanda, obrigado torcedor pelo carinho da sintonia, 33 minutos de bola rolando, Reinders, ele vem para a cobrança, vem para o levantamento para dentro da grande área, vai partiu para a bola, correu, bateu, levantou, na boca no gol, toque de cabeça, pegou, largou, goleiro, vem para rasgar, o toque de cabeça bom do Van Hek. A bola volta no campo de ataque, levantamento na grande área, vai para fora. De novo, outra defesa boa do Suzuki, hein? Outra defesa boa do Van Heck. Ele tentou o toque de cabeça, a bola passou, Marnen acaba tocando nela, o Van Heck ficou na sobra, o Suzuki pegou, largou, e aí vem para rasgar, Ito de novo salvando a seleção japonesa. A bola volta com a seleção do Japão, que domina no campo de defesa para ser jogando, recolhe a seleção japonesa, levantamento vem no meio de campo, tenta a posse de bola, o Japão não consegue chegar na bola, perde o lance, recolhe Coutinho, Ueda, perde a jogada, a bola volta do campo de defesa com a seleção da Holanda, que tenta ser jogando no campo de defesa, ameaça o levantamento pelo setor de direita, abertura vem pelo setor de direita, recolhe a seleção holandesa, Dumfries domina, Dumfries vem pra finta, vem pro break, Dumfries, ele prende a jogada, já recolhe pelo setor de esquerda, solta a jogada novamente no toque de bola de Van Dijk recolhe pra seleção da Holanda, tenta a posse de bola curtinha novamente, Reinders, ele dominou, Reinders, recolhe a jogada, abre pelo direita, soltou novamente o lance, Dumfries recolhe, vem pra finta, tenta o toque de bola curtinha na intermediária, Jong, tentou passar da marca, recolhe a jogada, abre pelo direita, soltou novamente o lance, Dumfries recolhe, vem pra finta, tenta o toque de bola curtinha na intermediária, Jong, tentou passar da marcação, bola desvia e sai.

0: Na parada, levantamento vem na boca do gol, toque de cabeça pro meio, vai pintar, bateu mal. Vai muito mal na bola o Gakpo. Mandou pra linha de fundo o tiro de meta pra seleção do Japão bater.
1: É, chutou como deu o atacante do Liverpool, que aliás, nesse, só conseguiu esse contato com o Liverpool que ele tem até hoje, por conta da última Copa do Mundo. Você vai lembrar, o Gakpo foi a surpresa da Holanda naquele Mundial, marcando muitos gols na fase de grupos. Desde então foi pro futebol inglês, mas dessa vez não conseguiu acertar o pé.
0: Pretzel, e o jogo, hein, Pretzel?
2: O jogo é meia linha, né? O Japão recua totalmente, fecha muito bem todos os espaços, pelo menos pelo meio, e obriga a Holanda a abrir o jogo, a tentar fazer cruzamentos, e ainda assim está se defendendo bem. Agora foi uma bola parada, que houve o cabeceio do Malen, e o goleiro Suzuki tentou amortecer, e a bola deu uma escapada. A Holanda é melhor no jogo, muito mais ambiciosa. O Japão talvez seja uma estratégia até diferente do que a gente imaginava. Imaginava que o Japão fosse para cima. Não, o Japão está dando a bola para a Holanda e tentando abrir um contra-ataque. Talvez esteja se preservando para um segundo tempo mais intenso. Isso é que nós vamos acompanhar, Luiz.
0: E tem fôlego, hein? O time do Japão tem fôlego.
2: Tem fôlego, a temperatura agradável em Dallas, 20 graus, né? Porque o estádio também tem uma climatização interna interessante.
0: Fechado inteiro.
2: Fechado, né? Exatamente.
0: Estádio que serve para basquete, serve para montaria, para rodeio.
2: Legal.
0: É um estádio utilizado para desafio de carros e morros, tudo. É um negócio muito louco isso aí.
2: Espetáculo.
3: Mas do lado, né? Então, de fora, 32 graus, viu? Do lado de fora está um calor danado. Bem climatizado o estádio.
2: Aqui 35 também, meu caro Melhores. Então é o seguinte, para o segundo tempo promete temperatura agradabilíssima. A Holanda domina o jogo, mas não tem infiltração. Toca, passa, tenta cruzar, tenta achar um espaço e o Japão se defende bem. Por enquanto, 0-0 prático até agora.
0: 0-0 é o placar do jogo para você ligado aqui no microfone da Bandeirantes. Holanda e Japão com muita marcação, hein, Preto? Os dois times marcam
2: muito. Muita marcação. Agora, o que me chama a atenção é o Japão entregar a bola. Fisicamente, em termos de tamanho, né, dá para notar que o Japão é inferior à Holanda. Em termos de tamanho, a Holanda tem jogadores altos, físicos e até com uma certa qualidade. De Jong, para mim, é um grande nome do Barcelona, né? Virou titular de novo do Barcelona e tenta conduzir o time da Holanda também. No mais, só, no mais, esse futebol de toque a gente já está acostumado a ver. E com muita paciência para tentar abrir espaço.
0: E vem para o toque de bola, domina pela direita, campo de ataque de Jong. Ele prende a jogada, vai para a finta de Jong. Escapou da marcação do primeiro, balançou, tentou cruzamento na grande área, bola falta, solta no campo de ataque, afasta a zaga japonesa. Vem para afastar de qualquer maneira. Samir Gil tentou a finta, não conseguiu. É impressionante que eles marcam. Eu tô assim, abismado.
2: Sim, e olha, de novo, a bola pro goleiro. Não tem problema nenhum, pode vir, Orlando. Então é um momento diferente do Japão. O Japão nesse ciclo sempre tentou jogar, tentou ir para cima, mas é jogo de Copa, né? Porque um empate aí faz com que o Japão e a Holanda tenham forças contra a Suécia e Tunísia. Esse grupo, para mim, é o grupo da morte, viu? Esse é o grupo mais equilibrado da primeira fase da Copa.
0: E domina, Gravenberg, que recolhe pelo seu campo de defesa, vem pra finta, tenta o toque de bola curtinho novamente. Eu tô impressionado com a marcação dos dois times, cara. Assim, eu fazia tempo que eu não via isso, hein?
2: E aí,
0: a obediência tática, Preto.
2: Obediência tática. Aí eu te coloco o seguinte, naquele cenário propício pra enfrentar o Brasil, né? Não será fácil contra qualquer um dos dois times por essa força de marcação. Eu ainda repito, eu prefiro enfrentar o Japão. Do jeito que o Brasil tem jogado, eu prefiro pegar o Japão.
0: E tenta o toque de bola pela direita, tentou Dumfries, tentou passar Dumfries, não consegue, a bola volta para a linha de lado. E beleza, lateral novamente para a seleção. Da Holanda, batendo pela direita, recolhe do campo de defesa, vem para o toque de bola Van Hek recolhe do campo de retaguarda, vem para a finta em cima da marcação, Van Hek, prende o lance, abriu lá no setor de esquerda, domina curtinho novamente no comando de ataque, tenta descer no comando, Gravenberg recolheu, dominou pelo setor de direito do campo de defesa, bola volta na zaga central, já domina novamente, recolhe novamente Van Dijk prendeu pelo setor de direito do campo de ataque, soltou bom lance à frente, domina na velocidade, tenta descer a seleção da Holanda, não consegue, meu amigo. O Dumfries toda hora tenta, ele tenta cruzar, ele tenta driblar pra dentro, ele tenta enfiar a bola na linha de fundo e não passa. O Dumfries não consegue fazer essa bola passar.
2: Na Inter de Milão, ele jogava como um ala atacante na Inter de Milão. Praticamente indo para cima e fez vários gols, inclusive. Agora o Dumfries vai vestir branco, né? O Dumfries virou merengue. O Dumfries foi contratado pelo Real Madrid, um dos laterais, junto com o zagueiro Konaté, que era do Liverpool, e o Dumfries da Inter de Milão, meu caro Ulisses.
0: A bola volta, volta no toque de bola, recolhe com o Tico no setor intermediário, já domina curto novamente, tenta o toque de bola, já recolheu a seleção da Holanda, já tenta descer novamente, tenta o toque de bola, Danfries, Danfries domina pelo setor de esquerda, abre a jogada para o comando de ataque, solta a jogada, continua novamente, Van Dijk com Van de Ven dominou, recolheu, vai para a finta, não tem espaço para passar, não consegue furar o ferrolho japonês, cara, não consegue, o tempo não para, bandeirando.

0: Francis marca. A Holanda tem 70, 65% de posse de bola. Ou até mais. E não consegue furar o ferrolho japonês. Cara, são 40 minutos, 41, vamos chegando. Continua Holanda e Japão, 0 a 0. Tenta o contragolpe, o Japão domina na esquerda. Moeda, ele prende o lance, soltou na ponta, Nakamura. Vai pra finta, levou Nakamura pra linha de fundo, abriu o compasso, cruzamento, vem na grande área, por trás do gol. Fez tudo bonitinho. Aí na hora de cruzar, meteu atrás do gol. Tiro de meta para a Holanda bater aí. Oh!
1: E era melhor. Era a chance, né, Ulisses, que o Japão estava esperando, porque realmente está todo recolhido atrás, mas consegue a transição muito rápida. Jogadores buscam contra-ataque, mas na falha do Nakamura. Não saiu legal o cruzamento, segue 0 a 0 em Dallas, no Texas.
0: É o futebol da Bandeirantes pra você. Domina no campo de retaguarda pra sair jogando. Recolhe novamente a seleção da do Japão. Domina no seu campo de defesa. Vem pro toque, levando na mão. Taraguchi. Taraguchi domina pelo seu campo de retaguarda. Vem tocar contigo no campo de defesa. Recolheu novamente. Vai pro toque de bola. Watanabe. Watanabe dominou. Watanabe prende o lance. Recolhe a jogada pelo setor de esquerda pra Ito. Ito domina pra seleção japonesa pra tentar sair jogando. Daqui a pouquinho o intervalo. Bandeirantes, o intervalo inteligente. Com ele, Ricardo Capriotti, o dedo torto domina no campo de defesa, recolhe no campo de ataque. O Japão já tenta descer do comando. A abertura vem pelo setor de esquerda. Vander vem, prendeu, soltou para o setor de ponta, aperta novamente. Recolheu Taniguchi. Ele prendeu o jogado do seu campo intermediário. Aí, ó, assim, ó, o jogo é assim para você que tá ouvindo. A Holanda tem posse de bola. O Japão se fecha inteirinho na trás. O Japão tem posse de bola, a Holanda se fecha inteirinha lá atrás. Eles começam a marcar tanto o Japão quanto a Holanda, não é no meio de campo saída de bola, não. É na intermediária de ataque do time adversário. Eles marcam na intermediária, ou fica aquele bolo de jogador. É um quarto do campo de jogo, eles marcam ali. E vem Japão, escapou o cruzamento na grande área. Falhou, o zagueiro vai pintar o gol do Japão. A pancada pra fora do Nakamura! Nakamura, aí você mata um samurai, meu filho. Que chance ele perdeu de gol. Nakamura girou, bateu. A bola pegou na água do goleirão. O Verbruggen da seleção da Holanda pegou nas águas, nos copos, nos potes de água dele ali atrás do gol. Dentro da grande área, talvez a melhor chance japonesa, Miliose.
1: É, e aí, Ulisses Costa, é aquela história, se tivesse afiado um pouquinho mais, a katana teria fatiado a defesa da Holanda, o samurai azul Nakamura, porque ele domina essa bola com muita liberdade dentro da área, busca o chute rasante, e a bola passa muito perto do pé da trave, atacante do Reims da França, que perde a chance para a seleção do Japão.
2: E o Japão, quando pega a bola na intermediária, a Holanda tem razão, posse de bola muito grande, mas como o Japão sai rápido para o contra-ataque, né? E agora o Nakamura teve uma chance de abrir o placar, mas uma bola respingada, porque essa que é a realidade, ó. Sai rápido em contra-ataque, lateraliza o jogo e cruza na área. E aí briga pela segunda bola, briga pelo rebote, foi isso que aconteceu. Olha o nenenzinho dormindo, ó, no meio do jogo, que espetáculo.
0: É uma nenenzinha, criancinha, né, Pré? Saudade dos nossos jogos eram pequenos.
2: Coisa assim, maravilhosa.
0: Né? Que coisa, hein? Pra você ligado na Bandeirantes, domina no campo de ataque, tenta descer o Japão. Boa chance do gol, pancada na bochecha pro lado de fora! O Japão no contra-golpe deu bobeira a zaga da Holanda. Que metida de bola sensacional do Kamada! E a chance que perdeu de gol o Eda. O Eda meteu o pé na bola, ela beijou a bochecha da rede do lado de fora e foi embora para a linha de fundo.
1: É, com o Eda não tem muita conversa, recebe do jeito que dá e bate. Dessa vez bateu com o peito de pé, a bola veio um pouco alta e por muito pouco não fez o gol. Na verdade, enganou parte do estádio porque a bola toca na rede pelo lado de fora. Mas olha só, Ulisses, 31 jogos, 24 gols da Liga da Holanda. Então esse tal de Eda sabe colocar a bola pra rede. Dessa vez errou por pouco.
0: Pra você ligado no microfone da Bandeirantes, torcedor brasileiro, obrigado pelo carinho da sintonia. Já recolhe no campo de defesa, domina novamente a seleção da Holanda, tenta descer do campo de ataque, recolhe a jogada curtinha no setor de meio de campo, tentou o domínio, Marlin tentou. Ela saiu para a linha de lado, vai cansando também. Os caras vão tentando, não consegue. Ninguém fura o bloqueio de ninguém. É impressionante, Preto. Eu estou te chamando muito, porque eu estou impressionado com o esquema tático de marcação.
2: Claro.
0: Né? Porque eles começam a marcar na intermediária de ataque do time adversário. Eles não marcam na circunferência central, é lá atrás. Próximo da área, congestiona, monta um ferrolho. 10 jogadores atrás, tanto Holanda quanto Japão na marcação.
2: E um jogo muito físico. O Japão agora encontrou uma bola pro jogador, o último que chutou agora, que foi o Eda, né? Perdeu o lance do Nakamura antes. Então, as duas últimas estocadas foram japonesas, porque é um time muito consciente, é um time jovem, mas consciente para jogar bola. Faz de tudo para a marcação, não tem nenhum pudor em dar bola para a Holanda e marcar. E sair rápido em contra-ataque. Então, enquanto a Holanda martela e não abre espaço, o Japão chegou duas vezes para quase abrir o placar. Um jogo bem interessante.
0: É, toma lá, Daka. Agora quem vem para o jogo, a seleção da Holanda. Tenta o toque de Baracutinho no setor de esquerda. Câmara de ataque, recorda a seleção holandesa na fita. Tenta o drible, bola foi chuta para dentro da grande área. Prendeu o lance, Marlin tentou cruzamento no boca do gol. Sobe a zaga, japonesa, corta, tira. É de cabeça, vem para tirar Taniguchi. Taniguchi corta, tira dali para a volta com a seleção da Holanda aqui dominando o campo de retaguarda. Vem para a finta. Tenta o toque de bola, recolheu pelo setor de direita. Vai para o drible, escapa da marcação Sanvini. Sanvini dominou, recolheu, jogada curtinha pelo setor intermediário. Vai com Van Dijk. Van Dijk prende na esquerda, solta. Jogada para o comando de ataque, vem para a quinta balança da marcação, Gakpo prende a jogada, volta para Van Dijk domina novamente, ele prende para a seleção da Holanda, tenta ser jogando no comando de ataque, abertura vem para a esquerda, vem para o toque de Baracutinho novamente, Van Hek recolhe, vem para a quinta da marcação, recolheu, balançou novamente Sanvili dominou pelo setor de ponta, recolhe Van Hek, tenta o cruzamento, chega para tocar da bola, Nakamura põe para fora, escanteio o terceiro para a Holanda bater da direita.
1: E cada centímetro do campo é negociado, né, Ulisses? É disputado entre Holanda e Japão. Impressionante como é difícil avançar e ganhar jardas, digamos assim, para cima do time japonês. Tem o último toque realmente na zaga nipônica. Escanteio, quem vai cobrar é o Reinders, camisa 14.
0: É bola para a seleção da Holanda bater escanteio. Vem escanteio contra a seleção do Japão. Para você ligado no microfone da Bandeirantes, a Bandeirantes com você, torcedor. Obrigado pelo carinho da sintonia. Confuso isso, hein? E levantamento vem para dentro da grande área. Escanteio para bater novamente a seleção da Holanda. Vem para fora para cobrança de escanteio. Vai partir para bola. Levantamento na boca do gol. Toque no alto. Pega o goleiro. Cruzamento forte do Raiders. O Reinders mete a bola na área, mas a saída do Suzuki. Que goleiro do Japão, hein, papai?
1: É muito jovem, né, Ulisses? E promete realmente fazer uma boa Copa do Mundo. Repito, nascido em New Jersey, naturalizado e ajudando bastante o Japão nesse primeiro tempo.
0: Para você ligado no microfone da Bandeirantes, obrigado, torcedor do Brasil, pelo carinho da sua sintonia. Ergue o braço, árbitro. Termina o primeiro tempo. 0 Holanda, 0 Japão. Na Bandeirantes, quem tá chegando a ele? Ricardo Capriotti, 0-0 aqui, Capri.
3: Vamos lá, Ulisses, intervalo inteligente da Bandeirantes, intervalo de Copa do Mundo. E Copa do Mundo é com a gente, é com a Bandeirantes mesmo, 0-0. Esse jogo merecia gol, hein? Esse jogo merecia gol no primeiro tempo. Que isso, 0-0 não. Não, Milhose, me conta aí o que é que você está vendo na saída do campo de jogo dos dois times. Fala, Milhose.
1: Fala, Capri, abraço para você, para o amigo ligado aqui no intervalo inteligente da Bandeirantes. Pois é, os dois times entram agora pelo mesmo túnel de acesso para os vestiários e ambas as equipes com rostos ressabiados, né, desapontados, porque tiveram chances de abrir o placar. Numa arquibancada, num estádio colorido de azul e laranja, com muita gente, não tem uma cadeira sobrando, as equipes sabem que poderiam ter tido uma sorte um pouco melhor no primeiro tempo. Só um detalhe, viu, Capri, em relação à seleção holandesa, o maior artilheiro de sua história está no banco e pode ganhar alguns minutos. Deve ser novidade na segunda etapa, ao camisa 10, Memphis Depay, atacante do Corinthians, uma carta na manga de Ronald Koeman para o segundo tempo de jogo. Capri.
3: Corintianos estão aguardando, quem sabe, né, Memphis entra aí no segundo tempo. Vamos ver com que disposição também, né, porque as últimas partidas dele, especialmente a última com a camisa do Corinthians, se ele jogar igual que ele jogou, a última partida do Corinthians, a mesma intensidade com a intensidade que a gente tem nesse jogo, o Memphis não vê a cor da bola. Mas disso nós vamos falar daqui a pouquinho com o Alexandre Pretzel. Em instantes a gente faz uma parada rápida. Depois dessa breve pausa, o Alexandre Pretzel vai explicar pra gente como foi o primeiro tempo, como foi essa primeira etapa de 0 para a Holanda, 0 para o Japão. Jogo na cidade de Dallas, onde está o microfone Bandeirantes com Bruno Migliosi, que volta daqui a pouquinho também. Até já.
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0: Faltam 6 minutos para 6 horas em São Paulo, 6 minutos para 5 aqui em Nova Jersey. Estamos no intervalo do jogo. Holanda e Japão estão empatando por 0-0. Daqui a pouquinho tem todo o segundo tempo com o Ulisses Costa, Alexandre Pretzel e o Bruno Milhoz. Eu quero saber agora do Pretzel, como foi o primeiro tempo, Pretzel? Me explica aí, me conta o que é que está acontecendo lá em Dallas. Jogo corrido, movimentado, de muita marcação, mas por que que não tivemos gols, hein?
1: Disseste muito bem antes de abrir o intervalo, esse jogo merecia um gol. Por quê? O 0-0 é o seguinte, ó, nem todo 0-0 é ruim, né? Nem todo 0-0 é um jogo xoxo, é um jogo que ninguém chuta gol. Não, esse foi um 0-0 de muito estudo, de muito jogo tático. A Holanda praticamente dominou o jogo na posse de bola. Teve o lance do Malle aos 3 minutos, que ele faz uma jogada de futsal, vira em cima do zagueiro Ito e bate, e o goleiro Suzuki faz uma grande defesa. Ali parecia o seguinte, a Holanda vai mandar na partida e vai vir para cima. Mas não foi isso realmente que aconteceu. Por quê? O que que a Holanda teve depois? Posse de bola, mas não teve infiltração, não teve chance clara de gol. E o Japão ficou especulando contra-ataque, fechou muito bem as suas linhas, tudo muito bem compactado, mesmo com jogadores, né, de menos força física do que a própria Holanda. E quando o Japão tomava essa bola na intermediária, saía rápido no contra-ataque, para explorar exatamente o que ele tem de melhor, que é transição rápida, com jogadores realmente que têm certa qualidade e boas finalizações. Só que o Japão não conseguiu encaixar nenhum lance desse. Encaixou no final, com o Nakamura perdendo o gol. A gente está revendo também um lance agora, que foi um cabeceio do Malen. O Malen é o melhor jogador da Holanda na partida. O Suzuki fez uma defesa tranquila, só que ele foi amortecer a bola e quase se complicou. Então foi um lance de bola parada absolutamente normal, que pode acontecer no jogo, mas sem muito susto para a defesa do Japão. Então um 0-0 bem jogado, um 0-0 muito estudado, né, com times muito fortes do ponto de vista tático, mas ainda faltando alguém, sabe, que pegue a bola e ache um lance diferente para fazer o gol. Não sei se não vão ficar nisso no 0-0. Talvez no segundo tempo o Japão saia mais para o jogo e a Holanda, pelo menos, coloque mais jogadores de frente. Eu estou vendo o banco da Holanda aqui. O Egor, é um jogador de área, jogador mais físico de cabeça. O próprio Memphis Depay, não sei se ele vai ser aproveitado, mas ele vem de uma parada longa, então ficou, está no banco de reserva. Você tem o Kluivert também, que é um jogador também de frente, que é o filho do Patrick Kluivert. Então você tem jogadores, você tem opções de tentar furar o bloqueio japonês. Mas o 0-0, por enquanto, é o 0-0 correto de um jogo bem jogado. Não é um 0-0 de um jogo pasmacento e que foi um jogo sem muitas alternativas, Capri.
0: Muito bom. Pretzel já volta daqui a pouquinho. Em instantes, em menos de 5 minutos, começa o segundo tempo. 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O Intervalo Inteligente Bandeirantes volta já.
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0: 5 e 2, 14 de intervalo. Holanda e Japão estão empatando por 0-0. Atenção, Lucas Bueno, vamos lá. O que já rolou e o que vai rolar nesse domingo ainda com Copa do Mundo? Fala, Lucas, boa tarde.
1: Boa tarde, Capri, todos que nos acompanham. Este domingo começou cedo, 1 da manhã. Austrália e Turquia se enfrentaram. A Austrália venceu por 2-0. Mais cedo, na voz de Rogério Assis, escutamos 8 gols. A Alemanha venceu por 7-1 Curaçao. Logo mais, às 8 horas da noite, Costa do Marfim e Equador se enfrentam, fechando esse domingo de Copa do Mundo com Suécia e Tunísia.
0: Valeu, Lucas. Lucas Bueno de olho em tudo o que acontece na Copa do Mundo. Tivemos outro 7-1, entende? A Alemanha protagonizou mais um 7-1 contra Curaçao. Que coisa triste. E tem de gente comparando Curaçao ao Brasil. Não é isso, minha gente. Não é nada disso. Curaçao não é o Brasil, mas a Alemanha é brincadeira. Vamos voltar para o segundo tempo. As equipes já estão de volta. Vem aí os 45 minutos finais e, por enquanto, 0 para a Holanda, 0 para a seleção do Japão. E ele também está de volta. Para a melhor transmissão do Rádio Esportivo do Brasil, é com você. Agora, solta a voz e vem. Vem, Ulisses Costa!
2: Muito bem, para você ligado aqui na Bandeirantes, para você, torcedor, sem alteração, né, o Miliazzi?
3: É, aparentemente não troca nem o Ronald Koeman, nem o Moriaço do Japão, mesmo os times para a segunda etapa, Ulisses.
2: Vai recomeçar o jogo para você ligado no microfone da Bandeirantes, torcedor brasileiro, tudo pronto para começar o segundo tempo do jogo. Placar de Holanda e Japão, placar de 0-0. Apito, o árbitro toca na bola, o Edela rola, se ela rola, deixa ela rolar. Sim, você quer emoção, vem comigo, torcedor brasileiro, aqui na... No microfone de maior tradição do rádio esportivo do Brasil. Domínio do campo de defesa, tenta descer a seleção holandesa, aperta novamente a seleção do toque de bola contigo na direita. Abertura à frente do comando de ataque, tenta o domínio de um, tentou cruzamento na grande área! Cruzou errado, cara. Ele conseguiu cruzar errado, se ele acerta o cruzamento, eu vou dizer um negócio pra você. Seria espetacular. E domina, tenta descer novamente a seleção da Holanda. Abertura na entrada da grande área, aperta a seleção japonesa. 1, 2, 3, 4 para marcar. A volta, volta no toque de bola. Coutinho novamente, tenta descer, o Japão não consegue. Ela volta, o Coutinho no toque de bola curto no meio de campo, recolhe novamente, tenta a jogada pelo setor de esquerda. Van Heck dominou novamente no campo de ataque, tenta o toque de bola, tenta soltar pela direita, tenta o cruzamento à frente, tenta descer novamente, não consegue. Summerville pedia a jogada, a bola volta do toque de bola com a seleção, tanto o toque de bola a seleção japonesa, sai jogando com bola e tudo pra fora, completamente errado o Sono. Ele põe pra fora, tá marcado o Sono, põe pra fora, é lateral pra seleção da Holanda bater.
3: É, ele é um jogador jovem de muita velocidade e boa condução, mas dessa vez costurou pra linha lateral, né? Não levou a seleção japonesa a lugar algum e devolve a bola à Holanda, que vai pro ataque.
2: E tenta descer a seleção holandesa, já domina no toque de bola contigo na intermediária. Gakpo prende a jogada, volta na sua zaga central, tenta ser jogando com Van Dijk recolhe novamente, tenta o toque de bola com Van der Ven, recolheu para o setor de direito do campo de ataque, abriu para Sandli, soltou a jogada dentro da grande área, cruzamento na boca do gol, tentou lá do outro lado de novo, boa a jogada da seleção da Holanda, que começa a chegar lateral para a seleção japonesa bater.
3: Parece estar encontrando dos espaços, Ulisses, porque pela esquerda o Nakamura, que seria o ala, sobe demais. E aí tem sempre bola nas costas, né? Já é o segundo lance consecutivo em que conseguem um cruzamento por ali. Não acertaram para a sorte japonesa.
2: O Gravenberg fez um cruzamento forte, a bola passou por todo mundo, ninguém chegou. Aí tá parado o jogo, tá marcado lá pela seleção do Japão, bater na linha que divide o gramado pelo setor de direita para você curtir no sonsaço da Bandeirantes. A Bandeirantes com você, torcedor brasileiro, obrigado pelo carinho da sua sintonia. Domina a seleção japonesa para ser jogando, vem no toque de bola novamente, recolhe novamente no campo de retaguarda, a camada prende o lance e volta na sua zaga central, sai jogando com toque de bola contigo no meio. Taniguchi prendeu o sul. Voltou pelo setor de esquerda, campo de ataque, tentou subir. Um toque de bola completamente errado. Lateral de graça para a seleção da Holanda bater no campo de defesa.
3: É, e tudo que a gente via da seleção japonesa ao longo do ciclo, né? Uma seleção que ataca, rápida, vai para cima. A gente não consegue enxergar nessa partida de hoje. Só bola direta, só lançamento longo e poucos corretos no jogo.
2: Pra você ligado no microfone Bandeirantes, a Bandeirantes com você, torcedor brasileiro, obrigado pelo carinho da sua sintonia. Já dominando o toque de bola contigo no setor intermediário, aí está parado o jogo. Está marcado o lateral, novamente para a seleção agora do Japão bater. Lateral para a seleção japonesa cobrar. Bola saindo para a lateral muito aí, hein, o Miliose.
3: Pois é, porque os jogadores se congestionam por ali, né? Todos juntos, jogam muito próximos dos dois times e por isso está difícil dar sequência no jogo. Mais um lateral de graça.
2: É futebol da Bandeirantes. Volta a jogar a seleção da Holanda. Para ser jogando bem para o toque de bola. Van Heck. Van Heck prendeu, tentou soltar para o meio de campo do setor intermediário no comando de ataque. Aperta a seleção. Temos o toque de bola curtinho na intermediária. É o jogador Gravberg. Gravberg recolheu o soltou pelo setor de esquerda. Para a jogada curtinha novamente no comando com Van Dijk. Van Dijk domina pelo setor de esquerda em velocidade. Tentou o toque de bola curtinha. Gakpo. Gakpo balançou, cortou, tentou escapar. O árbitro parou. Eu tive impressão até do Gakpo. Ele atropelar o Doan, mas o árbitro está marcando a falta do Doan, o capitão e camisa 10 da seleção do Japão.
3: É, ele derrubou o Gakpo pelo lado esquerdo de ataque da Holanda. Ele disse, só um detalhe, ele usa 10 e optou por usar a 10 porque ele era muito parceiro, muito amigo do Minamino, que foi cortado e representa esse peso da camisa 10 japonesa. Falta perigosa, muito próxima do escanteio, Gakpo vai para a cobrança.
2: E vem para a cobrança novamente Gakpo. Gakpo vem para o levantamento, vem para o levantamento. Cruzamento vai ser feito à frente. Heinders. Heinders para bater a falta para a seleção agora. Gakpo sai da bola. Heinders vem para a cobrança de falta. Heinders. Heinders para bater falta para a seleção da Holanda. Vem Heinders para a bola. Partiu para a bola. Correu, bateu, levantou na boca do gol. Afasta a zaga japonesa. Vem para tirar. A bola volta na direita do campo de ataque. Já prende o lance curtinho novamente. De Jong. De Jong prende a jogada. Solta pelo meio do campo novamente. Gravenberg. Levantamento na boca do gol. Toque de cabeça.

0: E analisando um possível empurrão do Van Dijk. Pra você ligado na Bandeirantes. Van Dijk, Van Dijk, Van Dijk. 1 pro Holanda, 0 pro Japão. O detalhe do gol é teu, diz aí. Oh, Migliosi.
1: E a seleção japonesa tem um obstáculo histórico, não é, Ulisses? A bola aérea tem muita dificuldade, não só pela altura, mas também pelo posicionamento, que agora não foi legal. E por isso, o capitão, marca histórica, a camisa 4 da seleção da Holanda, consegue ter muito espaço para cabecear. 1,95m, mas nem precisou pular. Só desloca o Suzuki, que poderia ser muito maior, mas não chegaria. A bola toca na trave e boca no cantinho do gol. A Holanda abre o placar em Dallas, Texas, 1-0, Ulisses.
0: E aí, Alexandre Prestes, eu falo analisando o lance.
2: Pra mim, gol legal. Gol legal e gol confirmado. 1-0 Holanda, o Watanabe reclama do empurrão, foi nada, né? Lance absolutamente normal. Na Série A do brasileiro, estariam debatendo esse gol. Gol da Holanda, 1-0 Holanda veio pra decidir o jogo, hein?
0: Pra você.
2: 6 minutos, desculpa, 6 minutos e foi pra cima.
0: Pra você ligado no microfone Bandeirantes, obrigado, torcedor, pelo carinho da sua sintonia. Aí tá parado o jogo. Tava vendo se existia impedimento, mas condição legal. Não só se fosse um empurrão, né, Prestes?
2: Na realidade, esse é o lance que estava legal, mas tem o Watanabe na frente do Van Dijk. E é isso que o Japão reclamava do empurrão que não houve.
0: É você da Bandeirantes, a Bandeirantes com você. Obrigado, torcedor, pelo carinho da sua sintonia. Você curtindo o sonsaço da Bandeirantes. 1-0, a Holanda finalmente fez o gol, hein, Prestes?
2: Fez o gol e assumiu o jogo no segundo tempo, veio pra cima. Primeira bola já, o Dumfries entrou tocando pro Gravenberg, que chutou. Fez o, tu mesmo citaste, né, um chute forte na realidade, um cruzamento com chute. Então a Holanda já tinha dado mostras que viria pra cima. Sairia um pouco daquele jogo lerdo, né, de passe lateral. Não, veio pra cima pra infiltrar e pra chutar no gol.
0: A bola volta do toque de bola, está jogando contigo novamente Van Hek. Van Hek já prende o lance pelo setor de direita, tenta o levantamento à frente, vem com Dumfries. Dumfries dominou, vem para a quinta na marcação, recorda a jogada para a ponta esquerda, cabra ataque, dominou novamente Gato, pede aqui do outro lado. Abitura vem pelo setor intermediário, já é o autor do gol, dominando a bola com Van Dijk. Van Dijk domina para a seleção da Holanda, para ser para o jogo, prende a jogada novamente com Dinho, com Van Hek. Van Hek dominou, é pelo setor de meia direita do cabra ataque, tenta o levantamento à frente no comando de ataque, temos o toque de bola para ser o seguinte. É você na Bandeirantes, já. Bandeirantes com você, torcedor brasileiro, obrigado pelo carinho da sintonia. Domínio no toque de bola curtinho novamente no setor de esquerda, bola volta, tranquilo com o Suzuki que está jogando para o Japão.
2: E agora o jogo muda, meu caro Migliosi e Ulisses, porque se o Japão ficar, vou esperar a Holanda vir para cima, vai terminar 1-0. Porque a Holanda certamente vai controlar o jogo com a posse de bola. Então o Japão tem que sair pro jogo. Tô até estranhando um pouco da postura japonesa, que nos amistosos, e amistosos são outra coisa em relação à Copa, o time jogava muito para frente.
0: A bola volta com a seleção da Holanda, tenta o toque de bola pelo setor de esquerda, afasta a zaga do Japão. Aí tá parado o jogo, tá marcado o lateral para a seleção da Holanda, bater da esquerda, campo de ataque. A Holanda faz o gol e vai para cima, hein, Prestes?
2: Isso é muito interessante, não se acomoda numa vantagem inicial. O Ronald Koeman comemorou demais o gol do Van Dijk, agora que jogava o Koeman, né? Ronald Koeman, líbero, né? Jogou no Barcelona, aliás, ele que faz o gol do primeiro título da Champions do Barcelona em 1992 contra a Sampdoria.
0: A bola volta no toque, ele bola curtindo novamente no setor intermediário. Aperta pelo setor de esquerda, campo de ataque, vem pro toque novamente. Vem pro toque, ele bola curtindo novamente. Recolhe Camada, tenta o toque, ele bola volta. A seleção da Holanda para roubar essa jogada. Já domina no campo de defesa para ser jogando. Já prende o lance pelo setor de esquerda, campo de retaguarda. Levanta a jogada, tenta Van Dijk sai jogando no campo de defesa. Já domina no toque, ele bola curtindo novamente. Domina pelo setor de esquerda na sua zaga central. Abertura vem com Van Hek prende. Lance e domina no campo de retaguarda, volta a jogar o curtinho com Van Dijk, vai dar quem abre pelo setor de direita, levantando o comando de ataque, tenta novamente Dumfries dominou, recolheu, volta aqui no campo de defesa, Virbrugem domina para a seleção da Holanda, sai jogando o goleirão holandês. A vitória vem pelo setor intermediário. Obrigado, torcedor, pelo carinho da sua sintonia. Você curtindo o sonsaço da Bandeira de com você, pois não.
1: E deu para perceber aqui o Koeman no banco de reservas já pedindo para desacelerar um pouco, né? Fez o sinal de calma para que a seleção holandesa não se afobe. Está com o placar a seu favor, bola no pé e deve rodar e colocar o Japão no bolso para a sequência da partida.
0: A bola volta com a seleção da Holanda, levantamento, cruzamento na grande área, escora para tirar! E que velocidade impressionante, que descida da Holanda! As costas da marcação. Impressionante, Holanda envolvendo a seleção do Japão. Tá parado o jogo.
1: É o Summerville, que atua no Ashcan. corre demais e tenta ali esse escanteio na sequência com uma bola rasteira, né? Buscava cruzamento, teria endereço, é claro, pro Malen que estava na área esperando. Escanteio, tiro de canto a favor da seleção holandesa que manda no segundo tempo.
0: Deu impedimento o árbitro do jogo, né? Somerville estava à frente ali. Vem levantamento à frente e tenta descer a seleção do Japão, mas não correu muito na hora, que foi muito bem na marcação. Recolhe novamente para o toque de bola. Vire Brugem bate, levanta no campo de ataque, abraça para a linha de lado. Tá parado o jogo, está marcado lateral para a seleção do Japão, bater do seu campo intermediário. Domina novamente, recolhe Sando prende o lance para a seleção japonesa. Vai para a finta da marcação, já prendeu. Abriu para o setor de esquerda, campo de ataque, tenta o toque de bola curtinho para o setor de esquerda. Levantamento à frente, vem para rasgar, vem pra tirar Van Dijk, põe pra fora, aí já tá parado o jogo, tá marcado lateral novamente pra seleção japonesa, cobrado o Japão desce na linha de fundo, busca a jogada, balança, parou a jogada, não entendi nada, domina pelo setor de esquerda, abertura foi feita na entrada da grande área, olha o gol do Japão, bola batida!

0: do Japão! Nakamura! Nakamura dominou na entrada da grande área, ergueu a cabeça, encheu o pé! O Verbruggen foi pra bola, mas não acionada, a bola morreu no fundo da rede. Num lance bonito de linha de fundo, arquitetado, bem armado, Nakamura, do jeito que abriu, ele ergueu a cabeça, girou, tirou a bola de dentro da área, encheu o pé nela, ela passa rasteira à direita do gol. A um metro da trave, ela morre no fundo da rede. Agora Japão 1-1 também para Holanda. Jogo empatado! Ô, Miliose!
1: E ele já tinha passado muito perto de pé quente na primeira etapa, com um chute forte que passou muito próximo da trave. Agora de novo, na dobradinha com o Kubo, hein? Como é forte o ataque japonês com esses jogadores técnicos. Nakamura sambou para cima da marcação, busca o cantinho, conta com o desvio ainda do Van Heck, que mata o goleiro Verbruggen e o Japão. Buscou empate em Dallas, Texas, 1-1, Ulisse.
0: E aí, tudo igual, Pretzel.
2: A gente falava no intervalo, era uma injustiça o jogo ficar no 0-0. Então a Holanda faz o gol, bola aérea, e agora o Japão, Nakamura, foi brilhante, porque ele não hesita em chutar. Quando caiu pro pé direito para ele fazer um giro, ele bateu no gol. E aí o Verbruggen estava encoberto. Estava encoberto porque na frente dele estavam o Van der Veen e também um jogador japonês, o Ueda. E a bola chega a desviar num deles. E o Verbruggen encoberto, quando vai para a bola já tinha passado. Japão não deixa a Holanda administrar demais e nem gostar muito da vantagem. Empata o jogo, num jogo muito bom nesse segundo tempo.
0: Para você ligado no microfone da Bandeirantes, obrigado, torcedor, pelo carinho da audiência. Vou falar para você, hein, que coisa impressionante.
2: De novo, vamos para o cenário do Brasil. Eu sei que tem um cara que adora a seleção brasileira e que no debate tu acha que o Brasil vai ganhar todos os jogos. Olha esse arremesso lateral aí. Suzuki acabou defendendo, não estava nem valendo. O árbitro dizendo para não haver agarro. Esses dois times impõem hoje uma dificuldade para a seleção brasileira. A Holanda pela força física e também por um forte jogo aéreo, e o time do Japão pela transição de contra-ataque de velocidade.
0: Aí está parado o jogo, lateral para a direita, para a seleção da Holanda bater, se posiciona. Dumfries vem para a cobrança. Dumfries, ele vem para bater lateral para você, ligado no microfone da Bandeirantes. Obrigado, torcedor, pelo carinho da sua sintonia. Aí está parado o jogo, está marcado lateral cobrado, afasta a zaga do Japão, tenta o contra-golpe a seleção japonesa. Responde de um lado ao outro a seleção da Holanda. A abertura foi feita à frente, vem para tirar a jogada, já domina dentro da grande área, a bola vai embora. Está marcado escanteio para a seleção da Holanda. E mais uma vez, o Van Dijk vem para a pressão para ganhar escanteio. É o quarto escanteio para a seleção holandesa, Miliose.
1: E não tem nenhum jogador na seleção japonesa com 1,95m para disputar com ele pelo alto, né? Tem que ser um posicionamento e sempre perigosa a bola aérea da seleção holandesa. Reinders vem para cobrar mais um escanteio.
0: Aí está parado o jogo, está marcado novamente escanteio pelo setor de direito do campo de ataque. Vem levantamento para a seleção da Holanda, um jogo empatado, levantamento do gol, afasta a seleção japonesa, já sai no seu campo de retaguarda. Lançamento pode ser feito à frente, domina pelo setor de direito em velocidade, o Japão desce, o Japão pode virar o jogo, domínio do campo de ataque, vem para 20, toma pancada e tem que pintar amarelo. Mas o que é isso? Impressionante, Summer. Summerville dá uma bicuda, mas pega o pé de apoio. Que chegada, cara. Que chegada, Summerville.
1: E desnecessário, né, Ulisses? Porque a hora que dá o come na marcação ali, o Watanabe, voltaria a bola, né? O Summerville dá um bicudo porque viu que perdeu na corrida e acaba acertando o camisa 16 da equipe japonesa. Amarelo pra ele e tem falta perigosa. Vai colocar essa bola na área ali, o Kubo, junto com o Kamada.
0: Aí parado o jogo, tá marcada falta novamente para a seleção do Japão. Bater para você, ligado na Bandeirantes. A Bandeirantes com você, Kubo vem para a cobrança de falta para a seleção japonesa. Levanta as duas mãos, obrigado você, torcedor, pelo carinho da sua sintonia. Se posicionar para a cobrança, vem levantamento à frente. É bola para a seleção do Japão bater. A 15 minutos do segundo tempo, toma cartão amarelo. O Vanville, o Sanville, Sanville, domínio do campo de ataque, recorde novamente. Sanville tomou amarelo, domina a seleção japonesa. Tentou descer do campo de retorno. Aguarda para ser jogando. Já domina novamente no toque de bola curto. Recolhe pelo setor de direito do campo de ataque. Vem para o toque de bola da seleção. Tenta passar novamente o Japão. Em velocidade, desceu o cruzamento na área. Muito forte. De um lado, a outra bola passa e é a falta. Falta para a seleção da Holanda bater. Está aí marcada a falta novamente. Está parado o jogo. Falta para a seleção mais uma vez agora em cima do Sanville. Sanville tomou a falta agora. Está parado o jogo aí.
1: Pode parecer que não, Ulisses, mas ele é atacante, né? É um atacante que está tendo que acompanhar sempre o cubo, que se lança muito pela frente no lado direito da equipe japonesa. Aqui pressiona com velocidade, a Holanda responde. O jogo é bom e a torcida acompanha com festa no Texas.
0: É falta novamente, Sanmerville já tem cartão amarelo. Vou falar para o seu negócio, hein? Está parado o jogo. É bola para a seleção da Holanda, ser jogando. Verbruggen, ele vem para a bola, vem para bater a frente, tenta o levantamento do comando de ataque, vai tentar o toque de bola, recolhe novamente, curtinho o Japão, mas a bola sai. Lateral para a Holanda bater na esquerda.
1: Tenta novamente o time japonês se fechar, né? Já adota aquela postura que a gente viu muito no primeiro tempo, com todos os jogadores atrás da linha da bola, normalmente atrás da linha de meio de campo, e devolve a posse à Holanda, apostando no contra-ataque, a tônica do jogo.
0: É você ligado no microfone Bandeirantes, a Bandeirantes com você, se posiciona para ser jogando, recorde a seleção holandesa, toca a jogada, Van Hek domina no campo de defesa, tenta o levantamento à frente, arma a jogada pelo setor de direita, na finta, bom lance à frente, prendeu a jogada, balançou, tentou tocar, abriu na ponta, a bola foi solta à frente com o De Jong, girou, bateu pro gol!

Kong abriu, levou pro meio, rolou pra ele. Ele dominou, perdeu a cabeça, encheu o pé de uma coisa improvável no bico da área. Ele mete a bola na bochecha, na bochecha, na bochecha, na bochecha direita da rede. Summerville! Summerville!

0: pega a trave e morre no fundo do gol. Agora Holanda 2, 1, Japão. Saberbril é o nome do gol pra você, diz aí, Miliazzi.
1: Como é difícil curar a defesa japonesa, mas já percebeu o Somerville que na base do drible e da individualidade ele consegue encontrar esses espaços no veloz atacante holandês que samba pra cima da marcação, dança e encontra um buraco que é nele que ele mira, acaba de novo acertando a trave no único espaço possível para que essa bola entrasse. O Japão perde novamente a chance de se fechar e a Holanda encontra o caminho do segundo gol, 2-1, Ulisse.
2: Um grande segundo tempo, um golaço do Somerville. Ele puxa da direita para a esquerda e ele bate em arco. A bola parecia que ia para fora. O Suzuki se esticou até o último instante. Ela pega na trave e morre no fundo da rede. Golaço do jogador holandês num segundo tempo muito bom. Digno do que os dois times podem mostrar, hein? E referindo de novo, fazendo a referência, uma dessas equipes pode enfrentar o Brasil já na próxima fase.
0: Que jogada, hein? Que pancada, meu
2: golaço.
0: O tempo não para, Bandeirantes marca. Você confere para você ligado na Bandeirantes, 20 minutos de bola rolando. É o primeiro até o segundo tempo de jogo, 20 segundo tempo girando o placar. Vem pro jogo a seleção da Holanda, pode pintar o terceiro gol, bola batida. Trava por baixo o Ito, mas estava marcado impedimento. Você confere, jogados, 20 minutos de bola rolando, 20 de bola rolando, segundo tempo de jogo girando o placar da Copa do Mundo. Agora Holanda 2, Japão 1, na Bandeirantes, é você. Alô, Bueno.
3: No jogo entre Alemanha e Curaçao, que terminou 7-1, o técnico Dick Advocaat se tornou o técnico mais velho a comandar uma seleção na Copa do Mundo. 78 anos, com isso, um recorde batido neste domingo de Copa do Mundo.
0: Mexe a seleção do Japão.
1: É isso, Ulisses, vai trocar agora. O Maeda está saindo com a 11. Já confirma que entrou 14. Júnior Ito, outro Ito.
0: Olha o Japão na boca do gol, bola batida. Sobe, vai embora para a linha de fundo. Que pancada no cubo, hein, velho.
1: É o conhecido como Messi japonês. Em algum momento da sua carreira surgiu na equipe do Real Madrid, né? Foi comprado ainda muito jovem, participou da base por lá e hoje atua no Real Sociedad. Confirmando a mexida, saiu 11 Maeda, veio 14 Júnior Ito no Japão.
2: Essa é uma forçação, né? Messi japonês, né? Nossa senhora.
1: Foi eu que disse.
2: Eu sei, foi nem o imperador Hirohito também, né? Pelo amor de Deus, então. Pausa para hidratação.
0: Vamos tomar água então, comente.
2: Fica à vontade. Dois goles já são suficientes. Agora o que eu quero dizer é o seguinte, ó, um jogo muito bom nesse segundo tempo. A Holanda veio para cima logo na largada. O Van Dijk faz o gol de cabeça aos 6. O Japão não se assusta, arrebenta, vai para cima. Dentro da sua característica de toque de bola rápido, de jogadas trabalhadas pelo lado esquerdo. E aí o Nakamura acha o gol numa paulada em diagonal, na realidade uma paulada em linha reta, isso que eu quero dizer, só que a bola desvia no jogador Van Hek e acaba enganando o goleiro Verbrugge, que estava encoberto. Quando ele pula na bola, já tinha passado 1-1, deixando o jogo aceso, e a Holanda faz um golaço com o Somerville, que é um jogador realmente que não chamou tanta atenção assim na Premier League, né? Tanto que o West Ham acabou sendo rebaixado, mas na seleção holandesa ele está recebendo instruções agora do irmão do Ronald Koeman, o Erwin Koeman, e está sendo muito comemorado no banco de reservas da seleção holandesa. Então, 2-1 para a Holanda, mas o placar totalmente aberto. O Moriaço agora reúne os jogadores do Japão, né, pede que circule mais a bola, que o time corra mais e avance mais, tentando pressionar o time da Holanda. Esse é o sinal que ele faz na chamada pausa para hidratação, num bom jogo de futebol, num jogo que merecia gols, e já temos 3 nessa vitória parcial da Holanda, 2-1. Lembrando que, se o Brasil passar em primeiro, o Brasil pega o segundo desse grupo já na série de 1/16. Então, no momento, a Holanda vai indo a 3 pontos, o Japão ficando com 0. E mais tarde a gente tem Suécia e Tunísia, que é um jogo parelho. A Suécia largou a eliminatória porque já estava na repescagem e se preparou, priorizou os jogos da repescagem, conseguiu se classificar para a Copa. E a Tunísia, que enfrentou o Brasil na data FIFA do ano passado, data FIFA de outubro, e empatou em 1-1, é um time extremamente defensivo, extremamente defensivo. Então a gente vai ter uma Suécia e uma Tunísia também num jogo parelho, num jogo forte. Daqui a pouco a Holanda muda, né? Vem aí o Memphis Depay, junto também com o número 20, Kobbie Mainers. É por aí, né, Miliose?
1: É isso, duas opções ofensivas que tem no banco ali o técnico Ronald Koeman. E tem mais um jogador se aproximando por ali. Vai mexer por atacado a Laranja Mecânica.
0: Muito bem, vamos ver as alterações que ele vai fazer aí. Vai dar tempo de reiniciar o jogo? Porque tem bola a seleção da Holanda para ser jogando com o Vierbruggen. Ele vai esperar? Não, vai mudar agora. Já sai o 18 e entra o 10, é isso?
1: Isso, é o Malen, Ulisses. O 18, o atacante sai, entra o 10, hein? Memphis Depay, jogador do Corinthians, para estrear nessa Copa do Mundo. Outra mudança, que já vai sendo antecipada também, é a entrada do Timber, número 26. O Timber que teve o seu irmão, né, que também está na seleção, cortado por lesão. Mas o Timber, jogador do Olympique de Marselha, vai conseguir entrar. Vamos ver quem é que vai sair. Me parece o Somerville. Somerville vai deixando o campo com a 24 e entra, portanto, o 26, o Timber, e a última mexida, o Reinders, número 14, sai do campo, e vem o 20, Koopmeiners entra na equipe da Holanda.
2: E aí, Prefe? Koopmeiners, jogador mais de marcação, mas sai um pouquinho mais pro jogo também. O Somerville estava bem, eu não tiraria, né? No momento mais positivo dele no jogo, o Ronald Koeman resolveu tirá-lo para colocar o Timber. E o Memphis Depay no lugar do Malen. O Malen fez um primeiro tempo bom, mas tinha sumido no segundo tempo. Então a entrada do Memphis é natural. O Koopmeiners é o número 20.
0: Para você ligado no microfone, bandeira, desculpe, Maiders. Entra Timber, entra também Memphis Depay na seleção da Holanda. Para você ligado no microfone, Bandeirantes, já domina no seu campo de defesa para ser jogando, prende o lance curtinho no setor intermediário. O tempo não para, Bandeirantes marca. E vem para o jogo a seleção holandesa, domina pelo setor de direita, campo de ataque, Van Hek. Ele domina, tenta o passe de bola, afasta a zaga japonesa. Vem para ganhar o lance pelo setor de direita do campo de retaguarda, vai para a finta. Domina pelo setor de ponta, prende o lance novamente do An. Do An recomeça para a seleção do Japão, que está jogando no seu campo de defesa. Repito, para você ligado na Bandeirantes, 26 minutos de bola rolando, girando o placar da Copa do Mundo. Continua para você. Holanda 2, Japão 1, na Bandeirantes é você. Alô, Malô, oh, Lucas Bueno.
3: Após 686 dias, Lewis Hamilton volta a ficar em primeiro numa corrida. No GP de Barcelona, o inglês ficou em primeiro, acompanhado de George Russell e Lando Norris. O brasileiro Gabriel Bortoleto acabou ficando em 11º.
0: É bola no campo de retaguarda para ser jogando o Japão. Para você ligado no microfone, Bandeirantes, torcedor brasileiro, obrigado pelo carinho da sua sintonia. Domina no campo de defesa, tenta o toque de bola pelo setor de direito do campo de retaguarda, tenta descer novamente, curtindo o setor intermediário. Aperta na marcação novamente, já domina no campo de defesa para ser jogando. A seleção toca para a seleção da Holanda. Já domina no campo de defesa, recolhe contigo no setor intermediário. Já prende o lance e tenta o levantamento à frente pelo setor de esquerda. A Holanda desce com muito perigo. Gakpo domina, é pelo setor de direita, vai para cima, abre o compasso, pode fazer o gol, girou, bateu, defesaça do Suzuki! Espetacular, o Suzuki fez uma grande defesa!
1: E o placar apertado de 2-1 está na conta dele, hein, Ulisses? Porque essa chance foi incrível da seleção holandesa, com muito espaço pelo lado esquerdo ali, o Gakpo busca a jogada individual, a bola tinha endereço, de mão trocada, rapidamente defende Suzuki, Depay vai cobrar escanteio.
0: É o futebol da Bandeirantes para você. Fica caído lá fora mesmo, sentindo o cubo, hein? Com um a menos. Levantamento à frente, aperta a seleção. Toque de cabeça da Holanda mais uma vez. Que coisa impressionante o Van Dijk. Vai mexer a seleção do Japão. Já.
1: É, deve ter que tirar o cubo, né? Porque tá levando ali um...
0: Três alterações, hein, meu amigo?
1: No joelho. Pois é, vai mexer por atacar o Japão, que precisa mudar o jogo rapidamente, é o que vai fazer o Moriaço.
0: Para você ligado no microfone da Bandeirantes, torcedor brasileiro, obrigado pelo carinho da sua sintonia. A bola volta pelo setor de esquerda. Tenta o levantamento à frente, aperta na marcação. Já recolhe novamente a seleção japonesa. Prende o lance curtinho novamente no setor intermediário. Vem com o Vanderven. Vanderven recolhe no campo de retaguarda. Recolhe a seleção do Japão para ser para o jogo. Domina a camada. Prende o lance, abriu pelo setor de esquerda. Soltou com o Doan. Doan domina, balança em frente à marcação. No primeiro vai tentar o toque de bola curtinho para a ponta. Tenta a quinta na marcação. Recolheu o Doan. Ele desce novamente. Abre na direita, vem Japão, cruzamento vai ser na grande área, trava o zagueiro Watanabe, tentou cruzamento, vem escanteio, a seleção do Japão na direita.
1: Mas um escanteio na jogada da dobradinha, né? Vem funcionando sempre esse tipo de lance na equipe japonesa. O Watanabe se lança com o ponta direita, dobradinha com o Hitsu Luan. Consegue o escanteio, cresce no jogo Japão. Ito vem cobrar.
0: E vem para o jogo, domínio do campo de ataque. Vai mexer o Japão agora, o Fusóvio.
1: É, vamos com as mudanças, porque o 10, 10 do Duan tá saindo e tá vindo o 2, o Sugawara. Sugawara na vaga do 10. Outra mexida, tá saindo o 16, o Watanabe, vai entrar na equipe japonesa. O número 22, é isso? É o 22, Tomiyasu.
0: Número 2,
1: exatamente.
0: Acho.
1: É, o 2, Sugawara já entrou. O 22, Tomiyasu, tá entrando também. E vai entrar o 19, o Ogawa, na vaga do Kubo, que já saiu. São as mexidas do Japão.
0: Escanteio para a seleção do Japão bater pela direita. Vem levantamento dentro da grande área. Escanteio cobrado. Afasta a zaga parcialmente. Bola volta com o Japão. Nossa senhora, mas isolou. Vamos repetir as alterações, por gentileza, com mais calma aí, por favor, ô Miliose.
1: Vamos lá, Ulisses. Saiu, portanto, o 16, o Watanabe. O 10, Doan. E o 8, Kubo. Deixaram o campo. Entraram 2, Sugawara. 22, Tomiyasu. E o 19, Ogawa. As três mexidas do Japão.
0: Ô, Milhão, deixa eu falar pra você. Você faz assim, ó. Vamos fazer. Vamos combinar aqui no ar. Você dá, daqui a pouco você fala. E vem pro jogo a seleção da Holanda. A bola foi solta pelo setor de esquerda. Campo de ataque. Recolhe a seleção holandesa. Vem pro levantamento à frente. Cruzamento na grande área. O toque de bola pra trás. Benfis tentou chegar. Não chegou. Pega o goleiro. Suzuki sai do gol pra fazer a defesa. E aí não há narrador que aguente, sabe? Vamos fazer o seguinte, quem saiu e quem entrou, quem saiu e quem entrou, quem saiu e quem entrou. Se você der todo mundo que saiu e todo mundo que entrou, aí moia, entendeu? Pra, deixa eu te explicar, o ouvinte da Bandeirantes pra você, eu tenho que riscar o nome de quem saiu e pôr o nome de quem entrou. Se você der tudo de uma vez e volta, não dá pra fazer isso, entendeu? Só com uma coisa prática. Então, como é feito no futebol brasileiro, que você faz tão bem. Então, vamos lá, quem saiu primeiro, depois que entrou, porque... Pra entrar, tem que sair alguém. Não dá pra entrar com o cara no campo de jogo. Primeiro, assim, é a lógica da coisa. Sai e entra. Sai e entra, sai e entra. Entendeu? Vamos lá.
1: Copiado, Ulisses. Vamos lá. O 10, Doan, saiu. Entrou o 2, Sugawara. Também saiu o 8, Kubo. Entrou o 22, Tomiyasu. E saiu o 19, Ogawa. Saiu, perdão, 16, Watanabe. Entrou o 19, Ogawa. 2, Tomiyasu, e saiu 19, Ogawa, saiu, perdão, 16, Watanabe, entrou 19, Ogawa.
0: Muito obrigado, é isso aí.

0: 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A Bandeirantes com você. Já domínio do campo de defesa para ser jogando. Prende o lance curtido no setor intermediário. Recolhe a seleção japonesa pela direita do campo de ataque. Vem para o toque de bola. Junya Ito. Ele domina. Vem para fintar. Abre a jogada pelo setor de direita. Soltou um lance à frente. Recolhe novamente no campo de ataque. Cruzamento na grande área. Apertou o Japão. Toque de cabeça. Tenta evitar a saída lá do outro lado pelo setor de esquerda. Campo de ataque. Camada. Camada domina. Ele vai para fintar. Prendeu da esquerda. Voltou jogada para a ponta. Tentou cruzamento na grande área. Muito forte. Vem para tirar a Holanda. Lateral para a seleção do Japão bater aí. Ô, Miliose.
1: E agora armou o esquema, ele se consegue de 8 jogadores cercando e rondando a área holandesa, né? Vai ser dessa forma que busca o Japão o empate, com muitos jogadores de ataque em campo de jogo.
0: É bola no campo de ataque, é lateral para a seleção japonesa. O Japão tenta um empate, se posiciona para a cobrança lateral pelo setor de direita. São 32 minutos de bola rolando, bola levantada dentro da grande área na bola aérea. O Japão ganhar da Holanda vai ser difícil, né? Hein,
2: até pela força física holandesa, e é fato isso, jogadores grandes, fortes e até com uma certa qualidade, né? O jogo mudou. O que que fez o Ronald Koeman com as substituições? Recua todo mundo. Memphis Depay não tocou na bola agora. Ele só fecha a primeira linha de marcação. E o Japão veio para cima perdendo por 2-1 num bom segundo tempo. O Japão agora sai pro jogo e a Holanda se defende.
0: O Ogawa tenta o toque de bola contigo novamente na direita. Recorde a seleção do Japão para ser jogando. Prende o lance contigo novamente. Tomiyasu prendeu, tentou levantamento no comando de ataque. Afasta a seleção da Holanda. A Holanda agora vai ter o contragolpe inteiro para ela, né, Preto?
2: Exatamente, ó. O Japão aperta para forçar o Verbruggen a chutar a bola para ganhar a segunda bola. E vem de novo o Japão. Lembrando que depois tem Suécia e Tunísia. Esse jogo eu acho que é um jogo para 0-0. Acho que teremos o primeiro 0-0 da Copa entre Suécia e Tunísia.
3: Eu achei que ia ser ontem.
2: No nosso?
3: Não.
2: No Haiti e Escócia?
0: É bola pela direita, o gol da Escócia foi um negócio mais absurdo, bateu em todo mundo a bola para entrar. E vem pro jogo a seleção japonesa, a abertura pela direita, vai sair o gol de empate, bola tocada, pegou o goleiro! Meu amigo, que arrancada do Ito. O Junya Ito lá pela direita. Que coisa, Miliose.
1: E parecia que a bola iria para a linha de fundo, né, Ulisses? Mas é muito rápido. O atacante loiro aí que entrou na equipe do Japão, número 14. Ele arranca, chega na bola, busca o cruzamento. Mas o Sugawara bateu meio desequilibrado. Teve a chance de empate o Japão.
0: A bola volta do toque de bola contigo novamente. Recolhe no campo de retaguarda. Tenta o toque de bola a seleção do Japão. Ogawa, ele tenta o toque curtindo pelo setor intermediário. Não consegue sair para o jogo. Ogawa, domínio do campo de retaguarda. Vai para a quinta. Tenta o levantamento do comando de ataque. Prende a jogada curtinha novamente. Recolhe para o comando. Recolhe a seleção japonesa na direita. Boa abertura de bola para o Ito. Ele prende o lance. Balança em frente à sua marcação. Vai tentar o toque de bola à frente do comando de ataque. Já prende a jogada curtinha no setor de meio de campo. Sugawara prendeu. Tentou o passe de bola tranquilo do gol. Fica fácil a bola com Verbruggen. Sai do gol para fazer a defesa o goleiro da seleção da Holanda. É bola no futebol da Bandeirantes para você. A Copa do Mundo, tempo não para. 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Continua para você. Ha! Holanda 2-1 para o Japão. E aí, Lucas Bueno.
4: Hoje acontece o UFC na Casa Branca, com destaques para as lutas de peso leve de Elias Tupuria contra Justin Gaethje, disputa de cinturão, e no peso pesado, Alex Poatan, brasileiro, encara o Ciryl Gane pela disputa de um cinturão interino, Ulisses.
0: Obrigado, Lucas Bueno. É Bandeirantes, obrigado, Lucas Bueno. O Deus mexeu os homens de laranja, hein?
1: Isso, saiu o 8, Gravenbeck, e entrou o 5, Aké. Nathan Aké na equipe da Holanda.
2: Um zagueiro que joga também como lateral esquerdo, uma linha defensiva, e tirando o meia. Então agora a gente já vê, ó, ele recua, ele põe praticamente 5 jogadores atrás, essa é a marcação da Holanda. 3 no meio e 2 na frente. Então se fecha a Holanda. Ronald Koeman, que foi um grande líbero, jogador que tinha uma capacidade técnica gigantesca para ser o homem da primeira bola, chutou muito a gol também. Ele fecha o time da Holanda para segurar esse 2-1. Chama o Japão.
0: A bola falta do toque de bola contigo no setor intermediário. Recolhe contigo do campo de defesa para ser jogando. Já do campo de retaguarda. A seleção do Japão tenta sair jogando do campo de retaguarda. Ele vem para a finta em cima da marcação no primeiro prende. O lance contigo novamente. Domina do campo de retaguarda. Alguma movimentação aí nos bancos já foram.

0: todas as alterações, não é mesmo? Ou não? O Japão tem uma ainda.
1: O Lisandro que as duas equipes com quatro mexidas, né? Só para um para cada um. Isso, quatro para cá.
0: Ah, isso aí. É o futebol da Bandeirantes para você, torcedor brasileiro. Obrigado pelo carinho da sintonia. É lateral do campo de ataque, domina no comando, recolhe novamente a seleção do Japão. Já prende o lance na direita, cruzamento na grande área. Chica a perna, vem para tirar Van Dijk. Ele tira para a volta no meio de campo, houve a falta. Que coisa, falta nas costas, pinta mais de um cartão amarelo para a Holanda, hein? Tá caído o japonês. E foi o Memphis que fez a falta, ó.
1: É, ainda não conseguiu,
0: tomou amarelo.
1: Não conseguiu participar muito do jogo Memphis, mas agora aparece pela primeira vez, né, no foco das câmeras, porque largou o braço em cima do Taniguchi. Amarelo para Depay, que pouco jogou até aqui.
2: E bem aplicado, cartão.
0: Ele deixa o braço no cara, né?
2: Ele está acostumado com a Série A, né? Solta o braço, acontece nada.
0: E vai sair no Japão, vai ter mudança.
1: Isso, o Ueda, centroavante, acaba de sair com a 18. Vem o Shiogai 26.
0: E aí, Pretzel?
2: O atacante pelo outro, o Ueda não tocou na bola. É o destaque ofensivo, pelo menos no início da Copa e nas estatísticas também de uma temporada muito boa.
0: Está jogando a seleção da Holanda, a bola foi chuta para Memphis, ele faz o break na marcação, tenta o toque de bola curtinho na intermediária, houve a falta. É falta para a seleção da Holanda bater, falta para a seleção holandesa cobrar. Você na Bandeirantes, a Bandeirantes com você. Obrigado na Copa do Mundo, torcedor. Aqui está parado o jogo, está marcada a falta para a seleção holandesa bater, sair jogando. Vamos nos aproximando da marca de 40 minutos, 2 para a Holanda, 1 para o time do Japão. E vai mexer a Holanda pela última vez.
1: Isso, Ulisses, vamos ver aqui a mexida, porque vai entrar o número 19, o Brobbey. Brobbey é um atacante.
0: Gakpo vai
1: 11.
0: Sair.
1: Isso, 11, Gakpo sai e vem o 19, Brobbey na Holanda.
0: E aí, Pretzel?
2: Um atacante agora, o Gakpo cansou, fez um jogo absolutamente normal. Teve uma vitória pessoal, só que ele bate uma bola em diagonal e o Suzuki defende. Mas é uma mudança agora para você também não ficar tão atrás. Ó. E o Kema agora está desesperado, mano. A gente tem a imagem dele também. Ele pede para o time da Holanda sair de trás. Pô, mas ele colocou o time para trás. Então agora ele pede que a Holanda saia. Seus jogadores não entenderam muito bem o que ele estava pedindo.
0: É impressionante, né, cara? Ele está enlouquecido no banco técnico holandês. Está pedindo desesperadamente para o time sair de trás. E vem para o toque de bola, a seleção da Holanda sai de trás, vem para o comando de ataque, o cruzamento completamente errado. Tranquilo do gol, sai para fazer a defesa do Suzuki, goleiro da seleção japonesa. Você na Bandeirantes. Obrigado, torcedor, pelo carinho da audiência. Subindo do campo de retaguarda, vem para o toque de bola, contigo novamente no meio de campo. Já prendeu o lance curto no campo de retaguarda, domina novamente, tenta partir para o comando de ataque para a direita. O toque de bola, contigo no meio de campo com o Japão. O Japão já domina pelo comando de ataque, vai para a quinta em cima da marcação no primeiro. Recolhe a jogada, balança em frente à marcação, tentou para a direita do campo de ataque, a abertura foi feita à frente, vem para o domínio novamente, recolheu novamente, Sugawara dominou, recolheu, soltou pelo setor de esquerda no campo de ataque, ele vem para a finta na marcação, tentou cruzamento na área, afasta mal a seleção da Holanda, a bola volta com a seleção japonesa, tentou toque de bola, recolhe a seleção do Japão, tentou partir pelo setor de esquerda, a abertura à frente, vem cruzamento na área, não tocou na bola, voltou na direita, o Japão aperta, vem cruzamento no gol, subiu de cabeça, Vander vem para tirar de qualquer maneira, vem para tirar Van Dijk tira, a bola volta com a seleção japonesa, prende Nakamura prende pelo seu campo de retaguarda, vem pra finta, tenta o toque de bola, 2-1 pra seleção da Holanda, você ligado na Copa do Mundo, no microfone da Bandeirantes, já recolhe pelo seu comando de ataque, tenta o levantamento à frente pelo setor de esquerda, aperta Memphis Depay, vem pra ganhar a jogada, mas o árbitro para, tá marcando a falta na direita pra seleção japonesa bater, tá parado o jogo, marcando a falta cometida em cima do Tomiyasu ficou caído ali, falta pra seleção japonesa bater.
1: E o Ito se posiciona para cobrar. Manda o Tomiyasu para o zagueirão para a área. Todo mundo ali na pressão. Em instantes finais, quer um empate o Japão.
0: E vem para o jogo o Japão. Levantamento foi feito dentro da grande área. Afasta a zaga. Vem para tirar curtinho novamente pelo setor de esquerda. Aperta na marcação. Tenta o levantamento à frente. Vem para o toque de bola novamente. Recolhe a seleção. Tenta o toque curtinho pelo setor de meio de campo. Aperta a seleção japonesa. Cruzamento na grande área. Errado. A bola volta com o Japão. Toca a bola bem. É pelo setor de direito novamente. Sugawara domina no comando de ataque. Abriu pelo setor de ponta direita no campo de ataque. Soltou novamente com o Ito. Ito vem para frente. Para o toque de bola curtinho. Tentou. Finto. Camada ganha escanteio. Vem pra tirar, Vander vem, põe pra linha de fundo.
1: que vai encontrando o caminho com o camisa 14, Ito, que é fumaça pelo lado direito, dobradinha com o Camada, consegue um escanteio, segue na pressão o Japão, aumenta o volume da sua torcida, vai colocar essa bola na área, Ito.
0: Escanteio, escanteio cobrado, levantamento vem na primeira trave, afasta a zaga, vem para tirar a seleção da Holanda novamente, Vander vem, ele corta o perigo, vem para o toque de bola, recolhe para o comando de ataque, aperta na marcação novamente, já domina pelo comando de ataque, vem para a finta, já prende o lance curtinho novamente pelo setor de esquerda, aperta na marcação, já recolhe no campo de retaguarda, Nakamura, Nakamura já prende no campo de defesa, tenta a finta, tenta o toque de bola, volta o Japão, em velocidade, desceu o cruzamento para trás, tentou, foi travado, Ito. Chegou bem na cobertura, Danfries, mete para a linha de fundo, Danfries está marcado, escanteio.
1: E boa bola do Sugawara, camisa 2, né, que viu um buraco na zaga da Holanda e conseguiu enfiar o Ito na velocidade. Danfries recupera bem, coloca para escanteio, a pressão é nipônica em Dallas, no Texas, vem escanteio.
0: Escanteio cobrado, vem Japão, toque de cabeça!

0: aqui nos momentos finais do jogo pro Japão, Ogawa! O cruzamento vem na grande área, ele sobe mais que todo mundo, enfia a cabeça na bola e mete no fundo da rede. Agora 2 Japão, 2 Holanda, na cobrança, na medida do escanteio, que cabeçada forte no ângulo esquerdo do goleiro Verbruggen. Ele mergulhou, ainda tocou na bola, mas ela morreu no fundo da rede. Que cabeçada forte do Ogawa! Agora 2 pro Holanda, 2 pro Japão, jogo empatado! O microfone da Bandeirantes traz o detalhe com ele. Alô, alô, Bruno Migliozzi!
1: E sai feliz o técnico que encheu o time de atacantes. Um deles, o Ogawa, que joga inclusive no futebol holandês. Conhece muitos dos adversários e a torcida também sabe que é um jogador com um par de gol dentro da área. Busca o cabeceio e ganha no jogo aéreo dos gigantes holandeses. O pequeno japonês coloca a bola no fundo da rede. Toca na bola, o goleirão não consegue salvar. E o Japão empata o jogo 2-2, Ulisses.
2: Parece a resiliência japonesa, né? Sempre aquela questão que a gente lembra quando o Japão é um país que sofre com terremotos, com a guerra, né? E sempre a recuperação imediata, nunca desiste. E foi isso que aconteceu agora. Tem uma colaboração do Ronald Koeman, né, que chamou o time da Holanda para trás e depois ficou pedindo para sair de trás porque viu que fez bobagem e permitiu que o Japão sufocasse a Holanda. Bola aérea, uma sequência de escanteios, 2-2, o melhor jogo da Copa até agora. Jogão de bola e um dos dois pode pegar o Brasil, hein? Alô, Brasil, hein?
1: Mais seis
0: minutos para você ligado na Bandeirantes. Que coisa,
1: Preciso.
0: Hein? Pois não.
1: Só um detalhe, teve um desvio nessa cabeçada do Kamada também. A FIFA a princípio dá o gol pro Kamada, né? Mas quem fez o cabeceio, todo o movimento foi o Ogawa. Tem essa divergência aí na marcação da FIFA.
0: Mas a FIFA marcou? Quem fez o gol?
1: Sinalizou pro Kamada que tem um desvio leve. Só um detalhe, hein? Van de Ven, cartão amarelo, acaba de fazer uma falta no meio de campo.
0: Mas Ogawa cabeceou.
2: Ogawa cabeceou a bola. Totalmente cabeceou a bola, Ogawa.
0: É você ligado na Bandeirantes, a Bandeirantes com você, torcedor. Obrigado pelo carinho da sua sintonia.
2: Vou te falar que se continuar assim, ó, se a Holanda ficou toda pra trás, hein? Bobear, o Japão vira o jogo.
0: E vem pro jogo, domínio do campo de defesa, aperta a seleção japonesa, não desiste. É impressionante, mais 7 de jogo, tem mais 6 minutos agora. Eu vou dizer um negócio pra você, é impressionante o que tá jogando à vontade da seleção japonesa. Holanda para, vem Memphis, tenta dominar para a seleção da Holanda. É qual é a jogada, tentou passar, não consegue, volta a seleção japonesa. Já domina lá atrás no campo de defesa para ser jogando Suzuki. Suzuki domina no campo de defesa para ser pro jogo, pois não.
2: Eu acho que o Verbruggen falhou no gol também, viu? A bola foi em cima dele, tudo bem que o Ogawa cabeceia forte, mas eu acho que ele teve mãozinha de alface na hora de dar o tapa na bola.
0: Você ligado na Bandeirantes e vem pro jogo da seleção do Japão. Olha o Japão descendo tranquilo do gol, sai Verbruggen para fazer a defesa, o goleiro da seleção da Holanda, Migliozzi.
1: Lançamento pro Ito, né, que é rápido, mas não chegaria nunca nessa bola, consegue sair tranquilo o Verbruggen. E nesses atmosfera, pelo menos toda japonesa, Nippon, Nippon, Nippon, cantam os torcedores felizes com o gol de empate.
0: A bola volta do toque de bola, tenta o Sérgio Júnior, o campo de defesa já recolhe para o centro, o setor de esquerda domina novamente Van Dijk prende a jogada, abre pela esquerda, vem para o toque de bola, curtiu novamente, Ake dominou, recolheu, voltou, jogada pelo comando de ataque, tenta o toque de bola, curtiu novamente, De Jong prendeu o lance, voltou pelo setor de direita com Dumfries prendeu a jogada novamente, recolhe na jogada, vai para cima da marcação, já balança pelo setor de direita, tenta o toque de bola para passar, curtiu no setor intermediário, De Jong, ele prende, recebe a bola, vai para o passe, tenta o toque, vem para a tabela, abertura frente pelo setor de direita, vem cruzamento, Dumfries levantou na boca do gol, toque de cabeça, vai para fora, tiro de meta para o Japão bater.
1: E comemoram bastante jogadores japoneses, né, o Sugawara e o Tomiyasu, por conseguirem ganhar esse lance no campo de defesa. Restam alguns minutos por aí e claro que o Japão vai tentar aprontar, tem a posse no tiro de meta.
0: Você ligado no microfone da Bandeirantes, torcedor brasileiro, obrigado pelo carinho da sintonia. No meio do campo de defesa, olha só, estamos chegando já a 93 minutos, vamos a 96. Estamos chegando a 93, Presto, que coisa, que jogo, hein, Presto?
2: Jogaço, e eu sei que o Ancelotti está vendo o jogo com a sua comissão técnica, o Ancelotinho, o David Ancelotti, seus mais dois auxiliares, o preparador físico Mino Funco, toda a comissão técnica, os dirigentes do Brasil vendo esse jogo, que daí pode sair o adversário na próxima fase. E um jogo muito bom, e com dois times bem armados, mas a Holanda, quando fez 2-1, parou de atacar e tomou castigo.
0: Para você ligado no futebol da Bandeirantes, obrigado, torcedor brasileiro. Domínio do campo de arremata, quarta para ser o jogo do tanto, toque para ser para o jogo, novamente 2-2 é o placar do jogo. Você ligado no futebol da Bandeirantes, a Bandeirantes com você. Ah, descobrimos quem mexe no ar aqui do estúdio. É, eu descobri agora quem mexe no ar. Eu vou falar um negócio para você, eu descobri. Aqui o estúdio fica 180 graus, dá para você cozinhar um ovo aqui. É o Capriotti, ele mexe no ar-condicionado do estúdio na hora que ele chega. Aqui dentro essa sala é quente, Capriotti. Lá fora que tá frio. Já domínio do toque, ele para contigo no setor intermediário. Recolhe curto no campo de defesa. Tenta o toque, ele para ser o jogo da seleção da Holanda. Domina a Keped. Abertura vindo no campo de defesa. Van der Dijk. Recolhe novamente. Van Dijk. Van Dijk prendeu jogada pelo setor de meio de campo. Abriu jogada contigo no meio de campo. A Keped. Ele vai pro giro. Recolhe novamente. Van Dijk. Van Dijk já domina. Tenta o levantamento à frente para o comando de ataque. Não consegue descer. Ele vem pro passe. Ele para solta. Curtindo novamente na intermediária. Recolheu, vem pro break, tenta finta, pede jogada aqui na esquerda, quer Van Dijk, prende o lance, prefere toque curtinho com Van Heck. Van Heck recolheu, ele tenta enfiar a jogada novamente na esquerda para Ké, a Ké prendeu para a seleção do Holanda, agora volta a compactar a marcação da seleção do Japão. Para você ligado no futebol da Bandeirantes, tenta o toque de bola curtinho pela direita, recolhe novamente a seleção do Holanda, levantamento da grande área, o cruzamento vem para tirar o Japão. A bola volta no toque de bola, impressionante, a Holanda recua o time, toma um gol de castigo, hein, Pretzel?
2: É verdade, agora parte pro desespero pro ataque. O treinador Ronald Koeman já treinou o Everton da Inglaterra, foi criticado na época por alguns jogadores. Segunda vez que ele treina Holanda, quer dizer, ele tem ideias muito defensivas, né? Ainda que tenha posto o Memphis Depay, trocou o Malen pelo Depay. Depay não tocou na bola, aí recua todo o time, tomou o gol do Japão, que é um time bem treinado também pelo Tomiyasu, mas tá aberto ainda.
0: E vem pro jogo a seleção da Holanda, bola foi chuta pra direita, cruzamento muito alto. Muito forte, tenta evitar a saída, vem para brigar aqui pelo setor de esquerda, campo de ataque, ganha a jogada novamente a seleção holandesa, já tenta descer o cruzamento na grande área, recolheu de pai, tentou o passe de bola, perde a bola muito lento, domínio do campo de retaguarda, tenta ser jogando novamente a seleção do Japão. Tem que se ligar aí a seleção japonesa, viu? A seleção da Holanda, viu? Tá faltando pouquinho, 1 minuto, 30 segundos agora para acabar o jogo. Se não se ligar, vai tomar um gol. Tem que ficar esperta, mas o Japão está satisfeito com o placar. Volta a bola no campo de defesa. Vai esperar acabar o jogo. Vai terminar a partida no AT&T em Dallas. Para você ligado na Bandeirantes, ergue o braço, árbitro. É fim de jogo. Melhor jogo da Copa até agora. 2 Holanda, 2 para o Japão. 2-2 o placar do jogo. Tá chegando aqui o apito final na Bandeirantes pra você. 2 Holanda, 2 Japão. Vem aí, Ricardo Capriotti. Alô, Capri!
3: Vamos lá, Ulisses, vamos lá, porque é isso. Jogo gigante, não é? Holanda e Japão. Jogaço nesta primeira rodada da Copa do Mundo 2026, que você confere com a gente aqui na Bandeirantes. Vamos lá, Bruno Migliozzi. Festa japonesa, japoneses estão satisfeitos com esse empate, hein? Japoneses satisfeitos com o empate, comemorando muito. Os holandeses mais decepcionados. Terminou 2-2 em Dallas. Fala, Migliozzi!
4: Sua impressão está correta, viu, Capri? Os japoneses aparecem realmente com mais sorrisos nesse momento, mas olha, o Koeman foi cumprimentar o Moriaço ali, e o tom ali foi de os dois satisfeitos, entendendo que era de fato o jogo mais difícil dessa fase do Grupo F, né? Agora, todos os jogadores cumprimentando do meio de campo, mas o rosto mais desagradável a gente vai encontrar mesmo entre os holandeses, que venciam por 2-1, sofreram um empate pelo alto, né? A força do time da Holanda é o jogo aéreo, e foi por lá que o Ogawa conseguiu o cabeceio e colocou números finais à partida. 2-2, e olha, Capri, o Brasil de olho, porque as duas equipes apresentaram um bom futebol neste dia em Texas, no Dallas. Capri?
3: Tá louco. O Brasil pegar qualquer uma dessas seleções,
2: foi isso que eu falei.
3: Vai ser um sufoco, meu amigo. Vai ser um sufoco qualquer uma das duas. E deve ser uma das duas. Não tem como. O Brasil vai ficar em primeiro ou em segundo no grupo. Não acho que vai ficar em terceiro, mesmo com esse futebol pequenininho. E Holanda e Japão É isso, um vai ficar em primeiro, outro vai ficar em segundo. São os dois melhores times do grupo.
2: Mas se a Suécia ganha da Tunísia hoje, já embola tudo.
3: É, mas é verdade. É, bola, é. Mas sei lá eu. Bom, vamos ver. Vamos aguardar. Vamos ficar esperando, sofrendo por antecipação. Quero te ouvir na sequência, Pretzel. Em 4 minutos você vai voltar com a gente aqui para analisar esse empate por 2-2 entre Holanda e Japão. Melhor jogo da Copa até aqui. Nós estamos no domingo e já temos o melhor jogo desse Mundial até agora. E uma Copa que é razoável do ponto de vista técnico. A gente vai voltar daqui a pouquinho, em instantes, aqui na Jornada Esportiva Bandeirantes, Jornada de Copa do Mundo. Você sabe, Copa do Mundo é com a Bandeirantes. Até já!
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0: É a Copa do Mundo, é aqui mesmo. São 7:02 no horário de Brasília, 18:02 aqui em Nova Jersey. Deixa eu saber aqui do Alexandre Pretzel como é que foi esse primeiro tempo, como é que foi o jogo, né, Pretzel? Holanda e Japão, 2-2, jogo encerrado em Dallas. Conta tudo pra gente aí, Pretzel.
1: Olha, Capri, o melhor jogo da Copa até agora, ainda que nós estejamos na primeira rodada da fase de grupos. Primeiro que foi um primeiro tempo, né, de muito estudo, muito jogo tático. O Japão fugiu um pouco da sua característica, deu a bola para a Holanda, ficou se defendendo e se defendendo bem. A Holanda teve uma chance só com o Malen, depois o goleiro Suzuki fez uma defesa normal no cabeceio também do Malen, e aí o jogo virou 0-0. No segundo tempo, aí sim, o jogo já começou a mil. Acho que os dois treinadores chegaram, ó, não dá para ficar só tocando bola e ficar, né, tocando bola de lado, sem infiltração e sem buscar o gol. E aí, a partir do início do segundo tempo, a Holanda já foi para cima, já teve uma bola com o Dumfries, depois o Van Dijk faz 1-0 aos 6 minutos, e parecia que a Holanda iria aumentar o placar, mas aí tomou o gol do Nakamura num chute realmente muito bom e surpreendente até, porque ele tinha uma pouca distância da bola, e ele resolve bater, a bola desvia também no zagueiro, no Van Rijk, e acaba tirando o Verbrugge da jogada. Estava um pouco encoberto quando o goleiro holandês partiu para fazer a defesa, a bola já tinha passado. E aí a Holanda, com 1-1, parecia que o jogo nós teremos muitos gols. E aí teve um lance do Somerville, que foi um golaço. Talvez o gol mais bonito da Copa até agora, pela maneira como ele bate na bola. Ele recebe a bola pela direita, e ele é canhoto, ele puxa para a esquerda e bate em arco. Mas sabe, ele não bate alta a bola, ele bate rasante, para a bola quicar mesmo, para tirar do goleiro. E o Suzuki, que é um goleiro rápido, ele vai até o fim do lance para tentar espalmar a bola e não consegue. A bola bate na trave e entra, e foi um belíssimo gol. E aí me pareceu que a Holanda iria aumentar o placar, iria forçar o jogo, aproveitando um pouco, né, que o Japão meio que baixou a cabeça, ficou um pouquinho para baixo, mas não. O que que fez o Ronald Koeman? Deu uma recuada no time. Apesar de ter posto o Depay, ele tirou o Gravenberch e colocou o Aké. E aí ficou com uma linha de 5 atrás, 2 na frente e 3 no meio. E permitiu que o Japão tomasse o território, fosse para cima. O Japão forçando com aquele negócio de não desistir nunca, né? E acho que faz parte mesmo do espírito japonês. Um time realmente que foi para cima, uma sequência de escanteios. E aí o gol do Ogawa. O Ogawa cabeceia, a bola desvia no Kamada. Eu daria gol pro Ogawa. Parece que a FIFA deu pro Kamada, mas acho que é um erro. E o Verbrugge, quando a bola bate no jogador japonês, o Verbrugge aceita. Vai tentar tirar com a mão. E aí a mão mole, mão de alface. A bola morre no fundo da rede. E o Japão empatou o jogo. Então, pelas linhas gerais dos dois times no segundo tempo, principalmente, de atacar, de ir para cima desde o início, foi um resultado bem interessante. Mas acho que, como disse o Miriose, a Holanda lamentou demais, que ela ficou duas vezes na frente, e quando ela faz o 2-1, ela tinha o controle do jogo, e aí toma um gol na reta final porque recuou demais, e o Japão saiu com um ponto ganho, e a Holanda com dois perdidos, nessa analogia dos três pontos. Quem deve estar assistindo o jogo são os suecos e tunísios, porque tunisianos na realidade, porque depois haverá o conflito entre eles, e aí sim, quem ganhar esse jogo dá um grande passo para chegar à próxima fase. Tunísios, eu larguei tunisianos, a próxima fase no 1/16, meu caro Capriotti.
0: Valeu, Pretzel. Até mais, ao longo da nossa programação.
1: Sempre uma honra.
0: Volta. Bruno Milhose volta daqui a pouquinho também na nossa programação. Valeu, Bruno, até já. E na sequência tem muito mais, hein? Daqui a pouquinho você vai ficar com mais um jogo desta Copa do Mundo. É, meu amigo. Costa do Marfim e Equador, vem aí. Daniel Oliveira na transmissão com os comentários de Carlos Guimarães e as reportagens de Paulo do Vale. É na sequência, nesse domingo de gala de Copa do Mundo aqui na Bandeirantes, a gente já volta.

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0: Mundial. E aqui na Bandeirantes você vai ter um show de transmissão e com muita alegria que eu anuncio, companheiros da Rádio Bandeirantes de Porto Alegre, que com muito orgulho estarão conosco nesta cobertura da Copa, nessas transmissões do Mundial 2026. Grandes profissionais, grandes companheiros que se juntam ao nosso time para levar ainda mais emoção, informação, opinião, análise para os nossos ouvintes, para os nossos telespectadores. Para você que está conosco pelas ondas do rádio no Brasil e no mundo, nos nossos canais digitais, Daniel Oliveira narra daqui a pouquinho, diretamente da Filadélfia, esse jogo na Filadélfia, já já. Daniel Oliveira chega conosco, os comentários de Carlos Guimarães e as reportagens do Paulo do Vale. Aliás, deixa eu dar uma boa noite aqui ao Guimarães, grande companheiro, grande jornalista e que será o responsável por analisar esse jogo de duas seleções, hein? Olha, Costa do Marfim, time africano, time que a gente já conhece aí com uma história de grandes jogadores e que chega aí para colocar o futebol africano mais uma vez em destaque nesta Copa do Mundo. E o Equador, com tantos jogadores conhecidos do público brasileiro, atletas que atuam no futebol brasileiro, frente a frente esta noite. Guimarães, seja bem-vindo, um prazer, uma honra ter você conosco. Me conta o que é que você está esperando desse jogo, boa noite.
1: Ô Capriotti, boa noite aos ouvintes e uma honra nossa aqui de Porto Alegre, né? Um grande agradecimento por permitir que a gente se junte a vocês aí nessa cobertura da maior competição do mundo do futebol, que é essa Copa, a maior Copa de todos os tempos. Então, uma grande honra e estaremos juntos de todos os ouvintes pela Rede Bandeirantes de Rádio, pela Bandeirantes, para esse Costa do Marfim Equador, um jogo importante porque num grupo em que tem a Alemanha goleando e Curaçao que possivelmente vai perder para os outros três do grupo, pode valer, quem sabe, um segundo lugar, né? Costa do Marfim e Equador, os dois dos três times mais jovens da Copa. Costa do Marfim, o time mais jovem, o Equador é o terceiro time mais jovem desse Mundial. Então, no início de noite na Filadélfia, eu espero um jogo super intenso e físico. Numa Copa que está sendo marcada por essa intensidade, há pouco a gente viu um jogo de altíssima velocidade entre Holanda e Japão, um empate, jogo de alternância, um jogo cheio de possibilidades. Eu acho que pode acontecer o mesmo com Costa do Marfim e Equador, com jeitos diferentes, mas com essa semelhança entre as duas seleções, Capriotti. Dois times jovens, físicos e muito intensos para esse jogo, que pode valer, quem sabe, um segundo lugar no grupo, ou quem sabe até tirar um pontinho da Alemanha, que hoje goleou o time de Curaçao, Capriotti.
0: É verdade, Curaçao vai ser o chamado saco de pancada desse grupo, né, Guimarães? Mas você toca num ponto muito importante, que é a questão física. E nós estamos vendo cada vez mais o futebol físico, e essa Copa do Mundo me parece que está sendo um expoente disso. E olha que a gente está vendo aí seleções que estão chegando em final de temporada europeia, mas mesmo assim mantendo uma intensidade enorme, uma intensidade gritante. Ontem, o primeiro tempo da seleção de Marrocos, a intensidade dos marroquinos no primeiro tempo chamou muito a atenção. Depois eles cansaram na segunda etapa e a gente não conseguiu, eu pelo menos não consegui ver na seleção brasileira essa mesma intensidade. Você acredita que a questão física ela vai ser determinante nessa Copa, Guimarães? Ou vai chegar ali na frente, quando nós avançarmos aí para a fase de grupos, de repente vai ficar tudo nivelado, o cansaço vai bater para todo mundo e talvez essa intensidade não seja tão preponderante assim, hein?
1: Ô Capriotti, eu acho que tem duas coisas, né? A primeira é a característica de cada jogador, porque tem jogador que não é intenso, tem jogador que é mais técnico, mais cadenciado, um jogador que gosta um pouquinho mais de ficar com a bola, não corre tanto. E a outra é justamente o ponto em que cada atleta chega para a Copa do Mundo, que tem a questão de final de temporada, tem a questão de idade. Eu acho que isso vai contar muito. Hoje há pouco, estava conferindo com vocês o Holanda e Japão, e para mim o time da Holanda também morreu quando entrou o Memphis Depay. Eu estava ouvindo o Pretzel, que falou sobre isso, né? Para mim, quando o Memphis, que não está nas suas melhores condições e não é um jogador atualmente tão intenso, já tem uma idade avançada, entrou, a Holanda não conseguiu manter aquele jogo mais veloz. Tem a alternância, tem o clima, mas para mim tem característica de jogador. Eu acho que em determinado momento as seleções elas vão priorizar jogadores mais físicos do que jogadores técnicos. Inclusive isso passa por seleção brasileira. Não à toa, ontem no intervalo, O Casemiro, um jogador com muitas dificuldades físicas, foi substituído porque não aguentava o jogo. E com isso afeta a parte técnica. Eu acho que o nível vai crescendo, Capriotti, mas tem uma questão de característica. Os treinadores, eles estão optando por colocar em campo jogadores com essas características de intensidade, para acelerar o jogo, para deixar o jogo muito corrido, o jogo muito disputado e, em muitos momentos, o jogo mais físico que técnico. Pelo menos assim eu vi algumas vitórias importantes aí nessa Copa do Mundo.
0: Muito bom, Carlos Guimarães, vamos juntos aí. Daqui a pouquinho, Daniel Oliveira assume o comando da Jornada Esportiva Bandeirantes para a Costa do Marfim, Equador. Eu quero acionar o Paulo do Vale, repórter Bandeirantes, que tem o destaque do jogo, as informações da partida, times já definidos, escalados. O que é que nós vamos ter para frente aí? Jogo, um jogo de muitas alternativas aí. Me conta tudo dessa partida. Fala aí, PDV, boa noite.
2: Tudo bem, Capri? Boa noite. Abraço para você, para todo mundo ligado aqui na Bandeirantes. Pois é, né? Duas equipes também de muita força física se enfrentando e que podem sim surpreender na Copa do Mundo, né? A gente está falando da quarta Copa para a seleção da Costa do Marfim, presente em 2006, 2010, 2014 e agora 2026, e da quinta Copa para a seleção do Equador, 2002, 2006, 14, 22 e agora 26, sendo que o Equador chega para essa disputa com o segundo lugar das eliminatórias. Só ficou atrás da Argentina se o Brasil foi muito mal ao longo desse ciclo de Copa do Mundo. O Equador foi ganhando muita força e conta com uma defesa que tem o Incapier, jogador do Arsenal, e o Pátio, jogador do Paris Saint-Germain. Se o Brasil tem Marquinhos e Gabriel Magalhães, que se enfrentaram na final da Champions, o Equador também tem dois grandes zagueiros com apenas 24 anos, que vem de boas temporadas. O reserva deles não é tão bom assim, os colegas aí de Porto Alegre podem comentar um pouco a respeito, mas a gente viu de perto nos últimos dois anos, Félix Torres, pois é, né? Você tem o Incapier e o Pátio entre os titulares e o reserva é o Félix Torres, que hoje veste a camisa do Internacional, mas deu muita dor de cabeça para o Corinthians dentro e fora de campo. Fora por conta de transfer ban que o Corinthians teve que pagar. Não tem o Arboleda, né? Esse foi vetado da seleção, poderia também ser uma opção. Já a equipe da Costa do Marfim tem o Kessiel, mais experiente capitão do time, no meio-campo e vai em busca de, pela primeira vez na história, passar de fase na Copa do Mundo, Capri.
0: Vamos ver se vai conseguir isso. Você encontra aí um favorito para esse jogo, Guimarães? É equilíbrio? Tem alguém aí que pode despontar nessa partida aí com um favoritismo?
1: Olha, ô Capri, a Costa do Marfim vem de um retrospecto recente muito bom, né? Inclusive com vitória sobre a França. E coloca em campo um sistema um pouquinho diferente do que jogou esses amistosos. O PDV destacou a dupla de volantes, especialmente o Kessié, jogador experiente. Mas eu vou destacar o Yann Diomandé, que é o ponta do Leipzig, que é muito bom jogador, é um dos favoritos para conquistar o Golden Boy desse ano. Jogador de 19 anos, muito valorizado, é um cara para mais de 100 milhões de euros. E é um jogador muito importante e muito rápido. E por isso eu acho que a Costa do Marfim, ela pode ficar um pouquinho mais com a bola, a tentativa de atacar mais. O Equador tem esse sistema defensivo forte. Aliás, o Félix Torres aqui também não é muito benquisto pelo torcedor do Internacional, vem falhando bastante. Mas tem três jogadores na frente, né? Dois conhecidos também do torcedor brasileiro. Um joga no Flamengo, o Gonçalo Plata. E o outro jogou aqui em Porto Alegre, que é o Ener Valencia. São jogadores mais fortes. O Ener Valencia se mexe um pouquinho mais. Mas não são velocistas. Não são jogadores para puxar essa jogada. Então eu acredito que o time de Costa do Marfim tem um pouquinho mais, mesmo com a defesa forte do Equador, um pouquinho mais de chance de impor o jogo, de atacar, de propor. Porque tem quatro jogadores na fase ofensiva que são muito bons, e eu destaco principalmente o Yann Diomandé, que para mim é o principal jogador desse time e um futuro aí jogador de mais de 100 milhões de euros, pelo menos, viu, Capri?
0: Muito bem, vamos ver, vamos aguardar aí, promete. Esse jogo promete sim, duas seleções que vão brigar para avançar a fase de 16 avos dessa Copa do Mundo. Quem vai apitar o jogo? Quem é o árbitro dessa partida em PDV?
2: Teremos arbitragem francesa para esse jogo, Capriol, é o François Letexier, é quem vai apitar o jogo, o VAR do Jarret, Gillet, todos da França, viu, Capri?
0: Ô Guimarães, eu não sei, eu posso estar equivocado, você me corrija se isso acontecer, mas não vi assim nenhum grande erro, uma grande polêmica de arbitragem até aqui nessa Copa do Mundo, né? Nós estamos aí no, né, no quarto dia de jogos, mas me parece que grandes polêmicas a gente só vê nas ligas, né? Parece que aqui os caras conseguem apitar num nível melhor, ou eu estou equivocado?
1: A grande polêmica, né, Capri, foi o inglês do Wilton Pereira Sampaio até agora.
0: É verdade.
1: Foi o maior erro, assim, né? Em termos de pronúncia, enfim, o inglês do árbitro brasileiro. Mas tem muito amparo a arbitragem nessa Copa do Mundo, né? Tem uma estrutura de VAR que é para essa Copa, que é inovadora. As ligas não tiveram isso, não tiveram essa sustentação de VAR. Tem o elemento do impedimento automático, tem o elemento da questão do tiro de meta e escanteio. Então tem muitos elementos eletrônicos, muitos recursos tecnológicos que acabam facilitando a vida da arbitragem. Por onde um árbitro pode se perder é pelo aspecto disciplinar. Por quê? Porque entra a questão subjetiva, né? A questão da interpretação do árbitro. A disciplina, ela não é só no lance que é ou não falta. É em saber quando aplicar um cartão por reclamação, por cera, por demora em reposição do jogo, por discussão. Isso é uma coisa que ainda pertence ao árbitro. Então eu acho que os árbitros, sim, chegaram muito bem preparados para essa Copa do Mundo e contam com um grande amparo tecnológico para ter essa segurança na hora de apitar. Mas eu acho que quando houver assim alguma polêmica, pode ser por um cartão que não foi dado, né, um amarelo duplo que talvez pudesse ter sido evitado, um vermelho direto exagerado, acho que pode ser mais ou menos por aí, viu?
0: Muito bem, valeu, Guimarães, já retorno com você aí, já venho na sequência com você, rapidinho, atenção, são 6 horas e 23 minutos, 2 minutinhos, uma parada rápida e nós já voltamos aqui com Concentração.
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0: Costa do Marfim, Equador. Vem aí, na sequência da programação Bandeirantes, Daniel Oliveira vai transmitir os comentários do Carlos Guimarães e as reportagens do Paulo do Valle. Na sequência, o jogo começa às 8 da noite, pelo horário de Brasília. Agora são 7h26 em Brasília, 6h26 em Nova Jersey, na costa leste dos Estados Unidos. Costa do Marfim, Equador, jogaço de bola. 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Bom, PDV, me dá mais um destaque aí do jogo, mais um destaque de Costa do Marfim, Equador. Os times já estão escalados. Fala mais um pouquinho aí pra gente, PDV.
2: Vamos lá, Capri. Inclusive, as equipes agora em processo de aquecimento lá no Lincoln Field, na Filadélfia. A Costa do Marfim, Capri, que vem numa preparação perfeita com relação aos amistosos antes da Copa do Mundo. 3 vitórias em 3 jogos e em bons testes, né? 4-0 contra a Coreia, 1-0 contra a Escócia e 2-1 contra a seleção da França. Então, se a geração de Drogba, de Yaya Touré, acabou de alguma forma decepcionando e não chegando a uma fase de mata-mata da Copa do Mundo, essa geração talvez menos badalada, que retorna uma Copa do Mundo, lembrando que a última Copa em que a seleção da Costa do Marfim esteve presente foi em 2014, na Copa do Brasil, e lembrando que na Copa de 2010, a seleção da Costa do Marfim esteve no grupo da seleção brasileira, ainda com aqueles jogadores badalados, aquela geração badalada, agora, quem sabe, num jogo mais físico, cada vez mais físico, a seleção da Costa do Marfim não possa fazer história e avançar de fase, viu, Capri?
0: Valeu, PDV, já volto com você. Aliás, você já volta na Jornada Esportiva Bandeirantes, mas agora tem informação da Central Bandeirantes e Jornalismo. 7:28, Maria Eugênia Cotaiti, a sua informação. Vamos lá, Magê, boa noite.
5: Boa noite, Capri, boa noite a toda a nossa audiência. Em uma publicação na rede social X, Shehbaz Sharif, o primeiro-ministro do Paquistão, que media o diálogo entre o Irã e os Estados Unidos, declarou que ambos os lados declararam o encerramento imediato e permanente das operações militares em todas as frentes de guerra, incluindo no Líbano. Segundo o Premier, a cerimônia oficial de assinatura do tratado está marcada para o dia 19 de junho na Suíça. Donald Trump também publicou a informação em uma postagem na rede Truth Social. O presidente dos Estados Unidos escreveu, abre aspas, "O acordo com a República Islâmica do Irã está concluído. Parabéns a todos. Autorizo integralmente a abertura do Estreito de Hormuz sem pedágio e, simultaneamente, autorizo a remoção imediata do bloqueio naval dos Estados Unidos." Fecha aspas. No texto, o Serviço de Notícias do Irã confirmou a informação do acordo de paz, republicando as mensagens de Trump e de Sharif. Neste sábado, Trump já havia dito que a assinatura do acordo de paz aconteceria hoje. Segundo ele, o acordo estabelece o fim do conflito no Oriente Médio e coloca uma barreira definitiva para que o Irã não tenha uma arma nuclear.
0: Obrigado, Maria Eugênia Cotaiti, a Magê, trazendo informação importante. Portanto, o fim da guerra entre Estados Unidos e Irã está declarado por ambas as partes e isso deve trazer boas consequências aí nos próximos dias e semanas para todo mundo. Vem aí mais uma transmissão de futebol, vem aí mais uma jornada esportiva de Copa do Mundo 2026. A partir de agora, Daniel Oliveira, Carlos Guimarães e Paulo do Vale transmitem Costa do Marfim e Equador. É esse jogo que você confere a partir de agora. Eu volto no intervalo inteligente Bandeirantes e depois no apito final. Até já!

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1: Líder global na A Costa do Marfim possui uma economia vibrante e uma rica diversidade étnica. O futebol foi historicamente uma ferramenta de união e paz no país. Com um DNA de jogadores potentes e habilidosos, os Elefantes buscam traduzir seu domínio continental em uma campanha histórica no cenário global.

0: Formado pela linha do Equador, o país exportador de petróleo e bananas abriga uma biodiversidade andina e amazônica impressionante. No futebol, Latri evolui drasticamente nas últimas décadas, apostando em atletas jovens, velozes e de grande vigor físico. É uma seleção moderna que joga sem medo e com enorme transição rápida.
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0: futebol da Bandeirantes, Filadélfia, Grupo B. Daqui a pouco, Costa do Marfim na sua quarta Copa do Mundo, querendo pela primeira vez se classificar na fase de grupos. Tendo do outro lado, a seleção equatoriana repleta de expectativa para este Mundial, querendo superar a campanha de 2006, quando chegou às oitavas de final, sendo eliminada pela Inglaterra. Dentro de instantes, a bola vai rolar e você vai curtir tudo no futebol da Rádio Bandeirantes. Daqui a pouco, portanto, 8 da noite, horário local, horário oficial do Brasil, 19 horas, horário local, a bola estará rolando para uma partida importantíssima, com seleções que querem entrar para a história nesse Mundial. Eu quero imediatamente acionar o Paulo do Vale, que vem primeiramente para conferir o destaque inicial, começando pela seleção da Costa do Marfim, Paulo do Vale.
1: Tudo bem, Daniel? Um abraço para você, para todo mundo ligado na Bandeirantes. Pois é, né? A Costa do Marfim quer chegar pela primeira vez a uma fase de mata-mata da Copa do Mundo em sua quarta participação. Ainda sem Envan, indica que desfalca o time com problemas físicos, mas com o que se é confirmado no meio-campo, capitão do time, o mais experiente, né? Geração da Costa do Marfim, que tenta superar aquela de ouro de Didier Drogba e Yaya Touré, porém, que não chegou a uma fase decisiva da Copa do Mundo, Daniel.
0: Legal, Lincoln Field, palco do jogo, estádio com capacidade para 69 mil torcedores na Filadélfia, com 31 graus de temperatura neste momento. E as seleções sentindo o clima, sentindo o ambiente, fazendo trabalho de aquecimento no gramado para o jogo de daqui a pouquinho. Lembrando que a Alemanha atropelou o Curaçao pelo placar de 7-1, que nos traz péssimas recordações. Agora, Paulo do Vale, o seu destaque para a seleção do Equador.
1: Pois é, a seleção do Equador, como você destacou, chegou já a uma fase de oitavas de final, né? Em 2006, eliminada com gol de falta de David Beckham. Porém, a Copa passada gerou uma expectativa gigantesca, porque a campanha do Equador foi boa, mas não o suficiente para a chegada de David Beckham. Porém, a Copa passada gerou uma expectativa gigantesca, porque a campanha do Equador foi boa, mas não o suficiente para chegar às oitavas de

0: marcação. A seleção do Equador está invicta desde 2024, quando perdeu para a seleção brasileira. O trabalho do argentino Sebastián Becasese vem surtindo efeito e quem sabe o Equador pode ser a seleção sensação da Copa do Mundo, Daniel.
1: A parada do Paulo do Vale, daqui a pouquinho teremos a prova colando na emoção da Copa do Mundo para você ligado no futebol da Bandeirantes. Carlos Guimarães, o duelo de duas seleções jovens nesta Copa do Mundo, Carlos Guimarães.
2: Daniel, jovens, físicas e velozes, duas seleções que certamente podem incomodar a Alemanha, que tocou a goleada sobre a seleção de Curaçao, é a favorita para ser a primeira do grupo, porém, duas seleções que têm condições sim de tirar ponto da Alemanha. A Costa do Marfim com algumas sensações, e Angel Mandé do Leipzig, uma dupla de volantes bastante experientes, Sekou Fofaná e Kessié, que tem passagem por Barcelona e pelo Milan. Já o time do Equador com a sua defesa forte, três defensores, três zagueiros, Ordóñez, Pacho e o Rincapié, o Moisés Caicedo, que é um grande volante, um dos melhores volantes do mundo, alguns jogadores conhecidos do futebol brasileiro, como Alan Franco, como Ener Valencia, como Gonçalo Plata. Bons times, mas equipes que são parecidas no jogo físico, o jogo da velocidade. A gente vai ter, eu acho que na Filadélfia, Daniel, um jogo muito intenso, um jogo de muita velocidade e um jogo em que as duas equipes vão ter a primazia da intensidade, a tônica da intensidade nesse jogo de logo mais.
1: Tô ligado, valeu Carlos Guimarães, no futebol da Rádio Bandeirantes, levando a emoção da Copa do Mundo, porque Copa do Mundo é na Bandeirantes.
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0: Costa do Marfim, definida e escalada por Emercê Faê, com Fofaná no gol, camisa 1. 3 para Conan, 5 single, 7 Duê e número 20 Agbadaú. Meio campo com Seco Fofaná, meia dúzia, e Frank Kessier, capitão do time, número 8. À frente, 4 jogadores ofensivos, 11 Diomandé, 12 Wahi, 19 Pepe e 24 Touré. No banco de reservas, Conê, Lafon, os goleiros Diomandé, Cossonou, Operi, Indica, Seri, Sangaré, Guiagon, Olaí, Boni, Adingra, Diatê, Diallo e Guessan.
1: Tá aí, portanto, o time banco da Costa do Marfim é formação, né? Na verdade, os jogadores que compõem o time numa equipe jovem, como salientou o Carlos Guimarães, a torcida da Costa do Marfim trazendo o colorido especial ao Philadelphia Stadium, o mesmo acontecendo com o torcedor equatoriano. E para você ligado no futebol da Rádio Bandeirantes PTV, agora é a hora da seleção do Equador.
0: O Equador está definido pelo técnico argentino Sebastián Becasese, que escala Galíndez no gol, 1, 3 zagueiros, Incapié 3, Ordóñez 4 e Pátio meia dúzia. Meio de campo tem Minda pelo lado direito, 14, 15, 20, 21, Alan Franco, e pelo lado esquerdo, Moisés Caicedo. Mais à frente no ataque, 9, John Yeboá, 13 para Ener Valencia, o capitão do time, e 19 para Gonçalo Plata. No banco de reservas, Ramírez e vários goleiros, Félix Torres, Estupinhã, Preciado Poroso, Medina, Alcivar, Valencia, Kendry Paes, Castilho, Rodrigues, Jordi Caicedo, Angulo e Arévalo.
1: Legal, grupo B da competição, daqui a pouquinho bola colando para a Costa do Marfim e também a seleção do Equador numa grande festa com estádio lotado, Philadelphia Stadium. Dentro de instantes, início da partida, e nós juntos no futebol da Bandeirantes com a contagem regressiva para o início da partida. 13 minutos e 40 segundos para o começo de jogo. Times definidos. E aí, Carlos Guimarães?
2: É, o Paulo do Vale há pouco referenciou a grande geração marfinense de Drogba, Yaya Touré, Gervinho, outros jogadores, Colo Touré, mas essa geração é uma geração que talvez se deposite mais esperança, mais potencial, por conta justamente desses jogadores jovens, né? Os experientes são o Agbadou, zagueiro, o Seco Fofaná, o Kessier e o Pepe, que é um jogador, inclusive, com passagem pelo Arsenal. O restante são jogadores jovens e jogadores que estão em ótima fase jogando por equipes no futebol europeu. Equipes, assim, de um segundo escalão, Crystal Palace, jogador do Leipzig, jogador do Strasbourg, mas equipes que frequentam primeiras divisões, frequentam as grandes ligas e se valorizam por isso. Então, justamente o que dá para se esperar é um jogo veloz da seleção de Costa do Marfim. O Equador talvez entre aí com a sua principal geração histórica, né? Especialmente por essa produção de ótimos zagueiros, com destaque para o Pátio e para o Incapié, dois jogadores finalistas de Champions League, mas há outros jogadores também muito importantes. Com base no futebol brasileiro, o Minda, o Alan Franco, o Ener Valencia, que está no futebol mexicano, mas jogou muito tempo no Internacional, e o Gonzalo Plata. Mas o destaque para o Moisés Caicedo, que é um grande jogador, é um volante também de mais de 100 milhões de euros, um jogador do Chelsea, e é um jogador que pode competir com esse meio de campo de Costa do Marfim. O Equador é um time um pouquinho mais forte em termos físicos, Costa do Marfim um pouquinho mais rápida. O Equador não é um time assim de jogadores mais franzinos, jogadores mais leves. São jogadores mais fortes, mais potentes para o choque. Costa do Marfim já gosta um pouquinho mais do jogo do arranque. Então esse é o duelo, Daniel, um duelo de duas equipes que se assemelham em muita coisa, mas E dentro do aspecto técnico, vale destacar que talvez os principais valores da partida são os jogadores do meio de campo, os experientes de Costa do Marfim e o Caicedo do Equador.
1: Legal, Carlos Guimarães, que estará analisando tudo o que vier a ocorrer daqui a pouco com o início da partida, com a bola rolando para mais um jogo da Copa do Mundo, Grupo B, Costa do Marfim e Equador. 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
1: Na Bandeirantes, um caminho curto, mas que pela ansiedade, pela emoção, parece longo. a saída das duas seleções dos vestiários, o posicionamento na zona mista, e daqui a pouquinho teremos as entradas de Costa do Marfim e Equador. Você curtindo tão devançando em mais um jogo de Copa do Mundo, Grupo B da competição. QG Bandeirantes do Esporte, trazendo todos os detalhes antes da bola rolar. Alô, alô, Lucas Bueno!
11: Boa noite, Daniel, todos que nos acompanham na Bandeirantes, trazendo tudo sobre o futebol neste final de semana de muita Copa do Mundo. Antes de Costa do Marfim, Equador, tivemos Holanda 2, Japão também 2. Um massacre da Alemanha para cima da equipe de Curaçao, 7-1 para os alemães. A Austrália venceu por 2-0 a Turquia. Ontem tivemos Catar 1, Suíça também 1, Brasil 1, Marrocos 1, e a Escócia venceu por 1-0 a equipe do Haiti. Amanhã, às 13 horas, teremos Espanha e Cabo Verde, às 16, Bélgica e Egito, às 19 horas, Arábia Saudita e Uruguai, e o Irã entra em campo às 22 horas da noite contra a Nova Zelândia. Passando destaques rapidamente das seleções, porque a Inglaterra foi furtada nos Estados Unidos. Perdeu bolas, materiais, equipamentos como chuteiras e uniformes, camisas autografadas. Valor estimulado ali em R$ 92 mil. Com isso, a Inglaterra teve um pequeno prejuízo na sua ida aos Estados Unidos. Hoje, mais cedo, em Alemanha 7, Curaçao 1, o técnico de Curaçao, Dick Advocati, se tornou o treinador mais velho a comandar uma seleção na Copa do Mundo com 78 anos. Só para finalizar, a seleção portuguesa, que estreia logo mais nessa Copa do Mundo, durante toda a sua jornada nesta competição, utilizará uma pulseira no braço em homenagem ao Diogo Jota, que acabou falecendo no último ano.
1: A cena linda que pauta a Copa do Mundo neste momento, com as duas seleções entrando em campo. Kessier puxando Costa do Marfim, Éder Valência conduzindo a seleção equatoriana, as bandeiras lindas no campo, no centro, o mapa do planeta futebol. Mais do que o planeta Terra, é o mapa do planeta futebol. Grande público na Filadélfia. Daqui a pouquinho nós teremos a bola rolando. Que ambiente fantástico para o jogo que teremos daqui a pouco, Guimarães.
2: É, muito bonita a entrada, né? Esse protocolo novo para a Copa de 2026. É, com todos os jogadores, execução dos hinos, né, as duas bandeiras. E tá bonito o público na Filadélfia, né? É, são duas seleções multicoloridas, né, Daniel? A gente tem ali o amarelo do Equador, as três cores de Costa do Marfim. São três cores do Equador também, a predominância do amarelo. Bonito. Vamos à execução dos hinos.
1: Começando pelo hino da Costa do Marfim.

É muito bonito, né? Na voz de cada torcedor que realiza um sonho, que realiza um objetivo super importante ao viver esse clima de Copa do Mundo e ter a representação do seu país dentro de campo. Agora é o hino equatoriano.

0: plenos pulmões, o torcedor equatoriano externa o orgulho da sua nacionalidade. Daqui a pouco nós teremos a bola rolando no Philadelphia Stadium, estádio lotado, a casa do Philadelphia Eagles, 69 mil torcedores, a capacidade de um estádio que ganha uma força absurda, com duas torcidas que tem um clima muito legal em termos de Copa do Mundo, Guimarães.
1: Uma cidade apaixonada por esporte, vai lembrar, além do Philadelphia Eagles, na NBA, o Philadelphia 76ers, né, que é um time de muita tradição, que foi campeão lá há muito tempo, e também a terra de Rocky Balboa. Sim, o personagem de Sylvester Stallone é um personagem da Filadélfia, tem estátua de Rocky Balboa lá em cima daquelas escadarias que ele correu, primeiro no Rocky 1 e depois ele voltaria a fazê-lo somente no Rocky 3, Daniel.
0: Aquela cena clássica das escadarias, né? E aí todo mundo, é algo, um ponto turístico, né? Torcedores, os amantes, melhor dizendo, da história do filme, e que chegam até a estátua, né, o Carlos Guimarães? Eu, no terceiro degrau, eu ficaria sentado e optaria por uma garrafa d'água.
1: Mas o Stallone, naquela época, estava em forma, conseguiu subir, e lá ele gritou, vendo toda a cidade da Filadélfia, assim. Grande filme, o primeiro Rock, né, o melhor da série.
0: Muito bem, o francês François Letetier, árbitro da partida, que recebeu uma grande oportunidade nesse jogo, à medida que o inglês Michael Oliver era o árbitro escalado, acabou se lesionando, se machucou, ficou fora do jogo, e portanto François Letetier, o francês, ele que vai comandar tudo a respeito de Costa do Marfim e Equador. Dentro de instantes, portanto, a bola vai rolar, o gramado está pronto, a apresentação evidentemente agora em relação à transmissão das escalações, e dentro de instantes nós teremos a bola rolando. Copa do Mundo é na Bandeirantes. Muito obrigado a você pela sua audiência, você que nos acompanha e que está vivendo jogo a jogo toda a emoção da competição. Costa do Marfim apresentada, daqui a pouquinho o time do Equador, as seleções já se distribuem em campo. E é impressionante realmente como essa Copa do Mundo vem chamando a atenção pelo clima, pelo ambiente. Tivemos alguns contratempos nos Estados Unidos, mas é aquela história, não é, Guimarães? Quando a bola rolar, parece que tudo fica para trás, tudo é esquecido. E todos passam a viver a emoção de 90 minutos que, dependendo, ficam para sempre, ficam para a eternidade, Guimarães.
1: Não precisa nem ser uma vitória, né? Por exemplo, hoje, mesmo que tenha tomado 7, Curaçao entra para a história por ter conseguido fazer um gol na Alemanha, né? Na poderosa Alemanha, tetracampeão do mundo Alemanha, sofreu um gol de Curaçao, isso também entra para a história. Esses momentos, eles ficam marcados. Tá bonito o estádio, tá bonito o Philadelphia Stadium. São duas comunidades, são dois países apaixonados por futebol, tanto na Costa do Marfim quanto no Equador, que nunca tiveram grandes campanhas numa Copa do Mundo, jamais chegaram a fases mais decisivas, nem sequer chegaram perto de uma semifinal, mas que estão conseguindo confirmar a tradição participando desse Mundial, mas também apresentando bom futebol, exportando jogadores, apresentando valores, e com isso fazem aí esse confronto de hoje. Eu acho dois países, Daniel, super apaixonados. É bonito ver aí Costa do Marfim e Equador. Esse confronto é um confronto daqueles, pode até ser um jogo assim bem marcante para as Copas do Mundo, viu?
0: Eu tô com essa expectativa, eu tô acreditando que nós teremos realmente um jogo muito interessante. Daqui a pouquinho, Costa do Marfim vai para o último momento ali no círculo, na União, as últimas palavras num momento marcante para as duas seleções. Acontecendo a mesma coisa com o Equador. De um lado, um time capitaneado por Kessier, do outro por Ener Valencia, de passagem aqui pelo Internacional, e um jogador histórico, artilheiro do Equador em termos de Copa do Mundo. Só que não pode repetir a sua trajetória aqui no Internacional, não é, o Guimarães?
1: Ele é muito melhor no Equador do que foi aqui no Inter, né? Até teve uma boa fase, mas no Equador é capitão e tem moral.
0: Bola no centro do gramado, vai começar dentro de instantes. A contagem regressiva na voz de cada torcedor presente no Lincoln Field. Bola no centro do campo, saída de bola de Equador, apita o árbitro. A partir deste momento, uma nova história na Copa do Mundo. Saída de bola de Equador, ela fica para o goleiro Calindes no recuo, na meia-lua da grande área, joga para o comando, subiu bem por ali, Agbadu, volta para pelo meio de campo, tenta descer o time do Equador, a bola cai pelo lado esquerdo, pega a bola por ali, Capier. Levou para a lateral do gramado, deu drible, encarou o marcador, o árbitro parou, marcou, faltou, não. Deixa o jogo seguir, bola que vai pela linha de fundo, atiro de meta para a Costa do Marfim fazer a cobrança. São os primeiros movimentos de partida na Filadélfia. Grupo E, grupo que tem Alemanha, que tem Curaçao, a vitória importante para quem almeja continuidade na Copa do Mundo. Bola viaja para o campo de frente, não consegue pegar a seleção da Costa do Marfim, ela vem pelo meio de campo, gira o corpo, Minda, acaba recuando a bola na intermediária desta Pacho. Pátio recorre ainda a bola do Pátio. Pátio cutuca, toca para o Mordonhas, Ordonhas gira o corpo, movimenta a bola para o outro lado, ele está por Nauminda. Há um movimento de bola central agora da equipe do Equador, caindo pelo lado esquerdo. Bola do Encapié, meteu para Ender Valência, dominou para a lateral do gramado, gira o corpo ao recuo e a bola fica dominada pela seleção equatoriana no campo de defesa. É o primeiro minuto de bola rolando, o árbitro parou o jogo, deu a falta, o BKSS já está por ali reclamando, um minuto e meio, é bola no chão para o time do Equador nesse começo de partida que você acompanha na Rádio Bandeirantes. 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Movimenta fora pelo outro lado, desce por Nauminda, levando para a lateral do gramado, com pendolinha divisória do gramado, bola para Alan Franco, tenta a abertura na ponta direita, entrou cortando por Nauconan, voltou a bola, Ender Valência, minha direita, bateu pro gol, a bola passa pela liga de fundo e atiro de meta para a Costa do Marfim. Era o Caicedo do chute, jogador do Chelsea, pela meia direita, bateu firme a linha de fundo, tiro de meta, Paulo do Vale.
2: É porque a defesa da Costa do Marfim, ela faz o corte, mas a bola acaba caindo nos pés dos jogadores da equipe do Equador. E aí, o Caicedo, talvez o principal jogador, vem de uma temporada, mais uma, na equipe do Chelsea, arrisca por ali o chute rasteiro, a bola abre um pouquinho, mas a primeira chance é do Caicedo, que depois joga um beijinho ali pro Fofana.
0: Vem para a cobrança do lateral do jogo, é reiniciado, Costa do Marfim no recuo para o goleiro Fofaná, tentou a abertura de jogada pelo lado esquerdo, ela está saindo pela linha lateral, é arremesso para a seleção do Equador fazer a cobrança. É natural alguns erros em começo de partida, duas seleções nervosas, ansiosas, é o primeiro jogo da Copa do Mundo. Mas emoção não falta e tem muita pela frente. Equador desce pelo lado esquerdo, dominando para a lateral do gramado, gira o corpo por Nauminda, trabalhou a bola pelo meio, não deu uma falta, o árbitro entrou bem no lance do Tupê, ele foi por corte, bola enfiada para a estrela do time, John Mandé, tentou levar ali na altura do círculo, no central do gramado, não deu, pegou a bola pelo lado esquerdo, Equador, e faltou, e o clima esquentou, que esse é o capitão, chegou por ali, acabou. Na batida por baixo, derrubando o jogador equatoriano, Caicedo por ali, Ener Valência na bronca, sentiu Ener Valência, região glútea ali na chegada por trás, é falta que vai cobrar da seleção do Equador aí, o PDV. É,
2: até porque ali foi uma troca de pontapés, né? Foi um chute daqui, um chute de lá, e aí o Kessié, que é experiente, é o capitão da equipe da Costa do Marfim, meio que chega botando ordem na casa, né? Teve a disputa ali do Plata, com mãozona no rosto, e depois algumas trocas de gentilezas que terminou com o Kessié chegando por baixo. A falta marcada por enquanto, começo de jogo 0-0.
0: Bola recuada da sobra na risca da pequenária, o Equador vai para o jogo, bola para o goleiro Galindes, ali entre a risca da pequenária, marca penal, movimenta pelo meio, do Franco recua para na esquerda. Ordonhas tenta a ligação direta, corta bem a defesa, ela vem para o meio de campo. Recorre a Ener Valência, ele gira o corpo, balança pelo lado esquerdo, volta tudo no campo de defesa. Não quer se complicar, vem com ela, Pátio. Pátio movimenta para Caicedo, toca a bola para Pátio. Peca engoto na bola, movimentou pelo lado esquerdo, desceu a seleção do Equador, bola do Minda pelo lado esquerdo, chega bem e chega firme, sim, gol por ali para o time da Costa do Marfim. Toca para o Agbadu. Ali no interior da área, tentou abertura para Conan pela esquerda. Apertou lá pelo outro lado, Gonçalo Plata para estar saindo pela linha lateral em arremesso para fazer a cobrança. Equipe de Costa do Marfim. Vamos chegando a 5 minutos do primeiro tempo. É o Grupo B, Copa do Mundo. Copa do Mundo é na Banda Grandes. O placar está marcando 0 para Costa do Marfim, 0 para o Equador. O Arri domina, mata no peito, recua a bola para o Fofaná. Secou Fofaná, faz chegar a bola no lado direito, lateral do gramado, bola para Duvê. Duvê recolhe, recua a bola na meia direita, domina por lá Duvê, ao recuo no centro do gramado, sobra traça para a equipe da Costa do Marfim, que iniciar o jogo. Bola do Conan, Conan trabalhou pela meia esquerda para Diamondê, tentou o passe para a lateral do gramado, veio bola para a área, entrou rasgando no pico da pequena área, Galíndez. Simplifica para não se complicar e a bola é dominada pelo time do Equador e sai para o jogo pela direita, bola do Caicedo, toque no centro do gramado, a tentativa de abertura pelo lado esquerdo para Minda, não deu, para a volta a ser controlada com Duvê pelo meio de campo, aparece por ali o Kessier. Quecia para doer lado direito, recua a entrada da área. Sai para o jogo, Costa do Marfim, o Equador explorando uma das suas virtudes, a marcação alta. Bola tocada pela ponta direita, Diomandé levou. Partiu com ela ali ao lado do círculo central, agora prefere voltar todo o jogo para o Agbadu. Agbadu toca pelo lado esquerdo para Conan, chegou a bola do Kessier. Kessier decore, volta de novo a bola do campo de defesa para o Agbadu. Agbadu para Kessier. Kessier tentou ali para Fofaná, volta, bola para o Kessier. Kessier tenta botar um pouco mais de calma na equipe, desacelerar um pouco o jogo. Saindo agora pelo outro lado do campo, a equipe da Costa do Marfim, de Omandê, tentou enfiar a bola do comando, não deu para o Barri. Corta bem e vai para o jogo, dominando a equipe do Equador. O placar é de 0-0, 7 minutos de partida. 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Vem a bola no círculo central do gramado, passa por um, passa por dois, tentou partir por ali, não deu, mano Franco, cortou a defesa, a bola voltou pelo meio de campo, o árbitro parou e marcou. É falta, Tinder Falência, falta para cobrar Costa do Marfim, é perto do círculo central do gramado. Falta em cima do capitão do time, o Kessier. 7 minutos e 20, Jay-Z curtindo também, não só a Copa do Mundo, mas o futebol da Bandeirantes, seu Carlos Guimarães.
1: Grande Jay-Z, né? Um dos homens mais ricos do mundo, além de ser um talento na composição, um rapper. O BKCS mudou todo o sistema dele em termos de posicionamento, tá? Até para situar, é um 3-4-3. O Rincapié não é um zagueiro, vai no lado.
0: Hora de manter, recebeu uma bola no pico da grande área pela direita, balançou o corpo, clareou, tentou o drible, não deu sequência, jogada da volta para o time do Equador. Na sequência, batida na perna do Diomandena, está saindo pela linha lateral em arremesso para a seleção equatoriana, cobrada do campo de defesa.
1: O Rincapié não é zagueiro pela esquerda, é ala pela esquerda. Quem está jogando de ala pela direita é o 9, o John Yeboah. E com isso, quem fecha a defesa é o Alan Franco. São três atacantes, tá? O Plata, o Ener Valencia e, bem adiantado, como faz o Atlético Mineiro, o Minda, pelo lado esquerdo. Então, é um pouquinho diferente a ideia do BKCS. Já a Costa do Marfim, ela trabalha num sistema mais tradicional, uma espécie de 4-2-3-1, deixando só o Arri como centroavante, o homem mais avançado.
0: Tentou o vídeo, a bola sobra do circo, no central do gramado para o Alan Franco. Alan Franco recorre pelo lado direito. Estava postado por lá, o Plata do Mengo, ele prefere o recuo de jogo. Fica a bola para o time do Equador no campo de defesa. Bola para Vitti. Vitti devolve pelo lado direito. Aparece para dominar o Ordóñez. Chegou a bola para a lateral do gramado, lá pelo outro lado. Arrancou, cai cedo para o time do Equador. Tentou a bola na ponta direita. Entrou. Conan desarma. Fica com ela para o time da Costa do Marfim. Na sequência, a bola vai para a lateral e arremesso. Arremesso para fazer a cobrança. A seleção marfinense pelo lado esquerdo. Os elefantes que buscam uma classificação histórica nessa Copa do Mundo, participando mais uma vez da competição sem sentir o sabor de se classificar para a etapa eliminatória da competição. Diga, Guimarães.
1: 2006, 2010, 2014, né? Os três anos de participação de Costa do Marfim, o Paulo do Vale destacou no início a geração de Yaya Touré, de Calu, de Gervinho, de Colo Touré e principalmente de Didier Drogba, até hoje o maior jogador da história de Costa do Marfim.
0: Grande goleadora de Costa do Marfim com 66 gols, vestindo a camisa dos elefantes. Bora ter quadro, o Equador vem com ela no campo de defesa. O jogo é estudado, 10 de partida. Abertura de bola pela esquerda, levando para a lateral do gramado, fora do Linda. Linda abriu pelo corredor esquerdo, tentou fazer o cruzamento. Veio bola para o Demir Valencia, pintou, girou, vai marcar, bateu para fora! Ener Valencia, sendo Ener Valencia, 10 minutos e 20 de partida, encapié pelo lado esquerdo no cruzamento, Ener tinha tudo para fazer o gol, meteu uma bola alta pela linha de fundo, tiro de meta, mas o Equador chegou. E olha que teve zagueiro escorregando, ficando colado na grama, o Agbadu. E nem assim o Ener Valencia teve a capacidade de aproveitar a oportunidade, PDV.
2: Esse foi o Ener Valencia do Internacional, não o Ener Valencia da seleção equatoriana. Pelo Inter, 100 jogos, 31 gols marcados. Mas pela seleção do Equador, ele é o capitão do time, mas não esperava o escorregão do Agbadu. E depois desperdiça, chuta por cima, perde uma chance incrível, o Ener Valencia, camisa 13 equatoriano.
0: Atenção, a torcedor ligado, Copa do Mundo é na Bandeirantes e nós vamos conferir os números no mundo da Copa. Philadelphia Stadium, primeiro tempo, 11 minutos e meio de partida. O placar está marcando o Grupo B. Costa do Marfim, 0 do Equador, também 0, Lucas Plano.
3: Mais cedo tivemos Austrália 2, Turquia 0, Alemanha 7, Curaçao 1. Último jogo antes desse de Costa do Marfim, Equador, Holanda 2, Japão também 2.
0: Copa do Mundo é na Bandeirantes, Costa do Marfim e Equador. Daqui a pouquinho tem o intervalo inteligente Bandeirantes com o comando do Ricardo Capriotti. Philadelphia Stadium lotado, acompanhando o movimento de bola da seleção equatoriana na frente da sua área. A bola cai pelo lado esquerdo para Pátio. Pátio recorre e toca para Caicedo, recua a bola para Pátio na meia-lua da grande área. Apertou por Nauari, ela fica pelo lado direito. Ordóñez corta, o zagueiro joga a bola na frente, rebate o time da Costa do Marfim, tentando levar o Kessier. O Arri cabeceou, o Kessier não alcança, a bola vem na polpa do Fofaná pelo lado esquerdo. Fica firme para o goleiro Galindes fazer a defesa. 0 a 0, 12 minutos e 40 de jogo. 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Arranca pelo meio Equador, bola na altura do círculo central do gramado para Caicedo. Caicedo armou o jogo para Minda, levou para o meio, tentou o passe para o lado, volta a bola para a Costa do Marfim. O Equador insiste, bola no bico da grande área, batida para o alto, ela passa pela linha de fundo. Era o Yeboá, ele clareou no bico da grande área, chamou para o pé esquerdo do que encontrou no espaço, bateu para o gol e atiro de meta, Paulo do Fabi.
2: Na pressão da equipe do Equador, o Alan Franco foi morder lá em cima. Não deixou a defesa da Costa do Marfim sair. E aí a bola fica com o Yeboá, que tenta colocar num chute forte. Ela abre um pouquinho, mas leva muito perigo o time do Equador, que morde e assusta.
0: 13 minutos e 40 de jogo. O placar está marcando 0 a 0. O Equador está próximo, hein? Será que está mais próximo do gol? Esperava mais nestes primeiros 13 minutos de partida por parte da Costa do Marfim, Guimarães.
1: Esperava mais pela dimensão de alguns jogadores de Costa do Marfim. O Equador é melhor, melhor distribuído, tem uma intenção melhor e chega melhor à frente, né? Duas oportunidades, essa finalização do Yeboá e o outro gol perdido pelo Ener Valencia, porque foi um gol perdido. Na pequena área, o Valencia, ele chutou por cima. O Equador é melhor nesses 15 minutos iniciais na Filadélfia.
0: Bora do Agbadu. Agbadu para 5. 5 já toca, bola pelo lado direito. Tubi leva, tentou pela meia direita, ela caiu para Diomandé. Diomandé tentou atrás, não deu para doer. Aparece Fofaná por ali, recolhendo e recuando a bola no campo de defesa para 5. 5 para Fofaná. Fofaná bateu para Tubi. Tubi recolhe pela meia direita, deixa a bola para aquecer. Recua o jogo, põe a traça para o Agbadu. Agbadu abriu pelo lado esquerdo, tentou para Conan. Voltou a bola na boa para o time do Equador. No recuo para o goleiro Galindes no interior da pequena área. Isola, isola para o meio de campo e o cabeceio para trás. Bola ficou por o Barri, sobrou pela meia direita, desceu a seleção de Costa do Marfim, balançou o corpo por ali. Pepe tentou pelo meio, Nicolas Pepe rebate a bola na zaga, falta na ponta direita. Diomandé encarou bem o marcador, levou para o bico da grande área, entrou na área, pé direito, bateu na medula da área. Fofaná explodiu a bola em cima da zaga, era chance da Costa do Marfim. Quando botou a bola no chão, trabalhou, levou perigo. Ener Valencia não pegou, vem de novo para do Diomandé. Levou para o bico da grande área. Recolhe pelo lado direito, balança o corpo, peca em outro da bola para do B. Vem para o cruzamento, explodiu na coxa do Incapier. Voltou a bola pela direita, recua o jogo. Reinicia a Costa do Marfim, porém o Equador pega a bola e pega bem grande. Bola do Plata, Plata para Ener Valencia pela esquerda, antecipa-se bem por ali o zagueiro Agbadu. Recolhe, toca a bola no meio do recuo. Para não se complicar, o Fofaná põe no interior da área para o goleiro também. O Fofaná e a Ria Fofaná jogaram para o meio de campo. 16 de partida, 0 a 0. Philadelphia Stadium, Copa do Mundo é na Bandeirantes. Kessié chega para a Costa do Marfim, abriu na esquerda, batida para o gol. Ela passa brincando a trave. Kessié abriu pelo lado esquerdo, Tugue na área, chutou cruzado, pertinho, pertinho, pertinho, e atiro de meta. 16 minutos e meio de partida, Philadelphia Stadium 0, Costa do Marfim 0, Equador. Costa do Marfim também tem a sua chance, anotando aí o Carlos Guimarães, porque o goleiro Galindes, ainda de ponta de dedo, jogou para o fundo do campo, escanteio, PDV.
2: Agora sim, né? Assusta a seleção da Costa do Marfim com o Tchurré. E aí, vale destacar, né? Porque a arbitragem, ela não dá o escanteio. Olha a seleção do Equador.
0: Olha a bola do comando, sobrou pelo lado esquerdo, ficou para Minda na área, balançou, perdeu. Chega bem a marcação, diga a PDV.
2: É, porque essa nova regra da FIFA, o escanteio, se ele não é de fato o escanteio, aí sim a arbitragem ela pode intervir. Se acontece o contrário, não. Por quê? Porque um gol não pode sair de forma irregular. Então o VAR entendeu que não teve desvio e por isso o escanteio não foi marcado.
0: Vou falar pelo meio, bateu na meia direita para Diomandé, grande bola, enfiada na pequena área do giro, segura, firme, Galindes. Apareceu o Arri, camisa número 12, o centroavante recebeu uma bola perfeita na hora do giro, não pega legal na bola, da grande oportunidade, Costa do Marfim se soltando no jogo, PDV.
2: E em dois minutos igual em chances, né? Se o Equador teve duas boas chances, com o Valência desperdiçando uma incrível, agora a Costa do Marfim, em questão de minutos, também assusta duas vezes. E como assusta, né? Quase, quase abre o placar, o jogo fica muito bom.
0: Você tá ligado na Copa do Mundo, Copa do Mundo é na Bandeirantes, 18 minutos de partida, 18 de jogo, Carlos Guimarães, eu tô gostando do jogo, Guimarães.
1: Tô gostando do jogo também, interessante que o jogo se abriu um pouquinho e que também a Costa do Marfim, ela começa a igualar aquele domínio que foi do Equador nos 12, 13 primeiros minutos. Já ataca mais, já começam a aparecer os seus jogadores da peça ofensiva. Há pouco uma boa chance e agora o escanteio favorável à Costa do Marfim. O jogo começa a ficar um pouquinho mais equilibrado e com certeza mais aberto, Daniel.
0: BKC está nervoso ali, está sentindo o crescimento da seleção da Costa do Marfim do jogo. Bora pelo lado esquerdo, vem cobrança no escanteio, quase 19 minutos de partida. Lá pelo outro lado, levantamento para o meio da área, entrou, bateu firme de cabeça, tira. A bola vem para Fofaná, tem jogador caído na área, o árbitro para, marca. Aliás, para o jogo, para o atendimento, a número 23 ali, o Moisés Caicedo, jogador do Chelsea. Vai ter que sair de campo para ser atendido, né, o PDV?
2: Exatamente, né? Vai ter que sair de campo para ser atendido também. A gente tem agora novos protocolos aí com relação a isso, né? Jogo a jogo a gente vai entendendo e vendo na prática como que funciona. Então, ó, o Caicedo agora... e aí começa até uma discussão com relação a isso, né? Porque ainda não existe o entendimento dos próprios jogadores. E aí muita reclamação, ó. Sai muito bravo dali o Caicedo, porque aí a seleção do Equador é obrigada a ficar com um jogador a menos.
0: Olha, se o Wilton Pereira Sampaio teve dificuldade no inglês, o Caicedo, eu compreendi o que ele disse para o jogador da Costa do Marfim. Foi um palavrão, hein, o Guimarães?
1: Ele joga no Chelsea, né? Fala inglês diariamente.
0: E fala bem, rotina, né?
1: Fala bem, embora o que ele disse seja quase universal, né?
0: É verdade. Inclusive, você pode fazer na língua dos sinais também, né? A bola pela direita recorre, vem para a linha lateral do gramado, está dominando o John Mandé para a seleção da Costa do Marfim, recua o jogo, toca para aquecer, aquecer da meia direita, põe a bola na faixa central do campo, xingou para aquecer, aquecer para John Mandé, balança o corpo, movimenta a perna, toca atrás para aquecer, abriu na ponta para o Duer, Duer recorre, toca para o John Mandé. É a equipe da Costa do Marfim, bloco da marcação lá, recuadíssima do time do Equador, impossibilitando o movimento de progressão da Costa do Marfim, que tenta de um lado a outro. Bola caindo pelo lado esquerdo, no recuo para Conan, apertou por lá o camisa número 9, Eboá. Ela vem recuada e está desesperado por ali o Caicedo, querendo entrar, mas tem que esperar, não é assim que a banda toca, Caicedo. Vem com a da Costa do Marfim, do centro de campo, aos 20 minutos de partida. Enfiada de bola para Diomandé. Diomandé dominou para o bico da grande área, encarou bem o Minda, levou, passou por um, por dois, tentou ali o driblar o Incapié, ganhou, entrou na área, cruzou, bateu no pátio, voltou. Ficou a bola para Diomandé, abertura na ponta para Duvê. Ao lado da grande área, pode chamar para o pé esquerdo do B. Do B deu drible, pé direito na bola, recua e ela cai para o domínio da equipe do Equador. Porém, sofreu. Opa! Sofreu a falta por ali. Chegou o Singo, grudou o Bender Valencia, agarrou pela cabeça e o Bender ficou pé da cara, PTV.
2: E assim, o jogo fica absolutamente quente, né? Primeiro tem um puxão de camisa. E aí o Ener Valencia fica completamente revoltado. E aí os jogadores vão para cima do Ener. E aí o Pátio, que não é um jogador experiente em idade, mas que já tem já bons anos de Europa, chega e pede calma pro companheiro, né? Porque é uma situação que já pode render cartão amarelo, pode deixar o pessoal pendurado, mas o Ener Valencia caiu um pouquinho na pilha, ó. Porque teve de tudo por ali, viu?
0: O xingou, irritou ali o Ener Valencia, o jogo tá parado, é bola do Jão. Atenção, torcedor ligado na Bandeirantes. Vamos conferir os números no mundo da Copa. Vem comigo, 22:40 do primeiro tempo, Philadelphia Stadium. Grupo B da Copa do Mundo, placar está marcando 0 para Costa do Marfim, 0 também para a seleção do Equador. Lucas Bueno segura, Lucas, porque vem e pula, bateu na trave, explodiu a bola do travessão, aperta o Equador, Caicedo toca no bico da grande área pelo lado esquerdo para Minda, Minda para Incapié, levou ao lado da área, recua a bola para o Vite. Sensacional a batida e a bola explodiu no travessão e recorre Minda fora da área, bateu para fora, longe do gol, confirmando 23 minutos e meio do primeiro tempo. Philadelphia Stadium, placar está marcando Costa do Marfim 0 para o Equador. Lucas Bueno.
3: Na segunda-feira, a Copa do Mundo segue com muitos jogos. À 1h, Espanha e Cabo Verde se enfrentam. Às 4h, Bélgica e Egito entram em campo. Às 7h, Arábia Saudita e Uruguai vão jogar. Fechando esta segunda-feira, às 10h, com Irã e Nova Zelândia.
0: Olha, são 24 minutos de partida, o jogo tá parado, Carlos Guimarães, é hora da galera tomar água, eu vou na minha, eles lá na deles e daqui a pouco o jogo volta, Guimarães.
1: Daniel, o jogo que o Equador começou muito melhor que a seleção de Costa do Marfim, dominou, conseguiu duas chances, depois Costa do Marfim deu uma equilibrada, mas agora tem um jogador que está fazendo a diferença, que pela segunda vez ele consegue uma finalização perigosa, que é o John Yeboah. Ele joga aberto pela direita, é um jogador que finalizou as duas vezes de perna esquerda, aquele chute cruzado, né, o pé oposto, jogando pela direita, e é um jogador que está tendo vantagem por aquele lado. A questão é que o Equador aciona pouco ele e às vezes concentra o jogo muito pelo meio, muito por dentro, onde estão posicionados principalmente o Moisés Caicedo e o Ener Valencia numa linha mais adiantada. O BKCS não faz marcação pressão na Costa do Marfim, deixa a Costa do Marfim chegar um pouquinho mais, e o jogo marfinense passa pelo seu lado direito com o Joe Mandel, número 11, que é muito bom jogador, o apoio do Pepe e também do Dué, que é o lateral direito. Então há uma espécie de duelo nesse sentido, aproveitando que o Rincapié apoia, Costa do Marfim concentra seu jogo pelas pontas, ao passo que o Equador faz um jogo mais por dentro, um jogo mais central, embora as melhores chances saíram com esse jogador, que é um destaque da seleção do Equador, viu? O Yeboah, que é um jogador formado na Alemanha, é um jogador com base na Alemanha, ele tem nacionalidade ganesa e equatoriana, e o Yeboah é por conta de um ídolo do futebol ganês, o Yeboah, aquele que jogou nos anos 90, lembra dele? Yeboah, de Pelé, aquela turma toda, esse aí, o Yeboah. Ele é o cara do Equador por enquanto, viu?
0: É o jogador que está incomodando, né? Os equatorianos já tomaram água, continuam ali, jogadores da Costa do Marfim também, hora daquela orientação, mas o jogo está pegado, hein? Estou gostando do jogo, oportunidades, estava se limitando apenas às chegadas da seleção do Equador. Costa do Marfim deu uma assustada legal aí, ô Guimarães.
1: E intenso, né? É um jogo intenso, é um jogo de dois ataques, não é um jogo assim que fica aquela bola morta no meio de campo, não. Há uma tentativa de ligar, uma tentativa vertical de chegar, de atacar. As duas equipes, elas miram chegar o mais rápido possível no gol do adversário. Não é um jogo de cadência, é um jogo de intensidade, marca dessas duas seleções. Então o jogo tá um bom jogo, um jogo bem aberto, inclusive a marcação um pouquinho falha, mas um jogo muito interessante na Filadélfia.
0: Carlos Guimarães, é a opinião, Eletrônico Bandeirantes, marcando 8:30 da noite, hora oficial do Brasil, 19:30 na Filadélfia. O jogo vai ser reiniciado, encerrada a parada para hidratação, 0 Costa do Marfim, 0 Equador, grupo B, pelo mesmo grupo, a Alemanha deu uma sapatada na seleção de Curaçao, 7-1. 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A bola vem para o interior da área da Costa do Marfim, Agbadu jogou para o ataque, tentou pegar a bola lá pelo outro lado, o Ahri não conseguiu pegar, ela veio para o Plata, Plata já movimenta a bola para Yeboah. Sobe, desce no corte, da volta pela benga direita e Yeboah mata no peito. Põe a bola na grama, recolhe para Alan Franco. Alan Franco movimentou ali pela benga direita. Cara, os caras estão caçando, hein? Já está pintando cartão amarelo, os caras estão caçando por ali. Entrou forte no lance, secou Fofaná, jogador do Porto, mas deu no meio. No meio do Ener Valencia, cartão amarelo para ele. Aí o PDV.
2: Enfim, saiu o primeiro cartão amarelo, né? Tava na hora já, seco Fofaná, chegou por baixo, chegou duro, o jogo é muito quente, o jogo é muito pegado e o Fofaná, portanto, toma o primeiro cartão amarelo.
0: Fofaná deve ter pensado o seguinte, né, o Guimarães? Bom, já que eu tô aqui, eu vou bater no meio do Caicedo, né?
1: Exatamente, que é o motorzinho do time do Equador. É o revezamento em Caicedo e Ener Valencia, são os mais visados pelo time de Costa do Marfim. Quem dá as chegadas são principalmente dois, tá? O Singo, zagueiro número 5, e o Seco Fofaná, que agora tá amarelado, né? Não vai poder exagerar mais.
0: Equador recua a bola para o interior da área com o goleiro Galindo, essa bola enforcada pelo meio. Aparece para dominar lá o Ordões. Ordões recolhe pelo meio de campo, toca a bola ali pela meia-lua da grande área para Pitti. Pitti devolve a bola pela direita, Lanfranco vem para o jogo. Tocou para Yeboah, rompeu a metade do gramado, dominou, encarou por ali o Conan. Recua a bola para o lado direito, onde está Lanfranco. Alan Franco põe para o zagueiro Bordonhas. Bola do Vite, dominou, bateu para o Encapié pelo lado esquerdo. Abriu para Minda na esquerda, olhou para o interior da área, levantou, segura, firme o goleiro Fofaná da seleção da Costa do Marfim, 29-15 do primeiro tempo. 0-0, sai errado Costa do Marfim, Plata para Valência, voltou para Plata pela meia esquerda, o tapa no meio, Vite não pegou, ficou para Caicedo, dominou, tocou para Vite, pode bater, enfiou na área, Minda tirou na trave de novo, explodiu no travessão na segunda do Equador. Caicedo toca a bola na área, embebou, tocou atrás, ficou para Vite, Vite para Caicedo, clareou, tirou a zaga, voltou a bola na boa para Iboá, tentou partir Iboá, sobrou na risca da grande área, apertou por ali, voltou para ele, bateu para o gol, a bola passa pela linha de fundo e é tiro de meta, Equador, duas batidas firmes, duas bolas no travessão. Costa do Marfim está se escapando, travessão está salvando o PTV.
2: E é impressionante, Daniel, como o Equador sabe o que fazer com a bola. Eles vão nos passes curtos, perto da grande área, rondando, cercando a seleção de Costa do Marfim e na consciência da finalização, né? No capricho de novo, explodindo no travessão, dessa vez o Minda num passe espetacular, uma enfiada de bola espetacular do Vite para a finalização do Minda. A equipe do Equador coloca a Costa do Marfim na roda.
0: Iboá recua, põe a bola atrás, ela fica para o Alan Franco. Alan Franco prefere tocar a bola pelo lado esquerdo, ali pela intermediária de um lado a outro, ela caiu na boa para Pátio. Jogada para no campo de frente, Encapié tentou pela esquerda, volta a ser controlada por um singol para o time de Costa do Marfim. Dubê levou a bola para o lado direito, duelou com Encapié e ganhou lateral o time do Equador pela esquerda. 0-0, 31 de partida, Copa do Mundo, é na Bandeirantes. Bola recuada na altura do círculo central do gramado. Ordóñez para o Equador, bateu para o Alan Franco, jogou a bola para Iboá, desceu pela lateral direita do gramado, recua a bola para Alan Franco. Alan Franco para Plata, Plata para Iboá, Iboá para Plata, tentou entrar na área, forçou, não vi nada, para fica na boa para o goleiro Fofaná. Atenção, torcedor ligado na Bandeirantes, vamos conferir os números no mundo da Copa. 32 do primeiro tempo. Estádio Lincoln Field, Philadelphia Stadium é o nome do estádio para a Copa do Mundo. 32 de jogo, placar Bandeirante está marcando o grupo E. Costa do Marfim 0, Equador também 0. Lucas Bueno.
3: Depois de 686 dias, Lewis Hamilton volta a vencer um GP, desta vez em Barcelona. Junto dele no pódio, Russell e Norris. O brasileiro Bortoleto ficou em 11º.
0: É aqui na Bandeirantes, anunciando para daqui a pouquinho o intervalo inteligente Bandeirantes com Ricardo Capriotti. Dominou a bola, aquecia, bateu para Fofaná. Nossa Senhora, essa foi longe, essa foi longe, mas muito longe. Vai cair na próxima sede da Copa do Mundo, Carlos Guimarães. Que coisa horrorosa. O que está para dizer do jogo até agora? 33 de partida.
1: Eu esperava muito mais de Costa do Marfim. Time que não é nem tão rápido. O Equador é muito mais veloz, né? Muito mais, com muito mais volume do que o time de Costa do Marfim. Esperava
0: olha
1: mais.
0: Olha o erro. Bola sobrou para Gonçalo Plata. Fez a graça. Abriu pelo lado esquerdo. Bola para Ender Valencia. Levou para o meio, bateu para Caicedo, Caicedo para Vite, Vite no centro pela meia direita. Alan Franco recorre, já tocou para Iboá, infernizando, está barbarizando Iboá. Recua a bola na meia direita, da vem o Caicedo, levanta a cabeça, disse, tocou para Iboá, infernizando, está barbarizando Iboá. Recua a bola na meia direita, da vem o Caicedo, levanta a cabeça, distribui no meio.

0: o que a gente teve ali entre os 15 e 20 minutos foi só um pequeno lampejo de passe do Marfim. O Equador é muito melhor.
1: 34 de jogo, ainda vem o Equador. A bola sobrou para a lateral do gramado. Gonçalo Plata balançou, passou bem pelo 5, botou na meia lua da grande área. Vem por ali, vem o Fofaná. Recorre, já bate de pé direito. Enfia a bola ali na junção do meio com a lateral. O Diomandé tentou levar, ganhou, partiu pela ponta direita, lateral da área, tocou para o meio, está pintando o gol na barra da batida. Desvia na zaga, entrou por ali Pepe. Ele não acredita, Nicolas Pepe, jogador do Vídeo Real, teve a chance no contra-golpe de abrir o marcador. Paulo do Vale.
2: E a defesa através do Alan Franco, que dá o carrinho por ali. Essa bola tinha o endereço no chute do Pepe, camisa 19. E o Alan Franco, jogador do Atlético Mineiro, no carrinho, salva o que poderia ser o gol da Costa do Marfim, que volta a assustar. O jogo é franco, trocação boa, por enquanto 0-0.
1: Tá legal o jogo, tá bacana, tá emocionante. 35 minutos de partida, 0-0, Guimarães.
0: Esse é o jogo pra Costa do Marfim, tá? Recupera e liga de forma direta o Ian Diomandé, que é um jogador que ganha na velocidade. Ele ganhou um jogador que não é lento, o Rincapié não é um jogador lento, e mesmo assim perdeu na velocidade para o Diomandé. É jogo de transição para a Costa do Marfim. Equador tem mais possibilidade de propor a partida.
1: O Diomandé que está também, né? O jogador que a seleção da Costa do Marfim, o torcedor marfinense, tem uma grande expectativa. É o 18º atleta mais jovem dessa Copa do Mundo. Diomandé, jogador do Leipzig, né? Fazendo uma boa temporada aí, um jogador que se deposita muita esperança na corrida de Costa do Marfim, que quer pela primeira vez se classificar para a etapa eliminatória da Copa do Mundo. O jogo para, movimenta a equipe marfinense lá pelo lado esquerdo. Bola sobrou na boa para Conan. Conan recua no bico da grande área para Agbadu. Agbadu mais atrás entre a marca penal, a risca da pequena área, põe para o goleiro Fofaná. Apertou dentro da área, Ener Valencia, tambalão na ligação direta. A bola voltou a ser controlada pelo Pátio. Pátio recolhe e distribui no meio para Caicedo. Põe a traça para Ordonhês. Ordonhês para Caicedo. Fica a bola para o time do Equador. Pessoal, agora tem um toquinho mais curto, uma bola mais lenta. Foi só falar do passe curto, que a bola foi longa pela esquerda. Tentou partir o Equador, Minda por ali, sofreu a falta pertinho da junção ali entre a lateral e o meio de campo. É fora no chão para cobrar a seleção do Equador. 0-0, 37 minutos de partida. Já já tem o Capriotti para comandar o intervalo inteligente. 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Bola sobra pela direita, recorre o recuo de jogo. Ela para onde está postado Ordonhês. Ordonhês é para Pátio. Pátio para o Incapié. Incapié pega pela esquerda. Diomandé marca, ele recua. Bola na marca. Capenamor está postado por ali, o goleiro Galindes. Galindes curto pelo meio para Caicedo. Caicedo girou pelo outro lado na saída de três, agora do time do Equador. A bola sobra lá para o Bordonhas, pisou na bola, olhou, recolheu, prendeu e vai recuar o jogo, distribuindo bola no meio para Pátio. Pátio pela esquerda, aparece para dominar, recebe 20, ele vai romper a metade do gramado. A bola bateu na perna do jogador da Costa do Marfim, ficou pelo lado esquerdo para Minda. Falta e tem mais um cartão amarelo, me pareceu, para aquecer camisa número 8, capitão da Costa do Marfim. Pessoal, agora resolveu bater, PDV.
2: O Kessie tem que tomar cuidado, né? Ele tá marcado já. No começo do jogo ele já deu um pontapé, agora dá o segundo e toma o cartão amarelo, né? Falta em cima do Incapié, que, como vocês bem destacaram, é um zagueiro, mas que na seleção joga mais avançado. Tomou ali por baixo e aí leva, portanto, o cartão amarelo, capitão da equipe da Costa do Marfim, mesmo sob protestos do treinador Kessié, amarelado.
1: Rapaz, houve a bronca do treinador ali, o Faé tá na bronca, ele que inclusive foi meia da seleção da Costa do Marfim em 2006, Guimarães.
0: Foi, a dupla de volantes de Costa do Marfim amarelada, Secou Fofaná e Frank Kessié amarelados. É uma modificação para se fazer para o segundo tempo. Por quê? Porque é um setor onde o Equador trabalha muito a bola. Inevitavelmente você tem que chegar, às vezes chegar até para matar contra-ataque. Então, para não perder jogador, vai ter que fazer uma substituição.

0: Dois volantes amarelados. 39 de jogo. Reta final do primeiro tempo. Equador tenta para tiro, para o ataque. Em Capiello, campo de defesa. Tenta encaixar o passe pela esquerda. Bola vai para fora do campo e a lateral para cobrar a seleção da Costa do Marfim. Copa do Mundo é na Bandeirantes, informando 39-15, Philadelphia Stadium. Retoma a bola, Pátio. Ele movimentou para Plata. Plata para Caicedo na meia esquerda. Abriu no lado do campo para Minda. Minda para ele. Opa! Bateu e vai pedir desculpa. Ele viu que não foi legal, acertou o Ener Valencia, que também valoriza uma barbaridade, mas o Doer chegou. E aí eu pergunto, será que chegou a Doer? Eu, PDV.
1: Ah, doeu, né? O Doer doeu, ou fez doer no Valencia, né? Ele chega ali por baixo, acaba atingindo ali meio que num pisão, né? E o Valencia reclama bastante. E é um jogo que começa a ficar ainda mais pegado, e aí a arbitragem pode, de alguma forma, mostrar mais cartão. Eu fiquei com a impressão que ele pisa nos dois pés, ele dá o primeiro pisão de um lado e depois no outro, cercando, ele também pisa. Então foi um duplo pisão, por incrível que pareça, na falta bem marcada pela arbitragem.
0: E tem falta para cobrar o Plata pela esquerda, perto da lateral do gramado. E árbitro da partida, o senhor François Lepechier. Ali, né? Ele apontou a falta. Gonçalo Plata vem para a bola. O Fofaná escorado na trave. Aliás, não precisa só se escorar na trave, pode abraçar e dar um beijo na trave. O Equador meteu duas no travessão no primeiro tempo. Quase 41 minutos de partida. Copa do Mundo era a Rádio Bandeirantes. Vem para a bola Gonçalo Plata em curva, marca penal. O desvio de cabeça, Caicedo. Ener Valencia chegou por ali e ela foi alta pela linha de fundo, a tiro de meta. PDV.
1: E só confirmando, saiu o cartão pro Doer, né? Nesse pisão duplo
0: saiu,
1: que ele deu no Valencia, saiu sim. É, a FIFA confirma o cartão pro Doer, portanto, temos três amarelados já pelos lados da seleção de Costa do Marfim.
0: Ah, ô Guimarães, que decepção, hein? Puxa vida, eu esperava mais da Costa do Marfim no jogo.
2: É, esperava mais futebol, né? Mais tentativa de atacar, mais jogo, mais técnica, e mesmo que não fosse tão técnico, um time com mais velocidade para atacar. O que a gente vê é Costa do Marfim se revezando nas faltas, especialmente caçando o Ener Valencia e o Moisés Caicedo, são os dois jogadores mais caçados pelos defensores de Costa do Marfim. Equador bem superior. Olha, esse 0-0, Daniel,
0: olha,
2: é injusto, tá?
0: Olha como tá errando Costa do Marfim, tentou partir ali, o Ieboá dominou pela meia esquerda, recua a bola para Caicedo, Caicedo decore, olha pelo meio, que ganchinho na bola sensacional, meteu na direita para o Alan Franco, recua o jogo, toca a bola para o zagueiro Mordunhas, na altura do circo no central do gramado, fica a bola no meio para Vite para Pátio. Pátio abriu na lateral esquerda, ali a bola para Capier, recuou para Vite no quarta luz, ela fica para Pátio. Pátio toca para o Mordunhas, levou para a lateral do gramado, arrancou, vem por Alan Franco, partiu e ela está saindo pela linha lateral em arremesso para cobrar a seleção do Equador. Atenção, torcedor ligado na Bandeirantes. Vamos conferir os números no mundo da Copa. 42-40 de jogo, Philadelphia Stadium. O placar Grupo E da Copa do Mundo está marcando. Costa do Marfim 0-0 também para o Equador, Lucas Bueno.
3: No jogo entre Alemanha e Curaçao. Curaçao saiu de lá com uma vitória, porque um recorde foi batido. Dick Advocati, técnico da seleção de Curaçao, é agora o técnico mais velho a comandar uma equipe na Copa do Mundo. Com 78 anos, ele bateu este recorde na partida mais cedo deste domingo.
0: É aqui na Bandeirantes. Daqui a pouquinho tem um intervalo inteligente Bandeirantes com o comando do Ricardo Capriotti. Lateral para a cobrada do E para a seleção da Costa do Marfim. Ele cobra na linha que demarca a metade do campo. Fica para Singô, devolve para Duelo, campo de ataque, trabalha a bola na meia direita para Kessier. Kessier para Diamandé, tentou levar, não deu por ali. O Diamandé, ela fica tranquila para o domínio de Pátio, para o time do Equador. Pátio recolhe, toca para Vite, devolve para Pátio no bico da área pela esquerda. Pé canhoto na bola, está na barra da esquerda para a direita. Bola fica para o Mordoguês. Mordoguês devolve pela esquerda para Pátio. Pátio para Vite. Vite recolhe no campo de defesa. Vai gastar o tempo agora. Vai esperar terminar o primeiro tempo a seleção do Equador. Ou está tentando estudar daqui a pouco um espaço ali para encontrar essa brecha e encaixar o ataque. Vem com ela para frente. Dominou. Plata levou para a lateral do gramado. Balança o corpo. Encarou por lá o Conan. Recua a bola para Alan Franco. Alan Franco para Caicedo pela meia direita na frente da área. Tenta o toque de primeira e boa. Não deu o corno da defesa da Costa do Marfim com o Fofaná. O Equador retoma a bola. Há um buraco ali no meio de campo. Caicedo tentou levantamento. Ela explodiu no corpo do Fofaná. Fica para o Kessie. Kessie com o pé direito vai bater a bola longa lá pelo lado esquerdo. Costa do Marfim chegou perigosamente no cruzamento a meia altura. Segura, firme o goleiro Galindes na jogada do Turré por ali, PDV.
4: E sobe a placa, hein? Mais 4 minutos. Vamos a 49 nessa primeira etapa intensa.
0: São 45 agora passados, 45 e 10 especificamente, o jogo vai aos 49. Aí o Carlos Guimarães, tem horas que Costa do Marfim parece que está soltando foguete com esse empate em 0-0.
2: É, o que impressiona é a lentidão, conseguiu uma ligação direta agora nesse lance, o Turré avançou pela esquerda, mas a execução do cruzamento dele foi muito ruim. É um time decepcionante, o time de Costa do Marfim, não lembra em nada aquelas seleções lá de 2006, 2010, que eram times vibrantes, um time que não vibra.
0: Quem vibrou agora foi o Gonçalo Plata, meteu no meio das pernas no marcador, a jogada era bonita, pena que não teve a continuidade. Kessié pega a bola no campo de defesa, conduz no círculo central, rompendo a metade do gramado, batendo bola para Duvê. Pé canhoto na bola, abriu na ponta direita de Diomandé. Lá vem ele, Diomandé, levou lá da grande área, balança o corpo, encontrou o fundo do campo, cruzou para trás, fica junto à defesa. Aparece na hora, H por ali, Vite, ele põe para a linha de fundo, escanteio para Costa do Marfim aos 46 minutos e 15, PTV.
4: É que parece morto jogo, mas de vez em quando ressurge, né, e leva perigo, por que não? Terceira ou quarta vez aí que Costa do Marfim consegue levar um certo perigo, já pensou, o primeiro tempo termina com a equipe marfinense vencendo, tem escanteio e vem bola na área do Equador.
0: Nicolas Pepe na bola, número 19, Pé Canhoto, jogou no tumulto, tira a defesa, corta por lá o zagueiro Mordoguês. Ela volta para o meio de campo, a abertura de jogada na ponta de novo para Pepe. Pepe recolheu para Dubé, levantou na área, bicicleta na bola, lá passe no zagueiro, sim, gol. Se faz o gol, seria o gol da Copa. E olha que nós estamos apenas no começo. Se faz o gol, seria o gol da Copa do Mundo. Linha de fundo, tiro de meta, 47 minutos de partida. O placar é de 0-0, lance que esquenta no final do primeiro tempo, PDV.
4: E não foi um lance, realmente uma tentativa plástica, porque o Alan Franco estava ali de cabeça, mas a tentativa justamente do Singo foi com os pés, foi na bicicleta no lance mais difícil, quase um golaço na Filadélfia.
0: Olha, quase tivemos uma pintura de gol, hein, cara? Meu Deus do céu, Guimarães, que maravilha, que maravilha!
2: Mas foi algo isolado, né? A Costa do Marfim jogou muito menos que o Equador nesse primeiro tempo, a gente tá chegando ao final da etapa inicial. A Costa do Marfim atacou assim 4 vezes. 4 vezes com um pouquinho mais de perigo. Realmente um lance muito bonito do zagueiro, um lance plasticamente agradável. Agora, em termos de consistência de jogo, Equador foi superior à Costa do Marfim.
0: Pepe tentou ali pelo meio de campo, para bater na marcação, volta, sobra pelo lado direito, o Diomandé levou, partiu pela meia direita, e aí parou, Caicedo no chão de novo, e a falta para o time do Equador, 48 minutos e meio, ele é o Caicedo, ele cai cedo, cai no meio do jogo, cai no final do primeiro tempo, 48 e meio numa falta, sem bola e detalhe, hein, Kessié, que tem cartão amarelo, acabou o capitão de Costa do Marfim fazendo falta. O árbitro da partida, François Letessier, chega por ali e adverte verbalmente o técnico da seleção da Costa do Marfim. E o Faé acabou baixando um pouco a poeira aí para evitar um problema maior para ele, visando o segundo tempo. Galinho de Sucureiro cobra a falta, tentou a ligação direta na risca da grande área, se tirou, apareceu lá pelo meio, Kessier, puxou de bicicleta, jogou para o alto, vai terminar o primeiro tempo e acabou! François Le Tessier da França, ponto centro do gramado, pega a bola e vai para o vestiário, porque termina o primeiro tempo. Grupo E, Costa do Marfim 0-0 para o Equador, no Philadelphia Stadium. Chegando na área, Ricardo Capriotti para comandar o intervalo inteligente. Bandeirantes, 0-0, Costa do Marfim e Equador. Capriotti.
5: Daniel Oliveira, você volta daqui a pouquinho para todo o segundo tempo. Tô torcendo para você narrar um gol aí, Daniel. Vamos ver, eu quero ouvir você narrar um gol nesse jogo. E no segundo tempo vai sair, hein? Já já ele volta para os 45 minutos finais na Filadélfia. Por enquanto, tudo igual, 0-0. Alô, Paulo do Vale. Boleirada saiu rapidinho, hein, Paulo do Vale? O pessoal tá com pressa aí de ouvir as instruções, hein? Me dá o destaque aí. Fala, PDV.
6: Vamos lá, Capriol. 0-0, é importante destacar algumas estatísticas, né? Porque o Equador teve 55% de posse de bola. Tivemos 6% de bola em disputa e 39% para a Costa do Marfim. E aí, com relação às finalizações, por incrível que pareça, ó, 6-6. No gol, Costa do Marfim acertou uma vez. E aí, para fora, a trave também, entende-se para fora, o Equador colocou 6 vezes. Então, praticamente não trabalhou o goleiro Fofaná, apesar dessa pressão do Equador também algumas vezes. A equipe da Costa do Marfim assustou e tomou 3 cartões amarelos, bateu mais neste primeiro tempo do que os equatorianos, Capri.
5: Maravilha, você volta daqui a pouquinho, já já tem Paulo do Vale, ele retorna para todo o segundo tempo. E na sequência nós vamos ouvir Carlos Guimarães, que vai explicar aqui como foi esse empate até aqui por 0-0 de Costa do Marfim e Equador. E também vamos falar de outros assuntos importantes, temas relevantes desse domingo, domingo de Copa do Mundo. E você sabe, Copa do Mundo é com a Bandeirantes. Até já.
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8: Pelé está de costas para o gol.
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5: Quintinal vai marcar 9 da noite, hora oficial do Brasil, 8 da noite, aqui em Nova Jersey. Estamos no intervalo de Costa do Marfim, Equador, que empatam por 0-0. Daqui a pouquinho tem todo o segundo tempo na Filadélfia. Agora é hora de ouvir Carlos Guimarães, que vai explicar pra gente aqui como foi esse primeiro tempo, por que que não saiu zero do placar, o que é que aconteceu na Filadélfia, hein, Guimarães?
2: Olha, Capriotti, uma ampla vantagem, domínio do time do Equador. O Equador foi muito melhor que Costa do Marfim nesse primeiro tempo. E, a rigor, com a injustiça do placar, não saiu o zero do marcador por conta da trave, especialmente em dois lances, né? O travessão em dois lances, 1 a 23 do primeiro tempo, com o Ieboá, que é muito bom jogador, puxando da direita para o centro, perna esquerda, chute forte, travessão, e depois o Minda, jogador do Atlético Mineiro, fazendo o inverso, da esquerda para o meio e de perna direita, acabou de primeira numa ótima jogada do ataque do Equador, a bola achou o travessão e não conseguiu achar o gol. Na verdade, o Equador foi muito superior à Costa do Marfim, que conseguiu atacar, bem na verdade, mas muito mais com lampejos do que com estratégia. A estratégia para propor o jogo, a estratégia para atacar, era da seleção do Equador. Muito bem posicionado, o esquema do BKSS variando de uma linha de 4 para uma linha de 3 jogadores, soltando o Incapié, que é um jogador muito interessante. Pelo lado direito, a combinação do Alan Franco com o Ieboá. Foram jogadas, foram combinações que conseguiram desarticular um sistema defensivo de Costa do Marfim. E restou apenas aos africanos bater. 3 amarelos no primeiro tempo, sendo que a dupla de volantes, Secou, Fofaná e Franquecié, está amarelada. Ou seja, já um indicativo de que quem dominou o primeiro tempo foi o time do Equador, do argentino Sebastián Becasés e de vários jogadores que atuam no futebol brasileiro, Capri.
5: Valeu, Guimarães. Já volto com você também para toda a segunda etapa. Voltamos em instantes, vamos voltar em instantes para todo o segundo tempo, 45 minutos finais e certamente com gols, hein? Porque não é possível que vamos ter um 0-0 nessa partida aí com equatorianos e marfinenses lutando pelos 3 pontos. Até já!
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